dar uma boa noite, acolher quem tá do seu lado, aí sentado perto de você, dizer que bom que você veio, que alegria estarmos juntos nessa noite. Diz pra quem tá do seu lado aí, Deus tem uma graça muito grande pra você hoje. Deus tem uma graça muito grande pra você hoje. Toma posse. Então juntos, vamos de novo, cantar de novo essa música pedindo o Espírito Santo com todo o nosso coração. Vamos lá? Vem Espírito de amor.

com as suas palavras, vai dizendo: Senhor, inflama o meu coração nessa noite. Jesus, eu saí da minha casa, ou estou na minha casa através do sistema Canção Nova de Comunicação, pedindo esta graça, pedindo que o meu coração seja reinflamado, pedindo que a minha vida seja reinflamada, pedindo que a minha família seja reinflamada. Você que está aqui, você que está através do sistema Canção Nova de Comunicação, peça, peça, peça, reinflama, Senhor.

sobre mim nessa noite, me tirar dessa zona de conforto, me tirar muitas vezes dessa sonolência, dessa distração, desse sentimento que muitas vezes me joga no chão, me tira da oração, me tira daquilo que Deus tem para mim, porque num breve segundo, num breve momento, Deus pode fazer grandes graças na nossa vida. Então vai cantando e dizendo: envia teu Santo Espírito, Senhor, e renovai.

volte o seu olhar aqui para o altar, soltando a sua voz no Espírito, para receber Jesus. Jesus que está chegando. Bem-vindo, Jesus. O meu coração te acolhe, Jesus. Olhe para Jesus e diga: seja bem-vindo,

0: Jesus, nessa noite nós queremos te adorar, te dar graças, bendizer o teu santo nome, receber de ti todas as bênçãos, todas as graças que o Senhor pensou para mim nessa noite. Porque não é mais uma adoração, não é mais uma transmissão, é um momento de encontro que o Senhor veio se encontrar comigo, com esse povo que está aqui, com esse povo que acompanha através da TV, da internet. Não sei se estamos também pela rádio, mas é o povo de Deus que é alcançado agora. Jesus, nós viemos nos encontrar contigo. Bendito seja, Senhor. Obrigado.
1: Graças e louvores se deem a todo momento
0: ao Santíssimo e Diviníssimo Sacramento.
1: Graças e louvores se deem a todo momento
2: ao Santíssimo e Diviníssimo Sacramento.
1: Graças e louvores se deem a todo momento
2: ao Santíssimo e Diviníssimo Sacramento.
1: Glória ao Pai, ao Filho e ao Espírito Santo.
0: Como era no princípio, agora e sempre. Amém. Amém.
1: Meu irmão, minha irmã, a adoração é nós reconhecermos a nossa pequenez e a grandeza do nosso Deus. Por isso nós nos prostramos para adorar aquele que tudo pode na nossa vida. Jesus é o amor que nos cura, o amor que nos sara. O amor está sobre esse altar e ele alcança os nossos corações de forma extraordinária nessa noite. Por isso eu convido você a abrir o seu coração para que Jesus ele possa realizar tudo aquilo que ele tem para realizar em você de forma extraordinária nessa noite. O amado que nos ama, o amado que nos cura, o amado que alcança as nossas feridas, o amado que hoje irá sarar o seu coração, o amado que alcança a nossa alma e nos sacia, porque nós temos sede de Deus e Deus tem sede de nós. Por isso nós queremos te adorar, Senhor. Senhor Jesus Cristo, no Santíssimo Sacramento, nós te adoramos. Sobre esse altar, rendemos louvor, rendemos graças, o bendizemos, porque o Senhor é o nosso Deus. Por isso, Senhor, nós nos colocamos na tua presença com o nosso coração aberto, com o nosso coração totalmente na tua presença, e nos tornamos nessa noite pedintes e pedimos a tua graça. Pedimos a tua bênção, pedimos tudo aquilo que hoje nós precisamos. Porque a adoração é reconhecer a nossa pequenez e a tua grandeza. Como nos ensina a igreja, adorar é reconhecer que Deus é Deus. E Deus está sobre esse altar. Convido você que está no santuário a olhar, a fixar o seu olhar em Jesus. Convido você que nos acompanha pelo sistema Canção Nova de comunicação, aí diante do seu televisor, do seu celular, do seu tablet, do seu notebook, seja de onde você estiver acompanhando essa transmissão, fixe os seus olhos em Jesus, o nosso Deus, o seu Deus. E eu repito, é o amor. É o amor sobre esse altar, é o amor que hoje nos ama. É o amor que hoje vem nos encontrar para cuidar de nós. Você que nessa noite está precisando ser cuidado, deixa Jesus nessa noite cuidar de você. Deixa Jesus nessa noite sarar o seu coração. Se encontre com o amor. Se encontre com o amado. Por isso, Senhor, nós te adoramos. Nós te amamos. E nós queremos nessa noite, Senhor, te adorar para que em nós o carisma seja reinflamado, para que o dom, Senhor, seja reinflamado, para que nós sejamos cheios da Tua graça, para que nós sejamos cheios do Teu amor, cheios do Espírito Santo.

Estenda sua mão para Jesus. E nós acabamos de cantar na santidade do amor. Jesus, sobre esse altar, ele é a santidade. É o santo dos santos. E é no amor dele que nós também queremos nessa noite pedir essa santidade. Essa santidade de vida. Essa santidade que nos faz homens e mulheres melhores, mais santos, mais de Deus. Por isso, com a sua mão estendida para Jesus, vá pedindo para Ele essa santidade, no amor dEle. Deixe que esse amor de Jesus te alcance nessa noite, meu irmão e minha irmã, transformando o seu coração. Deixe que Ele reinflame na sua alma o desejo de santidade. Você que estava arrefecido, você que estava morno no seu caminho de santidade, você já desejou abundantemente ser santo, você já desejou muito viver a santidade, e talvez hoje você está passando por um momento de frieza espiritual, talvez hoje você está passando por um momento onde o seu coração está gélido, mornidão. Jesus, diante dessa canção tão bela, Ele quer nos reavivar, Ele quer transformar o nosso coração e dizer que através da santidade nós também podemos viver esse amor que vem do próprio Cristo. Senhor, nós queremos viver a santidade. Jesus, derrama a Tua santidade em nós. Nós que estamos aqui, Senhor, neste santuário, clamamos essa santidade na nossa vida. Nós queremos corresponder, Senhor. Queremos corresponder com o Evangelho. Queremos corresponder, Senhor, com a doutrina da Igreja. Queremos, Senhor, corresponder com aquilo que é o certo, com aquilo que é o correto, com aquilo que é o ético, Senhor. Por isso, derrama sobre nós a Tua santidade. Eu, Padre Márcio Leandro, quero ser santo. Diga para ele o seu nome, diga, você quer ser santo. Eu quero, Senhor, ser santo. Eu quero, Senhor, viver a santidade no Teu amor. Eu não quero caminhar no pecado. Diga para ele que você não quer caminhar no pecado. E por isso, meu irmão e minha irmã, de forma muito concreta, vá renunciando à vida de pecado. Talvez até o dia de hoje você estava passando por um momento de fragilidade, de dificuldade, e você até está caído no pecado, mas nesta noite sublime de adoração, o Senhor, Ele está te levantando das suas fraquezas, das suas fragilidades, e Ele está te tirando desta vida de pecado, e você hoje vai poder tomar essa decisão de sair dessa vida do engano, essa vida do erro, essa vida da mentira, essa vida onde o Senhor não tem imperado em você, e o Senhor hoje Ele passa a ser o centro da sua vida. Jesus, diante de Ti, nós renunciamos todo o pecado. Nós renunciamos, Senhor, tudo aquilo que tem nos afastado de Ti. Nós renunciamos, Senhor, aquilo que tem nos afastado da nossa própria família, Senhor. Nós temos tido problema com os nossos pais. Nós temos tido problema com a nossa mãe, com os nossos irmãos, Senhor, por causa do pecado. O pecado do orgulho, o pecado da vaidade, o pecado da avareza. Quantos pecados, Senhor, tem nos distanciado do Teu amor, da Tua santidade. Jesus, nós queremos viver na Tua santidade, no Teu amor. Por isso, Jesus, nós Te pedimos, derrama, Senhor, a Tua santidade em nós e reinflama, Senhor, o nosso desejo profundo de viver a santidade. Você, meu irmão e minha irmã, que já tinha esquecido de como foi o seu encontro pessoal com Jesus, o seu batismo no Espírito Santo, relembre agora e deixe o Senhor trazer essa nova efusão na sua vida. No amor, porque o Senhor nos convence pelo amor. O Senhor nos convence pelo amor. Ele nos convence pelo amor. Talvez hoje você até está passando por um momento de dor, mas o Senhor quer te convencer no amor, à santidade. Por isso, Senhor, nós entregamos nessa noite o nosso coração ao Teu amor. Ama-nos, Senhor. E amando-nos, Senhor, cura-nos. Cura o nosso coração que muitas vezes está ferido, Senhor. Está cheio de mágoa, um coração doído, Senhor. Um coração, e o Senhor me fala claramente de pessoas que estão com um coração como que nas trevas. Você não consegue mais sentir alegria, você não consegue mais sentir felicidade. Você está desanimado porque o seu coração estava. Eu falo no passado, o seu coração estava nas trevas porque a santidade de Jesus no amor está te alcançando nessa noite e tirando o seu coração dessas trevas
e trazendo alegria, e trazendo felicidade, e trazendo um tempo novo para você. Você que agora está sintonizando na Canção Nova, nesse exato momento, Deus está falando com você. Ele está trazendo um tempo novo para a sua vida. Um tempo novo, onde você irá tocar nesse amor que não passa. Esse amor belíssimo. E o que o Senhor traz ao meu coração, diante dessa canção tão bela, na santidade do teu amor, é Lucas 19. Uma passagem bíblica tão conhecida por todos nós, onde um homem de estatura baixa, diante de uma grande multidão, ali estava passando Jesus Cristo. O nome dele é Zaqueu, e ele queria ver Jesus. Ele queria ver Jesus, porque Jesus, ele nos atrai. Jesus, ele nos atrai. O nosso Deus, ele nos atrai, e ele está atraindo a muitos novamente nessa noite. O Senhor está atraindo de forma extraordinária o nosso coração a ele. E ali Jesus, passando no meio daquela multidão, aquele pequeno homem, ele queria ver Jesus, ele se sentiu atraído por Jesus. E a palavra diz que ele, não conseguindo ver o Senhor, ele sobe numa árvore, um sicômoro. E subindo naquela árvore, ele olha e vê Jesus. E vendo Jesus, é como todos nós hoje, que diante de tantas coisas que tem feito com que a nossa visão não conseguisse enxergar o Senhor. O que o Senhor fala ao meu coração muito forte é que nessa noite ele está tirando todas as escamas dos nossos olhos, do nosso coração. Ele está tirando tudo aquilo que estava velando o nosso olhar, o nosso coração. Ele está tirando toda a casca do nosso coração. Ele está tirando tudo aquilo que estava tampando a nossa visão de ver o Senhor. E como que nós também nessa noite estivéssemos subindo nesta árvore para ver o Senhor de forma clara, de forma visível. E Zaqueu, ele olha para Jesus e Jesus olha para ele. Jesus agora está olhando para você. Olhe para ele. Olhe para Jesus. De onde você estiver agora, olhe para ele. E tente e peça ao Senhor agora para sentir o que Zaqueu sentiu. Zaqueu viu Jesus. Nós também estamos tendo a graça de ver Jesus sobre esse altar, no véu do sacramento. O véu do sacramento. Mas é o mesmo Jesus que caminhava há mais de 2000 anos atrás e que Zaqueu subiu naquela árvore para ver. É o mesmo Jesus Cristo que está sobre esse altar. É o mesmo Jesus Cristo que curou no Evangelho. É o mesmo Jesus Cristo que libertou nos Evangelhos. É o mesmo Jesus que está sobre esse altar, em corpo, sangue, alma e divindade. E Zaqueu, ele olha para Jesus. E olhando para Jesus, Jesus olha para ele e Jesus diz: Zaqueu, desce, desce depressa, porque eu quero estar em tua casa. E essa é a palavra profética para nós nessa noite. Jesus, nessa noite, quer estar na casa do nosso coração. Jesus quer estar na casa da tua vida, meu irmão e minha irmã. Por isso, eu te convido a abrir a porta da sua casa. Abre a porta da sua vida para que Jesus entre. Abra a porta da sua casa. Abra a porta da sua vida. Se até o dia de hoje você estava com essa porta fechada, ela já esteve aberta por muito tempo, mas talvez por causa do pecado, talvez por causa das suas frustrações, talvez por causa das suas decepções, talvez por causa de traições, talvez por causa de tantas realidades que você viveu, essa porta estava fechada até o dia de hoje. Porque Jesus está dizendo para você: vem, eu quero entrar na tua casa. Deixa Jesus entrar na tua casa. Deixa Jesus entrar no teu coração. Deixa. E a palavra diz que Jesus, de fato, ele vai na casa de Zaqueu. E Zaqueu ali teve a sua experiência pessoal com nosso Senhor.
E quando nós temos a nossa experiência pessoal com o nosso Senhor Jesus Cristo, a nossa vida se transforma. E ele disse para Jesus: eu vou dar metade dos meus bens para os pobres, e a quem eu defraudei eu vou dar 4 vezes mais, porque aquele que se encontra com Jesus Cristo não tem como mais permanecer sendo o mesmo. E é o que Jesus está realizando na nossa vida nessa noite. Uma transformação, uma renovação. E o que o Senhor fala ao meu coração é que junto a essa renovação, junto a essa transformação, como foi na vida de Zaqueu, ele está derramando agora uma unção de alegria em nós. Receba essa unção de alegria. Receba essa unção de alegria. Receba essa unção de alegria, você que há muito tempo não se sentia alegre, numa adoração, contemplando a face do nosso Senhor. O Senhor está hoje chamando, convidando à santidade no amor. A santidade no amor. Zaqueu foi convencido e teve a sua experiência pessoal com nosso Senhor Jesus Cristo no amor, e se tornou um homem de Deus. Hoje, nessa noite, o Senhor está levantando homens e mulheres de Deus. Hoje, nessa noite, o Senhor está reinflamando corações. Hoje, nessa noite, o Senhor está reinflamando a sua alma de um ardor, de um ardor, como há muito tempo você não sentia. Eu consigo sentir desse altar como que fogo vindo a todos nós. Eu consigo sentir desse altar como que brasas incandescentes chegando até cada um de nós e aquecendo o nosso coração de novo, mais uma vez. É o que o Senhor está realizando, como realizou na vida de Zaqueu. Por isso, meu irmão e minha irmã, te convido mais uma vez, abra o teu coração para que a santidade entre. Abra o teu coração para que o amor entre e possa realizar o que ele quer realizar no seu amado. Iremos cantar novamente essa canção tão bela. E eu gostaria que você cantasse com esse entusiasmo de querer ser santo. Eu gostaria que você cantasse com esse entusiasmo de ser reinflamado do carisma que precisa arder em nós. Eu gostaria que você cantasse com um desejo de novamente desejar a santidade. Onde você estiver, de onde você estiver acompanhando essa adoração ao nosso Deus Jesus Cristo, que você agora deseja essa santidade. E se você ainda não teve uma experiência pessoal com Jesus, e se você ainda não foi batizado no Espírito Santo, não recebeu a efusão do Espírito Santo, junto a essa canção agora peça e receba essa efusão do Espírito Santo que emana deste altar, por esse que é o Santo dos Santos, nosso Senhor Jesus Cristo. Nós te pedimos, Senhor, traga a nós a efusão do Espírito Santo. Nós te pedimos, Senhor, traga a nós o batismo no Espírito Santo. Nós te pedimos, Senhor, renova em nós, reinflama em nós, Senhor, essa chama, para que nós possamos voltar a ser santos, Senhor. Desejar a santidade como nós já desejamos um dia, nós queremos, Senhor. E você que nunca tinha ainda desejado a santidade, nessa noite o Senhor te alcança. É você mesmo, meu irmão. É você mesmo, minha irmã, que talvez nem está entendendo, mas o seu coração está abrasado, mas o seu coração está ardendo, mas você está sentindo fisicamente a presença de Deus em você através dessa adoração.

0: teu amor,
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0: Na santidade,
1: na santidade,
0: isso não, do teu esplendor,
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0: Mais uma vez, na santidade, cantemos com todo o coração.
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0: do teu amor,
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0: Na santidade.

0: enquanto nós cantávamos, o Senhor me falava muito forte ao coração que Ele está alcançando muitas pessoas que estão sofrendo. Nessa noite você está nesta adoração com seu coração muito sofrido. E Jesus está pedindo para dizer para você que Ele está com você. Você não está sozinho, sozinha neste sofrimento, nesta angústia que você passa hoje diante de tantas realidades que tem doído, que você tem perdido noites de sono, você não tem conseguido dormir por causa desses problemas, desses sofrimentos. E Jesus nessa noite está te concedendo esta graça de você voltar a dormir bem, porque hoje você precisa tomar essa consciência de que Ele está com você. Faça a sua parte, mas saiba que Deus está com você, Jesus está com você. Quantas pessoas nesta adoração que chegaram com o coração triste? Seu coração estava triste. Você hoje acordou com uma tristeza muito grande que estava inundando todo o seu ser, tirando de você toda a sua vontade. Você até dizia: mas eu sou uma pessoa tão alegre, por que eu estou assim? Cadê a minha alegria? E você perguntava para Jesus, para Deus: por que eu não consigo mais ser alegre? Jesus está te devolvendo essa alegria hoje, nesse momento, e está arrancando do seu peito, da sua alma, uma tristeza que estava querendo se enraizar. Jesus está tratando essa tristeza na causa. Jesus está tratando essa tristeza na origem, para que você não precise mais ficar triste por causa dessas situações, destas circunstâncias que a vida te levou a viver. Receba nessa noite essa cura profunda. Jesus te cura profundamente de toda tristeza. É o amor, é o amado que te cura. Como eu disse no início dessa adoração, como nós também cantamos, como nosso irmão também rezou no início, o Senhor, Ele está nos alcançando e Ele está nos curando com o Seu amor. Por isso, meu irmão e minha irmã, com fé, tome posse dessa cura na sua vida hoje e deixe Jesus te curar na raiz, na origem daquilo que estava gerando tristeza. E você vai perceber que já hoje essa alegria está chegando na sua vida, e amanhã você irá acordar uma pessoa diferente. Você irá acordar e irá querer viver, irá querer fazer as coisas que você já não estava querendo fazer mais. Você até dizia para você mesmo: eu não estou mais fazendo o que eu gosto, eu não tenho mais sabor nas coisas que eu gosto de fazer. Jesus está te devolvendo esse sabor nessa noite. Deixa o Senhor te alcançar, deixa o Senhor curar o seu coração. Jesus, muito obrigado, porque o Senhor cura o nosso coração. E o Senhor derrama essa alegria sobre nós nessa noite. Muito obrigado, Jesus.
1: Jesus também está tocando um homem que está acompanhando esta adoração. E quando o padre ia falando de santidade, nós cantávamos, ele ia dizendo: mas eu sou tão pecador, eu sou tão pecador. Jesus não pode me alcançar, porque eu sou muito pecador. Você olha para os seus pecados, você olha para as suas culpas e diz: se eu me aproximar do Senhor, eu vou sujá-lo com o meu pecado. Jesus está dizendo para você, meu irmão, que acompanha essa adoração: o seu pecado não pode me sujar, mas a minha santidade pode te limpar, te lavar, te purificar, transformar a sua vida. Mergulha em mim, mergulha no meu coração, como quem mergulha numa piscina e é lavado por inteiro, como quem mergulha no mar e é lavado por inteiro de toda a sujidade, de todo o pecado, de toda a imundice. Confia, aproxime-se de mim, porque a minha santidade e o meu amor vão te lavar.

0: te abandonou. Você tem vivido um sofrimento tão profundo na sua alma que no seu sentimento e a mentira do inimigo é que Deus te abandonou, que você está sozinho. Mas, meu irmão, minha irmã, se você hoje está sentindo isso, eu já quero declarar que essa mentira do inimigo não tem mais poder na sua vida.
1: Amém.

0: Senhor está nos curando interiormente. O Senhor também nos cura fisicamente nessa noite. O Senhor me fala claramente de uma pessoa que você está com muita dificuldade de colocar o pé no chão, porque na sola do seu pé ali um osso, um dos seus ossos na sola do seu pé, como que inflamado. Isso faz que todas as vezes que você pise, isso dói muito. O Senhor está tocando neste osso inflamado, na sola do seu pé, para que você possa voltar a caminhar normalmente. O Senhor também me mostra uma cura muito bonita, porque o que você tinha no seu antebraço eram manchas muito feias, e o Senhor está te limpando dessas manchas no seu antebraço. Está limpando essas manchas que você já procurou muitos médicos. E claro, sempre precisamos constatar com exames, mas o Senhor está curando essa mancha no seu antebraço. O Senhor, Ele também toca profundamente numa pessoa que tem uma coceira muito forte no pescoço. Seu pescoço coça muito, e você vai coçando até empolar e às vezes até ferir de tanta coceira no seu pescoço. Jesus, com a bondade, porque Ele é bom, porque Ele é o amado e Ele te ama, Ele está tocando nessa coceira e te livrando. O Senhor me fala também de queda de cabelo bem ali no centro da sua cabeça, ali o cabelo que tem caído de forma muito surpreendente, você não tem entendido porque o Senhor também está tocando nessa região capilar. E você estava até assustado quando você penteava e saía muito cabelo. O Senhor está tocando, está fortalecendo o seu cabelo, porque Ele é bom, porque Ele nos cura. Porque Ele nos cura interiormente, Ele também nos cura fisicamente. Ele é um Deus que nos cura porque Ele nos ama. Muito obrigado, Jesus. Alcança os teus filhos, alcança, Senhor, as tuas filhas. O Senhor também toca numa pessoa que está sentada neste momento num sofá com uma dor de coluna terrível, e você sempre diz dessa dor como que você estivesse com a coluna travada, e você sabe o que isso significa para você, e você está nesse momento sentado no sofá, e o Senhor está tocando de forma sublime, extraordinária na sua coluna, aliviando, e você pode sentir esse alívio na sua coluna. Toca, Senhor, cura-nos, Senhor, interiormente, cura-nos também, Senhor, fisicamente. O Senhor também me fala de uma pessoa que passou o dia de hoje todo como que um peso na cabeça, como que se você carregasse quilos e quilos por sobre a sua cabeça, ao ponto das suas vistas ficarem embaçadas. A sua cabeça no dia de hoje estava tão pesada que as suas vistas estavam turvas. O Senhor está tocando, sinta a mão de Jesus na sua cabeça, sinta a mão de Jesus tirando esse peso, esses quilos que pareciam que estava por sobre a sua cabeça, e sinta também a sua vista, as suas vistas voltando a melhorar, e você voltando até enxergar novamente de forma mais clara por causa desse peso que estava na sua cabeça. Cura-nos, Senhor, interiormente, cura-nos, Senhor, também fisicamente.
1: Cura-nos, Senhor.
0: Nós te pedimos, Senhor, trabalha o nosso coração.
1: Solta sua voz.
0: Reze com fé. Reze pedindo que o Senhor toque em você nessa noite. Sinta o amor do amado. Vá soltando a sua voz nessa oração e deixe o Senhor manifestar a glória dele na sua vida.

Espírito sobre nós. Vem, Espírito Santo. Olhando para Jesus, cheios do Espírito Santo, como é bom estarmos cheios da presença do Senhor. O Senhor que nos alcança no fogo, o Senhor que nos alcança na brisa suave, o Senhor que nos alcança com a sua verdade, o Senhor que nos alcança com o seu amor. Quantos sendo alcançados nesse momento pela justiça de Deus, quantos sendo alcançados pelo Senhor pela misericórdia. Nós estamos no santuário do Pai das Misericórdias, diante de Jesus, o misericordioso, e a misericórdia de Deus agora nos alcança, cheios do Espírito Santo. Deixe, meu irmão e minha irmã, que a misericórdia de Deus te alcance. Como nosso irmão rezou, muitos se sentindo abandonados, muitos se sentindo indignos por causa do pecado, a misericórdia de Deus agora te alcança. O Cristo misericordioso alcança o seu coração. E Ele está dizendo para você agora: vem, vem para a minha presença. Jesus misericordioso está dizendo para você: volta, volta, volta. Você que estava longe da igreja, Jesus está dizendo para você agora: volte, volte para a igreja. Você que estava longe dos sacramentos, a misericórdia do Senhor está te alcançando agora. E Jesus está dizendo para você: volte, eu estou te acolhendo. Jesus está dizendo para você: como eu acolhi Zaqueu, e eu entrei na casa dele, e eu derramei naquele lugar a minha misericórdia, e eu derramei na casa do coração de Zaqueu a minha misericórdia. Jesus agora está derramando a misericórdia dele no seu coração, porque você abriu o seu coração. Você abriu o seu coração. E porque você abriu o seu coração à misericórdia, ela pôde entrar. Por isso experimente agora a misericórdia do Senhor, que está dizendo para você: volta, volte. Você que já não participava mais da missa aos domingos, o Senhor está dizendo para você: volte. Você que há muito tempo não se confessava, o Senhor está dizendo: faça depois um bom exame de consciência, mas faça um bom exame de consciência. E depois se confesse, porque a misericórdia do Senhor está te alcançando nessa noite. E você vai saber que é você, porque o seu coração está inquieto, está disparado, porque a misericórdia, quando ela nos alcança, ela nos traz um bom incômodo. Ela nos traz um incômodo bom, que nos tira da condição de pecado e nos coloca na condição da graça. A misericórdia de Deus, a misericórdia de Jesus hoje está te alcançando e te tirando dessa condição do pecado, e te chamando e te colocando nessa condição da graça. A misericórdia do Senhor é infinita. A misericórdia do Senhor é infinita, e Ele está chamando a todos. Por isso, escute a voz do Senhor que hoje te diz: vem, vem e segue-me. A voz do Senhor que diz: volta. A voz do Senhor que diz: volta, eu te acolho. Eu quero entrar na tua casa, eu quero estar com você. Eu sou a misericórdia, por isso, abra, meu irmão e minha irmã, o teu coração e receba essa graça. Porque o Senhor está trabalhando no nosso coração.

essa belíssima canção. O Senhor está aqui. Nós iremos cantar ela novamente, mas eu gostaria que você cantasse com essa motivação desse Senhor que está aqui, desse Senhor que está junto a você. E faça essa experiência profunda com a misericórdia de pedir esse perdão. Essa noite também é uma noite de nós voltarmos para o Senhor. Você que estava longe, como Zaqueu, que estava no meio daquela multidão, vai saber o que ele estava vivendo antes daquilo, quais as realidades que estavam fazendo com que ele não fosse próximo do Senhor. Mas Jesus estava lá, passando. Jesus estava lá, e agora Jesus está aqui. Jesus está aqui conosco, presente nesse altar, e nós o adoramos, porque ele está no Santíssimo Sacramento, e nós o adoramos, e nós o glorificamos, e nós o bendizemos. Então vamos cantar novamente essa canção tão bela, desse Senhor que está aqui, e pedindo perdão, para que nós também possamos voltar, de todo o nosso coração para Ele, para o amado que nos cura, para que nós nunca mais saiamos da presença do Senhor, para que nós nunca mais nos distanciemos do Senhor, para que nós possamos nessa noite depositar nesse altar os nossos erros, os nossos problemas, os nossos pecados, porque Ele está aqui. Ele está aqui.

O final dessa canção nos leva a rezar por aqueles que estão distantes, por aqueles que não estão aqui. Por isso você que está aqui no santuário e você que nos acompanha pelo sistema Canção Nova de comunicação, vamos agora pedir por aqueles que estão distantes do Senhor. Peça pela sua família. Reze agora por aqueles que estão distantes da igreja. E se você quiser, vá falando o nome das pessoas que estão distantes da igreja, as pessoas da sua família que você ama e que não querem saber de Deus e que não estão caminhando com o Senhor. Senhor, nós agora intercedemos por todos aqueles que estão distantes da tua igreja, por todos aqueles, Senhor, que estão distantes da tua presença. Senhor, nós rezamos para que essa intercessão, Senhor, possa alcançar o coração, não somente daqueles que nós amamos, Senhor, mas de todos aqueles que têm caminhado longe da tua presença. Nós apresentamos, Senhor, toda a comunidade Canção Nova. Nós te apresentamos, Senhor, a nossa casa. Nós te apresentamos, Senhor, essa cidade de Cachoeira Paulista, esse estado de São Paulo. Nós te apresentamos o Brasil. Nós te apresentamos, Senhor, todas as realidades. Mas nós te apresentamos de forma toda especial, Senhor, a nossa casa. Apresente agora o seu marido, apresente agora a sua esposa, reze por ele. Peça que ele seja alcançado nessa noite por essa adoração. Peça que a presença de Jesus nessa noite possa alcançar o seu marido. Talvez ele está nos vícios, talvez ele está caminhando por lugares errantes. Talvez você sabe que ele tem dificuldade diante de algumas realidades de vícios, de pecados, de erros. Reze por ele agora. Você, marido, reze pela sua esposa. Realidades que você sabe que ela precisa vencer. Realidades de pecado, realidades de dificuldades que ela não consegue vencer. Reze por ela. O distanciamento da igreja. Reze agora pelos seus filhos. Peça por cada um dos seus filhos. Vá falando o nome dos seus filhos nesse momento. E vá entregando eles no altar de Deus. Vá entregando eles na presença do Senhor. Entrega o seu filho e diz para Jesus: Jesus, eu te entrego a minha filha. Eu te entrego, Jesus, o meu filho, que está caminhando, Senhor, junto com amizades que não têm feito bem para ele. E Jesus, eu tenho ficado com medo por causa dessas amizades, desses lugares que ele tem ido. Minha irmã e meu irmão, pai e mãe, entregue agora no altar do Senhor, entregue para Jesus os seus filhos. Confia a ele todas as realidades. Entregue, entregue, entregue o seu avô, a sua avó, talvez que estão passando por um momento de enfermidade. Você que cuida do seu avô, da sua avó, que está acamado, talvez seu tio, sua tia, pessoas acamadas, reze por eles agora, para que eles também possam receber esse encontro pessoal com Jesus, essa efusão do Espírito Santo na presença do Senhor. Coloque a sua casa, a sua família na presença do Senhor. Nós agora intercedemos por todos aqueles que precisam de oração. Colocamos as pessoas que estão internadas nos hospitais, as pessoas que estão nas UTIs. Talvez você agora está acompanhando de uma UTI, está acompanhando de um hospital essa adoração. Jesus agora te alcança, meu irmão, trazendo alegria para você mesmo nesse leito, com essa enfermidade, com essa dor. Talvez hoje você já até tomou várias doses de morfina por causa da sua dor aí nesse hospital. Jesus agora é o seu alento. Jesus agora te visita. Jesus agora traz para você alegria. Jesus agora traz para você segurança. Muito obrigado, Jesus, porque o Senhor visita várias realidades. O Senhor me fala dele visitando lugares que nós nem imaginávamos que poderiam ser alcançados por essa transmissão. E o Senhor alcança casas de acolhimento, o Senhor alcança casas de dependentes químicos, que agora muitos estão aí prostrados, pedindo a cura, pedindo a libertação do vício da droga, do vício da bebida, do vício dos jogos. E o Senhor agora te alcança de forma extraordinária, de forma extraordinária nesse momento, porque nós te pedimos, Senhor, alcance esses nossos irmãos, essas nossas irmãs que estão nesse momento precisando da tua graça e da tua bênção. Nós te pedimos, Jesus, porque o Senhor nos ama, porque o Senhor é o amado que nos cura, o Senhor é o amado que nos liberta. Muito obrigado, Jesus, por nos alcançar através dessa intercessão, alcançar as pessoas que nós amamos.

mão no seu coração. Traga a mão no seu coração. E sentindo o batimento do seu coração, peça a Jesus que o seu coração bata no compasso do coração de Jesus. Peça a Ele essa graça. Porque no início dessa adoração nós pedimos a santidade, nós já confiamos toda a nossa vida a Ele, nós já nos colocamos na presença dEle porque nós queremos confiar nele. Mas com a mão no seu coração agora, de verdade, entregue todo o seu coração para Jesus. Ou melhor, entregue a sua vida para Jesus. Quando nós rezamos para entregar a vida para Jesus, isso não é coisa só de consagrado, de padre. Todos nós somos chamados a entregar a nossa vida para Jesus. Entregar a vida para Jesus é deixar que Ele nos conduza. Para muitos nessa noite, você precisa se deixar ser conduzido por Jesus. Deixa Ele conduzir a sua vida. Porque até agora era você quem estava conduzindo. Eram as suas ideias que estavam conduzindo a sua vida. Até agora era você, com você. Mas com a mão no seu coração, sentindo o batimento do seu coração, batendo no compasso do Sagrado Coração de Jesus, entrega a sua vida para Ele e deixe que Ele passe agora a conduzir a sua vida. Deixe que a partir de hoje esse ardor da santidade, esse desejo de santidade que queima no teu peito, porque neste acampamento reinflama o carisma que há em nós. É isso que o Senhor já quer, já desde a missa, da Santa Missa de hoje, nessa adoração o Senhor quer reinflamar o nosso coração. E um coração reinflamado, ele precisa estar na presença do Senhor. Ele precisa estar totalmente entregue ao Senhor. Eu não sei se você já ouviu essa palavra, providência. Providência significa você deixar Deus reger a sua vida. Providência significa você deixar Deus conduzir a sua vida. Deixa a providência de Deus conduzir a sua vida. Você que hoje estava rezando por causa da sua situação financeira, você estava quase que desesperado, muitas contas. A providência está te alcançando hoje. Eu não sei como as coisas se darão. É claro, você precisa fazer a sua parte. Você precisa fazer a sua parte. Mas há uma parte que a providência ela faz. E eu não sei como isso se dará, mas a providência está te alcançando hoje. Ela rege todas as coisas, ela rege a nossa vida. A igreja nos ensina no catecismo que Deus ele nos cria e ele nos sustenta. Deus não te criou e te abandonou ao acaso. Deus não te criou e te abandonou no caos deste mundo, não. O Deus que te criou é o mesmo Deus que te sustenta, é o mesmo Deus que cuida de você, é o mesmo Deus que sabe das suas angústias, é o mesmo Deus que sabe da dor do seu coração, é o mesmo Deus que vê o que ninguém vê, você chorando sozinho. Esse Deus que enxerga você chorando sozinho, ele agora está te alcançando com a providência dele. Mas você precisa crer. Mas você precisa crer, você precisa acreditar. Porque se nós não crermos, se nós não acreditarmos, não tem como o Senhor realizar. Por isso creia, tenha fé. Porque a providência de Deus, ela nos alcança de forma extraordinária nessa noite. Por isso entregue todo o seu coração. Entregue o seu coração para o Senhor.

Oremos, Senhor Jesus Cristo, neste admirável sacramento, nos deixastes o memorial da vossa paixão, dai-nos venerar com tão grande amor o mistério do vosso corpo e do vosso sangue, que possamos colher continuamente os frutos da redenção, vós que reinais com o Pai, na unidade do Espírito.

0: Bendito seja Deus.
1: Bendito seja Deus.
0: Bendito seja o seu santo nome.
1: Bendito seja o seu santo nome.
0: Bendito seja Jesus Cristo, verdadeiro Deus e verdadeiro homem.
1: Bendito seja Jesus Cristo, verdadeiro Deus e verdadeiro homem.
0: Bendito seja o nome de Jesus.
1: Bendito seja o nome de Jesus.
0: Bendito seja o seu sacratíssimo coração.
1: Bendito seja o seu sacratíssimo coração.
0: Bendito seja o seu preciosíssimo sangue.
1: Bendito seja o seu preciosíssimo sangue.
0: Bendito seja Jesus Cristo no Santíssimo Sacramento do altar.
1: Bendito seja Jesus Cristo no Santíssimo Sacramento do altar.
0: Bendito seja o Espírito Santo Paráclito.
1: Bendito seja o Espírito Santo Paráclito.
0: Bendito seja a grande Mãe de Deus, Maria Santíssima.
1: Bendita seja a grande Mãe de Deus, Maria Santíssima.
0: Bendita seja a sua Santa e Imaculada Conceição.
1: Bendita seja a sua Santa e Imaculada Conceição.
0: Bendito seja o nome de Maria Virgem e Mãe.
1: Bendito seja o nome de Maria Virgem e Mãe.
0: Bendito seja São José, seu castíssimo esposo.
1: Bendito seja São José, seu castíssimo esposo.
0: Bendito seja Deus nos seus anjos e nos seus santos.
1: Bendito seja Deus nos seus anjos e nos seus santos.
0: Deus e Senhor nosso, protegei a vossa igreja, dai-lhe santos pastores e dignos ministros, derramai as vossas bênçãos sobre o nosso santo padre, o Papa Leão, sobre o nosso bispo, Vladimir, sobre o nosso pároco e todo clero, sobre o chefe da nação e do Estado, e sobre todas as pessoas constituídas em dignidade, para que governem com justiça. Dai ao povo brasileiro paz constante e prosperidade completa. Favorecei com os efeitos contínuos da vossa bondade o Brasil, este bispado, a paróquia em que habitamos, a cada um de nós em particular, e a todas as pessoas por quem somos obrigados a orar ou que se recomendaram às nossas orações. Tende misericórdia das almas dos fiéis que padecem no purgatório. Dá-lhe, Senhor, o descanso e a luz eterna. Pai nosso,
1: que estais nos céus, santificado seja o vosso nome. Venha a nós o vosso reino. Seja feita a vossa vontade, assim na terra como no céu. O pão nosso de cada dia nos dai hoje. Perdoai-nos as nossas ofensas, assim como nós perdoamos a quem nos tem ofendido. E não nos deixeis cair em tentação, mas livrai-nos do mal. Amém.
0: Ave Maria,
1: cheia de graça, o Senhor é convosco. Bendita sois vós entre as mulheres. Bendito é o fruto do vosso ventre, Jesus. Santa Maria, Mãe de Deus, rogai por nós, pecadores, agora e na hora de nossa morte. Amém.
0: Glória ao Pai, ao Filho e ao Espírito Santo.
1: Como era no princípio, agora e sempre.

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3: Reza, espera e não te preocupes. A preocupação é inútil. Deus é misericordioso e ouvirá a tua oração. São Padre Pio.

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1: Melanoma, tipo mais agressivo de câncer de pele, responde pela maior parte das mortes entre os tumores cutâneos. Sobre isso, a Fundação do Câncer lançou um novo boletim com dados sobre o cenário dessa doença no Brasil.
2: O epidemiologista Alfredo Scaff, consultor médico da instituição e coordenador

0: manter uma consulta médica em dia é fundamental.
1: Alfredo Scaff chama a atenção ainda para o fato de que as regiões Norte e Centro-Oeste apresentam a maior letalidade pela doença no estudo, embora não liderem os índices de incidência no país.
0: A região Sul tem as maiores taxas de incidência ligado à maior proporção de pele clara da população. Mas atenção, as maiores taxas de letalidade estão no Norte e no Centro-Oeste, ou seja, mesmo adoecendo menos, quem vive nessas regiões corre mais riscos de morrer, sinal de desigualdade no acesso ao diagnóstico e ao tratamento.
1: O Centro-Oeste apresenta também a maior letalidade do país para homens e 20,2% dos pacientes precisam se deslocar para outras regiões em busca de tratamento oncológico, evidenciando um importante gargalo de acesso à assistência especializada, segundo o estudo. O Sudeste, por sua vez, lidera a realização de cirurgias como primeiro tratamento, com 89,6% dos casos. Da Rádio Nacional, no Rio de Janeiro, Solimar Luz.
2: A presidência da Conferência Nacional dos Bispos do Brasil divulgou nota intitulada Pela Verdade, Pela Justiça e Pela Preservação das Instituições Democráticas, na qual manifesta preocupação com os recentes acontecimentos envolvendo o Supremo Tribunal Federal. Em um trecho do documento, a CNBB reforça que a doutrina social da Igreja recorda que a autoridade encontra sua razão de ser no serviço à pessoa humana e que no Estado Democrático de Direito todos estão submetidos à lei. Da Central de Jornalismo Canção Nova, Ana Elisa Castro.
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7: Olá, você ouvinte da Rádio Canção Nova. Seja muito bem-vindo para rezarmos juntos o terço, o Santo Terço. Meu nome é Matheus, sou seminarista aqui da comunidade Canção Nova e estarei junto com você para rezar este Santo Terço. Já convido você a ir se preparando, preparando o seu coração, as intenções pelas quais você quer rezar. Enquanto você prepara o seu coração, nós podemos ouvir uma música para que você também possa já ir separando o seu terço, sentando aí ao lado do rádio, para que nós possamos rezar juntos. Então vamos escutar esta música, preparando o nosso coração para vivermos este momento com a Virgem Maria.
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0: Viva Nossa Senhora de Lourdes!
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2: Mais uma vez, seja bem-vindo, ouvinte da Rádio Canção Nova. Você que está chegando agora para rezar o Santo Terço conosco, seja muito bem-vindo. Então, nós vamos iniciar o nosso Santo Terço. Em nome do Pai, do Filho e do Espírito Santo. Amém. Creio em Deus Pai Todo-Poderoso, Criador do céu e da terra, e em Jesus Cristo, seu único Filho, nosso Senhor, que foi concebido pelo poder do Espírito Santo, nasceu da Virgem Maria, padeceu sob Pôncio Pilatos, foi crucificado, morto e sepultado, desceu à mansão dos mortos, ressuscitou ao terceiro dia, subiu aos céus, está assentado à direita de Deus Pai Todo-Poderoso, de onde há de vir a julgar os vivos e os mortos. Creio no Espírito Santo, na Santa Igreja Católica, na comunhão dos santos, na remissão dos pecados, na ressurreição da carne, na vida eterna. Amém. Um Pai Nosso e três Ave Marias em honra à Santíssima Trindade. Pai nosso que estais nos céus, santificado seja o vosso nome. Venha a nós o vosso reino, seja feita a vossa vontade, assim na terra como no céu. O pão nosso de cada dia nos dai hoje, perdoai-nos as nossas ofensas, assim como nós perdoamos a quem nos tem ofendido. E não nos deixeis cair em tentação, mas livrai-nos do mal. Amém. Ave Maria, cheia de graça, o Senhor é convosco. Bendita sois vós entre as mulheres, e bendito é o fruto do vosso ventre, Jesus. Santa Maria, Mãe de Deus, rogai por nós, pecadores, agora e na hora de nossa morte. Amém. Ave Maria, cheia de graça, o Senhor é convosco. Bendita sois vós entre as mulheres, e bendito é o fruto do vosso ventre, Jesus. Santa Maria, Mãe de Deus, rogai por nós, pecadores, agora e na hora de nossa morte. Amém. Ave Maria, cheia de graça, o Senhor é convosco. Bendita sois vós entre as mulheres, e bendito é o fruto do vosso ventre, Jesus. Santa Maria, Mãe de Deus, rogai por nós, pecadores, agora e na hora de nossa morte. Amém. Glória ao Pai, ao Filho e ao Espírito Santo, como era no princípio, agora e sempre. Amém. Ó meu Jesus, perdoai-nos, livrai-nos do fogo do inferno, levai as almas todas para o céu e socorrei principalmente as que mais precisarem. Neste primeiro mistério doloroso, nós contemplamos a agonia mortal de Jesus no Horto das Oliveiras. Pai nosso que estais nos céus, santificado seja o vosso nome. Venha a nós o vosso reino, seja feita a vossa vontade, assim na terra como no céu. O pão nosso de cada dia nos dai hoje, perdoai-nos as nossas ofensas, assim como nós perdoamos a quem nos tem ofendido. E não nos deixeis cair em tentação, mas livrai-nos do mal. Amém. Ave Maria, cheia de graça, o Senhor é convosco. Bendita sois vós entre as mulheres e bendito é o fruto do vosso ventre, Jesus. Santa Maria, Mãe de Deus, rogai por nós, pecadores, agora e na hora de nossa morte. Amém. Ave Maria, cheia de graça, o Senhor é convosco. Bendita sois vós entre as mulheres e bendito é o fruto do vosso ventre, Jesus. Santa Maria, Mãe de Deus, rogai por nós, pecadores, agora e na hora de nossa morte. Amém. Ave Maria, cheia de graça, o Senhor é convosco. Bendita sois vós entre as mulheres e bendito é o fruto do vosso ventre, Jesus. Santa Maria, Mãe de Deus, rogai por nós, pecadores, agora e na hora de nossa morte. Amém. Ave Maria, cheia de graça, o Senhor é convosco. Bendita sois vós entre as mulheres e bendito é o fruto do vosso ventre, Jesus. Santa Maria, Mãe de Deus, rogai por nós, pecadores, agora e na hora de nossa morte. Amém. Ave Maria, cheia de graça, o Senhor é convosco. Bendita sois vós entre as mulheres e bendito é o fruto do vosso ventre, Jesus. Santa Maria, Mãe de Deus, rogai por nós, pecadores, agora e na hora de nossa morte. Amém. Ave Maria, cheia de graça, o Senhor é convosco. Bendita sois vós entre as mulheres e bendito é o fruto do vosso ventre, Jesus. Santa Maria, Mãe de Deus, rogai por nós, pecadores, agora e na hora de nossa morte. Amém. Ave Maria, cheia de graça, o Senhor é convosco. Bendita sois vós entre as mulheres, e bendito é o fruto do vosso ventre, Jesus. Santa Maria, Mãe de Deus, rogai por nós, pecadores, agora e na hora de nossa morte. Amém. Ave Maria, cheia de graça, o Senhor é convosco. Bendita sois vós entre as mulheres, e bendito é o fruto do vosso ventre, Jesus. Santa Maria, Mãe de Deus, rogai por nós, pecadores, agora e na hora de nossa morte. Amém. Ave Maria, cheia de graça, o Senhor é convosco. Bendita sois vós entre as mulheres, e bendito é o fruto do vosso ventre, Jesus. Santa Maria, Mãe de Deus, rogai por nós, pecadores, agora e na hora de nossa morte. Amém. Ave Maria, cheia de graça, o Senhor é convosco. Bendita sois vós entre as mulheres, e bendito é o fruto do vosso ventre, Jesus. Santa Maria, Mãe de Deus, rogai por nós, pecadores, agora e na hora de nossa morte. Amém. Glória ao Pai, ao Filho e ao Espírito Santo, como era no princípio, agora e sempre. Amém. Ó meu Jesus, perdoai-nos, livrai-nos do fogo do inferno, levai as almas todas para o céu e socorrei principalmente as que mais precisarem. Neste segundo mistério doloroso, nós contemplamos a flagelação de nosso Senhor Jesus Cristo atado à coluna. Pai nosso que estais nos céus, santificado seja o vosso nome. Venha a nós o vosso reino. Seja feita a vossa vontade, assim na terra como no céu. O pão nosso de cada dia nos dai hoje. Perdoai-nos as nossas ofensas, assim como nós perdoamos a quem nos tem ofendido. E não nos deixeis cair em tentação, mas livrai-nos do mal. Amém. Ave Maria, cheia de graça, o Senhor é convosco. Bendita sois vós entre as mulheres, e bendito é o fruto do vosso ventre, Jesus. Santa Maria, Mãe de Deus, rogai por nós, pecadores, agora e na hora de nossa morte. Amém. Ave Maria, cheia de graça, o Senhor é convosco. Bendita sois vós entre as mulheres, e bendito é o fruto do vosso ventre, Jesus. Santa Maria, Mãe de Deus, rogai por nós, pecadores, agora e na hora de nossa morte. Amém. Ave Maria, cheia de graça, o Senhor é convosco. Bendita sois vós entre as mulheres, e bendito é o fruto do vosso ventre, Jesus. Santa Maria, Mãe de Deus, rogai por nós, pecadores, agora e na hora de nossa morte. Amém. Ave Maria, cheia de graça, o Senhor é convosco. Bendita sois vós entre as mulheres, e bendito é o fruto do vosso ventre, Jesus. Santa Maria, Mãe de Deus, rogai por nós, pecadores, agora e na hora de nossa morte. Amém. Ave Maria, cheia de graça, o Senhor é convosco. Bendita sois vós entre as mulheres, e bendito é o fruto do vosso ventre, Jesus. Santa Maria, Mãe de Deus, rogai por nós, pecadores, agora e na hora de nossa morte. Amém. Ave Maria, cheia de graça, o Senhor é convosco. Bendita sois vós entre as mulheres, e bendito é o fruto do vosso ventre, Jesus. Santa Maria, Mãe de Deus, rogai por nós, pecadores, agora e na hora de nossa morte. Amém. Ave Maria, cheia de graça, o Senhor é convosco. Bendita sois vós entre as mulheres, e bendito é o fruto do vosso ventre, Jesus. Santa Maria, Mãe de Deus, rogai por nós, pecadores, agora e na hora de nossa morte. Amém. Ave Maria, cheia de graça, o Senhor é convosco. Bendita sois vós entre as mulheres, e bendito é o fruto do vosso ventre, Jesus. Santa Maria, Mãe de Deus, rogai por nós, pecadores, agora e na hora de nossa morte. Amém. Ave Maria, cheia de graça, o Senhor é convosco. Bendita sois vós entre as mulheres, e bendito é o fruto do vosso ventre, Jesus. Santa Maria, Mãe de Deus, rogai por nós, pecadores, agora e na hora de nossa morte. Amém. Ave Maria, cheia de graça, o Senhor é convosco. Bendita sois vós entre as mulheres, e bendito é o fruto do vosso ventre, Jesus. Santa Maria, Mãe de Deus, rogai por nós, pecadores, agora e na hora de nossa morte. Amém. Glória ao Pai, ao Filho e ao Espírito Santo, como era no princípio, agora e sempre. Amém. Ó meu Jesus, perdoai-nos, livrai-nos do fogo do inferno, levai as almas todas para o céu e socorrei principalmente as que mais precisarem. Neste terceiro mistério doloroso, nós contemplamos a coroação de espinhos de nosso Senhor Jesus Cristo. Pai nosso que estais nos céus, santificado seja o vosso nome. Venha a nós o vosso reino, seja feita a vossa vontade, assim na terra como no céu. O pão nosso de cada dia nos dai hoje, perdoai-nos as nossas ofensas, assim como nós perdoamos a quem nos tem ofendido. E não nos deixeis cair em tentação, mas livrai-nos do mal. Amém. Ave Maria, cheia de graça, o Senhor é convosco. Bendita sois vós entre as mulheres e bendito é o fruto do vosso ventre, Jesus. Santa Maria, Mãe de Deus, rogai por nós, pecadores, agora e na hora de nossa morte. Amém. Ave Maria, cheia de graça, o Senhor é convosco. Bendita sois vós entre as mulheres e bendito é o fruto do vosso ventre, Jesus. Santa Maria, Mãe de Deus, rogai por nós, pecadores, agora e na hora de nossa morte. Amém. Ave Maria, cheia de graça, o Senhor é convosco. Bendita sois vós entre as mulheres e bendito é o fruto do vosso ventre, Jesus. Santa Maria, Mãe de Deus, rogai por nós, pecadores, agora e na hora de nossa morte. Amém. Ave Maria, cheia de graça, o Senhor é convosco. Bendita sois vós entre as mulheres e bendito é o fruto do vosso ventre, Jesus. Santa Maria, Mãe de Deus, rogai por nós, pecadores, agora e na hora de nossa morte. Amém. Ave Maria, cheia de graça, o Senhor é convosco. Bendita sois vós entre as mulheres e bendito é o fruto do vosso ventre, Jesus. Santa Maria, Mãe de Deus, rogai por nós, pecadores, agora e na hora de nossa morte. Amém. Ave Maria, cheia de graça, o Senhor é convosco. Bendita sois vós entre as mulheres e bendito é o fruto do vosso ventre, Jesus. Santa Maria, Mãe de Deus, rogai por nós, pecadores, agora e na hora de nossa morte. Amém. Ave Maria, cheia de graça, o Senhor é convosco. Bendita sois vós entre as mulheres e bendito é o fruto do vosso ventre, Jesus. Santa Maria, Mãe de Deus, rogai por nós, pecadores, agora e na hora de nossa morte. Amém. Ave Maria, cheia de graça, o Senhor é convosco. Bendita sois vós entre as mulheres e bendito é o fruto do vosso ventre, Jesus. Santa Maria, Mãe de Deus, rogai por nós, pecadores, agora e na hora de nossa morte. Amém. Ave Maria, cheia de graça, o Senhor é convosco. Bendita sois vós entre as mulheres e bendito é o fruto do vosso ventre, Jesus. Santa Maria, Mãe de Deus, rogai por nós, pecadores, agora e na hora de nossa morte. Amém. Ave Maria, cheia de graça, o Senhor é convosco. Bendita sois vós entre as mulheres e bendito é o fruto do vosso ventre, Jesus. Santa Maria, Mãe de Deus, rogai por nós, pecadores, agora e na hora de nossa morte. Amém. Glória ao Pai, ao Filho e ao Espírito Santo, como era no princípio, agora e sempre. Amém. Ó meu Jesus, perdoai-nos, livrai-nos do fogo do inferno, levai as almas todas para o céu e socorrei principalmente as que mais precisarem. Neste quarto mistério doloroso, nós contemplamos a subida de Jesus até o Monte Calvário. Pai nosso que estais nos céus, santificado seja o vosso nome. Venha a nós o vosso reino. Seja feita a vossa vontade, assim na terra como no céu. O pão nosso de cada dia nos dai hoje. Perdoai-nos as nossas ofensas, assim como nós perdoamos a quem nos tem ofendido. E não nos deixeis cair em tentação, mas livrai-nos do mal. Amém. Ave Maria, cheia de graça, o Senhor é convosco. Bendita sois vós entre as mulheres e bendito é o fruto do vosso ventre, Jesus. Santa Maria, Mãe de Deus, rogai por nós, pecadores, agora e na hora de nossa morte. Amém. Ave Maria, cheia de graça, o Senhor é convosco. Bendita sois vós entre as mulheres e bendito é o fruto do vosso ventre, Jesus. Santa Maria, Mãe de Deus, rogai por nós, pecadores, agora e na hora de nossa morte. Amém. Ave Maria, cheia de graça, o Senhor é convosco. Bendita sois vós entre as mulheres e bendito é o fruto do vosso ventre, Jesus. Santa Maria, Mãe de Deus, rogai por nós, pecadores, agora e na hora de nossa morte. Amém. Ave Maria, cheia de graça, o Senhor é convosco. Bendita sois vós entre as mulheres e bendito é o fruto do vosso ventre, Jesus. Santa Maria, Mãe de Deus, rogai por nós, pecadores, agora e na hora de nossa morte. Amém. Ave Maria, cheia de graça, o Senhor é convosco. Bendita sois vós entre as mulheres e bendito é o fruto do vosso ventre, Jesus. Santa Maria, Mãe de Deus, rogai por nós, pecadores, agora e na hora de nossa morte. Amém. Ave Maria, cheia de graça, o Senhor é convosco. Bendita sois vós entre as mulheres e bendito é o fruto do vosso ventre, Jesus. Santa Maria, Mãe de Deus, rogai por nós, pecadores, agora e na hora de nossa morte. Amém. Ave Maria, cheia de graça, o Senhor é convosco. Bendita sois vós entre as mulheres e bendito é o fruto do vosso ventre, Jesus. Santa Maria, Mãe de Deus, rogai por nós, pecadores, agora e na hora de nossa morte. Amém. Ave Maria, cheia de graça, o Senhor é convosco. Bendita sois vós entre as mulheres e bendito é o fruto do vosso ventre, Jesus. Santa Maria, Mãe de Deus, rogai por nós, pecadores, agora e na hora de nossa morte. Amém. Ave Maria, cheia de graça, o Senhor é convosco. Bendita sois vós entre as mulheres e bendito é o fruto do vosso ventre, Jesus. Santa Maria, Mãe de Deus, rogai por nós, pecadores, agora e na hora de nossa morte. Amém. Ave Maria, cheia de graça, o Senhor é convosco. Bendita sois vós entre as mulheres e bendito é o fruto do vosso ventre, Jesus. Santa Maria, Mãe de Deus, rogai por nós, pecadores, agora e na hora de nossa morte. Amém. Glória ao Pai, ao Filho e ao Espírito Santo, como era no princípio, agora e sempre. Amém. Ó meu Jesus, perdoai-nos, livrai-nos do fogo do inferno, levai as almas todas para o céu e socorrei principalmente as que mais precisarem. Neste quinto mistério doloroso, nós contemplamos a crucificação e morte de nosso Senhor Jesus Cristo. Pai nosso que estais nos céus, santificado seja o vosso nome. Venha a nós o vosso reino. Seja feita a vossa vontade, assim na terra como no céu. O pão nosso de cada dia nos dai hoje. Perdoai-nos as nossas ofensas, assim como nós perdoamos a quem nos tem ofendido. E não nos deixeis cair em tentação, mas livrai-nos do mal. Amém. Ave Maria, cheia de graça, o Senhor é convosco. Bendita sois vós entre as mulheres e bendito é o fruto do vosso ventre, Jesus. Santa Maria, Mãe de Deus, rogai por nós, pecadores, agora e na hora de nossa morte. Amém. Ave Maria, cheia de graça, o Senhor é convosco. Bendita sois vós entre as mulheres e bendito é o fruto do vosso ventre, Jesus. Santa Maria, Mãe de Deus, rogai por nós, pecadores, agora e na hora de nossa morte. Amém. Ave Maria, cheia de graça, o Senhor é convosco. Bendita sois vós entre as mulheres e bendito é o fruto do vosso ventre, Jesus. Santa Maria, Mãe de Deus, rogai por nós, pecadores, agora e na hora de nossa morte. Amém. Ave Maria, cheia de graça, o Senhor é convosco. Bendita sois vós entre as mulheres e bendito é o fruto do vosso ventre, Jesus. Santa Maria, Mãe de Deus, rogai por nós, pecadores, agora e na hora de nossa morte. Amém. Ave Maria, cheia de graça, o Senhor é convosco. Bendita sois vós entre as mulheres e bendito é o fruto do vosso ventre, Jesus. Santa Maria, Mãe de Deus, rogai por nós, pecadores, agora e na hora de nossa morte. Amém. Ave Maria, cheia de graça, o Senhor é convosco. Bendita sois vós entre as mulheres e bendito é o fruto do vosso ventre, Jesus. Santa Maria, Mãe de Deus, rogai por nós, pecadores, agora e na hora de nossa morte. Amém. Ave Maria, cheia de graça, o Senhor é convosco. Bendita sois vós entre as mulheres e bendito é o fruto do vosso ventre, Jesus. Santa Maria, Mãe de Deus, rogai por nós, pecadores, agora e na hora de nossa morte. Amém. Ave Maria, cheia de graça, o Senhor é convosco. Bendita sois vós entre as mulheres e bendito é o fruto do vosso ventre, Jesus. Santa Maria, Mãe de Deus, rogai por nós, pecadores, agora e na hora de nossa morte. Amém. Ave Maria, cheia de graça, o Senhor é convosco. Bendita sois vós entre as mulheres, e bendito é o fruto do vosso ventre, Jesus. Santa Maria, Mãe de Deus, rogai por nós, pecadores, agora e na hora de nossa morte. Amém. Ave Maria, cheia de graça, o Senhor é convosco. Bendita sois vós entre as mulheres, e bendito é o fruto do vosso ventre, Jesus. Santa Maria, Mãe de Deus, rogai por nós, pecadores, agora e na hora de nossa morte. Amém. Glória ao Pai, ao Filho e ao Espírito Santo, como era no princípio, agora e sempre. Amém. Ó meu Jesus, perdoai-nos, livrai-nos do fogo do inferno, levai as almas todas para o céu e socorrei principalmente as que mais precisarem. Infinitas graças vos damos, soberana Rainha, pelos benefícios que todos os dias recebemos de vossas mãos liberais. Dignai-vos agora e para sempre tomar-nos debaixo de vosso poderoso amparo, e para mais nos obrigar, vos saudamos com uma salve, Rainha. Salve, Rainha, Mãe de Misericórdia, vida, doçura e esperança nossa salve. A vós bradamos, degredados filhos de Eva, a vós suspiramos, gemendo e chorando neste vale de lágrimas. Ea, pois, advogada nossa, esses vossos olhos misericordiosos a nós volvei. E depois deste desterro, mostrai-nos, Jesus, bendito fruto do vosso ventre. Ó clemente, ó piedosa, ó doce e sempre Virgem Maria, rogai por nós, Santa Mãe de Deus, para que sejamos dignos das promessas de Cristo. Amém. Nós estivemos reunidos em nome do Pai, do Filho e do Espírito Santo. Amém. Muito bem, meus irmãos, foi uma graça rezar o Santo Terço com vocês. Que Deus os abençoe e que nós possamos nos reunir outras vezes para juntos rezarmos e pedirmos as graças da bem-aventurada Virgem Maria, ela que apresenta as nossas orações ao seu Filho. Fique com Deus e até a próxima.
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11: Não é o que você faz, mas quanto amor você dedica no que faz, que realmente importa. Santa Teresa de Calcutá.

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5: O mundo passa e também a sua concupiscência, mas aquele que faz a vontade de Deus permanece para sempre. 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
6: Bom dia para você que está na sintonia da Rádio Canção Nova. Que bom estarmos juntos nesta manhã. É o programa Rezando em Família, que está começando agora. E você que está aí na sintonia pela FM 89.1 no Vale Paraíba, São Paulo. Você também que nos acompanha pelo aplicativo da Rádio Canção Nova, www.radiocançãonova.com. E claro, você que acompanha por toda a rede Canção Nova de Rádio. Um bom dia para você. Sou eu, Benedita Fiora Monte, membro da comunidade Canção Nova, mas como você que nos acompanha já sabe, eu não estou sozinha. Eu estou com meu esposo, Jimmy Fiora Monte, já aqui no estúdio da Rádio Canção Nova. Bom dia, meu amor. Que bom estarmos juntos nesta manhã. Hoje é dia 12 de setembro, sábado, e todo sábado, como nós sabemos, é dedicado à Virgem Maria, e é ela que nós queremos consagrar hoje às nossas famílias, consagrar a ela este programa, tudo que vamos viver no dia de hoje. Bom dia.
7: Bom dia, meu amor, bom dia você, ouvinte da Rádio Canção Nova. Que alegria podermos estar juntos nesta madrugada para o programa Rezando em Família. É com muita alegria, mas também com muita fé, em que nós queremos estar aqui com você para viver todo esse momento de oração, de intercessão, momento de rezarmos com a palavra de Deus. Nós estamos nesse mês, um mês muito importante para nós cristãos, porque como o Padre Jonas sempre nos ensinou, nós temos que ser apaixonados pela palavra de Deus. A palavra de Deus, ela precisa estar entrelaçada em nossa alma. E é por isso que a igreja, neste mês de setembro, ela dedica essa atenção especial, em que nós precisamos fazer esse grande retiro durante um mês com a palavra de Deus. Todos os dias nós devemos ler, mas é um mês que nós possamos treinar, se dedicar a palavra de Deus. Então eu já convido a você, meu querido irmão, minha querida irmã, que me acompanha agora, vamos viver bem esse mês da palavra de Deus, mês da Bíblia. Vamos ler a palavra de Deus em família, vamos fazer o nosso estudo da palavra. Procure, né, meu amor, procure pedindo ao Espírito Santo uma forma de você fazer um diferencial na sua vida. Às vezes, até pelo uso do celular, meu amor, a pessoa está em algum lugar, em vez de ficar lá jogando joguinho, pega lá um versículo e no salmo, leia aquele versículo do salmo. É muito importante nós fazer conta-gotas, sabe? E alimentando diariamente com conta-gotas. Vamos tentar fazer isso. Olha, vê essa inspiração, isso é bom para todos nós, meus irmãos.
6: É isso mesmo, a palavra de Deus é uma fonte inesgotável que vai saciando a nossa alma desta sede de Deus. Então vamos já, você que falando da palavra de Deus, já tome nota, porque daqui a pouquinho a gente vai rezar com você, partilhando a palavra de Deus, que está em São Mateus, Mateus 18, versículos de 15 ao 20. Toma nota aí. Evangelho de São Mateus, capítulo 18, versículos de 15 ao 20. Mas vamos começar bem o nosso dia, vamos de música, ofereço para você, para sua família, e daqui a pouquinho a gente volta rezando com você.

Estamos de volta com o programa Rezando em Família e nós queremos agora convidar você, tome a palavra de Deus. Nós vamos rezar com a palavra como o Jimmy bem trouxe nesse mês de setembro, né? De maneira especial, a gente dedica essa atenção à palavra de Deus de maneira ainda mais profunda. E nós queremos pedir sobre nós a graça do Espírito Santo, porque é o Espírito Santo que abre a nossa mente, a nossa inteligência, o nosso coração, para bem receber a palavra que é essa semente que é semeada no nosso coração. Então, eu convido você, a palavra de Deus está em Evangelho de São Mateus, capítulo 18, versículos de 15 ao 20. Nós estamos reunidos em nome do Pai, do Filho e do Espírito Santo. Amém. Vinde, Espírito Santo, enchei os corações dos vossos fiéis.

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1: Oremos, ó Deus, que instruíste os corações dos vossos fiéis com a luz do Espírito Santo. Fazei que apreciemos retamente todas as coisas,

0: Tomemos então a palavra de Deus em Mateus capítulo 18, versículos de 15 ao 20. A palavra diz assim: se teu irmão pecar contra ti, vai corrigi-lo, tu e ele a sós. Se ele te ouvir, terás ganho teu irmão. Se ele não te ouvir, toma contigo mais uma ou duas pessoas, de modo que toda questão seja decidida sob a palavra de duas ou três testemunhas. Se ele não vos der ouvido, dizei-o à igreja. Se nem mesmo a igreja ele ouvir, seja tratado como se fosse um pagão ou um publicano. Em verdade vos digo, tudo o que ligardes na terra será ligado no céu, e tudo o que desligardes na terra será desligado no céu. Eu vos digo mais isto: se dois de vós estiverem de acordo na terra sobre qualquer coisa que quiserem pedir, meu Pai que estás nos céus o concederá. Pois onde dois ou três estiverem reunidos em meu nome, estou ali no meio deles. Palavra da salvação.
1: Glória a vós, Senhor.
0: Meus amados irmãos e irmãs, bendito seja por esta palavra em que o Senhor vem falar a mim, a você. É uma palavra que muitas vezes, veja, né, nesse mês da Bíblia, nós estamos aqui nesse mês de setembro, falando um pouquinho sobre o mês da Bíblia. Veja a importância dessa palavra para as nossas vidas, para nós como família, para nós quanto pessoa. Porque é isso aqui, cada vez está escasso dentro da sociedade. Justamente por quê? Porque hoje nós vivemos muito a dimensão do respeito humano. Muitas vezes nós não temos coragem de fazer a correção fraterna com os nossos irmãos, com o nosso próximo, com a pessoa que fez algo ali que não foi tão bom, né? Seja um amigo, seja um familiar, seja um filho,
2: seja um esposo,
0: seja
2: esposa,
0: os cônjuges, né? Também você percebe que hoje a sociedade, ela vai ficando cada vez mais, ela vai nos separando um do outro, vai muitas vezes vive aquele silêncio,
2: aquele fechamento, meu amor?
0: Por conta do respeito humano. Mas aí o que acontece? Como o coração da pessoa não aguenta, ela não vai falar diretamente com aquela pessoa, ela vai falar com o outro. Por isso aí começa o quê? As fofocas. E aí começa os grandes problemas que a fofoca acaba acarretando. Porque a pessoa, ela começa falando mal do outro, e ali vai se espalhando o veneno. E aí você vai, porque você está ferido, está machucado, você acaba despejando uma coisa para uma outra pessoa, que na verdade nem sempre é tudo aquilo que você está vivendo, mas por causa da mágoa, do rancor,
2: da ferida,
0: aquilo, ela é distorcida, meus irmãos, ela vai muito pelo sentimento, né? Por isso que o Senhor, ele é muito pedagógico. Ele nos dá um bom ensinamento. A você que está em casa, né? Nós na comunidade Canção Nova somos chamados a viver a partilha, a transparência. Agora, a correção fraterna, ela também precisa ser feita, sim, né? Entre o cônjuge, por exemplo, mas ela tem que ser acompanhada com uma palavra que não pode faltar no meio desta conversa, que é o quê? O amor, a caridade. Nenhuma correção, o objetivo dela é humilhar o outro. Toda correção que nós precisamos fazer um para com o outro, ela precisa passar, né, pela reta intenção de construir, de edificar, de salvar aquela pessoa, de tirar ela, ajudar ela a enxergar o erro daquilo que ela está se perdendo, que ela pode perder o céu muitas vezes por causa de um pecado, de um erro que possa estar levando ela a viver um pecado, um erro que pode custar a família dela, que pode custar a vida de alguém, que pode custar o matrimônio. Então são tantas coisas que a gente tem que levar em consideração da importância da correção fraterna. Porém, já diz o santo São Tomás de Aquino, na correção fraterna, ela precisa passar por esse filtro da caridade. Então, eu sei que não é fácil, porque eu, por exemplo, eu e minha esposa, nós somos casados há 20 anos, e a gente, como casal, a gente conhece, sabe que na hora da irritação, na hora do nervosismo, muitas vezes a gente quer falar ali pelo impulso da raiva. Então, o exercício que nós já falamos muito aqui, muitas vezes aqui para vocês no nosso programa, sobre as virtudes, a temperança, para a gente ter o equilíbrio, para falar no momento certo também. Ou seja, a igreja nos ensina, através de São Tomás de Aquino, que nós devemos corrigir quando nós não estamos irritados e nervosos. Porque quando nós estamos irritados e nervosos, 90% de chance de você falar algo pelo impulso da ira.
2: Então, pelo calor da situação.
0: Justamente. Então, por isso eu convido a você, meu irmão, no dia de hoje, a refletir sobre isso. E o lindo é, né, a igreja nos dá essa pedagogia através da palavra de Jesus, aonde vai dizer, olha, primeiro chama essa pessoa.
2: Em particular. A sós,
0: né,
2: com ela.
0: Se ela não te ouvir, conversa. Se ela não te ouvir, convide uma pessoa que é de confiança de vocês, né? Que são um amigo, um parente, uma pessoa de confiança, né? Conversa com essa outra pessoa, faz essa correção junta ali, diante daquela situação, porque isso também eu acredito que seja uma situação que às vezes requer mesmo para uma mudança da pessoa, uma coisa que requer até mesmo um envolvimento de um parente, de um amigo, para poder auxiliar, para poder ter essa escuta do diálogo ali entre essas testemunhas.
2: Porque normalmente, meu amor, quem está de fora, ele consegue enxergar de maneira mais clara, mais objetiva, isso, aquilo que é a realidade que a pessoa está vivendo, né?
0: Isso. E também, caso ainda assim a pessoa persiste permanecer no erro, e aí entra o papel da igreja em si, do clero, de um padre, né, de um diácono, né, de uma pessoa, um diretor espiritual, para poder auxiliar. Então veja que Jesus, ele é pedagógico para poder o quê? Sanar. A correção fraterna é para sanar, é para curar, é para restaurar o relacionamento, é para ajudar a pessoa a viver, porque faz parte da nossa vida essas realidades. Então eu encerro esse momento trazendo isso, que é algo muito importante. Eu deixo essa palavra para você, faz parte da nossa vida. A correção fraterna, ela é precisa e ela é necessária, tá certo? Deus abençoe.
2: Graças a Deus, que palavra maravilhosa. E daqui a pouquinho a gente volta com você para o segundo momento, para o segundo bloco. Mas agora a gente vai de música, e logo após o intervalo a gente está de volta.

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4: Tenha paciência com todas as coisas, mas principalmente tenha paciência consigo mesmo. São Francisco de Sales.
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11: Estamos de volta com o programa Rezando em Família. Que bom ter a sua companhia aqui conosco. Você sabe que o nosso programa ele vai todos os sábados e domingos, da meia-noite à uma da manhã. E claro, você pode também aqui mandar para nós as suas intenções, seus pedidos de oração, para que nós possamos rezar por você e pela sua família, através do nosso e-mail, familiasempe@cancaonova.com. familiasempe@cancaonova.com. E nós iremos rezar por você, pela sua família, pelas suas intenções. Mas, meu amor, nós estamos aqui hoje, olha que palavra maravilhosa, que partilha, né? Da palavra onde você trouxe, falando sobre a correção fraterna, mas também essa palavra vai falando para nós da oração em comum. Como é importante, né? A própria palavra vem atestando isso para nós. Onde dois ou mais estão reunidos, eu estou no meio dele. E agora eu quero que você partilhe para nós a importância da espiritualidade na vida da família, que, claro, começa através do homem. O homem, o pai, o chefe de família, ele tem um papel importantíssimo para levar a família a viver essa vida de oração, essa oração comum entre a família, entre o casal, não é verdade?
12: É isso mesmo, a orientação da igreja de hoje que nós vamos trazer para você, meus irmãos e irmãs, né, sobre a espiritualidade do homem de fé dentro da família. O que muda em casa quando o homem decide dobrar os joelhos em oração. Então isso aqui é muito importante, porque hoje nós entendemos, e como igreja, Né? A igreja ela tem essa preocupação hoje, justamente por essa crise de identidade do homem, né? Em todos os aspectos, seja ela na área afetiva, psíquica, seja ela também na área espiritual, na dimensão espiritual. Você percebe que a crise ela afeta em todas as partes da masculinidade do homem, do ser integrado que o homem é, corpo, alma e espírito. Então, essa identidade acaba que atingindo também a vida espiritual. Hoje nós percebemos muitas vezes que o homem ele tem hoje maior dificuldade para se abrir às coisas de Deus. Você percebe um enrijecimento muito maior do coração do homem do que da mulher, por exemplo. Então, por exemplo, a identidade do homem de fé. Nós precisamos resgatar isso em nós. Nós que somos homens, nós que somos pais, os jovens, né? Os filhos. Como gente, eu sempre tenho pregado e a experiência, ela vai dizendo, meus irmãos. A gente viaja aí pelo Brasil, a gente vai vendo o raio-x, né? Quantos atendimentos nós fazemos e ali a gente percebe o quê? Eu tenho dito assim para as pessoas: olha, o homem dá trabalho para Deus, o homem tem dado trabalho para Deus. E tem dado mesmo, meus irmãos. Meu Deus. Quantos homens hoje vivem crise de identidade de um homem de fé? Achando que ser homem de fé, que é igreja, que fé é coisa para mulher, que isso é coisa boba. Não é, meus irmãos. Nós que somos homens temos que resgatar aquilo que é de importância. Essa experiência, meu Deus, ser um homem de Deus me faz ser mais homem. Eu me aproximo daquilo que é o projeto de Deus, aquilo que é minha essência. Quanto eu sou mais próximo de Deus, mais eu vou ser um homem que Deus criou, a forma como Ele pensou para nós. E isso que é lindo. Então, por exemplo, vou trazer aqui alguns aspectos. Primeiro, falando dessa identidade do homem de fé. Então, o que faz parte da identidade do homem de fé? A oração como fonte de força, não de passividade. Então, a oração, ela faz com que o homem não fique uma pessoa parada, estacionada, mas que reaja, que faça aquilo que tem que ser próprio dele, de tomar iniciativa, de ser aquele homem de fé que toma iniciativa. Uma outra coisa que faz parte da nossa identidade, que ajuda a nós resgatarmos a identidade do homem de fé, é o terço como uma arma espiritual para os desafios diários, né? Tem realidades de desemprego, de saúde, de pressões que o homem ele tem para poder manter, porque ele é o provedor da família, né? E hoje é uma realidade bem desafiadora. Então, veja, eu fico vendo aí, eu louvo a Deus e bendigo pelo movimento do Terço dos Homens. Que movimento é esse maravilhoso que tem resgatado muitos homens, tirando os homens daquela realidade de ficar estacionados, tem trazido muitos homens, graças a Deus, para a igreja e tem resgatado a fé do homem, graças a Deus. Então, o terço vai ajudar demais, ela é uma poderosa arma espiritual. E nós temos também o resgate da masculinidade autêntica através do exemplo de São José. Então, veja, graças a Deus também a igreja, né, tem dedicado muito à espiritualidade de São José, tem resgatado isso na vida dos homens. E quantos homens que estão abrindo o coração têm resgatado aquilo que nós somos, como protetor, provedor, e também sermos também homens discretos e silenciosos, saber ouvir a voz de Deus. Segundo ponto, o impacto na família. Veja, quando nós, quando o homem, ele em casa, decide dobrar os joelhos na oração, isso traz um ótimo impacto na família. Por exemplo, o esposo é melhor. E eu sempre falo isso para as minhas filhas: olha, vocês querem que o papai seja um homem do espírito ou um homem sem espírito? Porque elas me conhecem nas duas realidades, nas duas versões. E quando o homem é do espírito, o homem se torna melhor. O homem que reza aprende a amar. O homem que reza, ele aprende a respeitar, a servir a sua esposa como Cristo ama a igreja. Então, ou seja, esse é um impacto maravilhoso. Também como pai espelho, ou seja, os filhos aprendem mais vendo o pai rezar do que ouvindo sermões. Gente, isso aqui é algo essencial. Olha, eu falo por mim mesmo. Tem hora que eu falo, Dinho, cala a boca e viva mais. Reze
11: seja
12: mais.
11: Seja testemunho.
12: Seja testemunho. Menos sermões, mais vida.
11: Mais vida.
12: Mais
11: entregar
12: vida.
11: Com a vida, com, né, testemunho.
12: Então isso aqui é muito importante, porque os filhos vão querer ser o que você está sendo. Né? O ambiente de paz, meu Deus, isso aqui é algo maravilhoso. A espiritualidade masculina traz estabilidade emocional e segurança para o lar. Isso é real. Eu toco isso dentro de casa. Todas as vezes eu falo com minha família, minha esposa e minhas filhas, vamos rezar. O ambiente muda. A paz reina.
11: A autoridade dada por Deus, né?
12: É,
11: para o homem.
12: Justamente.
11: Né? Que é a cabeça da família, né?
12: Então aqui eu deixo essa dica. Se você que é homem, que está me escutando agora, tem possibilidade, oportunidade de participar de movimentos como do Terço dos Homens, né? É, você pode, meus irmãos, e faça essa experiência maravilhosa. Você vai ver que isso vai te ajudar muito. Vamos resgatar. Nós somos homens, essa dimensão do terço em casa, né? Também conheça aí o Ministério de Evangelização Famílias em Pé. Nós temos levado isso aí para as famílias, né? Por isso que o nosso lema é Joelhos no Chão, Famílias em Pé. Tá certo? Deus abençoe.
11: Muito obrigada, meu amor, por este momento tão maravilhoso dessa partilha. E agora a gente vai de música. Daqui a pouquinho a gente volta rezando com você, pedindo a intercessão de Nossa Senhora do Apocalipse. Música.

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2: Estamos de volta com o programa Rezando em Família e nós queremos agora convidar você. Você que está acompanhando, rezando conosco. Convido você agora, vamos colocar diante da presença de Jesus, da presença de Nossa Senhora, tudo aquilo que Deus foi falando ao nosso coração, tudo aquilo que Deus falou através da sua palavra, tudo aquilo que o Senhor falou através desta partilha, da importância da oração dentro do nosso lar, dentro da nossa casa. Você que é pai, você que é homem, você que nos acompanha, você que nos escuta neste momento, peça agora a intercessão de Nossa Senhora para que você, homem, possa assumir o papel que Deus confiou a você. Deus te fez cabeça do lar. Deus te fez um homem para ser aquele, como nós trouxemos ainda há pouco, o provedor, aquele que puxa a família. O homem é como se fosse a máquina daquele trem que vai puxando os vagão. Se o homem vai puxando, porque Deus concedeu ao homem esta força, não somente a força física, mas a força de ser a cabeça, de puxar a família. Que por intercessão de Nossa Senhora, nesta manhã nós queremos pedir a Virgem Maria, pedir a intercessão de São José, para que você, homem, para que você também, mãe, esposa, você que é filho, que nesta hora, por intercessão de Nossa Senhora, Deus possa resgatar aquilo que Ele fez. Você, dentro da sua realidade masculina ou feminina, que Nossa Senhora nesta manhã nos ensine a sermos homens e mulheres de oração. Então, com muita fé, vamos confiar aqui a Nossa Senhora do Apocalipse. Consagre agora a sua família, consagre o seu matrimônio, consagre os seus filhos à Virgem Maria. Peça que nesta manhã Nossa Senhora possa visitar você que talvez esteja com o coração angustiado, você que esteja sofrendo por alguma realidade de enfermidade física ou até mesmo emocional ou espiritual. Que Nossa Senhora possa trazer a paz ao seu coração, a confiança, a fé, para que seja resgatado em você aquilo que você, que Deus pensou para a sua família. Ó Maria, vós fostes coroada por Deus como rainha do céu e da terra. Vós fostes a mulher escolhida e desde sempre preservada da culpa original, com a finalidade de derrotar as investidas do dragão, a primitiva serpente que se levanta contra aqueles que querem viver os mandamentos e a vida de santidade. Vos pedimos, ó Senhora do Apocalipse, com seu manto protegei-nos, com seus pés pisai a cabeça da serpente infernal e com a sua luz dissipai as trevas do nosso caminho. Amém. Nossa Senhora do Apocalipse, que pisa na cabeça da serpente infernal,
3: intercedei a Deus que se dissipem as trevas do nosso caminho.

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1: Estamos de volta com o programa Rezando em Família, caminhando aqui para o finalzinho do nosso programa, mas nós temos para você o recadinho do Clube da Evangelização, porque olha, você faz parte, 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Meu amor, chegamos ao final do nosso programa, mas queremos agradecer todos aqueles que rezaram conosco nesta manhã de sábado e, se Deus quiser, amanhã a gente está de volta.
2: É isso mesmo, eu agradeço a Deus por esse programa muito especial, muito importante. Vamos lembrar, nós estamos nesse mês de setembro, mês da Palavra de Deus. Vamos rezar com a Palavra de Deus, vamos rezar em família, com as crianças. Faça um momento, peça o Espírito Santo um momento, que eu sei que a nossa vida tem todo esse dinamismo, né, meu amor? Toda essa
1: correria, né, da
2: que
1: família.
2: Nós temos. Mas peça o Espírito Santo pelo mesmo momento. Lança quantas gotas da Palavra de Deus para a sua família. Um grande abraço. Deus abençoe vocês.
1: Joelhos no chão, famílias em pé. Até amanhã, se Deus quiser.
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0: A organização cita que 92% dos consumidores do Brasil avaliam a medida como acertada. Para a entidade, a aprovação representa mais liberdade de escolha, acesso a produtos e respeito ao poder de compra de milhões de consumidores brasileiros. Por outro lado, a Associação Brasileira da Indústria Têxtil e de Confecção considera a mudança um grave retrocesso e avalia que ela traz prejuízos percebidos na queda da produção, no fechamento de postos de trabalho e na redução dos investimentos. Justamente para proteger a produção nacional, o texto aprovado autoriza o governo brasileiro a criar limites de quantidade ou de frequência para as compras sem taxa feitas por pessoa física. Além disso, o Ministério da Fazenda vai definir critérios para impedir o fracionamento das encomendas, que são formas de burlar as regras fiscais. O titular da pasta, Dario Durigan, destacou que as importações desse tipo serão controladas.
1: Antes não existia controle nenhum. Era abuso, falta de controle, fraude. Agora nós temos o Estado funcionando bem, com eficiência dos empresários, em benefício das pessoas mais carentes, que agora conseguem acessar no mundo esses produtos e trazer para o seio da sua família. Então vamos dar transparência para as mercadorias que entram no país, para os controles, porque a gente tem achado de errado, para que as empresas do Brasil, para que os consumidores brasileiros possam acompanhar mais essa política.
0: Da Rádio Nacional em Brasília, Sayonara Moreno.
2: O Papa Leão XIV se encontrou na última quinta-feira no Vaticano com quase 150 bispos dos 5 continentes nomeados no último ano, participantes de um curso de formação. Durante a audiência, o Santo Padre exortou os presentes a exercerem sua autoridade como um serviço de amor, dando prioridade à proximidade pastoral e ao cuidado com sacerdotes de suas respectivas dioceses. Tende uma atenção particular para com os mais idosos e os doentes, fazê-los sentir que são preciosos e que a Igreja lhes está grata e que o bispo não os esquece, disse o Papa. Da Central de Jornalismo Canção Nova, Ana Elisa Castro.
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3: Bom dia, que bom estarmos juntos nesta madrugada pela rede de rádio Canção Nova. Tudo bem com você? Bom dia. Este é o programa Mensagens e Canções, começando nesta madrugada. E eu sou Dauana Salles, missionária da comunidade Canção Nova. Vamos juntos até as 2 da manhã. Já te acolho por aqui na sintonia da rede de rádio Canção Nova. Acolho você também pelo site radio.cancaonova.com e ainda pelo nosso aplicativo de celular, Rádio CN. Começamos o nosso programa com a palavra de Deus lá no livro de Eclesiástico, capítulo 2, versículo 3. Sofre as demoras de Deus, dedica-te ao Senhor. Espera com paciência, a fim de que, no derradeiro momento, tua vida se enriqueça.
4: 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Vamos juntos?

0: Vamos cantar junto, Padre Bruno.
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0: chegou o momento do salmo aqui no Mensagens e Canções. Quando vos invoco, respondei-me, ó Deus, minha justiça. Este é o salmo de número 4. Vós que na minha angústia me reconfortastes, tende piedade de mim e ouvi minha oração. Ó poderosos, até quando tereis o coração endurecido? No amor das vaidades e na busca da mentira? O Senhor escolheu como eleito uma pessoa admirável. O Senhor me ouviu quando o invoquei. Tremei, mas sem pecar. Refleti em vossos corações quando estiverdes em vossos leitos e calai. Oferecei vossos sacrifícios com sinceridade e esperai no Senhor. Dizem muitos, quem vos fará ver a felicidade? Fazei brilhar sobre nós, Senhor, a luz de vossa face. Puseste em meu coração mais alegria do que quando abundam o trigo e o vinho. Apenas me deito, logo adormeço em paz, porque a segurança do meu repouso vem de vós, o Senhor. Daí este é o Salmo de número 4, nos ajudando a rezar nesta manhã. Quando invoco o Senhor, Ele me responde. Ele é o Deus da justiça. Que hoje você possa invocar o Senhor em todas as suas realidades. Nas conquistas, nas alegrias, no cansaço, no descanso, na abundância ou na falta. Que você tenha o Senhor diante dos vossos olhos. Seus mandamentos estejam em seu coração e que você possa descansar das suas angústias, porque Deus vai te reconfortar. Peça a Ele que tenha piedade de você, dirija ao Senhor a sua oração. E se alguém te confrontar dizendo que não vale a pena ser de Deus, que você possa oferecer a Deus por essas pessoas a sua oração sincera. Dai a Deus os sacrifícios do dia de hoje, porque a sua felicidade virá das mãos do Senhor e Ele vai fazer brilhar sobre você a luz da sua face. E muitos poderão ver, através do seu testemunho, a presença atuante e poderosa do Senhor. Puseste em meu coração mais alegria do que quando abundam o trigo e o vinho. Apenas me deito e logo adormeço em paz, porque a segurança do meu repouso vem de vós, ó Senhor. Que você possa descansar em Deus, porque Ele cuida de todas as coisas.
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0: que dia maravilhoso, o dia que o Senhor te chamou. A gente sempre precisa meditar sobre o nosso chamado. A gente nunca pode se esquecer de que um dia Ele nos olhou, de que um dia Ele nos chamou. E Ele não nos chama porque somos os melhores, porque somos capacitados. Ele simplesmente nos chamou porque nos ama. Eu disse sim, e o dizer sim é uma resposta de amor. Ele sempre me amou, Ele sempre vai me amar. E nesse chamado, Ele busca uma resposta. Simão, filho de Jonas, tu me amas? Frei Gilson, você me ama? Eu estou tentando dar essa resposta todos os dias. E que você possa dar essa resposta para Ele todos os dias da sua vida. Porque no final de tudo, só vai adiantar o tanto que você amou a Deus e o tanto que você amou os seus irmãos. No caso da vida, diz São João da Cruz, sereis julgados pelo amor.
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0: Eu te amo, Jesus.
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Mensagens e canções de volta com você na sintonia da Rádio Canção Nova e chegou a hora da nossa mensagem do dia. Do teólogo Timothy Keller, ele diz assim: a gente vive correndo em um mundo pecador que tenta o tempo todo roubar o lugar do Criador em nossos corações. O sistema mundano dita que o nosso valor depende de riquezas e status, incentivando uma competitividade cega que alimenta o orgulho. Quando o sucesso vira o nosso ídolo, caímos na ilusão da autossuficiência e esquecemos nossa total dependência do Altíssimo. A verdade é que o ser humano, longe do Senhor, é uma criatura frágil que se desespera diante da menor provação. O Espírito Santo nos convida a abrir o coração para a palavra de Deus, lembrando que a glória humana é uma vaidade passageira. Essa falsa segurança nasce quando esperamos que nossas próprias forças nos protejam das aflições de um jeito que só Deus Todo-Poderoso consegue fazer. O poder é um Deus falso que entra disfarçado de merecimentos. Se não vigiamos em oração, esse orgulho nos afasta da cruz e rouba o trono que pertence unicamente ao Senhor Deus. O único caminho santo é buscar a simplicidade de Cristo e uma vida firmada na rocha da palavra. É o Senhor quem garante que, mesmo quando a tempestade desabar, o cristão verdadeiro continuará seguro em seus braços. Por isso, entregue o seu caminho ao Senhor e confia nele.

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1: 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O Mensagens e Canções segue para um intervalo, mas já já tem mais para você.
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5: Não podemos todos fazer grandes coisas, mas podemos fazer pequenas coisas com grande amor. Santa Teresa de Calcutá.
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1: De volta com você na sintonia da Rádio Canção Nova. Este é o programa Mensagens e Canções. E eu, Dauana Salles, missionária da comunidade Canção Nova, vou contigo até as 2 da manhã. Nosso modelo de santidade hoje são 2 modelos, 2 santos aí para nos ajudar na caminhada com Deus. Santa Julita e São Ciro, testemunhas de fé em Jesus. Julita vivia na cidade de Icônio, atualmente a Turquia. Ela era uma senhora riquíssima, cristã, que se tornara viúva logo após ter dado à luz um menino. Ele foi batizado com o nome de Ciro. Quando Ciro tinha 3 anos de idade, o sanguinário imperador romano Diocleciano começou a perseguir e prender, matando os cristãos. Julita, levando o filhinho Ciro, tentou fugir, mas acabou sendo presa. O governador local, um cruel romano, tirou-lhe o filho dos braços e passou a usá-lo como um elemento a mais à sua tortura. Colocou-o sentado sobre seus joelhos enquanto submetia Júlia ao flagelo de frente ao menino, com o intuito de que ela negasse a fé em Cristo. Como ela não obedeceu, os castigos aumentaram. Foi então que o pequenino Ciro saltou dos joelhos do governador, começou a chorar e gritar junto com a mãe: "Também sou cristão, também sou cristão." Foi tamanha a ira do governador que ele, com um pontapé, empurrou Ciro violentamente, fazendo-o rolar pelos degraus do tribunal, esmigalhando seu crânio. Conta-se que Julita ficou imóvel, não reclamou, nem chorou. Apenas rezou para que pudesse seguir seu pequenino filho no martírio e encontrá-lo o mais rápido possível ao lado de Deus. Julita continuou sendo brutalmente espancada e depois foi decapitada. Ciro tornou-se o mais jovem mártir do cristianismo, precedido apenas dos santos mártires inocentes, exterminados pelo rei Herodes em Belém. É considerado o santo padroeiro das crianças que sofrem de maus tratos. Santa Julita e São Ciro, rogai por nós.

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2: Uma prova de que Deus esteja conosco não é o fato de que não venhamos a cair, mas que nos levantemos depois de cada queda. Santa Teresa d'Ávila.

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1: Este é o programa Mensagens e Canções e chegou o momento da nossa oração. Vamos pedir a Deus a graça necessária para hoje pela intercessão de Santa Julita e São Ciro. Em nome do Pai, do Filho e do Espírito Santo. Amém. Deus nosso Pai, destes a Santa Julita e a São Ciro os sofrimentos do martírio. Por sua intercessão, dai-me uma fé verdadeira, forte e perseverante. Suplico-vos o perdão de meus pecados e a graça de vos amar e bendizer todos os dias de minha vida. Amém. Santa Julita e São Ciro, rogai por nós, em nome do Pai, do Filho e do Espírito Santo. Amém.

0: Estamos chegando ao final deste programa. Obrigado pelo seu carinho, a sintonia. Continua com a gente. Saio daqui com uma frase para nós do nosso modelo de santidade hoje. Também sou cristão, também sou cristão. Esta foi a frase do pequeno Ciro diante dos sofrimentos e torturas impostos à sua mãe e a ele mesmo. Diante dos nossos sofrimentos, que nós também possamos dizer: também sou cristão em todas as situações. Fique com Deus, amanhã a gente se encontra. Tchau, tchau.
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2: O técnico Carlo Ancelotti fez a primeira convocação da seleção brasileira de futebol depois da Copa do Mundo. A relação de convocados inaugura o ciclo de preparação para o Mundial de 2030, que começa com 3 amistosos já agendados.
3: O técnico Carlo Ancelotti divulgou a lista dos convocados para os amistosos diante da Austrália e Índia na próxima data FIFA, que vai acontecer no fim de setembro e início de outubro. Algumas novidades e também muitos jogos. Portanto, os goleiros Hugo Souza do Corinthians, Morisco do Curitiba e Otávio do Cruzeiro. Defensores Arthur Dias do Atlético Paranaense, Douglas Santos do Zenit, Gabriel Magalhães do Arsenal, Jair do Nottingham Forest, Marquinhos do PSG, Vitor Reis do Manchester City, Mauro Júnior do PSV, Wesley da Roma e Mateuzinho do Corinthians. Meio-campistas, Andrei Santos, do Manchester United, Bruno

0: Lote vai promover 8 estreias com a camisa da seleção brasileira. Pela primeira vez entre a lista dos convocados, os goleiros Pedro Mourisco e Otávio, os laterais Mateuzinho e Mauro Júnior, os zagueiros Arthur Dias e Jair e os volantes Breno Bidon e também Gabriel Bontempo. Então, o técnico Carlo Ancelotti cumprindo o prometido com uma renovação na seleção brasileira pós-Copa do Mundo. Agência Rádio Web com informações da seleção brasileira, Daniela Esperon.
1: O prefeito do Departamento das Causas dos Santos apresentou o tema do Congresso O Século XXI, um novo tempo de mártires, que será realizado na próxima semana em Roma. Entre outras coisas, o encontro vai tratar sobre as perseguições religiosas contemporâneas, sublinhando a dimensão antropológica e ecumênica do martírio cristão. De acordo com a sala de imprensa da Santa Sé, o texto da apresentação desse congresso indica que a nova Comissão Vaticana pretende juntar aos santos reconhecidos as inúmeras testemunhas documentadas que formam a voz única da Igreja. Da Central de Jornalismo Canção Nova, Ana Elisa Castro.
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8: O Senhor firma os passos do homem, sustenta aquele cujo caminho lhe agrada. Se ele cair, não ficará no chão. Salmo 37, versículo 23 a 24.
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9: Está no ar o repórter Canção Nova. Bem-vindo você que sintoniza a Rádio Canção Nova. Eu sou o Danilo D'Angelo e trago agora os principais destaques desta edição.
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9: presidência da Canção Nova concede entrevista para a Rádio

0: Vaticano durante visita a Roma. 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Reportagem da Rádio Canção Nova conta a história de uma família que há mais de 100 anos reza o terço em honra a Santana, em Lambari, Minas Gerais.
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0: A presidência da comunidade Canção Nova esteve em visita ao Vaticano na última semana. Entre os compromissos realizados, o presidente da comunidade, Padre Roger Luiz, e o vice-presidente, Padre Donizete Heleno, participaram da catequese na Praça São Pedro e depois cumprimentaram o pontífice. Na passagem por Roma, Padre Roger e Padre Donizete conversaram com Silvonei José da Rádio Vaticano. Vamos acompanhar.
2: Canção Nova é essa vida nova que o Espírito Santo nos conduz, né? É uma experiência que Deus nos fez experimentar a partir do Padre Jonas, né? Salesiano de Dom Bosco, provocado pelo Espírito Santo a começar uma canção nova, uma obra nova. Ele deu esse passo, né? Provocado também por algo muito importante, que é o Evangelho Nunciandi, quando chamado por Dom Antônio Afonso de Miranda, que era o bispo de Lorena na época. Dom Antônio entregou o documento para o Padre Jonas e disse para ele que era para ele fazer algo, porque os batizados não eram evangelizados, mas que ele começasse com os jovens, que era mais importante. Então, a Canção Nova é essa experiência desse rejuvenescimento no espírito constante, dessa vida nova que o Espírito Santo nos concede viver. Claro, o carisma ele é muito bem definido, né? Essa experiência de levar as pessoas a um encontro pessoal com Jesus na força do Espírito Santo, comunicar Jesus Cristo e a boa nova que ele veio trazer, e é o que nós temos vivido e experimentado.
3: Donizete, quantos anos a Canção Nova já está percorrendo os caminhos do mundo?
4: Nós, em 2028, vamos completar 50 anos nesse jubileu de ouro, em que o Padre Jonas sentiu, como dizia o Padre Roger, essa moção no coração de iniciar uma obra de igreja. Então, nós estamos já próximos de começar a celebração do nosso jubileu. 1978 tem início a comunidade, mas em novembro de 77, na festa de Cristo Rei, foi quando o Padre Jonas recebeu esse apelo do Espírito de convidar outros jovens a continuar aquela experiência que ele fazia, que ele levava no encontro pessoal com Jesus. Então, estamos quase aí começando o nosso jubileu de ouro.
3: Pois a gente vai falar um pouquinho sobre isso. Padre Rocha, de onde é que vem Padre Rocha? Conta um pouquinho pra gente.
2: Eu sou natural de Itaperuna, no interior do Rio de Janeiro, uma cidade do interior, já bem ali na divisa com Minas e Espírito Santo, na diocese de Campos dos Goitacazes. Fui ali que fui formado, nasci e fui formado, entrei no seminário diocesano de Maria Imaculada, no seminário menor, na diocese de Campos, e sabendo que o meu chamado era para Canção Nova.
3: Ah, já sabia?
2: Já sabia. Mas naquela época as coisas ainda não estavam bem claras. Eu procurei o vocacional quando fui à Cachoeira Paulista e acabei depois com o apoio do pároco naquela época, Padre Marco Antônio Soares, padre da minha paróquia, São José, lá em Itaperuna, e aí me encaminhou para o seminário diocesano. Mas eu percebi logo de início que não era aquele o caminho para mim. Eu pensava, eu posso ser Canção Nova aqui.
3: Foi ordenado na Canção Nova?
2: Foi ordenado na Canção Nova. Então entrei em 97 no seminário, fiquei 3 anos lá no seminário em Campos. Primeiro ano eu fiz o seminário menor, depois 2 anos de filosofia. No ano 2000 eu fui para Canção Nova. Graças a Deus. E
3: 26 anos então.
2: Estou há 26 anos na Canção Nova, graças
3: a Deus. E depois de 26 anos presidente.
2: Depois de 26 anos presidente.
3: Depois a gente vai falar sobre isso. Mas Donizete, da onde vem Padre Donizete?
4: Eu sou natural de Rio Pomba, Minas Gerais, quase visa com o Rio de Janeiro.
3: Não se conheciam?
4: Antes na Canção Nova não. É uma cidadezinha do interior de Minas Gerais, zona da mata de Minas Gerais, que pertence à Arquidiocese de Mariana e quase divisa com o Rio de Janeiro. Já na Canção Nova há 23 anos. 17 de sacerdócio, também fazia uma outra carreira, fazia curso de letras, queria ser professor e lecionar, e aí veio o chamado de Deus, e depois conheci a Canção Nova, me apaixonei pelo carisma e me descobri como Canção Nova.
3: A pergunta é muito simples, por que Canção Nova?
2: Por que Canção Nova? O interessante é que eu fiz uma experiência de mudança de vida, de conversão, de caminho, né? De início de conversão na Renovação Carismática Católica. Então, participei de um seminário de vida no Espírito e o pessoal do grupo que eu fui já era mais maduro, mas com muita sabedoria, eles me indicaram um grupo jovem. E quando eu cheguei nesse grupo jovem, eles tinham uma fitoteca. Ah. Os jovens podiam pegar uma fita de pregação do Padre Jonas e levar para casa e devolver no outro sábado, que era o dia do encontro, né, do grupo jovem. Foi quando eu escutei pela primeira vez a voz do Padre Jonas. Também eles me entregaram um jornal, naquela época era o jornalzinho que divulgava a Rádio Canção Nova. Então eu pude sintonizar as ondas tropicais lá em Itaperuna e fiquei curioso de ir lá conhecer na sede. E quando, ouvindo o Padre Jonas, e quando eu fui à Canção Nova pela primeira vez, na Semana Santa de 1996, ali eu tive um chamado interior, algo que me dizia que ali era o meu lugar. Não tinha nada do que hoje nós vemos, né? Era bem primitivo. O que tinha era o capelão de sapê, que a gente falava naquela época, também um rincãozinho bem pequeno, com os bancos de madeira sem encosto, e ali eu pude conhecer o Padre Jonas, as pregações, a comunidade, e aquilo ali me atraiu muito. A forma que o padre anunciava o evangelho, a forma com que ele comunicava Jesus à comunidade, e eu falei, meu Deus, é isso mesmo que eu quero viver aqui, eu quero viver o que eles estão dizendo, não é? A respeito da vida comunitária. E a partir dali eu comecei a ir todos os meses, ou de dois em dois meses, nos acampamentos, 96, 97, 98 eu entrei no seminário de Diocesano, como eu disse antes, né, sabendo que algo ali na Canção Nova, então, me chamava, né, a voz do Padre Jonas, essa proposta de uma vida nova, uma vida no Espírito, o próprio nosso Papa Leão, né, agostiniano, então, Santo Agostinho diz, né, quem canta o canto novo é o homem novo. Então, essa vida nova que o Padre Jonas pregava e anunciava foi o que me atraiu na Canção Nova. Então, coisas muito específicas, né? A experiência do Espírito Santo. O Padre Jonas falava muito da escatologia, com uma dinâmica de esperança, me atraiu muito, e a vida comunitária, a vida em comunidade, foi o que me atraiu na Canção Nova.
3: E o Padre Donizete, como é que foi?
4: Para mim, o aspecto foi esse último que ele citou, foi a vida comunitária. Eu já vinha de uma experiência assim eclesial muito forte, de uma inserção muito boa na paróquia, desde novo, era empenhado na catequese, grupo de juvenis ali, liturgia. Eu fui secretário da minha paróquia durante muitos anos, então já tinha assim uma experiência eclesial muito boa. E só que estando na Canção Nova e fazendo uma experiência lá de imersão alguns dias, num período de férias, vendo o estilo de vida comunitária e como os jovens realizavam a evangelização juntos, aquilo eu disse, não, isso é para mim, esse é o meu lugar. Já naquele discernimento primeiro ao sacerdócio, né, porque eu tinha já essa inclinação ao sacerdócio, mas eu disse, eu quero viver o meu sacerdócio dessa forma, em comunidade, realizando junto essa missão de evangelizar, que é de todos nós.
3: Valeu a pena?
4: Muito.
3: Está valendo a pena?
4: Está valendo a pena e não me arrependo.
3: Bom, eu estou aqui com dois personagens que hoje representam a linha de frente de uma experiência que o Brasil vive através dos meios de comunicação, rádio, televisão, as redes sociais, e através daquelas pessoas que todas as semanas ou todos os meses, uma vez por ano, vão à Canção Nova. Padre Rocha, por que que as pessoas vão à Canção Nova?
2: Elas vão exatamente por aquilo que a Canção Nova oferece, que é esse Jesus vivo e vivido, que o nosso fundador nos ensinou. Ele é vivo e vivido. O que eu transmito é o que eu vivo, né? O que nós vivemos. E isso atrai muitas pessoas, né? É claro, o meio de comunicação que leva, né, até as pessoas. Eu me recordo, eu fiquei 15 anos celebrando uma missa que era dos sócios do Clube da Evangelização, que são os que ajudam a Canção Nova. E às vezes eu recebia testemunho de pessoas que andavam 5, 6 horas de barco para chegar num lugar onde tinha televisão, para eles se reunirem ali para acompanhar a missa na região amazônica. Então a gente percebe a força da comunicação, aonde Deus faz com que a gente leve o evangelho. Eu acredito que você já tenha vivido muito isso também, porque quando as pessoas escutam uma voz, elas querem conhecer aquela pessoa que está comunicando e que tocou no coração delas com aquela comunicação com o evangelho, com os testemunhos aqui sendo voz do Papa lá no Brasil, chegando até o Brasil, e a gente vê esse mesmo movimento. As pessoas querem vir à Canção Nova exatamente para estar conosco, mas para fazer aquela experiência que o meio de comunicação fez com que elas fizessem lá na realidade delas. Então elas vêm para os encontros, elas vêm. Hoje a Canção Nova é movimentada de segunda a segunda, até mesmo por causa do Santuário do Pai das Misericórdias, que nós temos lá em Cachoeira Paulista. Hoje nós temos um movimento constante. Claro, o Vale do Paraíba é uma riqueza. Então, Aparecida, Frei Galvão e Canção Nova, né, é um roteiro de fé.
3: É um tripé que funciona, né?
2: Funciona. Então, as pessoas circulam muito ali, mas elas querem exatamente isso. Elas querem participar, elas querem estar nos programas ao vivo, elas querem ver os missionários que comunicam Jesus ali para elas, que levam, né, a catequese e tudo aquilo que a gente faz. Eu percebo que é exatamente essa a força da comunicação que atrai as pessoas até a sede da comunidade.
3: Pô, Donizete, um diferencial é a presença dos jovens. Eu, quando vejo algumas imagens que nos chegam aqui também, né, dos encontros, acampamentos, não sei qual que é a terminologia exata, eu fico, olha, meu coração fica realmente muito alegre, porque aquela sementinha de esperança brota cada vez mais, porque isso para mim é esperança. Nós temos uma igreja viva e através de uma juventude que participa e vive, né? E que busca, né? Porque ninguém vai a uma fonte da água se não está com sede.
4: Exato. A comunicação para nós, na nossa experiência de fé, é a comunicação de uma pessoa. E eu vejo que os jovens estão ali porque eles percebem que ali é um lugar propício para esse encontro pessoal com Jesus. Então, essa força de atração que falava o Padre Roger é justamente proporcionar a eles esse encontro vivo com Jesus, esse encontro que é transformante, que faz com que eles tenham também força e esperança para lutar contra, né, os próprios limites, as próprias dificuldades. Então, assim, toda a evangelização da Canção Nova, eu vejo que ela trabalha muito na linha da esperança. O jovem encontra a possibilidade de dias melhores, de acordar no outro dia e poder vencer. Tem uma temática bonita que nós trabalhamos com os jovens, que é o PHN, né, aquela de realidade de por hoje não, ou seja, cada dia. Então a gente busca imprimir no coração dos jovens que é possível vencer o mal, é possível vencer o pecado e viver uma vida justa, digna, honesta, na companhia de Cristo. Ressoa, na verdade, mais uma vez aquele vinde e vede, né? Os jovens vêm à Canção Nova, à Cachoeira Paulista, que é a nossa sede, nos nossos eventos, e experimentam de fato esse poder de Deus, esse amor do Senhor.
2: Última vez que nós tivemos esse encontro, agora em julho, tinha 130 mil jovens, não é? Nós, no nosso confessionário, conseguimos atender quase 6 mil confissões nesse
4: quatro dias.
2: Então a gente vê o resultado, e tinham muitos que não eram católicos, muitos que não eram batizados, que iam para a fila da confissão. Aí, claro, ali a gente já encaminha para catequese, para tudo aquilo que já faz uma catequese rápida ali, um anúncio do querigma, né? Porque se a pessoa foi buscar a confissão é porque ela foi muito tocada por aquilo que ela viveu, porque o nosso encontro é bem jovem mesmo. Então, tem as temáticas, as pregações, tem as celebrações, as adorações, mas toda noite louvores muito jovens, shows musicais com bandas católicas, e a gente percebe exatamente esse toque do Espírito Santo no coração dos jovens, que o resultado para nós, o termômetro que o encontro está funcionando, é o confessionário.
3: Eu ainda um dia, Wanders, porque eu fiquei realmente, me chamou muito a atenção a resposta, sabe? Você convoca, muitos são chamados, mas são os poucos que vêm, e a gente viu que ali é um pouco ao contrário. Eu vou fazer um salto aqui agora, a gente está falando daquilo que a gente vê, ok? A televisão, os meios de comunicação, né? Aquilo que os fiéis, né, sentem de vocês. E agora eu vou entrar dentro da comunidade. Como é a comunidade de Canção Nova? Como é que vive? Que tipo de espiritualidade vocês têm? Como é que é o dia a dia de quem está lá dentro?
2: Nós temos 6 princípios de vida que o padre... 5 que o Padre Jonas intuiu, não é? Que regem a nossa vida. Quando eu fiz meu discurso de posse, eu usei o termo são valores inegociáveis, não é? Da Canção Nova. É o viver da providência, que é a nossa pobreza, aquilo que você já bem conhece, que o Padre Jonas já testemunhou muito para você. A sadia convivência, que é homens e mulheres vivendo juntos em sadia convivência, que é a nossa castidade. Né? Autoridade e submissão, que é a nossa obediência. Viver reconciliado, né? Que o Padre Jonas intuiu isso a partir da experiência que ele testemunhava muito para nós, que os pais dele diziam para os filhos, né? Nós não dormimos sem nos reconciliar, porque senão o diabo dorme no meio. E ele usa aquele termo, né, de São Paulo, não se põe o sol sobre o vosso ressentimento. E a partilha e a transparência que rege muito essa vida comunitária, que é o se dar a conhecer, mas também o partilhar aquilo que talvez não foi agradável num dia de convívio, de trabalho. Nós estamos aquilo que Deus deu como intuição para o Padre Jonas nessa vivência dos princípios de vida que norteiam a nossa vida, o nosso trabalho, o nosso apostolado, né, a nossa convivência fraterna e tudo aquilo que nós vivemos em comunidade.
4: A complementariedade dos estados de vida ali dentro se faz tendo em vista esses princípios. Então, os sacerdotes, as pessoas que são do estado de vida laical, que se casam, que assumem o celibato pelo reino dos céus, né? Ou até mesmo pessoas que estão solteiras, que assumem uma forma de vida mais austera, todas essas realidades se articulam a partir desses princípios. Então, nós somos uma realidade eclesial diversificada, né? Homens e mulheres, crianças, famílias, sacerdotes, que buscam de forma comunitária, como uma associação de fiéis, né, viver esses princípios, buscando a santidade juntos e realizando um apostolado, que é a evangelização de modo particular pelos meios de comunicação. Assim vive a comunidade.
3: Canção Nova é 24 horas.
2: 24 horas.
3: Quer dizer, você chega em qualquer horário lá, tem gente trabalhando, é isso?
2: Tem.
3: A minha pergunta, porque sendo quantas pessoas hoje estão na comunidade?
4: Quase 2.000 membros.
3: 2.000 membros. É. Em Cachoeira nós temos quantos?
4: 600.
3: 600. É. Quer dizer, 600 pessoas, 600 cabeças, isso. 600 caráteres, isso. 600.
2: Enfim. Temperamentos.
3: Né? Temperamentos.
2: Histórias.
3: Porque cada um tem uma história. É. E cada um tem uma história porque chegou também a gente perguntava antes da história de vocês para como que chega a Canção Nova em cada um. Eu tenho certeza que chegou a Canção Nova por um motivo, por um chamado, por um escorregão, enfim, cada um sabe a sua história, né? E depois, a partir daquele momento que faz parte de uma realidade como essa, começa a construir uma história diferente. E é uma história que não pertence mais somente a você, né? Mas através dos meios de comunicação e da presença daquilo que eu vejo de tantas pessoas que vêm até a Canção Nova, quer dizer, o testemunho não é mais meu, é para, né?
2: Exato.
3: Vai muito além. E a pergunta é exatamente disso: qual é o testemunho da Canção Nova hoje?
2: A primeira coisa é o legado do Padre Jonas, é o testemunho do Padre Jonas. É um homem que viveu a sua vida para a igreja. No entanto, que o lema é o feito tudo para todos, né? E até o seu último suspiro, ele se consumiu. Inclusive, ele morre até mesmo como ele dizia que queria, não é? Que ele queria apagar como uma vela que se consome no altar por Jesus. E assim ele fez. E o nosso testemunho hoje é esse testemunho comunitário, pegando o gancho do que você estava dizendo, né? Essa gama de histórias, esse número de histórias, de vidas, de tantas realidades, mostrando para as pessoas que é possível vivermos juntos um projeto de vida, um projeto de santidade, com uma meta muito bem determinada, seja ela no sentido comunitário, pessoal, da busca de viver a santidade, que o Padre Jonas sempre pregou e nos ensinou, mas também levando as outras pessoas a essa experiência. O Padre Jonas usava muito o termo nós somos evangelizados para evangelizar. Então, aquilo que é a vida fraterna, a nossa vida em comunidade, esse testemunho daquilo que nós vivemos, primeiro nós nos evangelizamos, para que depois a gente faça o apostolado. Então, é esse o testemunho. É possível viver homens, mulheres, jovens, famílias, sacerdotes, né, celibatários, juntos, vivendo esse projeto de vida lindo, que é viver o Padre Jonas disse pra gente, assim, muito concreto, que a nossa regra de vida é o evangelho. Então é viver o evangelho juntos, testemunhando essa beleza do evangelho na nossa vida.
3: Da briga?
4: Claro, completando o que você perguntou, porque quem se aproximar de nós certamente vai ver muita coisa linda, vai ver muita santidade nos sacerdotes, nos casais, nos celibatários, mas também vai tocar nas nossas misérias, porque são pessoas humanas que trazem suas feridas, sua história, e colocar tudo isso em comum para nós nos dá muita tranquilidade, porque a comunidade primitiva cristã também teve a coragem de expor isso nos Atos dos Apóstolos, né? Ficar bem claro que eles foram crescendo cada vez mais, e o Senhor ia aumentando esse número, o Senhor ia confirmando eles através dos atos. Então a gente tem essa tranquilidade, porque é assim que se faz uma comunidade cristã. Ninguém vai que aproximar da Canção Nova vai encontrar uma comunidade perfeita e de perfeitos. Vai encontrar pessoas que estão sim buscando uma santidade, e estão buscando isso de forma comunitária, ajudando uns aos outros. Então é isso que a pessoa que se aproximar da Canção Nova irá encontrar.
2: Tem um objetivo comum, isso facilita muito, todos estão caminhando naquela direção. Isso é muito importante que o Padre Donizete trouxe, até porque na nossa formação inicial nós trabalhamos algo que a gente chama de leitura da nossa história de salvação. Então todo membro, quando chega, passando pelo processo da formação inicial, que são 2 anos pré-discipulado e discipulado, onde a gente trabalha mesmo aquilo que são as realidades da nossa história, à luz de Cristo, né? Sabendo que aquilo ali é uma história de salvação. E a gente vai trazendo elementos na formação, no acompanhamento, naquilo que a própria igreja nos orienta, para ajudar a ir melhorando, né? Essa melhora é até o nosso último suspiro.
4: O padre diz que a comunidade cresce não quando desaparecem as dificuldades, mas quando cada um aprende a perdoar 70 vezes 7. Então é assim que cresce a comunidade, né? E isso fica evidente, óbvio, as fragilidades, mas tudo isso vai sendo trabalhado, tudo vai sendo santificado.
3: Por que a pergunta era como é dentro, né? Porque justamente porque a gente pode construir uma imagem tão bonita, você está falando, um paraíso, né?
4: Sim.
3: Mas ser feito por pessoas que levantam cedo, pessoas que vão para o seu trabalho, pessoas que têm uma regra de vida, pessoas que respondem, muitas vezes o bom dia não é igual ao boa noite que foi, né? Então, são pessoas que vivem. Exatamente. E a partir do momento, dias atrás eu vi uma expressão que me fez pensar muito, que a morte me encontre vivo.
4: Uhum.
3: E é exatamente isso. Olha, espero que Deus me ajude justamente, porque ouvido quer dizer fazendo,
2: vivendo mesmo.
3: Exatamente, que não acantone ali nos nossos desafetos, as coisas, para ficar fechado em si mesmo. Mas que a vida seja sempre uma doação, e a gente vê isso através da Canção Nova, que é uma doação perene. E a pergunta era, e quem se sente atraído, como é que funciona?
4: Nós temos uma experiência vocacional que acontece nas nossas diversas frentes de missão, no Brasil ou fora do Brasil, de um acompanhamento que vai, dependendo da pessoa, de 1 a 2 anos. Nós estamos fazendo uma linda experiência já há 3 anos da imersão vocacional. Aquelas pessoas que se sentem atraídas pelo carisma vêm viver conosco em Cachoeira Paulista, uma experiência de 1 ano. Jovens que deixam tudo e vêm viver 1 ano conhecendo a nossa vida, o nosso apostolado, a nossa realidade comunitária. Para depois.
3: Vive tudo em comum.
4: Tudo em comum.
2: Mora na
4: casa comunitária, casa fraterna, participa das nossas atividades, para que no final daquele ano percebam se de fato ressoa algo dentro deles, né? Então nós estamos oferecendo essa oportunidade. Para nós tem sido, porque também uma ajuda muito grande no discernimento vocacional, porque você tem também outros parâmetros de discernimento, porque você vê a pessoa no dia a dia, no todo dela, né? Em casa, no trabalho, na oração. Então, vivendo de fato aquilo que é a nossa vocação. Então isso tem dado para nós resultado muito positivo. Há 3 anos nós começamos.
3: E no final de um percurso como esse de 1 ano, qual seria a porcentagem de quem gostaria de continuar o caminho, de quem volta para casa?
4: Olha, nós temos tido pouca desistência desse período de imersão. Coloquemos aí que entram 20 a 25 jovens, 3 ou 4 deixam esse caminho.
3: Né?
4: E os outros seguem,
3: então,
4: exato.
3: De quem participa.
4: Aí seguem no pré-discipulado e o discipulado, que é esse período de averiguação. graduação e depois seguem as etapas de juniorato e temporário até fazer seu compromisso definitivo.
2: Essa experiência da imersão foi uma intuição muito importante, até porque os jovens do tempo atual são um pouco diferentes e eles precisam realmente tocar na realidade. Então, há 3 anos atrás, eles começaram a tocar na realidade, ver o que é a comunidade mesmo, não é só aquela estética da televisão, aquilo que a gente apresenta, que a gente está num momento de evangelização, não é? Direta. Mas vivendo ali conosco, tocando nas fragilidades, tocando nos limites dos irmãos, vendo a realidade do trabalho, porque isso foi Padre Jonas Salesiano, então a questão do trabalho é muito é intensa para nós, no entanto que ele chama do trabalho santificado, né? E a oração é o ritmo da vida, porque a gente vai ter que cavar tempo, porque o Padre Jonas, ele sempre dizia isso, a intuição dele era essa: a nossa vida tem que ser algo que um cristão na sua paróquia consiga viver o que nós vivemos, a nossa espiritualidade, o nosso trabalho. Nós não vamos viver diferente de todo mundo, nós vamos mostrar que é possível viver em qualquer lugar, né? É claro, existe um carisma, mas a forma como que nós vivemos, né? A gente trabalha igual todo mundo trabalha, começa 8 horas da manhã no trabalho e vai até o final do dia, como aqui você trabalha na rádio, a mesma coisa. Depois a gente tem os nossos momentos fraternos, momento de formação. Então, estar com esses jovens presentes lá, fazendo essa experiência, e esse dado, ele é muito importante para nós, não é? A desistência é muito baixa diante do número que permanece também na formação inicial. A desistência é muito, muito, muito baixa, e isso demonstra que a gente está conseguindo levar esse legado para frente, né? E viver o carisma como o Padre Jonas sempre sonhou.
3: Boas sementes lançadas em terra fértil, né? Para a gente concluir essa conversa com vocês, é claro, nós temos uma história. O passado nos ajuda a viver o presente, mas a construir o futuro. E agora? Vocês estão chegando, né? Tenho certeza que a motivação é muito maior do que um simples impulso de uma bola que gira, né?
2: Uhum.
3: E o futuro da Canção Nova?
2: A primeira coisa é uma continuidade, né? Eu estive agora fazendo um retiro com uma equipe que está organizando junto à presidência para o conselho um retiro para que nós pensemos os próximos 5 anos, e a primeira palavra que eu disse para eles é essa: é continuidade. Não tem descontinuidade, existe uma história que precisa ser respeitada, passos que foram dados, situações que já foram definidas, que daqui para frente a gente continua, né? Mas ao mesmo tempo um desejo muito grande de impulsionar ainda mais a comunidade a viver com mais determinação o carisma, né? A palavra que me vinha, ela é muito própria da nossa realidade carismática, né? Que é, junto com o Padre Donizete, nós discernimos que esse tempo seria um tempo de nós imprimirmos ainda mais intensamente a cultura de Pentecostes na comunidade, pegando tudo aquilo que era a primeira comunidade, que é a intuição carismática nossa, e colocar isso em prática, né? Claro, dentro de tudo aquilo que o Padre Jonas intuiu e nos deixou como herança, porque hoje nós temos um estatuto canônico, nós temos os nossos documentos, que são a herança que ele nos deixou, e o nosso diretório. Tudo isso aprovado, né, pelo Vaticano. Inclusive, no 2028, nós também estaremos celebrando 20 anos de reconhecimento pontifício. E é dar continuidade, sem negar o passado, vivendo o presente, mas com esse olhar no futuro, para impulsionar ainda mais a nossa comunidade.
4: A gente quer ser uma comunidade cristã com uma marca da missionariedade. É isso que nós queremos ser.
3: Mas eu colocaria para a gente fechar, tem um porém. Eu falo do futuro, nós temos alguém que está lá, né? Sentadinho, eu prefiro olhar para ele sentadinho lá, olhando todo mundo assim, o que está todo mundo fazendo, que é o nosso Padre Jonas, né? As pessoas rezam para ele, pedem intercessão dele, e ele, naturalmente, ele está ali com vocês, está conosco. E então, o processo, porque todo mundo quer ver o Padre Jonas santo. E daí? Por isso que eu falava de um outro futuro.
2: Esse tempo, né, que a igreja pede, pelo menos 5 anos.
3: 5 anos, né? Exatamente.
2: Aí depois a gente vai sentir a igreja, né, porque isso precisa partir do bispo diocesano, do regional. Mas assim, hoje as pessoas amam muito o Padre Jonas, visitam muito o túmulo dele, fazem as suas orações ali ali. Nós acreditamos que o Padre Jonas foi um homem que buscou e que lutou incansavelmente pela santidade. A gente consegue enxergar muitas virtudes que podem ser ditas virtudes heróicas, mas a igreja que vai nos dizer sobre isso, né?
3: Reconhecimento, sem dúvida.
2: Reconhecimento.
4: Sim, sim. Nós vamos seguir aquilo que a igreja vai sinalizar para nós também, porque essa resposta bonita do povo de Deus, eu tenho certeza que ela vai crescer ainda mais, que muitas outras pessoas vão ter contato com esse legado do Padre Jonas, e isso vai fomentar, isso vai crescer, e eu tenho certeza que a igreja irá também nos conduzir para poder ver o Padre Jonas, né, ser reconhecido em tudo isso que você falou.
3: Mas eu tenho a imagem dele sentadinho lá, olhando assim para tudo aquilo, quer dizer, ele sempre colocou tudo nas mãos da providência, sim, né? Porque tudo não é meu. Exatamente. Ele sempre dizia isso. Padre Roger, obrigado pela presença, de contar um pouquinho dessa belíssima realidade. Parabéns pela nova missão. Amém. Né? Conte com a gente está aqui, né? Braços e corações abertos aqui dentro, tá, por vocês, Padre Donizete também. Obrigado. Parabéns, né? Vocês têm olha a expressão, costas largas, então preparem-se para tudo aquilo que vão carregar também.
4: Amém. Amém. Obrigado.
2: Muito obrigado, contamos com o coração de todos.
0: Uma prática devocional reúne centenas de pessoas de uma mesma família no sul de Minas Gerais, na cidade de Lambari. A oração do Santo Rosário testemunha a unidade familiar em honra a Deus e a Santana, mãe de Nossa Senhora. Acompanhe a reportagem.
5: Um terço dedicado a Santana, mãe de Nossa Senhora, que atravessa gerações e distâncias. Em Lambari, no sul de Minas Gerais, uma tradição que reúne todos os anos pessoas de diferentes gerações em torno da oração. Em 2026, aproximadamente 300 pessoas estiveram presentes. É um terço que atravessa décadas e que, segundo os relatos da família, existe há mais de 100 anos. Mas o que faz uma tradição permanecer viva por tanto tempo? Talvez a resposta esteja justamente na fé e nas pessoas que continuam chegando. Algumas moram em Lambari, outras vêm de longe. Há quem percorra quilômetros, inclusive saindo de São Paulo, para reencontrar familiares, amigos e principalmente para manter viva uma devoção que começou com os antepassados. É o que relata Ricardo Justo da Silva, de 60 anos.
6: Ela se tornou assim a padroeira da família a partir do momento, eu vou começar pelo entendimento do José Cassiano, mais conhecido como tio Zezinho Cassiano. Ele disse que o avô dele, e é bom chamar a atenção que quando ele me disse isso, ele estava com 92 anos, ele disse que ele era criança e o avô dele e a avó, né, a dona Ângela e o vô Avelino, o seu Avelino, eram todos da roça, da região do Itaici, da Serrinha. Eu quero acreditar pela cronologia do tempo que ainda estava ou no final do regime escravocrata ou já tinha recém acabado a escravatura aqui no Brasil. E o avô dele, seu Avelino, estava na roça, sentindo muita dor no peito, aquela coisa toda, e passou mal. Ele teve a visão de uma mulher toda vestida de branco, com dois ramos de flores na mão, levantando ele e falando para ele, segue, que você vai ficar bem, sua família, todos vão ficar bem. E sempre faça um rosário, sempre reza um terço, em nome, junta a família e sempre reza um terço. Bom, então eu presumo que isso foi o início de tudo, né? E a partir daí, começou a se rezar o terço através dele e da esposa. Eles começaram a reunir todos os familiares da roça e começaram a rezar terço em devoção a Santana. Era uma senhora, bem senhora mesmo. Então, ele acreditou ser a avó de Jesus, mãe de Maria. Bom, a partir desse fato, começou-se a rezar o terço todo ano, todo mês de agosto. E como tinha dois ramos, dois ramos, então se entendeu que um casal rezaria o terço. E o homem passaria a flor para a mulher sempre passaria a flor para o homem, para os festeiros do ano seguinte, né? Então ficou, e essa coisa vem vindo. E sempre, e o que eu achei muito importante é ele, no dia da celebração do terço, que sempre se deu a partir do próximo final de semana, depois do Dia dos Pais, sempre naquela época, naquele período, sempre rezado na roça, né? Soltava-se um rojão nas horas cruzadas, ou seja, às 6 horas da manhã soltava o rojão e é como se iniciasse os trabalhos, né? 9 horas da manhã soltava outro rojão, 12:00, 15:00 e 18:00 da tarde soltava uma rajada enorme de rojão, que era para abertura das orações e dos festejos. E nessa época se reunia muita gente, né? Um dava um quarto de porco, um pedaço de boi, um frango, e as mulheres todas se reuniam nos fornos de lenha para confecção de broas. E essa tradição veio se estendendo.
5: Cada oração, a história vai sendo recontada. O que hoje reúne crianças, jovens, adultos e idosos começou com outras gerações. E foi passando de pai para filho, de avós para netos, como quem entrega não apenas uma tradição religiosa, mas também uma parte da própria história da família. Ana Lúcia da Silva, de 52 anos, destaca justamente a emoção desse encontro anual.
7: Para mim é uma emoção muito grande. Eu fiquei muito emocionada o ano passado, que foi abençoada de ter recebido a Rosa, né, a santa, levado ela para casa, ficou comigo lá durante um ano que eu trouxe agora para ser passada, né? Mas para mim foi muito emocionante, porque assim, desde pequena eu sempre participei. Minha mãe sempre levou, a gente sempre teve esse entendimento, a importância desse terço, como ele é importante, uma tradição muito bonita.
5: E basta olhar ao redor para perceber que o tempo não apagou essa história. As crianças aprendem, os jovens participam, os adultos ajudam a manter a tradição e os mais velhos carregam na memória lembranças de muitos outros terços. A cada conta, uma prece, um agradecimento e a certeza de que o céu se faz presente nos pequenos detalhes, como na inocência da pequena Mariana.
8: Eu acho muito legal, então. Bem, uma forma muito boa de reunir a família, que nem eu não vejo meus parentes há bastante tempo. Aí, por causa dessa festa, de geração em geração, a gente encontra um ao outro para matar a saudade e também para orar o Pai Nosso, para a gente ser abençoado por Deus.
5: Mas essa reunião não é feita apenas de lembranças e bons encontros. Ao longo dos anos, a oração também se tornou espaço para agradecer, pedir, confiar e partilhar testemunhos. Histórias de graças alcançadas, de momentos difíceis enfrentados pela família e de situações em que a fé foi o sustento para continuar. E talvez exista uma bonita semelhança com a própria história de José e Maria, pais de Jesus. Assim como eles acolheram uma missão e caminharam na fé, mesmo sem saber tudo o que estava por vir, essa família também aprendeu a confiar e a seguir adiante, unindo-se ao coração de Cristo e de Nossa Senhora. É assim que, no sorriso acolhedor e na simplicidade das palavras, o casal Ana Carolina da Silva e Adalberto Luiz Silva partilha conosco sua experiência.
9: A importância da gente manter uma tradição de família, principalmente nos dias atuais que a gente vê que as famílias estão cada vez mais reduzidas e cada vez mais individualizadas. Então eu penso que esse momento de união da família, esse momento que a família pode estar junto, faz com que a gente lembre e retome a ideia, por que Deus fez a gente? Por que Deus nasceu de uma mulher? Por que a nossa Senhora, né, foi escolhida para ser a mãe de Jesus, justamente por isso, porque ele nasceu numa família, e a família, quando ela se junta para rezar, a gente pode se reunir numa festa, isso é uma bênção, que é importante também, que Deus pede isso pra gente, mas quando a gente se junta para rezar, a gente tem certeza que a gente veio de um lugar, e que a gente vai voltar para um lugar, e é isso, na tradição do terço, a gente quer que as pessoas venham e participem para entender isso, a importância de estar todas as pessoas juntas rezando com o mesmo fim, porque a gente nessa vida, a gente não veio para ser alguma coisa ou querer ser alguma coisa grande, mas a gente veio para fazer a vontade de Deus, que essa foi a vontade de Deus. Deus sonhou a vida de todos nós que vamos estar aqui hoje e de todos que vão participar. Não é porque é uma coisa da família que a gente fala assim, ah, quem não é da família? Nós somos todos uma família no corpo de Cristo.
10: E querer estar junto com a família, mas não de corpo físico somente, mas numa fé, uma fé que una todos e que direcione todos eles para o mesmo caminho, que é o céu, que é o reino de Deus, né? Que é onde a gente quer chegar. Então é fazer o máximo possível para olhar para a família com o coração. A gente tem que trabalhar a emoção, a razão, mas a gente tem que olhar para eles com mais amor.
9: Tudo que a gente passa hoje, a gente tem os nossos dois filhos, né? Os nossos dois filhos foram pro céu há pouquíssimo tempo. Foi o meu Bento foi primeiro e depois de 6 meses a Maria Catarina faleceu. E eu tenho certeza que a gente vive tudo isso hoje nessa graça de Deus, com essa paz, graças a toda essa trajetória de fé nossa, onde o Padre Léo e o Monsenhor fazem parte de tudo isso. São os nossos amigos do céu. Eu digo que tem intercessão desses dois para nossa vida tá hoje do jeito que tá. E aí foi onde eu fiquei pensando isso, sabe? Deus é tão perfeito e tão maravilhoso com todas as coisas que ele deu, a oportunidade da gente poder se despedir, da gente poder estar ali com os nossos filhos e ter esse tempo de não viver, esperar ela ir pro céu, mas a gente viveu o céu todos os dias até o dia final que ela foi de fato pro céu, dia 4 de janeiro de 2025, foi o dia que ela foi pro céu. Então pra gente hoje viver isso e saber que a gente tem dois filhos no céu e eles estão lá, e se as mães falam assim, você sabe onde está seus filhos? Sei, tá no céu, os dois, o Bento e a Maria Catarina.
10: A paz que a gente vive e eu tento passar isso para as pessoas que conversam com a gente, a certeza do céu é que faz, que nos dá tranquilidade. Saber que um dia estaremos todos juntos, né, na graça do Senhor, contemplando a face dele, é isso que nos dá tranquilidade. A família, ela vive vários percalços, né? Qualquer família, não existe a família que não passe por uma necessidade financeira ou que seja. Como que a gente vai passar por isso? O que falta mais nas famílias, eu sei que é a parte financeira, um pai que paga um aluguel, que tem que pôr um alimento na mesa, isso é muito pesado. Mais pesado ainda é uma família que necessita tanto do Senhor, que necessita tanto de Deus e não o procura. E tenta agir com as próprias mãos diante das situações diversas que a vida coloca na nossa frente. Com Deus terá sofrimento? Terá. O sofrimento é para a glória do Senhor. O sofrimento é para fazer com que a gente cresça como pessoa, como ser humano. Porque no sofrimento que a gente vê, que a gente necessita da presença de Deus. Porque na bonança, infelizmente, a gente não consegue ver a necessidade de que a gente precisa de Deus. Então, o que eu poderia falar para um pai que está me ouvindo agora e passa por necessidade, de repente financeira, de repente de luto, entregue sua vida a Deus.
11: Rezar esse terço é fortalecer a fé e renovar as esperanças. É lembrar de quem veio antes, é estar ao lado de quem continua. E é ensinar aos que estão chegando que algumas histórias não precisam ficar apenas em lembranças. Elas podem ser vividas novamente. A cada geração, a cada encontro, a cada Ave Maria, a cada oração elevada aos céus. Luiz Roberto da Silva, um senhor que esbanja a alegria de 73 anos, revela esse legado familiar que começou ainda no ventre da mãe.
12: A minha história, ela começa, na verdade, desde o ventre da minha mãe, né? Só que quando eu comecei a me conhecer por gente, o meu primeiro terço foi em 1971. 1971. né? Então andava assim agarrado na barra da saia da minha mãe, onde a minha mãe ia eu estava atrás. E é um legado que a dona Ana, minha mãe, deixou, meu pai Luiz Cassiano deixou, é, para os filhos, que eles já não estão mais aqui no nosso meio, né? Siga, vá em frente. Terço Nossa Senhora Santana é um encontro, não familiar, mas um encontro religioso, né? Então, este é um dos meus princípios, sigo este meu compromisso. Tenho 4 filhos, 10 netos, estão todos aí, graças a Deus. Então, hoje, eu com 73 anos de idade, eu trago as minhas crianças para dar uma sequência, porque isso não pode parar, isso não pode parar.
11: Em Lambari, um terço que nasceu há mais de 100 anos, continua reunindo uma família que cresceu, se espalhou por diferentes cidades, mas não perdeu o caminho de volta. E enquanto houver alguém disposto a ensinar a próxima geração a rezar, essa história continuará sendo contada, não apenas com palavras, mas com oração e união, como afirma Ana Maria da Silva Anunciação.
7: Tem uma simbologia assim, é muito importante, porque primeiro a fé, né? A gente tá dando continuidade, né? Depois de anos e anos desse terço. E depois a união, essa confraternização, encontro de famílias, de pessoas que às vezes a gente passa anos sem se encontrar, né? É um momento assim...

0: mês dedicado à Bíblia, a igreja nos convida a ir além da leitura e permitir que a palavra de Deus transforme de fato as nossas vidas. Um dos caminhos para nos ajudar a fazer da palavra um encontro pessoal com Deus e uma luz para as nossas escolhas é a leitura orante. Para entender como podemos aproximar a Bíblia de nossa realidade, vamos ouvir o padre Leonardo Ribeiro, da comunidade Canção Nova. A produção é de Flávia Falsetti.
1: Falar sobre a palavra de Deus e a relação da palavra com o cristão, com o ser humano, é uma graça muito grande. Eu queria começar a falar sobre um documento, a Constituição Dogmática Dei Verbum, sobre a revelação divina. É um documento do Concílio Vaticano II. No número 2 diz assim: aprove a Deus na sua bondade e sabedoria revelar-se a si mesmo e dar a conhecer o mistério da sua vontade, segundo o qual os homens, por meio de Cristo, Verbo encarnado, têm acesso ao Pai no Espírito Santo e se tornam participantes da natureza divina. Em virtude dessa revelação, Deus invisível, na riqueza do seu amor, fala aos homens como amigos e convive com eles para os convidar e admitir a comunhão com ele. É essa relação que nós precisamos cultivar com a Sagrada Escritura. Ela não é um objeto ficar na estante, esquecido no quarto, não, mas é através dela que Deus fala ao coração do homem como amigos, como acabamos de ouvir nesse número 12 dessa Constituição Dogmática Dei Verbum. Nós precisamos criar e nutrir no nosso coração esse amor com a palavra de Deus, tendo em vista que ali está a revelação de Deus ao coração do homem. É um lugar de relação, de coração a coração. E repito, a palavra não é um objeto de letras mortas, mas é vida. Então, a partir do momento que nós alimentamos isso no nosso coração, nós vamos criando esse laço afetivo também com a palavra de Deus, não permitindo que a Bíblia seja simplesmente um objeto. Para que não seja somente uma leitura da Bíblia de modo frio, precisa ser rezada. A palavra fala ao nosso coração. Como eu disse no começo, é uma relação de coração a coração. Por isso, a leitura da palavra precisa ser rezada, porque ali a vida é o coração de Deus falando ao coração do homem. Por esse motivo, quando nós nos colocamos com essa atitude ativa diante da palavra de Deus, ela nos motiva a pôr em prática, não ficar apenas na letra ou apenas como palavras de impacto. Mas a própria palavra se encarna no nosso coração e ela incomoda o nosso coração, as nossas atitudes. E por isso nós somos como que impulsionados a dar uma resposta, porque Deus fala ao coração do homem e se somos incomodados por essa palavra, nós precisamos sair do nosso lugar. Então, a leitura orante, ela precisa ser vivida de modo ativo. E a partir do momento que nós nos relacionamos desse modo com a palavra de Deus, de modo ativo, com certeza ela vai nos dando direcionamentos. É Deus que fala. Então, se nós estamos diante da palavra de Deus, fechados, dispersos, a palavra vai passar. Santo Agostinho fala, né? Tenho medo da graça que passa e não tomei posse dessa graça. Então, nós não podemos, primeiramente, nos colocar de qualquer jeito diante da palavra. Primeiro, rezar. E a partir disso, ela sem dúvida nenhuma vai trazer direcionamentos para situações das nossas vidas, decisões a serem tomadas, consolação, enfim. A palavra de Deus, ela é também associada a uma bússola, ou seja, ela dá toda a direção para a nossa vida, mas quando nós nos colocamos diante da palavra de modo ativo e não somente passivamente, ouvir de qualquer modo, como eu disse, é preciso nutrir no coração esse desejo relacional com a palavra, de modo que ela se encarne na nossa vida e nos motive a dar uma resposta às realidades que nós precisamos caminhar e dar passos. Quando nós nos abrimos, nos colocamos abertos e dispostos diante da palavra, ela vai nos incomodar. Lembremos, por exemplo, as palavras proféticas de exortação, de conversão. E à medida que nós somos incomodados a mudar alguma situação, sair da nossa zona de conforto, aí é uma questão de decisão pessoal, né? Não tem como. Existe aqui dois fatores: Deus fala através da sua palavra que é viva, eficaz, mas também a nossa resposta, ela precisa ser livre. Não existe uma realidade somente da via da parte de Deus. Então, se Deus incomoda, se Deus revela, se Deus fala, se Deus exorta, também existe aqui a atitude ativa do ser humano de, na sua liberdade, corresponder e responder responder a essa palavra. Então existe esse ponto importante a ser considerado, da nossa parte de cristãos estarmos dispostos na nossa liberdade de acolher essa palavra e de dar uma resposta diferente. O problema que nós temos é uma questão da interpretação humana da Sagrada Escritura no sentido de conveniência, interpretação pessoal, enfim. É preciso, primeiramente, que tudo seja conduzido pela graça do Espírito. Quando nós nos abrimos e nos dispomos a estudar a palavra, a rezar com a palavra e fazer, por exemplo, a leitura orante, é preciso, primeiramente, nos abrir à ação do Espírito, porque é o Espírito Santo que também nos revela aquilo que a palavra quer dizer. É o Espírito Santo que também vem em auxílio da nossa interpretação. Então, o primeiro ponto é esse. Obviamente, nos deixar conduzir pela graça do Espírito. Agora, também um conselho importante que podemos deixar. Hoje em dia, existem muitos comentários bíblicos, muitos livros, muitos autores, bons autores de comentários bíblicos. Por exemplo, temos a Catena Áurea, que é um compilamento aí de vários padres da igreja, né, que nos ajudam a entender, interpretar os evangelhos, por exemplo. Enfim, é muito importante também isso, buscar as fontes seguras para que também tenhamos um aparato que nos ajude também a interpretar de modo justo, correto, a palavra de Deus. Então, também é um grande auxílio esses livros, esses comentários bíblicos que também nos esclarecem e nos iluminam e não permitem que nós caiamos também somente na nossa tendência e conveniência humana na interpretação. Se a Bíblia é a palavra de Deus, é a voz de Deus que fala o coração do homem, como nós ouvimos na Dei Verbum, nós precisamos, em primeiro lugar, ter um zelo muito grande pela palavra, não só no físico, né, no trato do livro físico, mas principalmente na escuta. Por exemplo, na Santa Missa, infelizmente, muitas pessoas estão na Santa Missa distraídas enquanto as leituras são proclamadas. Nós vamos nos preocupando com tantas coisas, permitindo que a palavra fique em último lugar. Assim como a Santa Eucaristia, a Santa Missa, a palavra também precisa estar no centro da vida do cristão, porque se somos alimentados pela Eucaristia na Santa Missa, a palavra é Deus que fala ao coração do homem, que exorta. Nós também somos curados pelo poder da palavra, somos libertos. Por isso é preciso recuperar esse zelo, esse amor e essa centralidade da palavra de Deus nas nossas vidas, que é o lugar que ela precisa ocupar. Que Deus abençoe você e que nós sejamos reinflamados nesse amor e nesse zelo pela palavra de Deus.
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2: E assim encerramos a edição de hoje do nosso Repórter Canção Nova. 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
12: Olá, que bom chegar até você, até a sua casa, o seu trabalho, até o seu coração. Essa é a Rádio Canção Nova FM, levando até você agora uma experiência com a misericórdia divina. Isso mesmo, estamos juntos, essa é a hora da misericórdia. E nessa madrugada, com certeza, Deus quer falar ao seu coração. Eu sou Patrícia Mendes, missionária da Canção Nova. É uma honra, uma alegria estar com você neste momento para refletirmos sobre esse que é o maior atributo de Deus. E a doutrina católica nos

ensina que Deus é rico em misericórdia e essa verdade encontra sua expressão mais sublime na devoção à Divina Misericórdia. Essa devoção revelada por Jesus à irmã Faustina Kowalska, que hoje é Santa Faustina, tornou-se um dos pilares da espiritualidade católica contemporânea. Por meio de suas mensagens, Jesus misericordioso recordou ao mundo a necessidade de confiar na sua infinita misericórdia e de estendê-la aos outros. Então hoje nós queremos aqui nesse programa entender o que é a Divina Misericórdia, conhecer as passagens bíblicas, né, que remetem a ela e como traduzi-la em gestos também para a nossa vida. E já quero oferecer essa primeira música para você.

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0: 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Estamos juntos nessa madrugada, essa é a Hora da Misericórdia e queremos refletir neste momento o que é a Divina Misericórdia. A Divina Misericórdia, meu irmão, minha irmã, é um atributo essencial de Deus, nascendo de sua vontade soberana de dirigir o seu amor às suas criaturas, que em sua pequenez dependem dele, não é assim? Nós somos criaturas de Deus e após o batismo nos tornamos filhos de Deus, mas somos pequenos e dependemos do Senhor. O amor de Deus, ele é inseparável de sua misericórdia. Ele não apenas ama, mas ele se inclina com ternura para nós, pecadores, e oferece a cada um de nós a sua graça, a sua restauração. Na teologia católica, a misericórdia divina é a expressão desse amor que não abandona, mas resgata, cura e conduz de volta à comunhão com Deus. Portanto, a misericórdia divina, ela é concreta, meu irmão, minha irmã. Deus perdoa e salva. Ele mostra a sua onipotência paterna, enfim, pela sua infinita misericórdia, pois ele mostra o seu poder no mais alto grau, perdoando livremente os pecados. E desde a criação até a redenção realizada por Cristo, toda a história da salvação é uma contínua manifestação da misericórdia divina. O Evangelho é a revelação em Jesus Cristo da misericórdia de Deus para com os pecadores. E eu convido você, através dessa canção agora, a mergulhar nessa misericórdia infinita. E logo depois da canção, nós voltamos para rezarmos juntos o terço da Divina Misericórdia.

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2: Que bom estarmos juntos nessa madrugada. Essa é a sua Rádio Canção Nova FM. Nós espalhamos o amor de Deus pelo ar. Espalhamos também a misericórdia de Deus pelo ar. E que bom que você está aí ouvindo a Canção Nova FM neste momento. São João Paulo II disse que a humanidade acolha e compreenda a divina misericórdia. E lá em Mateus capítulo 5, versículo 7, Jesus diz: bem-aventurados os misericordiosos, porque alcançarão misericórdia. Assim, a partir dessas duas frases, façamos uma análise. Se temos exercido a misericórdia, ou se temos julgado e condenado os nossos irmãos. O nosso saudoso Papa Francisco, em uma de suas catequeses, disse: é a misericórdia que muda o coração e a vida. Ela pode regenerar uma pessoa e permitir que esta se insira de modo novo na sociedade. Meu querido, minha querida, você prestou atenção nessas palavras do saudoso Papa Francisco? É a misericórdia que muda o coração e a vida. Ela pode regenerar uma pessoa e permitir que esta se insira de modo novo na sociedade. E aqui eu quero recordar especialmente aqueles que estão nos presídios. Aquelas pessoas que aos olhos da sociedade já não tem mais jeito, já não tem mais solução. A misericórdia divina pode mudar o coração e a vida de qualquer pessoa, por pior que ela seja aos olhos humanos, por mais mergulhada no pecado que ela esteja. Mesmo um grande pecador, quando sente o amor de Deus, pode se tornar, sim, uma nova pessoa. Acredite nisso. Deus pode regenerar você, meu querido, minha querida. Deus pode regenerar mesmo aquela pessoa que cometeu os piores crimes na face da terra e permitir que esta pessoa se insira de modo novo na sociedade. Essa é a misericórdia de Deus, que transforma os corações. E nós precisamos realmente confiar e se abandonar nela. Peçamos à Virgem Maria, a Mãe da Misericórdia, que ela nos conduza nesta misericórdia que se estende de geração em geração, como está lá em Lucas capítulo 1, versículo 50. Para que seu Filho Jesus possa mesmo ser tudo em nós e nos transformar. E o convite agora para você é: vamos rezar juntos o terço da Divina Misericórdia, acreditando que tudo pode ser transformado pela força da oração. Eu quero entregar você neste momento. Vai apresentando a Jesus a sua necessidade, a sua vida, a sua história, tudo que precisa ser regenerado em você, mas também na sua família, no seu casamento, na sua afetividade, na sua sexualidade, na vida do seu filho, da sua filha, do seu pai, da sua mãe. Peça agora a conversão, peça agora a transformação, porque, como eu disse, tudo pode ser mudado pela força da oração. Rezemos juntos.
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2: Em nome do Pai, do Filho e do Espírito Santo. Amém. Pai nosso que estais nos céus, santificado seja o vosso nome. Venha a nós o vosso reino. Seja feita a vossa vontade, assim na terra como no céu. O pão nosso de cada dia nos dai hoje. Perdoai as nossas ofensas, assim como nós perdoamos a quem nos tem ofendido. E não nos deixeis cair em tentação, mas livrai-nos do mal. Amém. Ave Maria, cheia de graça, o Senhor é convosco. Bendita sois vós entre as mulheres, bendito é o fruto do vosso ventre, Jesus.
4: Santa Maria, Mãe de Deus, rogai por nós, os pecadores, agora e na hora de nossa morte. Amém.
2: Creio
4: Em Deus Pai Todo-Poderoso, Criador do céu e da terra, e em Jesus Cristo, seu único Filho, nosso Senhor, que foi concebido pelo poder do Espírito Santo, nasceu da Virgem Maria, padeceu sob Pôncio Pilatos, foi crucificado, morto e sepultado, desceu à mansão dos mortos, ressuscitou ao terceiro dia, subiu aos céus, está sentado à direita de Deus Pai Todo-Poderoso, donde há de vir a julgar os vivos e os mortos. Creio no Espírito Santo, na Santa Igreja Católica, na comunhão dos santos, na remissão dos pecados, na ressurreição da carne, na vida eterna. Amém. Eterno Pai, eu vos ofereço o corpo e o sangue, a alma e a divindade de vosso diletíssimo Filho, nosso Senhor Jesus Cristo, em expiação dos nossos pecados e dos do mundo inteiro,
2: pela sua dolorosa paixão.
4: Tende misericórdia de nós e do mundo inteiro,
2: pela sua dolorosa paixão.
4: Tende misericórdia de nós e do mundo inteiro,
2: pela sua dolorosa paixão.
4: Tende misericórdia de nós e do mundo inteiro,
2: pela sua dolorosa paixão.
4: Tende misericórdia de nós e do mundo inteiro,
2: pela sua dolorosa paixão.
4: Tende misericórdia de nós e do mundo inteiro,
2: pela sua dolorosa paixão.
4: Tende misericórdia de nós e do mundo inteiro,
2: pela sua dolorosa paixão.
4: Tende misericórdia de nós e do mundo inteiro,
2: pela sua dolorosa paixão.
4: Tende misericórdia de nós e do mundo inteiro,
2: pela sua dolorosa paixão.
4: Tende misericórdia de nós e do mundo inteiro,
2: pela sua dolorosa paixão.
4: Tende misericórdia de nós e do mundo inteiro.
2: Eterno Pai, eu vos ofereço o corpo e o sangue, a alma e a divindade de vosso diletíssimo Filho, nosso Senhor Jesus Cristo, em expiação dos nossos pecados e dos do mundo inteiro,
4: pela sua dolorosa paixão.
2: Tende misericórdia de nós e do mundo inteiro,
4: pela sua dolorosa paixão.
2: Tende misericórdia de nós e do mundo inteiro,
4: pela sua dolorosa paixão.
2: Tende misericórdia de nós e do mundo inteiro,
4: pela sua dolorosa paixão.
2: Tende misericórdia de nós e do mundo inteiro,
4: pela sua dolorosa paixão.
2: Tende misericórdia de nós e do mundo inteiro,
4: pela sua dolorosa paixão.
2: Tende misericórdia de nós e do mundo inteiro,
4: pela sua dolorosa paixão.
2: Tende misericórdia de nós e do mundo inteiro,
4: pela sua dolorosa paixão.
2: Tende misericórdia de nós e do mundo inteiro,
4: pela sua dolorosa paixão.
2: Tende misericórdia de nós e do mundo inteiro,
4: pela sua dolorosa paixão.
2: Tende misericórdia de nós e do mundo inteiro.
4: Eterno Pai, eu vos ofereço o corpo e o sangue, a alma e a divindade de vosso diletíssimo Filho, nosso Senhor Jesus Cristo, em expiação dos nossos pecados e dos do mundo inteiro,
2: pela sua dolorosa paixão.
4: Tende misericórdia de nós e do mundo inteiro,
2: pela sua dolorosa paixão.
4: Tende misericórdia de nós e do mundo inteiro,
2: pela sua dolorosa paixão.
4: Tende misericórdia de nós e do mundo inteiro,
2: pela sua dolorosa paixão.
4: Tende misericórdia de nós e do mundo inteiro,
2: pela sua dolorosa paixão.
4: Tende misericórdia de nós e do mundo inteiro,
2: pela sua dolorosa paixão.
4: Tende misericórdia de nós e do mundo inteiro,
2: pela sua dolorosa paixão.
4: Tende misericórdia de nós e do mundo inteiro,
2: pela sua dolorosa paixão.
4: Tende misericórdia de nós e do mundo inteiro,
2: pela sua dolorosa paixão.
4: Tende misericórdia de nós e do mundo inteiro,
2: pela sua dolorosa paixão.
4: Tende misericórdia de nós e do mundo inteiro.
2: Eterno Pai, eu vos ofereço o corpo e o sangue, a alma e a divindade de vosso diletíssimo Filho, nosso Senhor Jesus Cristo, em expiação dos nossos pecados e dos do mundo inteiro,
4: pela sua dolorosa paixão.
2: Tende misericórdia de nós e do mundo inteiro,
4: pela sua dolorosa paixão.
2: Tende misericórdia de nós e do mundo inteiro,
4: pela sua dolorosa gloriosa paixão,
1: tende misericórdia de nós e do mundo inteiro.
4: Pela sua dolorosa paixão,
1: tende misericórdia de nós e do mundo inteiro.
4: Pela sua dolorosa paixão,
1: tende misericórdia de nós e do mundo inteiro.
4: Pela sua dolorosa paixão,
1: tende misericórdia de nós e do mundo inteiro.
4: Pela sua dolorosa paixão,
1: tende misericórdia de nós e do mundo inteiro.
4: Pela sua dolorosa paixão,
1: tende misericórdia de nós e do mundo inteiro.
4: Pela sua dolorosa paixão,
1: tende misericórdia de nós e do mundo inteiro.
4: Pela sua dolorosa paixão,
1: tende misericórdia de nós e do mundo inteiro.
4: Eterno Pai,
5: eu vos ofereço o corpo e o sangue, a alma e a divindade de vosso diletíssimo Filho, nosso Senhor Jesus Cristo, em expiação dos nossos pecados e dos do mundo inteiro,
1: pela sua dolorosa paixão.
4: Tende misericórdia de nós e do mundo inteiro,
1: pela sua dolorosa paixão.
4: Tende misericórdia de nós e do mundo inteiro,
1: pela sua dolorosa paixão.
4: Tende misericórdia de nós e do mundo inteiro,
1: pela sua dolorosa paixão.
4: Tende misericórdia de nós e do mundo inteiro,
1: pela sua dolorosa paixão.
4: Tende misericórdia de nós e do mundo inteiro,
1: pela sua dolorosa paixão.
4: Tende misericórdia de nós e do mundo inteiro,
1: pela sua dolorosa paixão.
4: Tende misericórdia de nós e do mundo inteiro,
1: pela sua dolorosa paixão.
4: Tende misericórdia de nós e do mundo inteiro,
1: pela sua dolorosa paixão.
4: Tende misericórdia de nós e do mundo inteiro,
1: pela sua dolorosa paixão.
4: Tende misericórdia de nós e do mundo inteiro.
6: Deus Santo, Deus Forte, Deus Imortal, tende piedade de nós e do mundo inteiro. Deus Santo, Deus Forte, Deus Imortal, tende piedade de nós e do mundo inteiro. Deus Santo, Deus Forte, Deus Imortal, tende piedade de nós e do mundo inteiro.
1: Em nome do Pai, do Filho e do Espírito Santo. Amém.
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2: Como é bom rezarmos, não é verdade, gente? Rezar é colocar tudo em ordem na nossa vida. Quando a gente reza, Deus ordena o nosso interior. Deus coloca em ordem também os nossos pensamentos, as nossas emoções. E eu quero me unir agora a você, meu querido e minha querida, e também partilhar esse trecho do Diário de Santa Faustina, no número 164. Você tem o Diário de Santa Faustina? Se não tem ainda, adquira, porque esse livro é uma preciosidade. Número 164.
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2: Quando soube que devia sujeitar-me a esse tempo de provação, diz irmã Faustina, o meu coração exultou de alegria perante graça tão extraordinária, que são os votos perpétuos. Fui diante do Santíssimo Sacramento e quando mergulhei em oração de ação de graças, ouvi na alma estas palavras: minha filhinha, tu és a minha delícia, o alívio do meu coração. Concedo-te tantas graças quantas puderes carregar. Sempre que quiseres proporcionar-me alegria, fala ao mundo da minha grande e insondável misericórdia. E aqui a irmã Faustina, quando ela diz de tempo de provação, não quer dizer como hoje, né? Estou passando por uma provação, por um sofrimento, tribulação. Não. Esse tempo de provação era uma fase que era vivida dentro da congregação dela para se preparar para os votos perpétuos, tá bom? Por isso que ela diz: meu coração exultou de alegria perante graça tão extraordinária, né? Dela sujeitar-se a viver esse tempo da provação. Mas nós podemos trazer para nós essa realidade hoje também. Talvez você esteja passando por sofrimentos, por tribulações, por provações, mas tenha certeza, Deus está com você. E nesse momento nós devemos ter essa atitude que irmã Faustina teve. Ela foi diante do Santíssimo Sacramento, mergulhou em oração de ação de graças. Talvez você não possa ir agora ao Santíssimo Sacramento, mas aí onde você está, seja na sua casa, seja no seu trabalho, seja na rua agora, num hospital, num presídio, nesse lugar, você pode voltar o seu coração para Deus. Você pode mergulhar em oração, meu irmão, minha irmã, em qualquer lugar que você esteja. E ouça essas palavras também de Jesus a você: meu filhinho, minha filhinha, tu és a minha delícia, o alívio do meu coração. Quando nós buscamos o Senhor em oração e entramos numa oração de ação de graças, de gratidão a Deus, de louvor, nós consolamos o coração de Deus. Por isso que Ele diz que ela, naquele momento, é o alívio do seu coração. Vamos aliviar também o coração de Jesus com oração, não lamúrias, reclamações, mas com oração de ação de graças. E olha o que Jesus promete: concedo-te tantas graças quantas puderes carregar. Sempre que quiseres proporcionar alegria, fala ao mundo da minha grande e insondável misericórdia. Para você, essa próxima canção.

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1: Como é bom estarmos unidos através da Canção Nova FM e esse momento tão especial de mergulhar na misericórdia de Deus. Estamos no tempo da misericórdia. Sabemos que virá o tempo da justiça, onde teremos que prestar contas a Deus de todas as nossas atitudes, da nossa vida, também das nossas omissões. Mas aproveitemos dessa graça, que é o tempo da misericórdia divina. 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Foi muito bom estar com você nessa hora da misericórdia. Agradeço de coração, que Deus abençoe você. Encerremos dizendo juntos: Jesus, eu confio em vós.
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3: A taxa zero para compras internacionais de até 50 dólares, cerca de R$250, agora é definitiva.
4: A taxa zero para compras internacionais de até 50 dólares, cerca de R$250, agora é definitiva. A lei foi sancionada nesta quinta-feira no Palácio do Planalto, em Brasília. O fim da taxa de 20% sobre o valor do produto importado já estava valendo desde maio deste ano, por meio de uma medida provisória que foi aprovada no Congresso no começo deste mês. A aprovação da medida foi comemorada pela Protest, Associação Brasileira de Defesa do Consumidor. A organização cita que 92% dos consumidores do Brasil avaliam a medida como acertada. Para a entidade, a aprovação representa mais liberdade de escolha, acesso a produtos e respeito ao poder de compra de milhões de consumidores brasileiros. Por outro lado, a Associação Brasileira da Indústria Têxtil e de Confecção considera a mudança um grave retrocesso e avalia que ela traz prejuízos percebidos na queda da produção, no fechamento de postos de trabalho e na redução dos investimentos. Justamente para proteger a produção nacional, o texto aprovado autoriza o governo brasileiro a criar limites de quantidade ou de frequência para as compras sem taxa feitas por pessoa física. Além disso, o Ministério da Fazenda vai definir critérios para impedir o fracionamento das encomendas, que são formas de burlar as regras fiscais. O titular da pasta, Dario Durigan, destacou que as importações desse tipo serão controladas.
5: Que antes não existia controle nenhum. Era abuso, falta de controle, fraude. Agora nós temos o Estado funcionando bem, com eficiência dos empresários e em benefício das pessoas mais carentes, que agora conseguem acessar no mundo esses produtos e trazer para o seio da sua família. Então vamos dar transparência para as mercadorias que entram no país, para os controles, porque a gente tem achado de errado, para que as empresas do Brasil, para que os consumidores brasileiros possam acompanhar mais essa política.
3: Da Rádio Nacional em Brasília, Sayonara Moreno.
6: O Papa Leão XIV se encontrou na última quinta-feira no Vaticano com quase 150 bispos dos 5 continentes nomeados no último ano, participantes de um curso de formação. Durante a audiência, o Santo Padre exortou os presentes a exercerem sua autoridade como um serviço de amor, dando prioridade à proximidade pastoral e ao cuidado com os sacerdotes de suas respectivas dioceses. Tende uma atenção particular para com os mais idosos e os doentes. Fazei-os sentir que são preciosos e que a Igreja
3: lhes está grata e que o bispo não os esquece, disse o Papa. Da Central de Jornalismo Canção Nova, Ana Elisa Castro.
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13: Ainda que a minha mente e o meu corpo enfraqueçam, Deus é a minha força. Ele é tudo o que eu preciso. Salmo 73, versículo 26.
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0: Para você que tem o itinerário dos 40 dias, página 27, orações iniciais para todos os dias, pelo sinal da Santa Cruz, livrai-nos Deus nosso Senhor dos nossos inimigos. Em nome do Pai, e do Filho, e do Espírito Santo.
1: Amém.
0: São Miguel Arcanjo, defendei-nos no combate, sede nosso refúgio contra as maldades e ciladas do demônio. Ordena-lhe Deus, instantemente o pedimos. E vós, príncipe da milícia celeste, pela virtude divina, precipitai no inferno a Satanás e a todos os espíritos malignos que andam pelo mundo para perder as almas. Amém. Senhor, tende piedade de nós.
1: Senhor, tende piedade de nós.
0: Jesus Cristo, tende piedade de nós.
1: Jesus Cristo, tende piedade de nós.
0: Senhor, tende piedade de nós.
1: Senhor, tende piedade de nós.
0: Jesus Cristo, ouvi-nos.
1: Jesus Cristo, ouvi-nos.
0: Jesus Cristo, atendei-nos.
1: Jesus Cristo, atendei-nos.
0: Pai Celeste, que sois Deus,
1: tende piedade de nós.
0: Filho Redentor do mundo, que sois Deus,
1: tende piedade de nós.
0: Espírito Santo, que sois Deus,
1: tende piedade de nós.
0: Trindade Santa, que sois um único Deus,
1: tende piedade de nós.
0: Santa Maria, Rainha dos Anjos,
1: rogai por nós.
0: São Miguel,
1: rogai por nós.
0: São Miguel, cheio da graça de Deus,
1: rogai por nós.
0: São Miguel, perfeito adorador do Verbo Divino,
1: rogai por nós.
0: São Miguel, coroado de honra e de glória,
1: rogai por nós.
0: São Miguel, poderosíssimo príncipe dos exércitos do Senhor,
1: rogai por nós.
0: São Miguel, porta estandarte da Santíssima Trindade,
1: rogai por nós.
0: São Miguel, guardião do paraíso,
1: rogai por nós.
0: São Miguel, guia e consolador do povo israelita,
1: rogai por nós.
0: São Miguel, esplendor e fortaleza da Igreja militante,
1: rogai por nós.
0: São Miguel, honra e alegria da Igreja triunfante,
1: rogai por nós.
0: São Miguel, luz dos anjos,
1: rogai por nós.
0: São Miguel, baluarte dos cristãos,
1: rogai por nós.
0: São Miguel, força daqueles que combatem pelo estandarte da cruz,
1: rogai por nós.
0: São Miguel, luz e confiança das almas no último momento da vida,
1: rogai por nós.
0: São Miguel, socorro muito certo,
1: rogai por nós.
0: São Miguel, nosso auxílio em todas as adversidades.

0: cidades.
1: Rogai por nós.
0: São Miguel, arauto da sentença eterna.
1: Rogai por nós.
0: São Miguel, consolador das almas que estão no purgatório.
1: Rogai por nós.
0: São Miguel, a quem o Senhor incumbiu de receber as almas que estão no purgatório.
1: Rogai por nós.
0: São Miguel, nosso príncipe.
1: Rogai por nós.
0: São Miguel, nosso advogado.
1: Rogai por nós.
0: Cordeiro de Deus, que tirais o pecado do mundo.
1: Perdoai-nos, Senhor.
0: Cordeiro de Deus, que tirais o pecado do mundo.
1: Ouvi-nos, Senhor.
0: Cordeiro de Deus, que tirais o pecado do mundo.
1: Tende piedade de nós, Senhor.
0: Rogai por nós, ó glorioso São Miguel, príncipe da Igreja de Cristo.
1: Para que sejamos dignos de suas promessas. Amém.
0: Oremos. Senhor Jesus, santificai-nos por uma bênção sempre nova e concedei-nos, pela intercessão de São Miguel, essa sabedoria que nos ensina a juntar riquezas do céu e a trocar os bens do tempo presente pelos da eternidade. Vós que viveis e reinais em todos os séculos dos séculos.
1: Amém.
0: Consagração a São Miguel Arcanjo, consagre também a sua família, a sua casa. Ó príncipe nobilíssimo dos anjos, valoroso guerreiro do Altíssimo, zeloso defensor da glória do Senhor, terror dos espíritos rebeldes, amor e delícia de todos os anjos justos, meu diletíssimo Arcanjo São Miguel, desejando eu fazer parte do número dos vossos devotos e servos, a vós hoje me consagro, me dou e me ofereço, e ponho-me a mim próprio, a minha família e tudo o que me pertence, debaixo da vossa poderosíssima proteção. É pequena a oferta do meu serviço, sendo como sou um miserável pecador, mas vós engrandecereis o afeto do meu coração. Recordai-vos que de hoje em diante estou debaixo do vosso sustento e deveis assistir-me em toda a minha vida e obter-me o perdão dos meus muitos e graves pecados. A graça de amar a Deus de todo o coração, ao meu querido Salvador Jesus Cristo e à minha mãe Maria Santíssima. Obtende-me aqueles auxílios que me são necessários para obter a coroa da eterna glória. Defendei-me dos inimigos na alma, especialmente na hora da morte. Vinde, ó príncipe gloriosíssimo, assistir-me na última luta. E com a vossa arma poderosa, lançai para longe, precipitando nos abismos do inferno, aquele anjo quebrador de promessas e soberbo, que um dia prostrastes no combate no céu. São Miguel Arcanjo, defendei-nos no combate, para que não pereçamos do supremo juízo.
1: Amém.
2: Graças e louvores sejam dados a todo momento
1: ao Santíssimo e Diviníssimo Sacramento.
2: Graças e louvores sejam dados a todo momento
1: ao Santíssimo e Diviníssimo Sacramento.
2: Graças e louvores sejam dados a todo momento
1: ao Santíssimo e Diviníssimo Sacramento.
2: Meu Deus, eu creio,
1: adoro,
2: espero
1: e amo-vos. Peço-vos perdão
2: por aqueles
1: que não creem, não adoram,
2: não esperam
1: e não vos amam.
2: Meu Deus, eu creio,
1: adoro,
2: espero
1: e amo-vos.
2: Peço-vos perdão
1: por aqueles que não creem,
2: não adoram,
1: não esperam
2: e não vos amam. Meu Deus, eu creio,
1: adoro,
2: espero
1: e amo-vos.
2: Peço-vos perdão
1: por aqueles que não creem,
2: não adoram,
1: não esperam
2: e não vos amam. Estamos aqui reunidos em nome do Pai, do Filho e do Espírito Santo.
1: Amém.
2: Coloque as suas intenções para este rosário. Nós queremos rezar pelo Papa Leão, pela sua vida, pela sua saúde, pelas suas intenções. Rezamos pelos bispos do mundo inteiro. Coloque o nome do seu bispo, da sua diocese. Rezo pelo meu bispo Dom José Negre, seu auxiliar Marcelo, emérito Dom Fernando, pela diocese de Santo Amaro, agradecendo a Deus pelo retiro que a nossa diocese viveu esta semana. Rezamos por todos os sacerdotes do mundo inteiro. Reze pelo seu padre, reze pelo seu pároco. Pedimos a Deus santas vocações para a sua igreja. Rezo pelo nosso Instituto dos Carmelitas Mensageiros do Espírito Santo, irmãos e irmãs, pela nossa fundadora irmã Maria José do Espírito Santo, pela santificação das famílias, pela santificação dos casais, pela conversão dos pecadores, pelas almas do purgatório, pela paz no mundo, por tantos países em guerra, pelas necessidades da nossa nação, pelas pessoas e lugares vítimas de catástrofes naturais no mundo inteiro, pelos desempregados, pelos doentes, pelos sofredores, pela obra de Nossa Senhora de Guadalupe, por suas necessidades, por todos os que rezam este rosário conosco, colocamos cada um. Faça o teu pedido, faça a tua prece, Jesus te escuta neste momento, Jesus te escuta nesta hora.

0: Obrigado, meu Jesus, por mais uma manhã na sua presença. Já estamos 25 dias diante de ti, dias seguidos. Obrigado por tudo que tem realizado em nós. Obrigado, Senhor. Obrigado, Jesus. Bom dia, minha gente. Bom dia, bom dia. Que alegria estarmos juntos. Que alegria, que alegria. Vocês já podem perceber que nós já voltamos ao nosso estúdio. Ontem viajamos para cá de volta. Que alegria estar aqui de novo. Quero acolher você que nos acolhe pelo... Você que assiste e acompanha pelo Twitch, pelo X, TikTok, Instagram, canal do YouTube, Facebook, Rede Vida de Televisão, pela TV Canção Nova, pelas rádios. Deus abençoe você. Quero acolher os que estão aqui conosco. Quero acolher o Jadson, o Claudemir, que está aqui. Quero acolher a mamãe do Frei Wesley. Seja bem-vinda, sejam bem-vindos. Bom dia, Tiago, que bom ver você. A gente ficou essa semana toda sem o Tiago.
1: Bom dia,
0: e ficamos preocupados. Muita gente quer saber do bebê, como é que tá o bebê.
1: Esses últimos dias são os mais longos da minha vida.
0: É, já começou a ir pro hospital.
1: Já começamos a ir pro hospital.
0: Mas tá tudo certinho ainda não, nada?
1: Tudo certinho, o coração tá bom, tá tudo certo.
0: Ok. Em breve chega, em breve, tá chegando, já tá dando sinais. Já tá batendo na porta ele. Bom dia, Benícia.
2: Sua bênção, Frei.
0: Estamos aqui de novo.
2: De novo, na presença de Jesus.
0: Bom dia, Frei Wesley. Seja bem-vindo.
3: Sua bênção. É uma alegria estar aqui.
0: Frei Wesley, é de onde? Que casa que
3: eu
0: você
3: tô
0: é?
3: Eu estou agora na casa do noviciado, na diocese de Piracicaba.
0: Piracicaba, está lá em Piracicaba. Seja bem-vindo.
3: Muito obrigado.

Você que está em praça pública, canta isso. Eu me rendo. Quero acolher você que está em praça pública. Você que está rezando com a sua igreja, rezando na sua praça. Que alegria estarmos juntos nesse sábado. Seja bem-vindo. Renda-se ao Senhor. Se você está em praça pública, dê um glória a Deus nessa praça. Canta mais uma vez. Eu me rendo.

0: para isso que nós estamos aqui. Para conhecer mais Jesus. E quanto mais a gente conhece, mais a gente ama. Essa é uma grande condição para o amor. Conhecer. Quanto mais eu conheço, mais eu amo. Jesus, nesses 25 dias que nós estamos juntos, mais a gente tem te conhecido e mais a gente tem te amado. E quando a gente ama a Deus, a gente se rende. A gente se rende a esse amor. Obrigado, Senhor, por este amor maravilhoso. Pegue o seu terço e vamos rezar com fé nesse dia, neste sábado, completando a nossa semana. Creio em Deus, Pai
1: Todo-Poderoso, Criador do céu e da terra, e em Jesus Cristo, seu único Filho, nosso Senhor, que foi concebido pelo poder do Espírito Santo, nasceu da Virgem Maria, padeceu sob Pôncio Pilatos, foi crucificado, morto e sepultado, desceu à mansão dos mortos, ressuscitou ao terceiro dia, subiu aos céus, está sentado à direita de Deus Pai Todo-Poderoso, de onde há de vir a julgar os vivos e os mortos. Creio no Espírito Santo, na Santa Igreja Católica, na comunhão dos santos, na remissão dos pecados, na ressurreição da carne, na vida eterna. Amém.
0: Um Pai Nosso com três Ave Marias em honra à Santíssima Trindade. Pai Nosso que estais no céu, santificado seja o vosso nome, venha a nós o vosso reino. Seja feita a vossa vontade, assim na terra como no céu.
1: O pão nosso de cada dia nos dai hoje, perdoai-nos as nossas ofensas, assim como nós perdoamos a quem nos tem ofendido. E não nos deixeis cair em tentação, mas livrai-nos do mal. Amém.
0: Ave Maria, cheia de graça, o Senhor é convosco. Bendita sois vós entre as mulheres, e bendito é o fruto do vosso ventre, Jesus.
1: Santa Maria, Mãe de Deus, rogai por nós, pecadores, agora e na hora de nossa morte. Amém.
0: Ave Maria, cheia de graça, o Senhor é convosco. Bendita sois vós entre as mulheres, e bendito é o fruto do vosso ventre, Jesus.
1: Santa Maria, Mãe de Deus, rogai por nós, pecadores, agora e na hora de nossa morte. Amém.
0: Ave Maria, cheia de graça, o Senhor é convosco. Bendita sois vós entre as mulheres, e bendito é o fruto do vosso ventre, Jesus.
1: Santa Maria, Mãe de Deus, rogai por nós, pecadores, agora e na hora de nossa morte. Amém.
0: Glória ao Pai, ao Filho e ao Espírito Santo.
1: Como era no princípio, agora e sempre. Amém.
0: Ó meu Jesus,
1: perdoai-nos, livrai-nos do fogo do inferno, levai as almas todas para o céu e socorrei principalmente as que mais precisarem da vossa misericórdia.
0: E no primeiro mistério gozoso, nós contemplamos o anúncio do anjo Gabriel à Virgem Maria. Para você que tem o seu itinerário, nós estamos na página 233. Nosso tema hoje é a integridade quando ninguém vê, ou seja, ser íntegro, fazer a coisa certa quando ninguém está te vendo. Nós não somos chamados a fazer a coisa certa só quando alguém está nos vendo, né? Ah, tá todo mundo me vendo, eu tenho que fazer a coisa certa. Se ninguém está me vendo, eu posso fazer a coisa errada. Não, o cristão é aquele que faz a coisa certa, mesmo se ninguém estiver vendo, porque faz parte do seu ser, faz parte da sua essência, ser íntegro. Ser honesto. Provérbios capítulo 11, versículo 3 vai dizer: a integridade dos retos os guia. A integridade dos retos os guia. Ou seja, o que guia meus passos é ser uma pessoa íntegra. Não me corrompo. Não vou fazer o errado. Não vou fazer o errado para agradar ninguém. Não vou fazer o errado porque ninguém está me vendo. Eu vou fazer o que é certo. Eu já começo a dizer para você, a gente precisa fazer o que é certo, mesmo que sejamos poucos. Mesmo que você esteja sozinho, faça sempre o que é certo. Abra sua Bíblia em Mateus capítulo 6, versículo 4. Mateus capítulo 6, versículo 4, diz assim a palavra: assim a tua esmola se fará em segredo, e teu pai que vê o escondido irá recompensar-te. Um autor anônimo da obra Inacabada sobre Mateus diz assim: compreende que ele se refere ao lugar secreto do coração. Olha que bonito. Eu tenho que fazer as coisas no segredo, naquele lugar secreto do coração, e não em uma localidade. Então não tem a ver muito com o segredo de localidade, tem a ver com o segredo do coração, com o secreto do coração. Pois o Senhor habita nos recônditos do teu coração. Então, ou seja, eu não é se preocupar em fazer as coisas certas, as coisas íntegras na frente das pessoas, não. Eu tenho que fazer no secreto, no segredo, porque neste segredo Deus sempre está vendo tudo. O Senhor não quer que hajamos em segredo para que nossa obra fique invisível. Não é isso. Mas é o Senhor quem no tempo devido há de revelar. Toda boa coisa torna-se mais agradável quando por nós é escondida e por Deus é manifestada. Ou seja, a gente esconde as coisas boas que a gente faz e Deus as revela para o mundo. Que coisa bonita. Mas aqui a palavra de Deus também está nos ensinando que a gente não dá esmola só quando todo mundo está vendo. A gente também faz o bem quando as pessoas não veem. A gente não faz o bem só quando todo mundo me aplaude. A gente também faz o bem quando ninguém aplaude. Tem muita coisa que a gente pode fazer que ninguém nunca vai ver. Mas Deus está vendo, isso que importa. A gente não pode fazer o bem para os outros verem. A gente tem que fazer o bem porque Deus é que a gente seja bom como Ele. Na Anunciação, o sim de Maria é um sim escondido. Ninguém está vendo. Só ela e o anjo. E ela faz o maior bem para a humanidade. Pai nosso que estais no céu, santificado seja o vosso nome. Venha a nós o vosso reino, seja feita a vossa vontade, assim na terra como no céu.
2: O pão nosso de cada dia nos dai hoje, perdoai-nos as nossas ofensas, assim como nós perdoamos a quem nos tem ofendido. E não nos deixeis cair em tentação, mas livrai-nos do mal. Amém.
0: Ave Maria, cheia de graça, o Senhor é convosco, bendita sois vós entre as mulheres, e bendito é o fruto do vosso ventre, Jesus.
2: Santa Maria, Mãe de Deus, rogai por nós, pecadores, agora e na hora de nossa morte. Amém.
0: Ave Maria, cheia de graça, o Senhor é convosco, bendita sois vós entre as mulheres, e bendito é o fruto do vosso ventre, Jesus.
2: Santa Maria, Mãe de Deus, rogai por nós, pecadores, agora e na hora de nossa morte. Amém.
0: Ave Maria, cheia de graça, o Senhor é convosco, bendita sois vós entre as mulheres, e bendito é o fruto do vosso ventre, Jesus.
2: Santa Maria, Mãe de Deus, rogai por nós, pecadores, agora e na hora de nossa morte. Amém.
0: Ave Maria, cheia de graça, o Senhor é convosco, bendita sois vós entre as mulheres, e bendito é o fruto do vosso ventre, Jesus.
2: Santa Maria, Mãe de Deus, rogai por nós, pecadores, agora e na hora de nossa morte. Amém.
0: Ave Maria, cheia de graça, o Senhor é convosco, bendita sois vós entre as mulheres, e bendito é o fruto do vosso ventre, Jesus.
2: Santa Maria, Mãe de Deus, rogai por nós, pecadores, agora e na hora de nossa morte. Amém.
0: Ave Maria, cheia de graça, o Senhor é convosco, bendita sois vós entre as mulheres, e bendito é o fruto do vosso ventre, Jesus.
2: Santa Maria, Mãe de Deus, rogai por nós, pecadores, agora e na hora de nossa morte. Amém.
0: Ave Maria, cheia de graça, o Senhor é convosco, bendita sois vós entre as mulheres, e bendito é o fruto do vosso ventre, Jesus.
2: Santa Maria, Mãe de Deus, rogai por nós, pecadores, agora e na hora de nossa morte. Amém.
0: Ave Maria, cheia de graça, o Senhor é convosco, bendita sois vós entre as mulheres, e bendito é o fruto do vosso ventre, Jesus.
2: Santa Maria, Mãe de Deus, rogai por nós, pecadores, agora e na hora de nossa morte. Amém.
0: Ave Maria, cheia de graça, o Senhor é convosco, bendita sois vós entre as mulheres, e bendito é o fruto do vosso ventre, Jesus.
2: Santa Maria, Mãe de Deus, rogai por nós, pecadores, agora e na hora de nossa morte. Amém.
0: Ave Maria, cheia de graça, o Senhor é convosco, bendita sois vós entre as mulheres, e bendito é o fruto do vosso ventre, Jesus.
2: Santa Maria, Mãe de Deus, rogai por nós, pecadores, agora e na hora de nossa morte. Amém.
0: Glória ao Pai, ao Filho e ao Espírito Santo,
2: como era no princípio, agora e sempre. Amém.
0: Ó meu Jesus,
2: perdoai-nos, livrai-nos do fogo do inferno, levai as almas todas para o céu, e socorrei principalmente as que mais precisarem da vossa misericórdia.
0: Segundo mistério gozoso, nós contemplamos a visitação de Nossa Senhora, sua prima Santa Isabel. Abra sua Bíblia em Mateus capítulo 6, versículo 6. Mateus 6, 6. Quando orares, entra no teu quarto, Fecha a porta e ora ao teu Pai em segredo. E teu Pai que vê num lugar oculto te recompensará. A oração é o maior bem que a gente pode fazer. A gente só vai fazer quando os outros estão vendo? Não. A gente vai fazer também quando ninguém nos vê. Nem sempre as pessoas vão saber que a gente está rezando. E não precisa. Não precisa. A gente não reza para que os outros vejam. Agora é claro, muitas vezes vão ver. E é importante, por exemplo, que teus filhos vejam você rezando. Como foi importante para mim ver meus avós rezando. Ver minha mãe rezando. Ver meus pais rezando. Meus tios. Então, quando você dá o testemunho da oração, isso é muito importante também. Mas tem oração que será feita no segredo. Talvez tenha tanta gente aqui rezando no segredo. Ninguém está vendo que você está rezando. Talvez alguns usam suas redes sociais para testemunhar o que está acontecendo na sua vida esses dias. E não tem problema, isso é testemunho. Isso é a bênção. Você está se sentindo tão feliz de estar aqui, você está testemunhando, você está mostrando para todo mundo que te conhece a bênção que é estar na presença de Deus. Mas na verdade, agora você está experimentando o quê? A solidão, estar sozinho com Deus, estar em oração. Entra no teu quarto, fecha a porta e ora ao teu Pai que está em segredo. E que bonito, o teu Pai que vê. Os outros não estão vendo você rezar agora. Ninguém está vendo você rezar agora. Ninguém está vendo, mas o teu Pai está vendo, o teu Pai que vê o que está oculto te recompensará. Eu quero dizer para você isso, Deus vai te recompensar. Por cada madrugada, por cada sacrifício, por cada oferta. O quarto onde Deus quer encontrar-te, dos pensamentos de Santo Hilário, o quarto onde Deus quer encontrar-te é o teu próprio coração. Fecha a porta dos sentidos. Que bonito isso, né? Fecha a porta dos sentidos. Aquilo que pode me distrair. Faz silêncio dos rumores do mundo. E ali na intimidade muda o teu coração. E ali na intimidade muda do coração. Fala-lhe como o filho fala ao pai. E ele te ouvirá. Pai nosso que estais no céu, santificado seja o vosso nome, venha a nós o vosso reino, seja feita a vossa vontade, assim na terra como no céu.
2: O pão nosso de cada dia nos dai hoje, perdoai-nos as nossas ofensas, assim como nós perdoamos a quem nos tem ofendido. E não nos deixeis cair em tentação, mas livrai-nos do mal. Amém.
0: Ave Maria, cheia de graça, o Senhor é convosco, bendita sois vós entre as mulheres, e bendito é o fruto do vosso ventre, Jesus.
2: Santa Maria, Mãe de Deus, rogai por nós, pecadores, agora e na hora de nossa morte.
0: Ave Maria, cheia de graça, o Senhor é convosco, bendita sois vós entre as mulheres, e bendito é o fruto do vosso ventre, Jesus.
2: Santa Maria, Mãe de Deus, rogai por nós, pecadores, agora e na hora de nossa morte. Amém.
0: Ave Maria, cheia de graça, o Senhor é convosco, bendita sois vós entre as mulheres, e bendito é o fruto do vosso ventre, Jesus.
2: Santa Maria, Mãe de Deus, rogai por nós, pecadores, agora e na hora de nossa morte. Amém.
0: Ave Maria, cheia de graça, o Senhor é convosco, bendita sois vós entre as mulheres, e bendito é o fruto do vosso ventre, Jesus.
2: Santa Maria, Mãe de Deus, rogai por nós, pecadores, agora e na hora de nossa morte. Amém.
0: Ave Maria, cheia de graça, o Senhor é convosco, bendita sois vós entre as mulheres, e bendito é o fruto do vosso ventre, Jesus.
2: Santa Maria, Mãe de Deus, rogai por nós, pecadores, agora e na hora de nossa morte. Amém.
0: Ave Maria, cheia de graça, o Senhor é convosco, bendita sois vós entre as mulheres, e bendito é o fruto do vosso ventre, Jesus.
2: Santa Maria, Mãe de Deus, rogai por nós, pecadores, agora e na hora de nossa morte. Amém.
0: Ave Maria, cheia de graça, o Senhor é convosco, bendita sois vós entre as mulheres, e bendito é o fruto do vosso ventre, Jesus.
2: Santa Maria, Mãe de Deus, rogai por nós, pecadores, agora e na hora de nossa morte. Amém.
0: Ave Maria, cheia de graça, o Senhor é convosco, bendita sois vós entre as mulheres, e bendito é o fruto do vosso ventre, Jesus.
2: Santa Maria, Mãe de Deus, rogai por nós, pecadores, agora e na hora de nossa morte. Amém.
0: Ave Maria, cheia de graça, o Senhor é convosco, bendita sois vós entre as mulheres, e bendito é o fruto do vosso ventre, Jesus.
2: Santa Maria, Mãe de Deus, rogai por nós, pecadores, agora e na hora de nossa morte. Amém.
0: Ave Maria, cheia de graça, o Senhor é convosco. Bendita sois vós entre as mulheres e bendito é o fruto do vosso ventre, Jesus.
2: Santa Maria, Mãe de Deus, rogai por nós, pecadores, agora e na hora de nossa morte. Amém.
0: Glória ao Pai, ao Filho e ao Espírito Santo.
2: Como era no princípio, agora e sempre. Amém.
0: Ó meu Jesus,
2: perdoai-nos, livrai-nos do fogo do inferno, levai as almas todas para o céu e socorrei principalmente as que mais precisarem da vossa misericórdia.
0: E no terceiro mistério gozoso, nós contemplamos o nascimento de Jesus em Belém. Mateus capítulo 6, versículo 18. Assim não parecerá aos homens que jejuas, mas somente teu Pai que está presente no oculto. E teu Pai que vê num lugar oculto te recompensará. O bem do jejum não precisa que os outros vejam. São Basílio Magno diz assim: assim não parecerá, lava a tua alma dos pecados. Unge a tua cabeça com óleo santo para que te tornes participante de Cristo e assim te aproximes do jejum. Não desfigures o teu rosto como os hipócritas. Não há proveito em trombetear as tuas boas obras. Olha que bonito. Eu não preciso tocar trombeta para as minhas boas obras, não. Nem ganho em anunciar o teu jejum. As coisas feitas para a aparência exterior não produzem fruto do século vindouro, mas terminam no louvor humano. Olha que bonito isso, que forte. Quando eu faço só para me aparecer, toda a minha obra fica aqui. Quando eu faço por causa de Deus, a recompensa não para nesta terra, ela vai até a vida futura. Isso aqui é muito importante para nós. Então a gente tem duas formas de viver: fazer a coisa certa, fazer a coisa boa para agradar a Deus, ou fazer a coisa certa e a coisa boa para receber os louvores humanos. Os louvores humanos ficam aqui. A gente já recebeu a nossa recompensa, mas a gente tem que buscar o louvor de Deus. Que Deus nos ajude. Pai nosso que estais no céu, santificado seja o vosso nome, venha a nós o vosso reino, seja feita a vossa vontade assim na terra como no céu.
2: O pão nosso de cada dia nos dai hoje, perdoai-nos as nossas ofensas, assim como nós perdoamos a quem nos tem ofendido. E não nos deixeis cair em tentação, mas livrai-nos do mal. Amém.
0: Ave Maria, cheia de graça, o Senhor é convosco, bendita sois vós entre as mulheres, e bendito é o fruto do vosso ventre, Jesus.
2: Santa Maria, Mãe de Deus, rogai por nós, pecadores, agora e na hora de nossa morte. Amém.
0: Ave Maria, cheia de graça, o Senhor é convosco, bendita sois vós entre as mulheres, e bendito é o fruto do vosso ventre, Jesus.
2: Santa Maria, Mãe de Deus, rogai por nós, pecadores, agora e na hora de nossa morte. Amém.
0: Ave Maria, cheia de graça, o Senhor é convosco, bendita sois vós entre as mulheres, e bendito é o fruto do vosso ventre, Jesus.
2: Santa Maria, Mãe de Deus, rogai por nós, pecadores, agora e na hora de nossa morte. Amém.
0: Ave Maria, cheia de graça, o Senhor é convosco, bendita sois vós entre as mulheres, e bendito é o fruto do vosso ventre, Jesus.
2: Santa Maria, Mãe de Deus, rogai por nós, pecadores, agora e na hora de nossa morte. Amém.
0: Ave Maria, cheia de graça, o Senhor é convosco, bendita sois vós entre as mulheres, e bendito é o fruto do vosso ventre, Jesus.
2: Santa Maria, Mãe de Deus, rogai por nós, pecadores, agora e na hora de nossa morte. Amém.
0: Ave Maria, cheia de graça, o Senhor é convosco, bendita sois vós entre as mulheres, e bendito é o fruto do vosso ventre, Jesus.
2: Santa Maria, Mãe de Deus, rogai por nós, pecadores, agora e na hora de nossa morte. Amém.
0: Ave Maria, cheia de graça, o Senhor é convosco, bendita sois vós entre as mulheres, e bendito é o fruto do vosso ventre, Jesus.
2: Santa Maria, Mãe de Deus, rogai por nós, pecadores, agora e na hora de nossa morte. Amém.
0: Ave Maria, cheia de graça, o Senhor é convosco, bendita sois vós entre as mulheres, e bendito é o fruto do vosso ventre, Jesus.
2: Santa Maria, Mãe de Deus, rogai por nós, pecadores, agora e na hora de nossa morte. Amém.
0: Ave Maria, cheia de graça, o Senhor é convosco, bendita sois vós entre as mulheres, e bendito é o fruto do vosso ventre, Jesus.
2: Santa Maria, Mãe de Deus, rogai por nós, pecadores, agora e na hora de nossa morte. Amém.
0: Ave Maria, cheia de graça, o Senhor é convosco. Bendita sois vós entre as mulheres e bendito é o fruto do vosso ventre, Jesus.
1: Santa Maria, Mãe de Deus, rogai por nós, pecadores, agora e na hora de nossa morte. Amém.
0: Glória ao Pai, ao Filho e ao Espírito Santo,
1: como era no princípio, agora e sempre. Amém.
0: Ó meu Jesus,
1: perdoai-nos, livrai-nos do fogo do inferno, levai as almas todas para o céu e socorrei principalmente as que mais precisarem da vossa misericórdia.
0: E no quarto mistério gozoso nós contemplamos a apresentação do menino Jesus no templo e a purificação de Nossa Senhora. Abra sua Bíblia em Mateus capítulo 23, versículo 28. Mateus 23, 28. Assim também vós, por fora pareceis justos aos olhos dos homens, mas por dentro estáis cheios de hipocrisia e de iniquidade. Ou seja, quando você está diante dos outros, você se parece bom. Diante dos outros você é justo. Diante dos outros você faz a coisa certa. Diante dos outros você faz coisas boas, mas por dentro você está cheio de hipocrisia, por dentro você está cheio de iniquidade. Quando você está sozinho, você não faz a coisa certa. Jesus vai chamar isso de quê? Hipocrisia. Orígenes diz: a hipocrisia, sendo uma falsificação do bem, nada possui de vivo do bem que simula, mas é apenas seus ossos mortos. Olha que interessante. Quando a pessoa é hipócrita, ela simula o bem, porque na verdade ela não é aquilo, ela não gosta daquilo, então você simula. Na verdade a simulação é apenas ossos dos mortos. Toda justiça simulada é uma justiça morta. Toda justiça simulada é uma justiça morta. Todo bem simulado é um bem morto. Portanto, nenhuma justiça. Assim como um homem morto, pode ainda ter aparência de homem, um homem morto ainda pode ter aparência de homem, embora já não o seja, assim toda virtude está morta, quando não é praticada por Deus, mas fingida por causa dos homens. Que forte esse pensamento. Que as nossas obras não sejam mortas. Tudo que eu faço é para Deus. Estamos aqui por causa de Deus. Estamos aqui por causa de Jesus. Pai nosso que estais no céu, santificado seja o vosso nome. Venha a nós o vosso reino. Seja feita a vossa vontade, assim na terra como no céu.
1: O pão nosso de cada dia nos dai hoje. Perdoai-nos as nossas ofensas, assim como nós perdoamos a quem nos tem ofendido. E não nos deixeis cair em tentação, mas livrai-nos do mal. Amém.
0: Ave Maria, cheia de graça, o Senhor é convosco. Bendita sois vós entre as mulheres e bendito é o fruto do vosso ventre, Jesus.
1: Santa Maria, Mãe de Deus, rogai por nós, pecadores, agora e na hora de nossa morte. Amém.
0: Ave Maria, cheia de graça, o Senhor é convosco. Bendita sois vós entre as mulheres e bendito é o fruto do vosso ventre, Jesus.
1: Santa Maria, Mãe de Deus, rogai por nós, pecadores, agora e na hora de nossa morte. Amém.
0: Ave Maria, cheia de graça, o Senhor é convosco. Bendita sois vós entre as mulheres e bendito é o fruto do vosso ventre, Jesus.
1: Santa Maria, Mãe de Deus, rogai por nós, pecadores, agora e na hora de nossa morte. Amém.
0: Ave Maria, cheia de graça, o Senhor é convosco. Bendita sois vós entre as mulheres e bendito é o fruto do vosso ventre, Jesus.
1: Santa Maria, Mãe de Deus, rogai por nós, pecadores, agora e na hora de nossa morte. Amém.
0: Ave Maria, cheia de graça, o Senhor é convosco. Bendita sois vós entre as mulheres e bendito é o fruto do vosso ventre, Jesus.
1: Santa Maria, Mãe de Deus, rogai por nós, pecadores, agora e na hora de nossa morte. Amém.
0: Ave Maria, cheia de graça, o Senhor é convosco. Bendita sois vós entre as mulheres e bendito é o fruto do vosso ventre, Jesus.
1: Santa Maria, Mãe de Deus, rogai por nós, pecadores, agora e na hora de nossa morte. Amém.
0: Ave Maria, cheia de graça, o Senhor é convosco. Bendita sois vós entre as mulheres e bendito é o fruto do vosso ventre, Jesus.
1: Santa Maria, Mãe de Deus, rogai por nós, pecadores,
2: agora e na hora de nossa morte. Amém.
0: Ave Maria, cheia de graça, o Senhor é convosco. Bendita sois vós entre as mulheres e bendito é o fruto do vosso ventre, Jesus.
2: Santa Maria, Mãe de Deus, rogai por nós, pecadores, agora e na hora de nossa morte. Amém.
0: Ave Maria, cheia de graça, o Senhor é convosco. Bendita sois vós entre as mulheres e bendito é o fruto do vosso ventre, Jesus.
2: Santa Maria, Mãe de Deus, rogai por nós, pecadores, agora e na hora de nossa morte. Amém.
0: Ave Maria, cheia de graça, o Senhor é convosco. Bendita sois vós entre as mulheres e bendito é o fruto do vosso ventre, Jesus.
2: Santa Maria, Mãe de Deus, rogai por nós, pecadores, agora e na hora de nossa morte. Amém.
0: Glória ao Pai, ao Filho e ao Espírito Santo.
2: Como era no princípio, agora e sempre. Amém.
0: Ó meu Jesus,
2: perdoai-nos, livrai-nos do fogo do inferno, levai as almas todas para o céu e socorrei principalmente as que mais precisarem da vossa misericórdia.
0: E no quinto mistério, gozoso, nós contemplamos a perda e o encontro do menino Jesus no templo. Abra sua Bíblia em Lucas 16, Lucas 16, versículo 10, Lucas 16, versículo 10. Aquele que é fiel nas coisas pequenas será também fiel nas coisas grandes. E quem é injusto nas coisas pequenas o será também nas grandes. Eu tenho que fazer o que é certo, seja grande ou seja pequeno. Eu tenho que fazer o que é certo, seja grande, seja pequeno. Eu tenho que fazer o que é certo, se estão me vendo, se não estão me vendo. Eu tenho que fazer o que é certo porque é o certo. Eu tenho que fazer o bem porque é o bem. Então o que, que eu tenho que perseguir? Eu tenho que perseguir a justiça, eu tenho que perseguir o bem. E quando eu persigo o bem, quando eu persigo a justiça, na verdade eu estou perseguindo a quem? Eu estou perseguindo a Deus, porque quem é o bem? O bem com B maiúsculo é Deus. A justiça com J maiúsculo é Deus, Jesus. O próprio Paulo vai falar que Jesus é a justiça do Pai. Santo Agostinho, dos seus pensamentos, diz assim: se o desonesto é prudente para ganhar o que perece, quanto mais devemos ser fiéis nas pequenas coisas para conquistar o que não perece. Cada pequena moeda da vida cotidiana é uma chave para o tesouro eterno. Usa-a com integridade e ela te abrirá o céu. Olha que bonito isso. Que Deus nos ajude a gente ser fiel nas pequenas coisas. Que sejamos fiéis nas pequenas coisas. Pai nosso que estais no céu, santificado seja o vosso nome. Venha a nós o vosso reino, seja feita a vossa vontade, assim na terra como no céu.
2: O pão nosso de cada dia nos dai hoje, perdoai-nos as nossas ofensas, assim como nós perdoamos a quem nos tem ofendido. E não nos deixeis cair em tentação, mas livrai-nos do mal. Amém.
0: Ave Maria, cheia de graça, o Senhor é convosco. Bendita sois vós entre as mulheres, e bendito é o fruto do vosso ventre, Jesus.
2: Santa Maria, Mãe de Deus, rogai por nós, pecadores, agora e na hora de nossa morte. Amém.
0: Ave Maria, cheia de graça, o Senhor é convosco. Bendita sois vós entre as mulheres e bendito é o fruto do vosso ventre, Jesus.
2: Santa Maria, Mãe de Deus, rogai por nós, pecadores, agora e na hora de nossa morte. Amém.
0: Ave Maria, cheia de graça, o Senhor é convosco. Bendita sois vós entre as mulheres e bendito é o fruto do vosso ventre, Jesus.
2: Santa Maria, Mãe de Deus, rogai por nós, pecadores, agora e na hora de nossa morte. Amém.
3: Ave Maria, cheia de graça, o Senhor é convosco. Bendita sois vós entre as mulheres e bendito é o fruto do vosso ventre, Jesus.
2: Santa Maria, Mãe de Deus, rogai por nós, pecadores, agora e na hora de nossa morte. Amém.
3: Ave Maria, cheia de graça, o Senhor é convosco. Bendita sois vós entre as mulheres e bendito é o fruto do vosso ventre, Jesus.
2: Santa Maria, Mãe de Deus, rogai por nós, pecadores, agora e na hora de nossa morte. Amém.
3: Ave Maria, cheia de graça, o Senhor é convosco. Bendita sois vós entre as mulheres e bendito é o fruto do vosso ventre, Jesus.
2: Santa Maria, Mãe de Deus, rogai por nós, pecadores,
1: agora e na hora de nossa morte. Amém.
3: Ave Maria, cheia de graça, o Senhor é convosco, bendita sois vós entre as mulheres, e bendito é o fruto do vosso ventre, Jesus.
1: Santa Maria, Mãe de Deus, rogai por nós, pecadores, agora e na hora de nossa morte. Amém.
3: Ave Maria, cheia de graça, o Senhor é convosco, bendita sois vós entre as mulheres, e bendito é o fruto do vosso ventre, Jesus.
1: Santa Maria, Mãe de Deus, rogai por nós, pecadores, agora e na hora de nossa morte. Amém.
3: Ave Maria, cheia de graça, o Senhor é convosco, bendita sois vós entre as mulheres, e bendito é o fruto do vosso ventre, Jesus.
1: Santa Maria, Mãe de Deus, rogai por nós, pecadores, agora e na hora de nossa morte. Amém.
3: Ave Maria, cheia de graça, o Senhor é convosco, bendita sois vós entre as mulheres, e bendito é o fruto do vosso ventre, Jesus.
1: Santa Maria, Mãe de Deus, rogai por nós, pecadores, agora e na hora de nossa morte. Amém.
3: Glória ao Pai, ao Filho e ao Espírito Santo,
1: como era no princípio, agora e sempre. Amém.
3: Ó meu Jesus,
1: perdoai-nos, livrai-nos do fogo do inferno, levai as almas todas para o céu, e socorrei principalmente as que mais precisarem da vossa misericórdia.
0: Glória a Deus, minha gente, 4h47 da manhã, horário de Brasília, que alegria estarmos juntos, que alegria estarmos juntos. Convido você a ficar de pé, dar aquela espreguiçada. Estamos chegando ao final de mais uma semana. Minha gente, daqui pra frente, só faltam mais 2 semanas inteiras. 2 semanas. Somente 2. Pra quem já fez 4, acho que já fizemos 4, sei lá. Sei lá. Já fizemos 25 dias. Então, só faltam 2 semanas. Se tem alguém do seu lado, diga, só faltam 2 semanas. Tiago, só faltam 2 semanas. Que alegria nós estarmos juntos durante esses 25 dias diante do Senhor. Convido você a pegar o seu celular e a compartilhar essa live neste sábado. Quanta gente talvez sem conseguir dormir, acordando, e já pode receber um link seu dizendo: estou rezando por você, estou rezando por você. Se a pessoa tiver curiosidade, ela entra, diga: estamos ao vivo. Compartilha, compartilha, compartilha, compartilha. E ficando de pé, canta comigo.

Ah, que coisa linda. Eu não preciso ser reconhecido. Olha que bonito isso. A gente cantando isso para nós mesmos. A gente cantando aquilo que João Batista disse: importa que ele cresça e que eu diminua. A gente na vida, às vezes a gente tem ânsia e fome de reconhecimento. Ai, vou parar de fazer porque ninguém me dá valor, porque ninguém tá vendo o que eu faço. A gente às vezes não entendeu que a vida não deve ser alimentada por reconhecimento humano. Mas eu tenho que fazer o que é certo. Eu tenho que fazer o que Deus me pede. Com aplauso ou sem aplauso, eu tenho que fazer o que Deus me pede. João Batista fazia o que Deus pedia para ele, até mesmo quando ninguém o aplaudiu. Nós sabemos como foi a morte de João Batista. Ele não estava nem aí para a sua própria vida. Ele não estava nem aí para a opinião do rei, para a opinião de Herodes. Ele estava preocupado em fazer a vontade de Deus. E muitas vezes, e deixa eu falar para você, isso cansa, viver uma vida atrás do reconhecimento das pessoas, isso cansa, isso pesa, isso é fardo, então vou vivendo de máscaras, eu vou vivendo de aparência, eu vou sugando, eu vou querendo isso, eu vou querendo louvor, eu vou querendo gratidão, eu vou querendo reconhecimento, isso cansa. Temos que fazer o que tem que ser feito. Temos que fazer o que é certo. Temos que fazer o que agrada a Deus. Quer as pessoas gostem ou não. Veja, eu estou falando agradar a Deus. Se agradou a Deus, ora. Se agradou a Deus, o que eu preciso mais? Se agradou a Deus. Agora é claro, quando eu fazer alguma coisa que não agrada a Deus, aí eu tenho que mudar. Você tem que mudar. Mas eu tô falando, se você fez algo que agradou a Deus, agradou, Deus não. Deus falou, isso me agradou. Então, se agradou a Deus, o que eu quero mais? Gálatas capítulo 1, versículo 10. Se eu quisesse agradar aos homens, eu não seria servo de Cristo. Paulo vai dizer, se eu ainda quisesse agradar aos homens, eu não seria servo de Cristo. Essa carta, Paulo chega ao primeiro capítulo da carta aos Gálatas. Paulo vai dizendo, ó Gálatas, como vocês se perderam em tão pouco tempo, como vocês mudaram de evangelho. E Paulo começa com sua carta com tudo, e ele termina dizendo no seu primeiro capítulo, se eu quisesse agradar vocês, eu não agradaria a Cristo, eu não seria servo de Cristo. Então não estou aqui para agradar ninguém. Paulo era um homem livre. Eu tenho que fazer o que é certo. Diga mais uma vez, cante mais uma vez, eu não preciso.

que bonito, quando eu não busco mais nada, só tua graça me basta, e tua presença é o meu prazer. Não tenho presença dos outros para me elogiar, não tenho presença dos outros muitas vezes para me aplaudir, mas só tua graça me basta, e tua presença é o meu prazer. Ele sempre vê, ele sempre está presente.

0: E neste primeiro mistério luminoso, nós vamos contemplar o batismo de Jesus no Rio Jordão.
1: Abra sua Bíblia em João, capítulo 1, versículo 47. João 1, 47. Jesus vê Natanael que lhe vem ao encontro e diz: Eis um verdadeiro israelita no qual não há falsidade.

0: a Deus. E Jesus, ao olhá-lo, reconhece que aquele homem de fato não tem falsidade. Um homem íntegro, um homem verdadeiro. Quem dera quando chegarmos juntos de Deus, ele olhar e dizer: eis aqui, Frei Wesley, um católico de verdade. Aqui ele diz a Natanael: eis um israelita de verdade. Que a nossa fé não seja apenas de aparência, mas que saibamos olhar também para dentro de nós e apresentar a Deus aquilo que é a nossa verdade. Muitas vezes colocamos tantas máscaras na nossa vida que às vezes a gente até se confunde com as máscaras que a gente usa e acabamos perdendo a nossa verdadeira identidade de quem somos. Esquecemos o porquê estamos fazendo. Entramos num ativismo tão grande na nossa vida em fazer e esquecemos o porquê estamos fazendo, que é por Cristo. Talvez você está há tantos anos numa pastoral, vivendo uma realidade, e você já se esqueceu o motivo pelo qual você está ali. Não adianta de nada, não adianta de nada termos 30, 40, 50 anos de igreja, tantos anos às vezes num serviço, num ministério, se de fato nós não entregamos a nossa verdade, se de fato o nosso coração não está voltado à verdade. Quão admirável é a integridade de Natanael, louvado pelo próprio Cristo. Percebam que não é Natanael que cresce, é o próprio Cristo que reconhece a verdade de Natanael. E todavia, escondido entre os 12. Quem é verdadeiro diante de Deus não precisa de primeiro lugar diante dos homens. Às vezes queremos esses reconhecimentos aqui na terra, um reconhecimento que muitas vezes não virá. Às vezes você está ali servindo, fazendo uma atividade que ninguém vê. E às vezes aquilo entristece seu coração porque você gostaria de ser visto. Mas saiba que o que nós fazemos e para quem nós fazemos é Cristo. E esse reconhecimento ele não vem aqui, ele vem nos céus. A sua glória cresce no segredo do divino reconhecimento, dos pensamentos de Santo Agostinho. Que peçamos então a graça ao nosso Deus de entendermos de fato o real motivo para o qual aqui nós estamos, que de fato não busquemos os reconhecimentos terrenos, mas que lutemos por uma coroa que seja incorruptível. Pai nosso, que estais nos céus, santificado seja o vosso nome, venha a nós o vosso reino, seja feita a vossa vontade, assim na terra como no céu.
1: O pão nosso de cada dia nos dai hoje, perdoai-nos as nossas ofensas, assim como nós perdoamos a quem nos tem ofendido. E não nos deixeis cair em tentação, mas livrai-nos do mal. Amém.
0: Ave Maria, cheia de graça, o Senhor é convosco. Bendita sois vós entre as mulheres. E bendito é o fruto do vosso ventre, Jesus.
1: Santa Maria, Mãe de Deus, rogai por nós, pecadores, agora e na hora de nossa morte. Amém.
0: Ave Maria, cheia de graça, o Senhor é convosco. Bendita sois vós entre as mulheres. E bendito é o fruto do vosso ventre, Jesus.
1: Santa Maria, Mãe de Deus, rogai por nós, pecadores, agora e na hora de nossa morte. Amém.
0: Ave Maria, cheia de graça, o Senhor é convosco. Bendita sois vós entre as mulheres. E bendito é o fruto do vosso ventre, Jesus.
1: Santa Maria, Mãe de Deus, rogai por nós, pecadores, agora e na hora de nossa morte. Amém.
0: Ave Maria, cheia de graça, o Senhor é convosco. Bendita sois vós entre as mulheres. E bendito é o fruto do vosso ventre, Jesus.
1: Santa Maria, Mãe de Deus, rogai por nós, pecadores, agora e na hora de nossa morte. Amém.
0: Ave Maria, cheia de graça, o Senhor é convosco. Bendita sois vós entre as mulheres. E bendito é o fruto do vosso ventre, Jesus.
1: Santa Maria, Mãe de Deus, rogai por nós, pecadores, agora e na hora de nossa morte. Amém.
0: Ave Maria, cheia de graça, o Senhor é convosco. Bendita sois vós entre as mulheres. E bendito é o fruto do vosso ventre, Jesus.
1: Santa Maria, Mãe de Deus, rogai por nós, pecadores, agora e na hora de nossa morte. Amém.
0: Ave Maria, cheia de graça, o Senhor é convosco. Bendita sois vós entre as mulheres. E bendito é o fruto do vosso ventre, Jesus.
1: Santa Maria, Mãe de Deus, rogai por nós, pecadores, agora e na hora de nossa morte. Amém.
0: Ave Maria, cheia de graça, o Senhor é convosco. Bendita sois vós entre as mulheres. E bendito é o fruto do vosso ventre, Jesus.
1: Santa Maria, Mãe de Deus, rogai por nós, pecadores, agora e na hora de nossa morte. Amém.
0: Ave Maria, cheia de graça, o Senhor é convosco. Bendita sois vós entre as mulheres. E bendito é o fruto do vosso ventre, Jesus.
1: Santa Maria, Mãe de Deus, rogai por nós, pecadores, agora e na hora de nossa morte. Amém.
0: Ave Maria, cheia de graça, o Senhor é convosco. Bendita sois vós entre as mulheres. E bendito é o fruto do vosso ventre, Jesus.
1: Santa Maria, Mãe de Deus, rogai por nós, pecadores, agora e na hora de nossa morte. Amém.
0: Glória ao Pai, ao Filho.

0: O Espírito Santo,
1: como era no princípio, agora e sempre. Amém.
0: Ó meu Jesus,
1: perdoai-nos,
0: livrai-nos do fogo do inferno, levai as almas todas para o céu e socorrei principalmente as que mais precisarem da vossa misericórdia. Ó Maria concebida sem pecado,
1: rogai por nós que recorremos a vós.
2: Segundo o mistério luminoso, nós contemplamos o milagre de Jesus nas bodas de Caná. Abra sua Bíblia em João capítulo 3. Versículo 21, João capítulo 3, versículo 21. Mas aquele que pratica a verdade vem para a luz. Torna-se assim claro que as suas obras são feitas em Deus. Olha que bonito, obras feitas em Deus. Isso é tão bonito, hein, gente? Não são obras feitas para os homens. Feitas em mim ou feitas nos homens, não. Obras feitas são feitas em Deus. Aqui são as boas obras. Dos pensamentos de Tertuliano diz assim: o bem verdadeiro não se esconde por vergonha, mas porque não busca os holofotes. E quando vem a luz, ele não foge. Então, que bonito, né? A palavra diz assim, ó. Mas aquele que pratica a verdade vem para a luz. Por quê? Porque o bem não tem vergonha. Em certo sentido, o bem, a gente estava meditando que temos que fazer muitas vezes o bem escondido, mas também o bem não tem, ele não se esconde porque está fazendo alguma coisa errada. Porque o que é errado, você pode prestar atenção no mundo, o que é errado tem que ser feito na surdina, né? Na nossa vida, quantas coisas erradas a gente já fez e tem que ser feita na surdina. O bem não. O bem, ele não precisa de holofotes, mas também não precisa fugir. Não precisa se esconder, ele não tem medo da luz. E quando vem a luz, ele não foge. Alegra-se em ser visto, porque sabe que veio de Deus. A integridade não teme o juízo da luz, porque já vive nela. Que bonito. Eu não temo o juízo da luz. A luz é Deus. A luz é a verdade. Quando eu estou fazendo a coisa certa, eu não temo o juízo da luz, porque eu estou fazendo a coisa certa. Gente, a melhor coisa é fazer a coisa certa. A melhor coisa é viver, é fazer a coisa certa, porque aí você dorme em paz, sabia? Tem muita gente que não dorme em paz, porque não tem feito a coisa certa. Ah, mas todo mundo está fazendo aquela maracuta. É, todo mundo, e você entrou. E não é porque todo mundo está fazendo que começou a ser certo porque todo mundo fez. O certo é certo, mesmo que ninguém o faça. Mesmo que ninguém o faça. Pai nosso que estais no céu, santificado seja o vosso nome. Venha a nós o vosso reino. Seja feita a vossa vontade, assim na terra como no céu.
3: O pão nosso de cada dia nos dai hoje. Perdoai-nos as nossas ofensas, assim como nós perdoamos a quem nos tem ofendido. E não nos deixeis cair em tentação, mas livrai-nos do mal. Amém.
2: Ave Maria, cheia de graça, o Senhor é convosco. Bendita sois vós entre as mulheres, e bendito é o fruto do vosso ventre, Jesus.
3: Santa Maria, Mãe de Deus, rogai por nós, pecadores, agora e na hora de nossa morte. Amém.
2: Ave Maria, cheia de graça, o Senhor é convosco. Bendita sois vós entre as mulheres, e bendito é o fruto do vosso ventre, Jesus.
3: Santa Maria, Mãe de Deus, rogai por nós, pecadores, agora e na hora de nossa morte. Amém.
2: Ave Maria, cheia de graça, o Senhor é convosco. Bendita sois vós entre as mulheres, e bendito é o fruto do vosso ventre, Jesus.
3: Santa Maria, Mãe de Deus, rogai por nós, pecadores, agora e na hora de nossa morte. Amém.
2: Ave Maria, cheia de graça, o Senhor é convosco. Bendita sois vós entre as mulheres, e bendito é o fruto do vosso ventre, Jesus.
3: Santa Maria, Mãe de Deus, rogai por nós, pecadores, agora e na hora de nossa morte. Amém.
2: Ave Maria, cheia de graça, o Senhor é convosco. Bendita sois vós entre as mulheres, e bendito é o fruto do vosso ventre, Jesus.
3: Santa Maria, Mãe de Deus, rogai por nós, pecadores, agora e na hora de nossa morte. Amém.
2: Ave Maria, cheia de graça, o Senhor é convosco. Bendita sois vós entre as mulheres, e bendito é o fruto do vosso ventre, Jesus.
3: Santa Maria, Mãe de Deus, rogai por nós, pecadores, agora e na hora de nossa morte. Amém.
2: Ave Maria, cheia de graça, o Senhor é convosco. Bendita sois vós entre as mulheres, e bendito é o fruto do vosso ventre, Jesus.
3: Santa Maria, Mãe de Deus, rogai por nós, pecadores, agora e na hora de nossa morte. Amém.
2: Ave Maria, cheia de graça, o Senhor é convosco. Bendita sois vós entre as mulheres e bendito é o fruto do vosso ventre, Jesus.
3: Santa Maria, Mãe de Deus, rogai por nós, pecadores, agora e na hora de nossa morte. Amém.
2: Ave Maria, cheia de graça, o Senhor é convosco. Bendita sois vós entre as mulheres e bendito é o fruto do vosso ventre, Jesus.
3: Santa Maria, Mãe de Deus, rogai por nós, pecadores, agora e na hora de nossa morte. Amém.
2: Ave Maria, cheia de graça, o Senhor é convosco. Bendita sois vós entre as mulheres e bendito é o fruto do vosso ventre, Jesus.
3: Santa Maria, Mãe de Deus, rogai por nós, pecadores, agora e na hora de nossa morte. Amém.
2: Glória ao Pai, ao Filho e ao Espírito Santo.
3: Como era no princípio, agora e sempre. Amém.
2: Ó meu Jesus,
3: perdoai-nos, livrai-nos do fogo do inferno, levai as almas todas para o céu e socorrei principalmente as que mais precisarem da vossa misericórdia.
2: E no terceiro mistério luminoso, nós contemplamos o anúncio do reino de Deus e o convite à conversão. Abra sua Bíblia em Romanos, capítulo 2, versículo 16. Romanos, capítulo 2, versículo 16. Isso aparecerá claramente no dia em que, segundo o meu evangelho, Deus julgar as ações secretas dos homens por Jesus Cristo. Olha o que a Bíblia está dizendo. Um dia Deus vai julgar as nossas ações secretas. As boas e as más. Aquilo que a gente fez de bem no secreto será julgado, no sentido de que Deus vai premiar. Mas as ações secretas más, Deus vai ter que ser justo. Tudo vai ser colocado ali. Nos pensamentos de São João Crisóstomo, ele diz: se basta o medo da vergonha humana para nos calar, quanto mais nos deveria estremecer o juízo divino a qual todos os recantos da alma estão expostos. Vive já agora como se cada gesto secreto fosse projetado na praça do mundo, pois um dia o será. Isso é bonito, hein? Um dia sua vida vai ser exposta diante de todo mundo, sabia disso? Mateus capítulo 25, a Bíblia vai dizer o quê? Um dia haverá o juízo final. Para quem não sabe, o que é o juízo final? Jesus vai voltar e diz a Bíblia que ele vai reunir diante dele todo mundo, todas as nações, todos os povos, diante de Cristo, vivos e mortos. Todo mundo que está vivo diante dele. Todo mundo que já morreu vai estar diante dele. O julgamento final. E sabe o que vai acontecer ali? Todo mundo vai ser exposto. Todo mundo vai ser exposto. Porque diz a Bíblia que quem fez o bem, ele vai colocar na direita, quem fez o mal, ele vai colocar na esquerda. Então quem vê o outro na esquerda vai falar assim: então ele é mau. Ele foi exposto. Então São João Crisóstomo está falando: não viva uma vida no secreto, achando que você está se escondendo, não, porque um dia, tudo será revelado. Um dia você vai ser exposto. Então vive já agora uma vida íntegra, vive já agora uma vida reta. E eu digo mais, por isso que, para você que é católico, como é importante para nós, a gente já se expõe agora. A gente se expõe aonde? No confessionário. No confessionário a gente já se expõe. Para que um dia no juízo a gente esteja pronto para essa exposição. Que a gente não tenha medo. Porque quem faz o bem não tem medo. Quem faz o bem não tem medo. Pai nosso que estais no céu, santificado seja o vosso nome. Venha a nós o vosso reino, seja feita a vossa vontade, assim na terra como no céu.
3: O pão nosso de cada dia nos dai hoje, perdoai-nos as nossas ofensas, assim como nós perdoamos a quem nos tem ofendido. E não nos deixeis cair em tentação, mas livrai-nos do mal. Amém.
2: Ave Maria, cheia de graça, o Senhor é convosco. Bendita sois vós entre as mulheres, e bendito é o fruto do vosso ventre, Jesus.
3: Santa Maria, Mãe de Deus, rogai por nós, pecadores, agora e na hora de nossa morte. Amém.
2: Ave Maria, cheia de graça, o Senhor é convosco, bendita sois vós entre as mulheres e bendito é o fruto do vosso ventre, Jesus.
3: Santa Maria, Mãe de Deus, rogai por nós, pecadores,
1: agora e na hora de nossa morte. Amém.
2: Ave Maria, cheia de graça, o Senhor é convosco. Bendita sois vós entre as mulheres e bendito é o fruto do vosso ventre, Jesus.
1: Santa Maria, Mãe de Deus, rogai por nós, pecadores, agora e na hora de nossa morte. Amém.
2: Ave Maria, cheia de graça, o Senhor é convosco. Bendita sois vós entre as mulheres e bendito é o fruto do vosso ventre, Jesus.
1: Santa Maria, Mãe de Deus, rogai por nós, pecadores, agora e na hora de nossa morte. Amém.
2: Ave Maria, cheia de graça, o Senhor é convosco. Bendita sois vós entre as mulheres e bendito é o fruto do vosso ventre, Jesus.
1: Santa Maria, Mãe de Deus, rogai por nós, pecadores, agora e na hora de nossa morte. Amém.
2: Ave Maria, cheia de graça, o Senhor é convosco. Bendita sois vós entre as mulheres e bendito é o fruto do vosso ventre, Jesus.
1: Santa Maria, Mãe de Deus, rogai por nós, pecadores, agora e na hora de nossa morte. Amém.
2: Ave Maria, cheia de graça, o Senhor é convosco. Bendita sois vós entre as mulheres e bendito é o fruto do vosso ventre, Jesus.
1: Santa Maria, Mãe de Deus, rogai por nós, pecadores, agora e na hora de nossa morte. Amém.
2: Ave Maria, cheia de graça, o Senhor é convosco. Bendita sois vós entre as mulheres e bendito é o fruto do vosso ventre, Jesus.
1: Santa Maria, Mãe de Deus, rogai por nós, pecadores, agora e na hora de nossa morte. Amém.
2: Ave Maria, cheia de graça, o Senhor é convosco. Bendita sois vós entre as mulheres e bendito é o fruto do vosso ventre, Jesus.
1: Santa Maria, Mãe de Deus, rogai por nós, pecadores, agora e na hora de nossa morte. Amém.
2: Ave Maria, cheia de graça, o Senhor é convosco. Bendita sois vós entre as mulheres e bendito é o fruto do vosso ventre, Jesus.
1: Santa Maria, Mãe de Deus, rogai por nós, pecadores, agora e na hora de nossa morte. Amém.
2: Glória ao Pai, ao Filho e ao Espírito Santo.
1: Como era no princípio, agora e sempre. Amém.
2: Ó meu Jesus,
1: perdoai-nos, livrai-nos do fogo do inferno, levai as almas todas para o céu e socorrei principalmente as que mais precisarem da vossa misericórdia.
2: E no quarto mistério luminoso nós contemplamos a transfiguração de Jesus. 1 Coríntios capítulo 4, versículo 5. 1 Coríntios capítulo 4, versículo 5. Esperai que venha o Senhor. Ele iluminará o que está escondido nas trevas e manifestará as intenções dos corações. Então cada um receberá de Deus o louvor que merece. Cada um receberá de Deus o louvor que merece. Os pensamentos de São João Crisóstomo. Quem julga o irmão por aparências usa a balança quebrada. Só Deus conhece o peso real das intenções e das circunstâncias secretas. Espera, pois, o seu julgamento e ocupa-te apenas de preparar a tua própria alma para o dia em que tudo será luz. Pai nosso que estás no céu, santificado seja o vosso nome. Venha a nós o vosso reino, seja feita a vossa vontade, assim na terra como no céu.
1: O pão nosso de cada dia nos dai hoje, perdoai-nos as nossas ofensas, assim como nós perdoamos a quem nos tem ofendido. E não nos deixeis cair em tentação, mas livrai-nos do mal. Amém.
2: Ave Maria, cheia de graça, o Senhor é convosco. Bendita sois vós entre as mulheres, e bendito é o fruto do vosso ventre, Jesus.
1: Santa Maria, Mãe de Deus, rogai por nós, pecadores, agora e na hora de nossa morte. Amém.
2: Ave Maria, cheia de graça, o Senhor é convosco. Bendita sois vós entre as mulheres, e bendito é o fruto do vosso ventre, Jesus.
1: Santa Maria, Mãe de Deus, rogai por nós, pecadores, agora e na hora de nossa morte. Amém.
2: Ave Maria, cheia de graça, o Senhor é convosco. Bendita sois vós entre as mulheres, e bendito é o fruto do vosso ventre, Jesus.
1: Santa Maria, Mãe de Deus, rogai por nós, pecadores, agora e na hora de nossa morte. Amém.
2: Ave Maria, cheia de graça, o Senhor é convosco. Bendita sois vós entre as mulheres, e bendito é o fruto do vosso ventre, Jesus.
1: Santa Maria, Mãe de Deus, rogai por nós, pecadores, agora e na hora de nossa morte. Amém.
2: Ave Maria, cheia de graça, o Senhor é convosco. Bendita sois vós entre as mulheres, e bendito é o fruto do vosso ventre, Jesus.
1: Santa Maria, Mãe de Deus, rogai por nós, pecadores, agora e na hora de nossa morte. Amém.
2: Ave Maria, cheia de graça, o Senhor é convosco. Bendita sois vós entre as mulheres e bendito é o fruto do vosso ventre, Jesus.
1: Santa Maria, Mãe de Deus, rogai por nós, pecadores, agora e na hora de nossa morte. Amém.
2: Ave Maria, cheia de graça, o Senhor é convosco. Bendita sois vós entre as mulheres e bendito é o fruto do vosso ventre, Jesus.
1: Santa Maria, Mãe de Deus, rogai por nós, pecadores, agora e na hora de nossa morte. Amém.
2: Ave Maria, cheia de graça, o Senhor é convosco. Bendita sois vós entre as mulheres e bendito é o fruto do vosso ventre, Jesus.
1: Santa Maria, Mãe de Deus, rogai por nós, pecadores, agora e na hora de nossa morte. Amém.
2: Ave Maria, cheia de graça, o Senhor é convosco. Bendita sois vós entre as mulheres e bendito é o fruto do vosso ventre, Jesus.
1: Santa Maria, Mãe de Deus, rogai por nós, pecadores, agora e na hora de nossa morte. Amém.
2: Ave Maria, cheia de graça, o Senhor é convosco. Bendita sois vós entre as mulheres e bendito é o fruto do vosso ventre, Jesus.
1: Santa Maria, Mãe de Deus, rogai por nós, pecadores, agora e na hora de nossa morte. Amém.
2: Glória ao Pai, ao Filho e ao Espírito Santo.
1: Como era no princípio, agora e sempre. Amém.
2: No quinto mistério luminoso, nós contemplamos a instituição da Eucaristia. Pai nosso que estais no céu, santificado seja o vosso nome, venha a nós o vosso reino, seja feita a vossa vontade, assim na terra como no céu.
1: O pão nosso de cada dia nos dai hoje, perdoai-nos as nossas ofensas, assim como nós perdoamos a quem nos tem ofendido. E não nos deixeis cair em tentação, mas livrai-nos do mal. Amém.
2: Ave Maria, cheia de graça, o Senhor é convosco, bendita sois vós entre as mulheres, e bendito é o fruto do vosso ventre, Jesus.
1: Santa Maria, Mãe de Deus, rogai por nós, pecadores, agora e na hora de nossa morte. Amém.
2: Ave Maria, cheia de graça, o Senhor é convosco. Bendita sois vós entre as mulheres e bendito é o fruto do vosso ventre, Jesus.
1: Santa Maria, Mãe de Deus, rogai por nós, pecadores, agora e na hora de nossa morte. Amém.
2: Ave Maria, cheia de graça, o Senhor é convosco. Bendita sois vós entre as mulheres e bendito é o fruto do vosso ventre, Jesus.
1: Santa Maria, Mãe de Deus, rogai por nós, pecadores, agora e na hora de nossa morte. Amém.
2: Ave Maria, cheia de graça, o Senhor é convosco. Bendita sois vós entre as mulheres e bendito é o fruto do vosso ventre, Jesus.
1: Santa Maria, Mãe de Deus, rogai por nós, pecadores, agora e na hora de nossa morte. Amém.
2: Ave Maria, cheia de graça, o Senhor é convosco. Bendita sois vós entre as mulheres e bendito é o fruto do vosso ventre, Jesus.
1: Santa Maria, Mãe de Deus, rogai por nós, pecadores, agora e na hora de nossa morte. Amém.
2: Ave Maria, cheia de graça, o Senhor é convosco. Bendita sois vós entre as mulheres e bendito é o fruto do vosso ventre, Jesus.
1: Santa Maria, Mãe de Deus, rogai por nós, pecadores, agora e na hora de nossa morte. Amém.
2: Ave Maria, cheia de graça, o Senhor é convosco. Bendita sois vós entre as mulheres e bendito é o fruto do vosso ventre, Jesus.
1: Santa Maria, Mãe de Deus, rogai por nós, pecadores, agora e na hora de nossa morte. Amém.
4: Ave Maria, cheia de graça, o Senhor é convosco. Bendita sois vós entre as mulheres e bendito é o fruto do vosso ventre, Jesus.
1: Santa Maria, Mãe de Deus, rogai por nós, pecadores, agora e na hora de nossa morte. Amém.
4: Ave Maria, cheia de graça, o Senhor é convosco. Bendita sois vós entre as mulheres e bendito é o fruto do vosso ventre, Jesus.
1: Santa Maria, Mãe de Deus, rogai por nós, pecadores, agora e na hora de nossa morte. Amém.
4: Ave Maria, cheia de graça, o Senhor é convosco. Bendita sois vós entre as mulheres e bendito é o fruto do vosso ventre, Jesus.
1: Santa Maria, Mãe de Deus, rogai por nós, pecadores, agora e na hora de nossa morte. Amém.
4: Glória ao Pai, ao Filho e ao Espírito Santo,
1: como era no princípio, agora e sempre. Amém.
4: Ó meu Jesus,
0: perdoai-nos, livrai-nos do fogo do inferno, levai as almas todas para o céu e socorrei principalmente as que mais precisarem da vossa misericórdia.
2: Convido você a ficar de pé, 5h20 da manhã, horário de Brasília, dá aquela espreguiçada, o dia amanhecendo, um sábado, minha gente. Que bonito ver a sua fidelidade aqui em pleno sábado. Em pleno sábado, que muita gente podia estar aí descansando, dormindo até um pouquinho mais tarde. Você falou, eu vou rezar, eu vou cumprir meu propósito. Que alegria, Deus está vendo tudo. Deus vai te recompensar de tudo, como a gente está meditando hoje no Rosário. Canta comigo. Eu creio, eu creio.

0: Pegue seu terço e vamos rezar com fé este terço doloroso. Eu já adianto que é o próximo texto, quem tem o itinerário, vai vir um texto que está dizendo que, se eu não me engano, é de São Gregório Magno. Mas, mais uma vez, o itinerário está errado. Esse texto é de Futon Xin. E aconteceu o erro, justamente, estava conversando com a minha equipe, porque fui eu que fui inserindo esses textos e acabou ficando o nome de São Gregório Magno lá em algum lugar do texto e acabou passando esse erro, que a gente já está se corrigindo para não acontecer mais. Mas creio que não são tantos erros assim, e tenho avisado a vocês. Esse texto, então, não é de São Gregório Magno, esse texto é de Futon Xin. Um dia será santo, se Deus quiser. Primeiro mistério doloroso, se você pode, ajoelhe-se. Nós vamos contemplar a agonia de Jesus no Horto das Oliveiras.
1: Abra sua Bíblia em Colossenses 3:23. Colossenses 3:23. Tudo o que fizerdes, fazei-o de bom coração, como para o Senhor e não para os homens. Não podemos obter real satisfação de nosso trabalho, a não ser que façamos pausas, frequentemente, para nos perguntarmos por que fazemos e se seu propósito é um que nossas mentes de todo o coração aprovam. Talvez uma das razões por que tantos de nossos projetos fracassam sejam que estão nas mãos dos homens com os olhos tão colados aos que fazem que nunca param para questionar se aquilo deveria ser feito. Apenas manter-se ocupado, apenas receber pagamentos, jamais pode satisfazer a necessidade que o homem tem de um trabalho criativo. Um trabalho de qualquer espécie pode ser elevado e dotado de propósitos divinos, se visto nas perspectivas da eternidade. Varrer o chão, conduzir um caminhão de lixo, conferir uma lista de números de vagões, tudo isto pode ser feito bom por um simples ato da vontade que o dirija ao serviço de Deus. A mais simples tarefa pode receber significado espiritual e se tornar divina. Percebam que aqui não existe trabalho que seja pequeno. Existe uma intenção errada naquilo que fazemos. Se aquilo for feito com amor e se for da vontade de Deus, nada é pequeno. Então, talvez você aí que está, como disse o próprio texto, está ali varrendo o chão da sua paróquia, limpando ali a igreja, os bancos da tua igreja. Um serviço que talvez você tenha que chegar antes de todo mundo e ninguém está vendo aquele serviço. E talvez dentro do coração pode ter um sentimento de inferioridade, que aquilo não vale. Mas perante a Deus, se aquilo é a vontade de Deus e você faz aquilo com uma reta intenção, colocando a sua mente e o seu coração para aquilo que é o propósito de Deus, nada é pequeno diante de Deus. Então, que durante essa semana possamos revisitar os nossos trabalhos, aquilo que fazemos, entender se de fato nós estamos fazendo aquilo conforme Deus quer que façamos, e que também tenhamos um coração puro e manso para reconhecer aquilo que é a vontade de Deus em nossas vidas. Pai nosso, que estais nos céus, santificado seja o vosso nome. Venha a nós o vosso reino, seja feita a vossa vontade, assim na terra como no céu.
2: O pão nosso de cada dia nos dai hoje, perdoai-nos as nossas ofensas, assim como nós perdoamos a quem nos tem ofendido. E não nos deixeis cair em tentação, mas livrai-nos do mal. Amém.
1: Ave Maria, cheia de graça, o Senhor é convosco. Bendita sois vós entre as mulheres e bendito é o fruto do vosso ventre, Jesus.
2: Santa Maria, Mãe de Deus, rogai por nós, pecadores, agora e na hora de nossa morte. Amém.
1: Ave Maria, cheia de graça, o Senhor é convosco. Bendita sois vós entre as mulheres e bendito é o fruto do vosso ventre, Jesus.
2: Santa Maria, Mãe de Deus, rogai por nós, pecadores, agora e na hora de nossa morte. Amém.
1: Ave Maria, cheia de graça, o Senhor é convosco. Bendita sois vós entre as mulheres e bendito é o fruto do vosso ventre, Jesus.
2: Santa Maria, Mãe de Deus, rogai por nós, pecadores, agora e na hora de nossa morte. Amém.
1: Ave Maria, cheia de graça, o Senhor é convosco. Bendita sois vós entre as mulheres e bendito é o fruto do vosso ventre, Jesus.
2: Santa Maria, Mãe de Deus, rogai por nós, pecadores, agora e na hora de nossa morte. Amém.
1: Ave Maria, cheia de graça, o Senhor é convosco. Bendita sois vós entre as mulheres e bendito é o fruto do vosso ventre, Jesus.
2: Santa Maria, Mãe de Deus, rogai por nós, pecadores, agora e na hora de nossa morte. Amém.
1: Ave Maria, cheia de graça, o Senhor é convosco. Bendita sois vós entre as mulheres e bendito é o fruto do vosso ventre, Jesus.
2: Santa Maria, Mãe de Deus, rogai por nós, pecadores, agora e na hora de nossa morte. Amém.
1: Ave Maria, cheia de graça, o Senhor é convosco. Bendita sois vós entre as mulheres e bendito é o fruto do vosso ventre, Jesus.
2: Santa Maria, Mãe de Deus, rogai por nós, pecadores, agora e na hora de nossa morte. Amém.
1: Ave Maria, cheia de graça, o Senhor é convosco. Bendita sois vós entre as mulheres e bendito é o fruto do vosso ventre, Jesus.
2: Santa Maria, Mãe de Deus, rogai por nós, pecadores, agora e na hora de nossa morte. Amém.
1: Ave Maria, cheia de graça, o Senhor é convosco. Bendita sois vós entre as mulheres e bendito é o fruto do vosso ventre, Jesus.
2: Santa Maria, Mãe de Deus, rogai por nós, pecadores, agora e na hora de nossa morte. Amém.
1: Ave Maria, cheia de graça, o Senhor é convosco. Bendita sois vós entre as mulheres e bendito é o fruto do vosso ventre, Jesus.
2: Santa Maria, Mãe de Deus, rogai por nós, pecadores, agora e na hora de nossa morte. Amém.
1: Glória ao Pai, ao Filho e ao Espírito Santo,
2: como era no princípio, agora e sempre. Amém.
1: Ó meu Jesus,
2: perdoai-nos, livrai-nos do fogo do inferno, levai as almas todas para o céu e socorrei principalmente as que mais precisarem da vossa misericórdia.
0: E no segundo mistério doloroso nós contemplamos a flagelação de Jesus Cristo.
3: 1 Tessalonicenses capítulo 2, versículo 4. Como Deus nos julgou dignos de nos confiar o Evangelho, assim falamos, não para agradar aos homens, mas a Deus, que sonda os nossos corações. São Fulgêncio de Ruspe nos diz, em todas as boas obras, cuida para não seres movido pelo desejo de louvor humano. Deves ser louvado pelas tuas boas obras, mas não deves esperar louvores humanos. A língua humana pode louvar-te, mas deseja o louvor somente de Deus. E assim pode acontecer que enquanto tu não buscas louvor humano, Deus seja louvado nos teus feitos. São Paulo está nos ensinando que a nossa fala deve ser de acordo com o Evangelho, de acordo com aquilo que Deus quer para nós. Como nós já bem ouvimos, agradar a Deus e não aos homens. São Paulo diz assim, falamos não para agradar aos homens, mas a Deus, que sonda os nossos corações. Nós não podemos ser aqueles filhos e servos de Deus que buscam às vezes uma linguagem que vá consolando só os corações, uma linguagem de bajulação, buscando louvor humano, querendo que os outros nos elogiem, que falem bem de nós. Não, meu irmão, minha irmã. Mas devemos falar para agradar a Deus. Melhor é o louvor de Deus do que o louvor dos homens. Melhor é ser visto por Deus com boas obras do que ser visto diante dos olhos dos homens. Falar para aparecer, falar para ser elogiado, falar para que nos vejam bem. Não, nós devemos falar aquilo que Deus quer que nós falemos. O louvor de Deus é o melhor para o nosso coração. E o louvor de Deus não se busca no aparecimento, mas no escondimento. Eu não faço para ser visto pelos homens, mas para ser visto por Deus, porque amo a Deus, porque quero servir a Deus, porque a luz de Deus me ilumina. Porque quando a luz de Deus ilumina o nosso coração, se nós andarmos na verdade de Cristo, de nosso Senhor que está diante dos nossos olhos, nós não temos medo de apresentar as nossas obras, mas temos alegria diante de Deus. Pai nosso que estais no céu, santificado seja o vosso nome, venha a nós o vosso reino, seja feita a vossa vontade assim na terra como no céu.
2: O nosso de cada dia nos dai hoje, perdoai-nos as nossas ofensas, assim como nós perdoamos a quem nos tem ofendido. E não nos deixeis cair em tentação, mas livrai-nos do mal. Amém.
3: Ave Maria, cheia de graça, o Senhor é convosco. Bendita sois vós entre as mulheres, e bendito é o fruto do vosso ventre, Jesus.
2: Santa Maria, Mãe de Deus, rogai por nós, pecadores, agora e na hora de nossa morte. Amém.
3: Ave Maria, cheia de graça, o Senhor é convosco. Bendita sois vós entre as mulheres, e bendito é o fruto do vosso ventre, Jesus.
2: Santa Maria, Mãe de Deus, rogai por nós, pecadores, agora e na hora de nossa morte. Amém.
3: Ave Maria, cheia de graça, o Senhor é convosco, bendita sois vós entre as mulheres, e bendito é o fruto do vosso ventre, Jesus.
2: Santa Maria, Mãe de Deus, rogai por nós, pecadores, agora e na hora de nossa morte. Amém.
3: Ave Maria, cheia de graça, o Senhor é convosco, bendita sois vós entre as mulheres, e bendito é o fruto do vosso ventre, Jesus.
2: Santa Maria, Mãe de Deus, rogai por nós, pecadores,
0: agora e na hora de nossa morte. Amém.
3: Ave Maria, cheia de graça, o Senhor é convosco, bendita sois vós entre as mulheres, e bendito é o fruto do vosso ventre, Jesus.
0: Santa Maria, Mãe de Deus, rogai por nós, pecadores, agora e na hora de nossa morte. Amém.
3: Ave Maria, cheia de graça, o Senhor é convosco, bendita sois vós entre as mulheres, e bendito é o fruto do vosso ventre, Jesus.
0: Santa Maria, Mãe de Deus, rogai por nós, pecadores, agora e na hora de nossa morte. Amém.
3: Ave Maria, cheia de graça, o Senhor é convosco, bendita sois vós entre as mulheres, e bendito é o fruto do vosso ventre, Jesus.
0: Santa Maria, Mãe de Deus, rogai por nós, pecadores, agora e na hora de nossa morte. Amém.
3: Ave Maria, cheia de graça, o Senhor é convosco, bendita sois vós entre as mulheres, e bendito é o fruto do vosso ventre, Jesus.
0: Santa Maria, Mãe de Deus, rogai por nós, pecadores, agora e na hora de nossa morte. Amém.
3: Ave Maria, cheia de graça, o Senhor é convosco, bendita sois vós entre as mulheres, e bendito é o fruto do vosso ventre, Jesus.
0: Santa Maria, Mãe de Deus, rogai por nós, pecadores, agora e na hora de nossa morte. Amém.
3: Ave Maria, cheia de graça, o Senhor é convosco, bendita sois vós entre as mulheres, e bendito é o fruto do vosso ventre, Jesus.
0: Santa Maria, Mãe de Deus, rogai por nós, pecadores, agora e na hora de nossa morte. Amém.
3: Glória ao Pai, ao Filho e ao Espírito Santo,
0: como era no princípio, agora e sempre. Amém.
3: Ó meu Jesus,
0: perdoai-nos, livrai-nos do fogo do inferno, levai as almas todas para o céu, e socorrei principalmente as que mais precisarem da vossa misericórdia.
4: E no terceiro mistério doloroso, nós contemplamos a coroação de espinhos de Jesus. São José Maria Vianney, São João Maria Vianney disse: quantos parecem bons cristãos aos olhos do mundo, mas são almas tépidas aos olhos de Deus, que conhece o íntimo dos nossos corações. Pai nosso que estais no céu, santificado seja o vosso nome, venha a nós o vosso reino, seja feita a vossa vontade, assim na terra como no céu.
2: O pão nosso de cada dia nos dai hoje, perdoai-nos as nossas ofensas, assim como nós perdoamos a quem nos tem ofendido. E não nos deixeis cair em tentação, mas livrai-nos do mal. Amém.
4: Ave Maria, cheia de graça, o Senhor é convosco, bendita sois vós entre as mulheres, e bendito é o fruto do vosso ventre, Jesus.
2: Santa Maria, Mãe de Deus, rogai por nós, pecadores, agora e na hora de nossa morte. Amém.
4: Ave Maria, cheia de graça, o Senhor é convosco, bendita sois vós entre as mulheres, e bendito é o fruto do vosso ventre, Jesus.
2: Santa Maria, Mãe de Deus, rogai por nós, pecadores, agora e na hora de nossa morte. Amém.
4: Ave Maria, cheia de graça, o Senhor é convosco, bendita sois vós entre as mulheres, e bendito é o fruto do vosso ventre, Jesus.
2: Santa Maria, Mãe de Deus, rogai por nós, pecadores, agora e na hora de nossa morte. Amém.
4: Ave Maria, cheia de graça, o Senhor é convosco, bendita sois vós entre as mulheres, e bendito é o fruto do vosso ventre, Jesus.
2: Santa Maria, Mãe de Deus, rogai por nós, pecadores, agora e na hora de nossa morte. Amém.
4: Ave Maria, cheia de graça, o Senhor é convosco, bendita sois vós entre as mulheres, e bendito é o fruto do vosso ventre, Jesus.
2: Santa Maria, Mãe de Deus, rogai por nós, pecadores, agora e na hora de nossa morte. Amém.
4: Ave Maria, cheia de graça, o Senhor é convosco, bendita sois vós entre as mulheres, e bendito é o fruto do vosso ventre, Jesus.
2: Santa Maria, Mãe de Deus, rogai por nós, pecadores, agora e na hora de nossa morte. Amém.
4: Ave Maria, cheia de graça, o Senhor é convosco, bendita sois vós entre as mulheres, e bendito é o fruto do vosso ventre, Jesus.
2: Santa Maria, Mãe de Deus, rogai por nós, pecadores, agora e na hora de nossa morte. Amém.
4: Ave Maria, cheia de graça, o Senhor é convosco, bendita sois vós entre as mulheres, e bendito é o fruto do vosso ventre, Jesus.
2: Santa Maria, Mãe de Deus, rogai por nós, pecadores, agora e na hora de nossa morte. Amém.
4: Ave Maria, cheia de graça, o Senhor é convosco, bendita sois vós entre as mulheres, e bendito é o fruto do vosso ventre, Jesus.
2: Santa Maria, Mãe de Deus, rogai por nós, pecadores, agora e na hora de nossa morte. Amém.
4: Ave Maria, cheia de graça, o Senhor é convosco, bendita sois vós entre as mulheres, e bendito é o fruto do vosso ventre, Jesus.
2: Santa Maria, Mãe de Deus, rogai por nós, pecadores, agora e na hora de nossa morte. Amém.
4: Glória ao Pai, ao Filho e ao Espírito Santo,
2: como era no princípio, agora e sempre. Amém.
4: Ó meu Jesus,
2: perdoai-nos, livrai-nos do fogo do inferno, levai as almas todas para o céu, e socorrei principalmente as que mais precisarem da vossa misericórdia.
4: E no quarto mistério doloroso, nós contemplamos Jesus carregando a cruz para o Calvário. Estenda as suas mãos para Jesus e apresenta para Jesus teus sofrimentos, apresenta para Jesus as tuas cruzes, as tuas dores, as tuas angústias, os teus medos. Essa semana aconteceu muita coisa na sua vida. E
0: tem muita gente aqui que estava precisando de uma resposta. O que, que eu tenho que fazer lá no meu trabalho? O que, que eu tenho que fazer? Eu não sei que caminho eu vou correr. E hoje neste rosário você já está tendo resposta. Você vai fazer o que é certo. Você vai fazer o que é certo a fazer. Não se importe com o que vão achar, o que vão pensar. Você só tem que fazer o que é certo. E você já sabe o que é certo. Apresenta para Jesus tudo o que aconteceu nessa semana. Notícias, situações. Talvez tua vida virou um furacão. Pede a força que você está precisando. Eu peço, Jesus, dá-nos a força que a gente precisa para enfrentar todas as dificuldades da vida. Pai nosso que estais no céu, santificado seja o vosso nome, venha a nós o vosso reino, seja feita a vossa vontade, assim na terra como no céu.
2: O pão nosso de cada dia nos dai hoje, perdoai-nos as nossas ofensas, assim como nós perdoamos a quem nos tem ofendido. E não nos deixeis cair em tentação, mas livrai-nos do mal.
0: Amém. Ave Maria, cheia de graça, o Senhor é convosco, bendita sois vós entre as mulheres, e bendito é o fruto do vosso ventre, Jesus.
2: Santa Maria, Mãe de Deus, rogai por nós, pecadores, agora e na hora de nossa morte. Amém.
0: Ave Maria, cheia de graça, o Senhor é convosco, bendita sois vós entre as mulheres, e bendito é o fruto do vosso ventre, Jesus.
2: Santa Maria, Mãe de Deus, rogai por nós, pecadores, agora e na hora de nossa morte. Amém.
0: Ave Maria, cheia de graça, o Senhor é convosco, bendita sois vós entre as mulheres, e bendito é o fruto do vosso ventre, Jesus.
2: Santa Maria, Mãe de Deus, rogai por nós, pecadores, agora e na hora de nossa morte. Amém.
0: Ave Maria, cheia de graça, o Senhor é convosco, bendita sois vós entre as mulheres, e bendito é o fruto do vosso ventre, Jesus.
2: Santa Maria, Mãe de Deus, rogai por nós, pecadores, agora e na hora de nossa morte. Amém.
0: Ave Maria, cheia de graça, o Senhor é convosco, bendita sois vós entre as mulheres, e bendito é o fruto do vosso ventre, Jesus.
2: Santa Maria, Mãe de Deus, rogai por nós, pecadores, agora e na hora de nossa morte. Amém.
0: Ave Maria, cheia de graça, o Senhor é convosco, bendita sois vós entre as mulheres, e bendito é o fruto do vosso ventre, Jesus.
2: Santa Maria, Mãe de Deus, rogai por nós, pecadores, agora e na hora de nossa morte. Amém.
0: Ave Maria, cheia de graça, o Senhor é convosco, bendita sois vós entre as mulheres, e bendito é o fruto do vosso ventre, Jesus.
2: Santa Maria, Mãe de Deus, rogai por nós, pecadores, agora e na hora de nossa morte. Amém.
0: Ave Maria, cheia de graça, o Senhor é convosco, bendita sois vós entre as mulheres, e bendito é o fruto do vosso ventre, Jesus.
2: Santa Maria, Mãe de Deus, rogai por nós, pecadores, agora e na hora de nossa morte. Amém.
0: Ave Maria, cheia de graça, o Senhor é convosco, bendita sois vós entre as mulheres, e bendito é o fruto do vosso ventre, Jesus.
2: Santa Maria, Mãe de Deus, rogai por nós, pecadores, agora e na hora de nossa morte. Amém.
0: Ave Maria, cheia de graça, o Senhor é convosco, bendita sois vós entre as mulheres, e bendito é o fruto do vosso ventre, Jesus.
2: Santa Maria, Mãe de Deus, rogai por nós, pecadores, agora e na hora de nossa morte. Amém.
0: Glória ao Pai, ao Filho e ao Espírito Santo.
2: Como era no princípio, agora e sempre. Amém.
0: Ó meu Jesus,
2: perdoai-nos, livrai-nos do fogo do inferno, levai as almas todas para o céu e socorrei principalmente as que mais precisarem da vossa misericórdia.
0: E no quinto mistério doloroso, nós contemplamos a crucifixão e morte de Jesus. Pai nosso que estais no céu, santificado seja o vosso nome, venha a nós o vosso reino, seja feita a vossa vontade, assim na terra como no céu.
2: O pão nosso de cada dia nos dai hoje, perdoai-nos as nossas ofensas, assim como nós perdoamos a quem nos tem ofendido. E não nos deixeis cair em tentação, mas livrai-nos do mal. Amém.
0: Ave Maria, cheia de graça, o Senhor é convosco, bendita sois vós entre as mulheres, e bendito é o fruto do vosso ventre, Jesus.
2: Santa Maria, Mãe de Deus, rogai por nós, pecadores, agora e na hora de nossa morte. Amém.
0: Ave Maria, cheia de graça, o Senhor é convosco, bendita sois vós entre as mulheres, e bendito é o fruto do vosso ventre, Jesus.
2: Santa Maria, Mãe de Deus, rogai por nós, pecadores, agora e na hora de nossa morte. Amém.
0: Ave Maria, cheia de graça, o Senhor é convosco, bendita sois vós entre as mulheres, e bendito é o fruto do vosso ventre, Jesus.
2: Santa Maria, Mãe de Deus, rogai por nós, pecadores, agora e na hora de nossa morte. Amém.
4: Ave Maria, cheia de graça, o Senhor é convosco. Bendita sois vós entre as mulheres e bendito é o fruto do vosso ventre, Jesus.
2: Santa Maria, Mãe de Deus, rogai por nós, pecadores, agora e na hora de nossa morte. Amém.
4: Ave Maria, cheia de graça, o Senhor é convosco. Bendita sois vós entre as mulheres e bendito é o fruto do vosso ventre, Jesus.
2: Santa Maria, Mãe de Deus, rogai por nós, pecadores, agora e na hora de nossa morte. Amém.
4: Ave Maria, cheia de graça, o Senhor é convosco. Bendita sois vós entre as mulheres e bendito é o fruto do vosso ventre, Jesus.
2: Santa Maria, Mãe de Deus, rogai por nós, pecadores, agora e na hora de nossa morte. Amém.
4: Ave Maria, cheia de graça, o Senhor é convosco. Bendita sois vós entre as mulheres e bendito é o fruto do vosso ventre, Jesus.
2: Santa Maria, Mãe de Deus, rogai por nós, pecadores, agora e na hora de nossa morte. Amém.
3: Ave Maria, cheia de graça, o Senhor é convosco. Bendita sois vós entre as mulheres e bendito é o fruto do vosso ventre, Jesus.
2: Santa Maria, Mãe de Deus, rogai por nós, pecadores, agora e na hora de nossa morte. Amém.
3: Ave Maria, cheia de graça, o Senhor é convosco. Bendita sois vós entre as mulheres e bendito é o fruto do vosso ventre, Jesus.
2: Santa Maria, Mãe de Deus, rogai por nós, pecadores, agora e na hora de nossa morte. Amém.
3: Ave Maria, cheia de graça, o Senhor é convosco. Bendita sois vós entre as mulheres e bendito é o fruto do vosso ventre, Jesus.
2: Santa Maria, Mãe de Deus, rogai por nós, pecadores, agora e na hora de nossa morte. Amém.
3: Glória ao Pai, ao Filho e ao Espírito Santo.
2: Como era no princípio, agora e sempre. Amém.
3: Ó meu Jesus,
2: perdoai-nos, livrai-nos do fogo do inferno. Levai as almas todas para o céu e socorrei principalmente as que mais precisarem da vossa misericórdia.
0: Glória a Deus, fica de pé, 5h43 da manhã, horário de Brasília. Ergue teus braços e canta.

0: E neste primeiro mistério glorioso, nós vamos contemplar a vitória de Jesus sobre o pecado, sobre o mal, a vitória de Deus sobre a nossa vida. Contemplamos a ressurreição de Jesus.
1: Dos escritos de São João da Cruz, Deus se agrada mais de uma obra, por menor que seja, feita em segredo, sem desejo de que seja conhecida, do que mil feitas com o desejo de que as pessoas saibam delas. Pai nosso que estais no céu, santificado seja o vosso nome. Venha a nós o vosso reino, seja feita a vossa vontade, assim na terra como no céu.
2: O pão nosso de cada dia nos dai hoje, perdoai-nos as nossas ofensas, assim como nós perdoamos a quem nos tem ofendido. E não nos deixeis cair em tentação, mas livrai-nos do mal. Amém.
1: Ave Maria, cheia de graça, o Senhor é convosco. Bendita sois vós entre as mulheres e bendito é o fruto do vosso ventre, Jesus.
2: Santa Maria, Mãe de Deus, rogai por nós, pecadores, agora e na hora de nossa morte. Amém.
1: Ave Maria, cheia de graça, o Senhor é convosco. Bendita sois vós entre as mulheres e bendito é o fruto do vosso ventre, Jesus.
2: Santa Maria, Mãe de Deus, rogai por nós, pecadores, agora e na hora de nossa morte. Amém.
1: Ave Maria, cheia de graça, o Senhor é convosco. Bendita sois vós entre as mulheres e bendito é o fruto do vosso ventre, Jesus.
2: Santa Maria, Mãe de Deus, rogai por nós, pecadores, agora e na hora de nossa morte. Amém.
1: Ave Maria, cheia de graça, o Senhor é convosco. Bendita sois vós entre as mulheres e bendito é o fruto do vosso ventre, Jesus.
2: Santa Maria, Mãe de Deus, rogai por nós, pecadores, agora e na hora de nossa morte. Amém.
1: Ave Maria, cheia de graça, o Senhor é convosco. Bendita sois vós entre as mulheres e bendito é o fruto do vosso ventre, Jesus.
2: Santa Maria, Mãe de Deus, rogai por nós, pecadores, agora e na hora de nossa morte. Amém.
1: Ave Maria, cheia de graça, o Senhor é convosco. Bendita sois vós entre as mulheres e bendito é o fruto do vosso ventre, Jesus.
2: Santa Maria, Mãe de Deus, rogai por nós, pecadores, agora e na hora de nossa morte. Amém.
1: Ave Maria, cheia de graça, o Senhor é convosco. Bendita sois vós entre as mulheres e bendito é o fruto do vosso ventre, Jesus.
2: Santa Maria, Mãe de Deus, rogai por nós, pecadores, agora e na hora de nossa morte. Amém.
1: Ave Maria, cheia de graça, o Senhor é convosco. Bendita sois vós entre as mulheres e bendito é o fruto do vosso ventre, Jesus.
2: Santa Maria, Mãe de Deus, rogai por nós, pecadores, agora e na hora de nossa morte. Amém.
1: Ave Maria, cheia de graça, o Senhor é convosco. Bendita sois vós entre as mulheres e bendito é o fruto do vosso ventre, Jesus.
2: Santa Maria, Mãe de Deus, rogai por nós, pecadores, agora e na hora de nossa morte. Amém.
1: Ave Maria, cheia de graça, o Senhor é convosco. Bendita sois vós entre as mulheres e bendito é o fruto do vosso ventre, Jesus.
2: Santa Maria, Mãe de Deus, rogai por nós, pecadores, agora e na hora de nossa morte. Amém.
1: Glória ao Pai, ao Filho, ao Espírito Santo,
2: como era no princípio, agora e sempre. Amém.
1: Ó meu Jesus,
2: perdoai-nos, livrai-nos do fogo do inferno, levai as almas todas para o céu e socorrei principalmente as que mais precisarem da vossa misericórdia.
0: E no segundo mistério glorioso, nós contemplamos a ascensão de Jesus aos céus. São Bernardo de Claraval vai falar algo muito importante. É um defeito e não uma virtude desejar que a tua humildade seja reconhecida e aplaudida. Pai nosso que estais no céu, santificado seja o vosso nome. Venha a nós o vosso reino, seja feita a vossa vontade, assim na terra como no céu.
2: O pão nosso de cada dia nos dai hoje, perdoai-nos as nossas ofensas, assim como nós perdoamos a quem nos tem ofendido. E não nos deixeis cair em tentação, mas livrai-nos do mal. Amém.
0: Ave Maria, cheia de graça, o Senhor é convosco. Bendita sois vós entre as mulheres, e bendito é o fruto do vosso ventre, Jesus.
2: Santa Maria, Mãe de Deus, rogai por nós, pecadores, agora e na hora de nossa morte. Amém.
0: Ave Maria, cheia de graça, o Senhor é convosco. Bendita sois vós entre as mulheres, e bendito é o fruto do vosso ventre, Jesus.
2: Santa Maria, Mãe de Deus, rogai por nós, pecadores, agora e na hora de nossa morte. Amém.
0: Ave Maria, cheia de graça, o Senhor é convosco. Bendita sois vós entre as mulheres, e bendito é o fruto do vosso ventre, Jesus.
2: Santa Maria, Mãe de Deus, rogai por nós, pecadores, agora e na hora de nossa morte. Amém.
0: Ave Maria, cheia de graça, o Senhor é convosco. Bendita sois vós entre as mulheres, e bendito é o fruto do vosso ventre, Jesus.
2: Santa Maria, Mãe de Deus, rogai por nós, pecadores, agora e na hora de nossa morte. Amém.
0: Ave Maria, cheia de graça, o Senhor é convosco. Bendita sois vós entre as mulheres, e bendito é o fruto do vosso ventre, Jesus.
2: Santa Maria, Mãe de Deus, rogai por nós, pecadores, agora e na hora de nossa morte. Amém.
0: Ave Maria, cheia de graça, o Senhor é convosco. Bendita sois vós entre as mulheres e bendito é o fruto do vosso ventre, Jesus.
2: Santa Maria, Mãe de Deus, rogai por nós, pecadores, agora e na hora de nossa morte. Amém.
0: Ave Maria, cheia de graça, o Senhor é convosco. Bendita sois vós entre as mulheres e bendito é o fruto do vosso ventre, Jesus.
2: Santa Maria, Mãe de Deus, rogai por nós, pecadores, agora e na hora de nossa morte. Amém.
0: Ave Maria, cheia de graça, o Senhor é convosco. Bendita sois vós entre as mulheres e bendito é o fruto do vosso ventre, Jesus.
2: Santa Maria, Mãe de Deus, rogai por nós, pecadores, agora e na hora de nossa morte. Amém.
0: Ave Maria, cheia de graça, o Senhor é convosco. Bendita sois vós entre as mulheres e bendito é o fruto do vosso ventre, Jesus.
2: Santa Maria, Mãe de Deus, rogai por nós, pecadores, agora e na hora de nossa morte. Amém.
0: Ave Maria, cheia de graça, o Senhor é convosco. Bendita sois vós entre as mulheres e bendito é o fruto do vosso ventre, Jesus.
2: Santa Maria, Mãe de Deus, rogai por nós, pecadores, agora e na hora de nossa morte. Amém.
0: Glória ao Pai, ao Filho e ao Espírito Santo.
2: Como era no princípio, agora e sempre. Amém.
0: Ó meu Jesus,
2: perdoai-nos, livrai-nos do fogo do inferno, levai as almas todas para o céu e socorrei principalmente as que mais precisarem da vossa misericórdia.
0: E no terceiro mistério glorioso, nós contemplamos a vinda do Espírito Santo sobre os apóstolos no cenáculo. São Padre Pio de Pietrelcina diz: algumas pessoas, quando estão com os bons, são boas. Quando estão com os maus, seguem o mal. Isto é ter meia consciência. É agir como crianças que, na presença de estranhos, aproveitam a ocasião para fazer coisas que agradam ao seu gosto, certas de que os pais não as repreenderão. Que forte essa palavra de São Padre Pio de Pietrelcina. Pai nosso que estais no céu, santificado seja o vosso nome, venha a nós o vosso reino. Seja feita a vossa vontade, assim na terra como no céu.
2: O pão nosso de cada dia nos dai hoje, perdoai-nos as nossas ofensas, assim como nós perdoamos a quem nos tem ofendido. E não nos deixeis cair em tentação, mas livrai-nos do mal. Amém.
0: Ave Maria, cheia de graça, o Senhor é convosco. Bendita sois vós entre as mulheres, e bendito é o fruto do vosso ventre, Jesus.
2: Santa Maria, Mãe de Deus, rogai por nós, pecadores, agora e na hora de nossa morte. Amém.
0: Ave Maria, cheia de graça, o Senhor é convosco. Bendita sois vós entre as mulheres e bendito é o fruto do vosso ventre, Jesus.
2: Santa Maria, Mãe de Deus, rogai por nós, pecadores, agora e na hora de nossa morte. Amém.
0: Ave Maria, cheia de graça, o Senhor é convosco. Bendita sois vós entre as mulheres e bendito é o fruto do vosso ventre, Jesus.
2: Santa Maria, Mãe de Deus, rogai por nós, pecadores, agora e na hora de nossa morte. Amém.
0: Ave Maria, cheia de graça, o Senhor é convosco. Bendita sois vós entre as mulheres e bendito é o fruto do vosso ventre, Jesus.
2: Santa Maria, Mãe de Deus, rogai por nós, pecadores, agora e na hora de nossa morte. Amém.
0: Ave Maria, cheia de graça, o Senhor é convosco. Bendita sois vós entre as mulheres e bendito é o fruto do vosso ventre, Jesus.
2: Santa Maria, Mãe de Deus, rogai por nós, pecadores, agora e na hora de nossa morte. Amém.
0: Ave Maria, cheia de graça, o Senhor é convosco. Bendita sois vós entre as mulheres e bendito é o fruto do vosso ventre, Jesus.
2: Santa Maria, Mãe de Deus, rogai por nós, pecadores, agora e na hora de nossa morte. Amém.
0: Ave Maria, cheia de graça, o Senhor é convosco. Bendita sois vós entre as mulheres e bendito é o fruto do vosso ventre, Jesus.
2: Santa Maria, Mãe de Deus, rogai por nós, pecadores, agora e na hora de nossa morte. Amém.
0: Ave Maria, cheia de graça, o Senhor é convosco. Bendita sois vós entre as mulheres e bendito é o fruto do vosso ventre, Jesus.
2: Santa Maria, Mãe de Deus, rogai por nós, pecadores, agora e na hora de nossa morte. Amém.
0: Ave Maria, cheia de graça, o Senhor é convosco. Bendita sois vós entre as mulheres e bendito é o fruto do vosso ventre, Jesus.
2: Santa Maria, Mãe de Deus, rogai por nós, pecadores, agora e na hora de nossa morte. Amém.
0: Ave Maria, cheia de graça, o Senhor é convosco. Bendita sois vós entre as mulheres e bendito é o fruto do vosso ventre, Jesus.
2: Santa Maria, Mãe de Deus, rogai por nós, pecadores, agora e na hora de nossa morte. Amém.
0: Glória ao Pai, ao Filho e ao Espírito Santo.
2: Como era no princípio, agora e sempre. Amém.
0: Ó meu Jesus,
2: perdoai-nos, livrai-nos do fogo do inferno, levai as almas todas para o céu e socorrei principalmente as que mais precisarem da vossa misericórdia.
0: E no quarto mistério glorioso, nós contemplamos a assunção de Nossa Senhora ao céu. Convido você a colocar alguma prece na mão de Nossa Senhora. Coloque algum pedido na mão de Nossa Senhora. Alguma preocupação. Ela vai levar para Jesus, para você. Vai. que tem afligido o teu coração, coloca agora na mão dela. Ela não vai ficar só com ela, não. Ela vai levar para Jesus. Diga para ela: cuida comigo, mãe. Cuida, cuida, me ajuda. Leva para Jesus comigo. Me ajude a rezar. Interceda por mim. Pai nosso que estais no céu, santificado seja o vosso nome. Venha a nós o vosso reino. Seja feita a vossa vontade, assim na terra como no céu.
2: O pão nosso de cada dia nos dai hoje, perdoai-nos as nossas ofensas, assim como nós perdoamos a quem nos tem ofendido. E não nos deixeis cair em tentação, mas livrai-nos do mal. Amém.
0: Ave Maria, cheia de graça, o Senhor é convosco. Bendita sois vós entre as mulheres, e bendito é o fruto do vosso ventre, Jesus.
2: Santa Maria, Mãe de Deus, rogai por nós, pecadores, agora e na hora de nossa morte. Amém.
0: Ave Maria, cheia de graça, o Senhor é convosco. Bendita sois vós entre as mulheres, e bendito é o fruto do vosso ventre, Jesus.
2: Santa Maria, Mãe de Deus, rogai por nós, pecadores, agora e na hora de nossa morte. Amém.
0: Ave Maria, cheia de graça, o Senhor é convosco. Bendita sois vós entre as mulheres, e bendito é o fruto do vosso ventre, Jesus.
2: Santa Maria, Mãe de Deus, rogai por nós, pecadores, agora e na hora de nossa morte. Amém.
0: Ave Maria, cheia de graça, o Senhor é convosco. Bendita sois vós entre as mulheres, e bendito é o fruto do vosso ventre, Jesus.
2: Santa Maria, Mãe de Deus, rogai por nós, pecadores, agora e na hora de nossa morte. Amém.
0: Ave Maria, cheia de graça, o Senhor é convosco. Bendita sois vós entre as mulheres, e bendito é o fruto do vosso ventre, Jesus.
2: Santa Maria, Mãe de Deus, rogai por nós, pecadores, agora e na hora de nossa morte. Amém.
0: Ave Maria, cheia de graça, o Senhor é convosco. Bendita sois vós entre as mulheres, e bendito é o fruto do vosso ventre, Jesus.
2: Santa Maria, Mãe de Deus, rogai por nós, pecadores, agora e na hora de nossa morte. Amém.
0: Ave Maria, cheia de graça, o Senhor é convosco. Bendita sois vós entre as mulheres, e bendito é o fruto do vosso ventre, Jesus.
2: Santa Maria, Mãe de Deus, rogai por nós, pecadores, agora e na hora de nossa morte. Amém.
0: Ave Maria, cheia de graça, o Senhor é convosco. Bendita sois vós entre as mulheres, e bendito é o fruto do vosso ventre, Jesus.
2: Santa Maria, Mãe de Deus, rogai por nós, pecadores, agora e na hora de nossa morte. Amém.
0: Ave Maria, cheia de graça, o Senhor é convosco. Bendita sois vós entre as mulheres, e bendito é o fruto do vosso ventre, Jesus.
2: Santa Maria, Mãe de Deus, rogai por nós, pecadores, agora e na hora de nossa morte. Amém.
0: Ave Maria, cheia de graça, o Senhor é convosco. Bendita sois vós entre as mulheres, e bendito é o fruto do vosso ventre, Jesus.
2: Santa Maria, Mãe de Deus, rogai por nós, pecadores, agora e na hora de nossa morte. Amém.
0: Glória ao Pai, ao Filho e ao Espírito Santo.
2: Como era no princípio, agora e sempre. Amém.
0: Meu Jesus,
2: perdoai-nos, livrai-nos do fogo do inferno, levai as almas todas para o céu e socorrei principalmente as que mais precisarem da vossa misericórdia.
0: Se você pode, ajoelhe-se para rezar este último mistério. Nós contemplamos a coroação de Nossa Senhora no céu como rainha. Tomás de Kempis vai dizer: tu és o que és, e não podes dizer que és melhor do que és aos olhos de Deus. Se considerares bem o que és por dentro, não te importarás com o que os homens dizem de ti. Eles olham as aparências, mas Deus olha o coração. Eles consideram a ação, mas Deus pesa o motivo. Muito importante essa frase. Isso aqui mereceria um retiro espiritual em cima disso. Obrigado, Senhor, por este rosário de hoje. Obrigado, Senhor, por esta semana. Obrigado por tudo que fez nas nossas vidas. Pai nosso que estais no céu, santificado seja o vosso nome. Venha a nós o vosso reino. Seja feita a vossa vontade, assim na terra como no céu.
2: O pão nosso de cada dia nos dai hoje. Perdoai-nos as nossas ofensas, assim como nós perdoamos a quem nos tem ofendido. E não nos deixeis cair em tentação, mas livrai-nos do mal. Amém.
3: Ave Maria, cheia de graça, o Senhor é convosco. Bendita sois vós entre as mulheres, e bendito é o fruto do vosso ventre, Jesus.
1: Santa Maria, Mãe de Deus, rogai por nós, pecadores, agora e na hora de nossa morte. Amém.
3: Ave Maria, cheia de graça, o Senhor é convosco. Bendita

0: Rogai por nós, pecadores, agora e na hora de nossa morte. Amém.
1: Ave Maria, cheia de graça, o Senhor é convosco. Bendita sois vós entre as mulheres e bendito é o fruto do vosso ventre, Jesus.
0: Santa Maria, Mãe de Deus, rogai por nós, pecadores, agora e na hora de nossa morte. Amém.
1: Ave Maria, cheia de graça, o Senhor é convosco. Bendita sois vós entre as mulheres e bendito é o fruto do vosso ventre, Jesus.
0: Santa Maria, Mãe de Deus, rogai por nós, pecadores, agora e na hora de nossa morte. Amém.
1: Ave Maria, cheia de graça, o Senhor é convosco. Bendita sois vós entre as mulheres e bendito é o fruto do vosso ventre, Jesus.
0: Santa Maria, Mãe de Deus, rogai por nós, pecadores, agora e na hora de nossa morte. Amém.
1: Ave Maria, cheia de graça, o Senhor é convosco. Bendita sois vós entre as mulheres e bendito é o fruto do vosso ventre, Jesus.
0: Santa Maria, Mãe de Deus, rogai por nós, pecadores, agora e na hora de nossa morte. Amém.
1: Ave Maria, cheia de graça, o Senhor é convosco. Bendita sois vós entre as mulheres e bendito é o fruto do vosso ventre, Jesus.
0: Santa Maria, Mãe de Deus, rogai por nós, pecadores, agora e na hora de nossa morte. Amém.
1: Ave Maria, cheia de graça, o Senhor é convosco. Bendita sois vós entre as mulheres e bendito é o fruto do vosso ventre, Jesus.
0: Santa Maria, Mãe de Deus, rogai por nós, pecadores, agora e na hora de nossa morte. Amém.
1: Glória ao Pai, ao Filho e ao Espírito Santo,
0: como era no princípio, agora e sempre. Amém.
1: Ó meu Jesus, perdoai-nos, livrai-nos do fogo do inferno, levai as almas todas para o céu e socorrei principalmente as que mais precisarem da vossa misericórdia.
2: Infinitas graças vos damos, soberana Rainha,
0: pelos benefícios que todos os dias recebemos de vossas mãos liberais. Dignai-vos agora e para sempre tomar-nos debaixo do vosso poderoso amparo, e para mais vos obrigar, vos saudamos como a Salve Rainha. Salve Rainha, Mãe de Misericórdia, vida, doçura e esperança a nossa salve. A vós bradamos, degredados filhos de Eva, a vós suspirando, gemendo e chorando neste vale de lágrimas, eia, pois, advogada nossa, estes vossos olhos misericordiosos a nós volvei, e depois deste desterro, mostrai-nos Jesus. Bendito é o fruto do vosso ventre, ó clemente, ó piedosa, ó doce sempre Virgem Maria.
2: Rogai por nós, Santa Mãe de Deus,
0: para que sejamos dignos das promessas de Cristo. Amém.
2: O propósito do dia vai ser a gente meditar hoje essa realidade. As pessoas olham as aparências e Deus vê o coração. Então por que que a gente vai se preocupar tanto com as aparências? Nem sempre aquilo que parece ser é. As pessoas veem suas aparências. A gente podia meditar 1 Samuel capítulo 16, versículo 7. 1 Samuel capítulo 16, versículo 7. O que o homem vê não é o que importa. O homem vê a face, o homem vê a aparência, mas o Senhor olha o coração. Que bonito isso. O que o homem vê não é o que importa. As aparências não importam. Eu preciso resolver o meu coração. E vivemos num mundo onde está todo mundo preocupado com a aparência e pouco preocupado com o coração. E nestes 40 dias Deus nos chamou para nos preocupar com o coração. Ajoelhe-se para receber a bênção do Santíssimo. Lembrando que amanhã a gente não tem rosário, amanhã é dia de descanso. Descanse, fique com a sua família, vá para a missa presencial, tá certo? Você que é católico, vá na missa presencial, vá na sua paróquia, vá numa igreja perto de você. Então amanhã não tem rosário, descansamos, e segunda-feira nós estamos aqui. Só faltam 2 semanas completas para a gente fazer. Eu tenho certeza que Deus tem muito para operar na nossa vida. A gente vai se despedindo da Canção Nova, vamos nos despedindo da Rede Vida, que continuam com a sua programação maravilhosa. A gente continua aqui nas redes sociais.

0: No momento.
1: Ao Santíssimo.
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0: Que alegria estarmos juntos para rezar mais um dia dos 40 dias de oração com São Miguel Arcanjo. Apresente ao Senhor as suas intenções, as suas necessidades e de maneira muito particular, vamos rezar pelas pessoas que há muito tempo não participam da Santa Missa, que não vão à missa aos domingos, que precisam voltar para a casa de Deus. O padre falava das pessoas que não confessam, que elas possam confessar, voltar para a igreja, voltar para a missa, comungar, se alimentar do corpo e do sangue de nosso Senhor Jesus Cristo.
1: É isso mesmo. Em uma das meditações, eu falei sobre o sacramento da confissão, a necessidade do sacramento da confissão, porque você lembrou deste sacramento. Mas devemos lembrar também que o sacramento da Eucaristia, ele é muito importante. A Santa Missa. Todos nós cristãos temos o domingo. O feriado do domingo não é um feriado simplesmente para ir na praia, para ir no cinema. Claro, podemos ir na missa, podemos ir na praia, podemos ir no cinema, podemos nos divertir. Mas a primeira coisa que nós devemos pensar no domingo é justamente isso, a missa. O sacrifício da missa que nós precisamos participar. O terceiro mandamento nos diz isso, guardar os domingos e festas. A palavra domingo quer dizer isso, dia Dominus, dia do Senhor. É o dia que nós precisamos nos santificar. É o dia em que as famílias se reúnem para estar diante do altar. E ali, diante do altar, tem um ambão onde a palavra é anunciada, é proclamada, é Deus falando conosco. E depois Deus vem e nos alimenta com o seu corpo e com o seu sangue. Vocês acham que Satanás quer que você participe da missa? É claro que não. E ele vai fazer de tudo para você não ir na missa. Vai colocar em você preguiça, vai colocar em você situações para você não ir, mas você tem que ir, porque participar do sacrifício da Santa Missa é participar da paixão, morte e ressurreição de nosso Senhor Jesus Cristo. Hoje nós vamos rezar então por aquelas pessoas que Satanás tem impedido elas de irem à missa.
0: Isso mesmo. Então vamos invocar a intercessão de São Miguel para que elas possam participar da missa e não participar de qualquer jeito, mas participar bem, participar inteiros da Santa Missa. Em nome do Pai, e do Filho, e do Espírito Santo.
1: Amém. São Miguel Arcanjo, defendei-nos no combate. Sede nosso refúgio contra a maldade e as ciladas do demônio. Ordene-lhe Deus, instantemente o pedimos, e vós, príncipe da milícia celeste, pela virtude divina, precipitai ao inferno Satanás e todos os espíritos malignos que andam pelo mundo para perder as almas. Amém. Sacratíssimo coração de Jesus, tende piedade de nós. Sacratíssimo coração de Jesus, tende piedade de nós. Sacratíssimo coração de Jesus, tende piedade de nós.
2: Senhor, tende piedade de nós.
3: Senhor, tende piedade de nós.
2: Jesus Cristo, tende piedade de nós.
3: Jesus Cristo, tende piedade de nós.
2: Senhor, tende piedade de nós.
3: Senhor, tende piedade de nós.
2: Jesus Cristo, ouvi-nos.
3: Jesus Cristo, ouvi-nos.
2: Jesus Cristo, atendei-nos.
3: Jesus Cristo, atendei-nos.
2: Pai Celeste, que sois Deus,
3: tende piedade de nós.
2: Filho Redentor do mundo, que sois Deus,
3: tende piedade de nós.
2: Espírito Santo, que sois Deus,
3: tende piedade de nós.
2: Santíssima Trindade, que sois um só Deus,
3: tende piedade de nós.
2: Santa Maria, Rainha dos Anjos,
3: rogai por nós.
2: São Miguel,
3: rogai por nós.
2: São Miguel, cheio da graça de Deus,
3: rogai por nós.
2: São Miguel, perfeito adorador do Verbo Divino,
3: rogai por nós.
2: São Miguel, coroado de honra e de glória,
3: rogai por nós.
2: São Miguel, poderosíssimo príncipe dos exércitos do Senhor,
3: rogai por nós.
2: São Miguel, porta-estandarte da Santíssima Trindade,
3: rogai por nós.
2: São Miguel, guardião do paraíso,
3: rogai por nós.
2: São Miguel, guia e consolador do povo israelita,
3: rogai por nós.
2: São Miguel, esplendor e fortaleza da igreja militante,
3: rogai por nós.
2: São Miguel, honra e alegria da igreja triunfante,
3: rogai por nós.
2: São Miguel, luz dos anjos,
3: rogai por nós.
2: São Miguel, baluarte da verdadeira fé,
3: rogai por nós.
2: São Miguel, força daqueles que combatem pelo estandarte da cruz,
3: rogai por nós.
2: São Miguel, luz e confiança das almas no último momento da vida,
3: rogai por nós.
2: São Miguel, socorro muito certo,
3: rogai por nós.
2: São Miguel, nosso auxílio em todas as adversidades,
3: rogai por nós.
2: São Miguel, mensageiro da sentença eterna,
3: rogai por nós.
2: São Miguel, consolador das almas do purgatório, vós a quem o Senhor incumbiu de receber as almas depois da morte,
3: rogai por nós.
2: São Miguel, nosso príncipe,
3: rogai por nós.
2: São Miguel, nosso advogado,
3: rogai por nós.
2: Cordeiro de Deus, que tirais o pecado do mundo,
3: perdoai-nos, Senhor.
2: Cordeiro de Deus, que tirais o pecado do mundo,
3: ouvi-nos, Senhor.
2: Cordeiro de Deus, que tirais o pecado do mundo,
3: tende piedade de nós, Senhor.
2: Jesus Cristo,
3: ouvi-nos.
2: Jesus Cristo,
3: atendei-nos.
2: Rogai por nós, glorioso São Miguel, príncipe da Igreja de Jesus Cristo,
3: para que sejamos dignos das suas promessas. Amém.
1: Oremos. Senhor Jesus Cristo, santificai-nos por uma bênção sempre nova e concedei-nos, por intercessão de São Miguel, a sabedoria que nos ensina a juntar riquezas no céu e a trocar os bens do tempo presente pelos bens eternos. Vós que viveis e reinais por todos os séculos dos séculos.
2: Amém. Amém. Consagração a São Miguel Arcanjo.
4: Ó príncipe nobilíssimo dos anjos, valoroso guerreiro do Altíssimo, zeloso defensor da glória do Senhor, terror dos espíritos rebeldes, amor e delícia de todos os anjos justos, meu diletíssimo arcanjo São Miguel, desejando eu fazer parte do número dos vossos devotos e servos, a vós hoje me consagro, me dou e me ofereço, e ponho-me a mim próprio, a minha família e tudo que me pertence debaixo da vossa poderosíssima proteção. É pequena a oferta do meu serviço, sendo como sou um miserável pecador, mas vós engrandecereis o afeto do meu coração. Recordai-vos que de hoje em diante estou debaixo do vosso sustento e deveis assistir-me em toda a minha vida e obter-me o perdão dos meus muitos e graves pecados, a graça de amar a Deus de todo o coração, ao meu querido Salvador Jesus Cristo e à minha Mãe Maria Santíssima.
1: Obtende-me
4: aqueles auxílios que me são necessários para receber a coroa da eterna glória. Defendei-me dos inimigos da alma, especialmente na hora da morte. Vinde, ó príncipe gloriosíssimo, assistir-me na última luta e com a vossa arma poderosa, lançai para longe, precipitando nos abismos do inferno, aquele anjo quebrador de promessas e soberbo que um dia prostraste no combate no céu. São Miguel Arcanjo, defendei-nos no combate, para que não pereçamos no supremo juízo. Amém.
0: Obrigada por rezar conosco mais um dia dos 40 dias de oração a São Miguel Arcanjo. Que Deus te abençoe.
1: E não deixe de ir à Santa Missa. E desça sobre você a bênção de Deus Todo-Poderoso pela intercessão de Santa Maria, Rainha dos Anjos, e de São Miguel Arcanjo. A bênção de Deus Todo-Poderoso, Pai, Filho e Espírito Santo.
0: Amém.

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1: Senhor, ouvi minhas palavras, escutai meus gemidos, atendei à voz de minha prece, ó meu Rei, ó meu Deus. É a voz que eu invoco, Senhor, desde amanhã. Escutai a minha voz, porque desde o raiar do dia vos apresento minha súplica e espero. Conduzi-me pelas sendas da justiça, por causa de meus inimigos. Aplanai para mim vosso caminho. Conduzi-me pelas sendas da justiça, por causa de meus inimigos. Aplanai para mim vosso caminho. Salmo 5.
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6: 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São Vicente de Paulo.
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11: O homem mais poderoso é o que reza, porque se faz participante do poder de Deus. São João Crisóstomo.
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5: Gente, desculpe a expressão, o nosso povo está a pé. E ele precisa de ministros. O nosso povo está precisando de ministros. De pessoas que realmente ministrem a esse povo com os muitos ministérios que o Espírito Santo nos confiou. São muitos ministérios que o Senhor nos confiou. O ministério da palavra é um deles, mas não é o único. Então abrace o seu ministério e exerça-o. Diga comigo: eu quero, Senhor, abraçar o ministério que o Senhor me confiou e exercer o pra valer.
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1: Você precisa da proteção do anjo nos seus trabalhos, nos seus negócios, na sua vida, no seu apostolado, como precisamos, meu Deus do céu. E Deus já providenciou anjos e anjos e anjos e anjos e anjos para adorar conosco, para agradecer conosco, para pedir conosco, para suplicar conosco, mas principalmente para batalhar. É uma batalha que eles enfrentam. Por quê? Porque o demônio desceu sobre vós com grande ira, sabendo que pouco tempo lhe resta. Saiba que quanto mais o demônio vem com fúria, mais os anjos estão na nossa defesa. Ai de nós se os anjos não estivessem lutando em nosso favor. Já estávamos destroçados, destruídos, mas graças a Deus eles lutam a nosso favor.
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1: E hoje o Senhor está dizendo a todos nós, como disse aquele mar encapelado, aquelas ondas, aquele vento, acalma-te, tranquiliza-te, meu filho, acalma-te. E quem está dando a palavra de ordem é o teu pai, é o teu pai, aquele que foi capaz de acalmar o mar, acalmar aquela tempestade, está dizendo a você, acalma-te, meu filho, tranquiliza-te, minha filha, eu sou o seu pai, eu nunca deixei de ser o seu pai, eu continuo sendo o seu pai, eu serei sempre o seu pai, o pai dos seus filhos, o pai dos seus netos, eu serei o seu pai.
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2: Nós não podemos ficar caídos, nós não podemos ficar no chão, nós não podemos ficar no desânimo, não. Mesmo com doença física, mesmo com doença psicológica, mesmo que tenhamos sido atingidos com doença espiritual, nós precisamos levantar-nos e, aliás, temos o Senhor para dar-nos as mãos, mesmo que custe, tenhamos a certeza. Se nós apelarmos, se nós invocarmos o Senhor, é claro que o Senhor virá, e se nós fizermos a nossa parte, Ele vai nos levantar. Então a ordem é esta: levantai-vos, erguei a cabeça, não é para ficar com medo.
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1: O técnico Carlo Ancelotti fez a primeira convocação da seleção brasileira de futebol depois da Copa do Mundo. A relação de convocados inaugura o ciclo de preparação para o Mundial de 2030, que começa com 3 amistosos já agendados.
2: O técnico Carlo Ancelotti divulgou a lista dos convocados para os amistosos diante da Austrália e Índia na próxima data FIFA, que vai acontecer no fim de setembro e início de outubro. Algumas novidades e também muitos jogos. Portanto, os goleiros Hugo Souza do Corinthians, Morisco do Curitiba e Otávio do Cruzeiro. Defensores Arthur Dias do Atlético Paranaense, Douglas Santos do Zenit, Gabriel Magalhães do Arsenal, Jair do Nottingham Forest, Marquinhos do PSG, Vitor Reis do Manchester City, Mauro Júnior do PSV, Wesley da Roma e Mateuzinho do Corinthians. Meio-campistas Andrei Santos, do Manchester United, Bruno Guimarães, do Arsenal, Danilo Santos, do Botafogo, Breno Bidon, do Corinthians, Gabriel Bontempo, do Santos, Douglas Luiz, da Juventus. E os atacantes, Vinícius Júnior, do Real Madrid, Samuel Lino e Pedro, do Flamengo, Endrick, do Real Madrid, Estevão, do Chelsea, João Pedro do Chelsea, Rafinha do Barcelona e Rayan do Balneário. E o técnico Carlo Ancelotti vai promover 8 estreias com a camisa da seleção brasileira. Pela primeira vez entre a lista dos convocados, os goleiros Pedro Mourisco e Otávio, os laterais Mateuzinho e Mauro Júnior, os zagueiros Arthur Dias e Jair e os volantes Breno Bidon e também Gabriel Bontempo. Então, o técnico Carlo Ancelotti cumprindo o prometido com uma renovação na seleção brasileira após Copa do Mundo. Agência Rádio Web com informações da seleção brasileira, Daniela Esperon.
1: O prefeito do Departamento das Causas dos Santos apresentou o tema do Congresso O Século XXI, um novo tempo de mártires, que será realizado na próxima semana em Roma. Entre outras coisas, o encontro vai tratar sobre as perseguições religiosas contemporâneas, sublinhando a dimensão antropológica e ecumênica do martírio cristão. De acordo com a sala de imprensa da Santa Sé, o texto da apresentação desse congresso indica que a nova Comissão Vaticana pretende juntar aos santos reconhecidos as inúmeras testemunhas documentadas que formam a voz única da Igreja. Da Central de Jornalismo Canção Nova, Ana Elisa Castro.
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19: No mundo tereis aflições, mas tende coragem, eu venci o mundo. Evangelho de São João, capítulo 16, versículo 33.
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6: Quem não está disposto a esperar um só dia, não será capaz de amar para sempre. 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

aqui no Rincão do Meu Senhor. Seja muito bem-vindo à Canção Nova, que vão até você conosco. Seja muito bem-vindo você também que nos acompanha através do sistema Canção Nova de comunicação. Essa graça que chega até a sua casa. Seja muito bem-vindo e muito obrigado por nos permitir estar juntos, por chegar até você, a vivermos esse momento de oração, de encontro com o Senhor. Quem aqui veio para encontrar com o Senhor? Levanta os braços. Então vamos cantar isso mais uma vez. Se abre para o nosso coração, para o Cristo que vai nos encontrar, que quer nos visitar e quer encontrar o seu coração. Eu vivo, Senhor, para te adorar. Eu

e de braços abertos, já vai louvando ao Senhor, já vai elevando a Ele o seu coração grato por você estar aqui na Canção Nova. Quantos gostariam de estar aqui? Quantos que estão em casa agora nos acompanhando pela TV, pela internet, mas gostariam também de estar aqui, e você está aqui. Não perca a oportunidade de falar para o Senhor da sua alegria, do seu desejo de encontrá-lo. Nós queremos, Senhor, te encontrar, nós queremos te adorar, nós queremos voltar o nosso coração a ti, Senhor, a ti. Você está pisando num território de milagres, onde quantos já alcançaram tantas curas, graças, quantas lágrimas já foram derramadas nesse lugar. A Canção Nova é terra de milagres. Qual foi o milagre que você veio aqui buscar? Daqui a pouco você estará diante daquele que não há impossível. Para você pode parecer impossível, mas para ele não. Por isso, com suas palavras, vai louvando ao Senhor, entregando tudo a Ele. Senhor, eu quero te entregar cada um desses teus filhos que aqui estão, todos aqueles que estão acompanhando agora de casa, estão com o coração preocupado, com o coração até mesmo diante da temática e da proposta desse acampamento, estão apagados. Senhor, nessa hora, com o teu Espírito Santo, vem reacender, vem inflamar os corações, vem incendiar, Senhor. Alcança nessa hora esses teus filhos com o teu Espírito Santo, que nós sejamos cheios, cheios da tua presença. Ó Senhor, derrama nessa hora a tua graça, a tua presença, Senhor. Nós nos entregamos a ti, nós nos colocamos inteiramente diante da tua presença, porque o Senhor já está em nosso meio a nos alcançar. Vai soltando a sua voz, meu irmão, na linguagem do Espírito, submetendo a sua voz, a sua boca, todo o seu ser a esse Espírito Santo que reza, que intercede por você nessa hora. Xirialala. Abra o seu coração verdadeiramente. Deixe o Espírito Santo fluir.

0: Graças e louvores se deem agora e a todo momento
1: ao Santíssimo e Diviníssimo Sacramento.
0: Graças e louvores se deem agora e a todo momento
1: ao Santíssimo e Diviníssimo Sacramento.
0: Graças e louvores se deem agora e a todo momento
1: ao Santíssimo e Diviníssimo Sacramento.
0: Meu Deus, eu creio, adoro, espero e amo-vos. 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Jesus manso e humilde de coração, faz em nosso coração semelhante ao vosso. E diante do Rei, diante daquele que é o autor da nossa vida, rasguemos as vestes do nosso coração em louvor, em agradecimento, em por tudo que o Senhor tem feito a cada um de nós. Pela oportunidade de estarmos diante dele, apresente o Senhor agora aquilo que você traz no seu coração, os seus desejos, seus objetivos, tudo aquilo que o Senhor vai cuidar. Basta-nos confiar. É diante daquele que é o autor da nossa vida, daquele que precisa ser o nosso melhor amigo, onde podemos confiar as nossas angústias, os nossos medos, mas acima de tudo celebrar com o Senhor as nossas alegrias. Portanto, Senhor, nesta manhã, diante da tua presença, nós te louvamos, nós te bendizemos, nós te agradecemos, Senhor, pela oportunidade que estamos tendo de estar aqui diante de ti. E nós te pedimos, Senhor, reinflama os nossos corações. Dai-nos, Senhor, mais uma vez uma poção do teu Santo Espírito, para que tudo aquilo que se encontra morto possa reviver. Tudo aquilo que se encontra seco possa com teu Santo Espírito ser jorrado a água que cai do lado aberto do teu coração. Obrigado, Jesus.
1: Permita com que essa presença do Senhor, a presença de Jesus na Eucaristia, seu poder, a sua força, nessa hora dentro na sua casa e purifica, organiza, acalma. A imagem que o Senhor me dá é dele acalmando tempestades, a tempestade que estava na sua casa, esse mar agitado do seu casamento, da sua relação com seus filhos. É o Senhor, é essa presença real que te acalma nessa hora, que faz cessar o vento, que faz cessar essa tempestade. Deixa o Senhor adentrar. Deixa o Senhor acalmar o seu coração.
0: Diante de nós está a esperança dos nossos dias. Como São Paulo diz aos Romanos: a esperança não decepciona. É a esperança que está à nossa frente, e é nela que nós dependemos, devemos confiar. A esperança é Jesus. A esperança da sua casa precisa ser Jesus. A esperança da sua vida é Jesus. A esperança para dias melhores é Jesus. E é diante desta esperança que nós nos colocamos inteiramente, com o coração aberto, para realizar em nós, realizar em sua casa, em todos aqueles que nos acompanham, em todos os meios de comunicação, pela TV, pela rádio, pela internet. É a esperança adentrando a sua vida nesta hora. É ela que vai te levantar, é ela que vai te tirar do fundo do poço. Mas para isso, precisamos apenas confiar. Confie no Senhor, confie na esperança, confie em Jesus. 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

Nós estamos aqui, Senhor, por aqueles que não creem, por aqueles que não te adoram, Senhor, por aqueles que não te amam, por aqueles que não te buscam, por aqueles que não têm esperança em ti, Senhor, nós estamos aqui. Por aqueles que não têm mais forças para rezar, para te buscar, nós estamos aqui, Senhor, e apresentamos cada um daqueles que nos pediram as nossas orações, mas por aqueles que nós sabemos que precisam da tua graça, que precisam do teu amor, familiares, amigos, vá apresentando nessa hora diante do Senhor as pessoas que estão vindo no seu coração, que precisam ser alcançadas nessa hora por este amor, porque para ele não há limite, não há barreira que ele não possa alcançar, que ele não possa chegar. Por isso, com fé, com muita fé, meu irmão, minha irmã, confiança no Senhor, apresente essas pessoas, vai falando o nome delas, apresenta o Senhor, acolhe, alcança, batiza, cura, restaura cada um dessas pessoas que estão sendo apresentadas, Senhor, nessa hora. O Senhor prometeu que as orações feitas nesse lugar, o Senhor estaria com os ouvidos voltados, Senhor, e o Senhor iria ouvir e atender. Por isso, acolhe a oração desse povo que clama a ti, Senhor, por um milagre, por uma graça.

0: Bendito seja Deus.
1: Bendito seja Deus.
0: Bendito seja o seu santo nome.
1: Bendito seja o seu santo nome.
0: Bendito seja Jesus Cristo, verdadeiro Deus e verdadeiro homem.
1: Bendito seja Jesus Cristo, verdadeiro Deus e verdadeiro homem.
0: Bendito seja o nome de Jesus.
1: Bendito seja o nome de Jesus.
0: Bendito seja o seu sacratíssimo coração.
1: Bendito seja o seu sacratíssimo coração.
0: Bendito seja o seu preciosíssimo sangue.
1: Bendito seja o seu preciosíssimo sangue.
0: Bendito seja Jesus no santíssimo sacramento do altar.
1: Bendito seja Jesus no santíssimo sacramento do altar.
0: Bendito seja o Espírito Santo Paráclito.
1: Bendito seja o Espírito Santo Paráclito.
0: Bendita seja a grande mãe de Deus, Maria Santíssima.
1: Bendita seja a grande mãe de Deus, Maria Santíssima.
0: Bendita seja a sua santa e imaculada Conceição.
1: Bendita seja a sua santa e imaculada Conceição.
0: Bendita seja a sua gloriosa Assunção.
1: Bendita seja a sua gloriosa Assunção.
0: Bendito seja o nome de Maria, Virgem e Mãe.
1: Bendito seja o nome de Maria, Virgem e Mãe.
0: Bendito seja São José, seu castíssimo esposo.
1: Bendito seja São José, seu castíssimo esposo.
0: Bendito seja Deus nos seus anjos e nos seus santos.
1: Bendito seja Deus nos seus anjos e nos seus santos.
0: Deus e Senhor nosso, protegei a vossa igreja, dai-lhe santos pastores e dignos ministros. Derramai as vossas bênçãos sobre o nosso santo padre o Papa, sobre o nosso bispo, sobre o nosso pároco e todo o clero, sobre o chefe da nação e do Estado, e sobre todas as pessoas constituídas em dignidade, para que governem com justiça. Dai ao povo brasileiro paz constante e prosperidade completa. Favorecei com os efeitos contínuos de vossa bondade o Brasil, este bispado, a paróquia em que habitamos, e a cada um de nós em particular, e todas as pessoas por quem somos obrigados a rezar, ou que se recomendaram às nossas orações. Tende misericórdia das almas dos fiéis que padecem no purgatório. Dá-lhes, Senhor, o descanso e a luz eterna. Amém. Rezemos um Pai Nosso, uma Ave Maria, um Glória ao Pai, pelas intenções do Santo Padre, o Papa. Pai nosso que estais nos céus, santificado seja o vosso nome. Venha a nós o vosso reino, seja feita a vossa vontade, assim na terra como no céu. O pão nosso de cada dia nos dai hoje. Perdoai-nos as nossas ofensas, assim como nós perdoamos a quem nos tem ofendido. E não nos deixeis cair em tentação, mas livrai-nos do mal. Amém. Ave Maria, cheia de graça, o Senhor é convosco. Bendita sois vós entre as mulheres. Bendito é o fruto do vosso ventre, Jesus.
2: Santa Maria, Mãe de Deus, rogai por nós, pecadores, agora e na hora da nossa morte. Amém.
0: Glória ao Pai, ao Filho e ao Espírito

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0: estenda seus braços agora aqui em direção ao Lucas. Sábado, dia dedicado à Virgem Maria, que seja ela a interceder por ele, pelo seu ministério, tudo aquilo que Deus colocou no coração, no seu coração, para transmitir para cada um de nós. Virgem Maria, nos guarde, nos proteja e prepare o nosso coração também para bem acolher a palavra que será proclamada. Ave Maria, cheia de graça, o Senhor é convosco. Bendita sois vós entre as mulheres e bendito é o fruto do vosso ventre, Jesus. Santa Maria, Mãe de Deus, rogai por nós, pecadores, agora e na hora da nossa morte. Amém.
1: Amém. Bom dia. Bom dia. Isso, que alegria. Pode sentar, por gentileza. Como o Fagner falou, me chamo Lucas Reis, sou missionário da Canção Nova há 10 anos, juntamente com o Fagner. Nós entramos juntos na Canção Nova em 2016, lá na casa da Canção Nova de Lavrinhas. Vivemos o percurso, né, Fagner, que é próprio do caminho vocacional de Queluz, Cachoeira Paulista. Estamos aqui na missão, grande alegria, irmão. Nós estamos vivendo esse acampamento chamado Reinflama o Carisma. Mas antes de falar propriamente desse acampamento, se você for na loja Canção Nova, aqui do lado, na loja Canção Nova existe um livro chamado com esse mesmo tema desse acampamento, que é Reinflama o Carisma. Reinflama o Carisma é um livro que o nosso fundador, Padre Jonas, escreveu, só que antes de virar um livro, Reinflama o Carisma, foi uma missão que o próprio Padre Jonas, fundador da Canção Nova, vivenciou no Brasil inteiro. O Padre Jonas rodava o Brasil inteiro em estádios de futebol, pregando o Evangelho, levando as pessoas a viver de fato uma experiência de batismo no Espírito, no Brasil inteiro vivendo, levando as pessoas de fato a esse encontro pessoal com Jesus. Então tudo isso que o Padre Jonas viveu foi resumido, podemos dizer assim, no livro, e hoje a Canção Nova nós estamos também vivendo essa experiência de reinflamar o dom de Deus que é em nós. O tema da pregação que me foi proposto

é reinflama o carisma através do batismo no Espírito. Repete comigo: reinflama o carisma. Mais forte: reinflama o carisma através do batismo no Espírito. Isso, reinflama o carisma através do batismo no Espírito. Mas antes de falar precisamente sobre o que é o batismo no Espírito, nós precisamos entender o que é o sacramento do batismo, para nós não nos confundirmos pensando que existem dois batismos, ou que o batismo do sacramento... Quem aqui foi batizado quando era pequeno? Levanta a mão. Eu fui batizado quando era pequeno, estava lá na minha cidade agora, interior do Rio de Janeiro, lá em Santo Antônio de Pádua. Foi lá que eu fui batizado, graças a Deus. Mas aqui na Canção Nova, aquele batismo sacramental que aconteceu quando eu era pequenininho, quando meu pai e minha mãe me levaram para a igreja para ser batizado, aquele batismo, ele precisa ser atualizado. Não que aquele fosse incompleto. No batismo sacramental existem graças muito concretas que acontecem na nossa vida. Eu vou ilustrar e vou trazer algumas para vocês. No batismo sacramental, nós nos tornamos filhos de Deus. Então, quando nós ainda não somos batizados, nós somos criaturas. No batismo, nós somos filhos de Deus. No batismo, no sacramento do batismo, nós somos filhos da igreja. Então, tudo isso que eu estou falando agora, que são elementos que fundamentam também o nosso batismo sacramental, e você falou que é batizado, você pode bater no peito e dizer: eu sou filho de Deus, eu sou filho da igreja. Isso mesmo. Outra graça também que o sacramento do batismo nos proporciona é que, através do sacramento do batismo, nós, a Trindade habita em nós. Então nós somos morada de Deus. A Trindade, o Pai, o Filho e o Espírito Santo habita no seu coração, habita na sua alma. Nós não somos simplesmente ou puramente naturais, não. Nós somos também, nós temos esse caráter sobrenatural que o batismo nos proporciona. E por fim, existe mais uma graça que o batismo nos concede. Se nós pegarmos o Evangelho de São Mateus, no capítulo 28, no versículo 16, nosso Senhor Jesus Cristo, ele dá uma ordem para os apóstolos, e ele diz assim: quem crer e for batizado será salvo. Quem crer e for batizado. E aqui nós precisamos entender que não, Jesus não disse: quem crer e chorar será salvo. Quem crer e simplesmente orar em língua será salvo. Quem crê e arrepiar durante um momento de oração vai ser salvo. Não, nós temos que começar entendendo a importância desse sacramento. Quem crer e for batizado será salvo. O batismo, ele nos abre as portas do céu. Ele nos abre as portas, nos abre as portas da eternidade. Então, o nosso batismo, a gente precisa entender que agora... Mas Lucas vai falar de batismo no Espírito, e eu fui batizado quando era pequeno, ou alguns foram batizados quando era mais velho. Não é um segundo batismo. Não é completar um batismo que foi incompleto. Não, não. O batismo no Espírito Santo é como se Deus pegasse essa Trindade que existe em você. Imagina, você recebe um presente, e a própria palavra carisma, dom, revela presente. É um presente que Deus nos dá, só que a gente não abre esse presente. Se eu chegasse aqui para você, e eu vou falar bem baixinho, tá bom? Falar assim: olha, você acabou de receber na loteria, você vai ganhar muito dinheiro, e o bilhete está com você, é só você ir ali atrás e retirar. Todo mundo ia sair correndo, talvez, para recolher esse bem financeiro, não é verdade? O batismo, ele não nos proporciona apenas um bem financeiro. O batismo, ele nos proporciona um bem eterno. E esse bilhete, você que é batizado, você que é batizada, esse bilhete já está nas suas mãos, ou melhor, esse bilhete, esse prêmio já está na sua alma. E por isso que o Padre Jonas saiu o Brasil inteiro pregando sobre o batismo no Espírito. Para que esse bilhete, para que esse presente, esse dom que foi dado no dia do nosso batismo sacramental, não ficasse apenas como memória daquilo que é um sacramento. Não, não. Para que aquilo se tornasse força, alma da minha alma, vida da minha vida. E é isso que é o Espírito Santo. É isso que o Espírito Santo quer ser na sua vida. Eu estou só introduzindo, tá bom, no tema. Daqui a pouco eu vou começar a pregação propriamente dito. E antes de outro detalhe também que nós precisamos compreender, é o seguinte: nós merecemos, nós somos dignos do batismo no Espírito?
Porque nós vivemos num tempo de que às vezes a gente pode achar, não, mas eu preciso que a minha vida esteja estruturada para que eu seja batizado no Espírito. Eu preciso que a minha vida esteja minimamente arrumada, colocada em ordem, para que o Espírito Santo venha e coloque em ordem as coisas. Nós queremos muitas vezes inverter o papel do Espírito Santo. Nós queremos ter a nossa vida em ordem, nós queremos estar preparados, nós queremos estar com a vida de oração em dia, para aí sim erguer os braços e dizer, vem Espírito Santo e me batiza. Só que o processo, minha gente, o processo é o contrário. Não é que a nossa vida tem que estar estável, não é que a nossa vida tem que estar organizada para o Espírito Santo vir. Porque quem organiza não é as nossas próprias mãos. Não são as nossas próprias mãos. Quem organiza é o próprio Deus. Quem organiza é o próprio batismo no Espírito. Você já teve a experiência de ir numa casa muito desorganizada? Já teve a experiência de ir numa casa muito suja, muito desorganizada? É ruim, não é? E para quem tem toque, então, né? Tem aquela mania de limpeza, aí que fica ruim mesmo. Principalmente algumas mulheres aí têm a mania de limpeza. Espero que tenha, né? É melhor ter a tendência para a limpeza do que para o desleixo. Então você ainda está no mal menor. Mas você chega numa casa desorganizada, você chega numa casa que está com um odor ruim, que a casa não foi lavada. É ruim, isso gera um mal-estar para nós. Então nós temos a certa tendência de chegar em alguma coisa que está com mau odor, de chegarmos em alguma coisa que está desorganizado, que está sujo, nós temos a tendência natural da repulsa. Porque Deus nos criou para a ordem. Tudo aquilo que está em desordem, nós temos uma repulsa. Nós queremos aquilo que seja mais harmônico. Nós queremos aquilo que exala um bom odor. É próprio nosso, e nisso não tem problema nenhum. Só que o Espírito Santo, meus queridos, ele não tem problema de chegar numa casa desorganizada. O Espírito Santo, ele não tem problema de chegar numa casa que talvez ainda esteja, deixa eu dizer a palavra, fedendo por causa do pecado. Porque ele chega e coloca as coisas em ordem. O Espírito Santo chega e coloca as coisas no lugar. O Espírito Santo é esse motor da nossa alma, essa força da nossa alma, que faz tirar aquilo que estava desorganizado a começar a colocar em ordem. O Espírito Santo é aquele que coloca aquilo que estava desestruturado e começa a estruturar na ordem do Espírito. Então nós não precisamos estar previamente preparados para pedir o batismo no Espírito. Nós não precisamos, nossa Lucas, mas eu fiquei um dia sem ir na missa, então não posso pedir o batismo no Espírito. Se confessa, porque ainda mais se faltar a missa no domingo, não pode faltar, é pecado grave, ok? Se não tiver nenhuma grande justificativa para isso. Mas nós não precisamos estar perfeitos para o Espírito Santo vir. Nós pedimos o Espírito Santo e aí ele vai nos tornando perfeitos. Eu quero convidar você a abrir comigo a palavra em 2 Timóteo, capítulo 1, versículo 6. Que é um direcionamento de todo acampamento a Reinflama ao Carisma. 2 Timóteo, capítulo 1, versículo 6. E antes de pegar essa passagem, se nós vermos lá em Atos dos Apóstolos, Jesus dá uma promessa para os apóstolos. Ele diz assim, Atos 1, capítulo 1, versículo 8, ele fala assim: vocês receberão a força do Espírito Santo, virá sobre vós, e Jesus fala para os apóstolos, a partir daí, vocês serão as minhas testemunhas. Repete comigo, testemunhas. Veja, minha gente, eu não me torno testemunho de Cristo para depois receber o batismo no Espírito. Não, não. Primeiro eu recebo o batismo no Espírito, e a partir desse batismo no Espírito, a partir dessa graça alcançada, eu me torno a testemunha de Cristo ressuscitado. Não adianta, nós queremos inverter a ordem. Não adianta inverter a ordem. Primeiro é o batismo no Espírito. O Padre Jonas pregou nesse rincão, pregou no Brasil inteiro, e tem uma pregação do Padre Jonas que eu quero deixar como dever de casa para você. O Padre Jonas tem uma pregação que ele chama assim: Ora em Línguas Brasil. E o Padre Jonas, ele sempre falou e sempre destacou para nós. O Padre Jonas gritava em plenos pulmões, dizendo assim: a solução para o Brasil é o batismo no Espírito.
A solução para o Brasil é o batismo no Espírito. E é por isso que nós, missionários da Canção Nova, as pessoas que estão aqui na Canção Nova, colaboradores, ajudantes, por isso que nós estamos fazendo esse acampamento. Por isso que na Canção Nova, final de semana por final de semana, nós temos acampamento. Porque nós acreditamos nessa profecia, nessa palavra de Padre Jonas. É por isso que eu estou com esse microfone falando aqui na tua cabeça. É por isso que os meninos da música estão preparando para cantar para você. É por isso que os meninos aqui da câmera estão preparando a câmera, filmar para que chegue na sua casa, chegue na sua TV, na sua internet. Porque nós acreditamos nessa verdade. O batismo no Espírito Santo é a solução da nossa vida. O batismo no Espírito Santo é a solução do seu casamento. O batismo no Espírito Santo é a solução da criação dos seus filhos. Ah, Lucas, eu não sei como tratar os meus filhos, eu não sei o que falar com eles. Pede o Espírito Santo. Ele é esse bom pedagogo que vai te pegar pelas mãos e vai te dar as palavras precisas. Ah, Lucas, eu não sei como tratar na minha faculdade, no meu trabalho. Pede o Espírito Santo, ele vai te dar palavras precisas. O Espírito Santo é a solução da nossa vida. Bate no seu peito. Espírito Santo, eu preciso de ti. Você é a solução da minha vida. Eu te desejo. Eu te quero. Eu preciso de ti. E existe um detalhe. Muito mais do que nós desejarmos o batismo no Espírito, muito mais do que nós desejarmos a graça do Espírito Santo, é o próprio Espírito Santo que te deseja tomar por inteiro. A iniciativa nunca é nossa. Talvez a gente pode pensar assim, ah, agora que eu estou erguendo os meus braços, agora que eu estou na Canção Nova, e eu vou erguer os braços e o Espírito Santo vai vir. A iniciativa não é sua não, bobo. A iniciativa não é sua não, boba. A iniciativa é sempre dele. É ele que primeiro te move a estar aqui na Canção Nova. É ele que primeiramente te move a colocar na TV Canção Nova. É ele que te move a colocar e falar, ali existe uma palavra de salvação na minha vida. Vamos para a palavra? 2 Timóteo capítulo 1, no versículo 6. E Paulo dá essa ordem para Timóteo. Ele diz assim, por esse motivo eu te exorto a reavivar a chama do dom de Deus que recebeste pela imposição das minhas mãos. Paulo está dando uma ordem para Timóteo. Reinflama o carisma. Só que aqui, gente, nós precisamos entender o significado dessa palavra. Reinflama. Ou seja, não é inflama pela primeira vez. É reinflama. Ou seja, um dia já foi aceso. Mas por alguns motivos, por algumas circunstâncias, pode se apagar. E aqui eu quero que você preste muita atenção, porque isso daqui vai direcionar a nossa pregação. Isso daqui vai direcionar a sua alma nessa manhã. Veja, eu tenho, gente, mais ou menos 15, 16 anos de caminhada na igreja. Eu tenho 10 anos de Canção Nova. Então eu já vi muitas pessoas, graças a Deus, viverem de fato uma experiência de batismo no Espírito. Eu já vi muitas pessoas chorarem compulsivamente. Já vi pessoas falarem, nossa, eu vou me arrepender de todos os meus pecados, a partir de hoje é uma vida nova. Se eu colocar o microfone aqui para os meus irmãos de comunidade, todo mundo vai ver quantas lágrimas já foram derramadas nesse rincão. Quantas vidas foram transformadas nesse rincão. Só que existe um detalhe. E uma coisa que sempre intrigou meu coração, e eu sempre escutei de muitas pessoas. Às vezes a pessoa teve um encontro pessoal com Jesus, foi verdadeiro, foi legítimo. A pessoa teve um batismo no Espírito Santo, legítimo, verdadeiro. Só que eu olho para o lado, te olha para o outro e faz uma pergunta. Cadê essa pessoa? Porque não são todos que de fato tiveram um encontro pessoal com Jesus, batismo no Espírito, e que permaneceram, que estão aqui até hoje. Que permaneceram na caminhada, que permaneceram na vida em Cristo. E aí pode surgir uma pergunta. E no qual tem muitas pessoas falando, ah não, aquilo ali não foi de fato um batismo no Espírito. Porque se tivesse sido um batismo no Espírito, a pessoa estaria até hoje. Aí nós escutamos outras pessoas que criticam e falam assim, não, aquilo ali foi só uma emoção, não foi uma experiência verdadeira. Bom, eu não estou aqui para julgar a experiência que ninguém teve ou terá com Deus.
Eu estou aqui para te mostrar biblicamente, vou te mostrar biblicamente que alguém pode ter encontro pessoal com Jesus, batismo no Espírito Santo, pode se arrepender dos seus pecados e ainda assim não permanecer em Cristo. Olha para a pessoa que está do seu lado e fala assim para ela: coloca tua barba de molho. Coloque sua barba de molho, porque não é porque você está aqui na Canção Nova que é garantia de permanência. Não é porque eu estou pregando que é garantia de permanência. Não é porque eu sou consagrado à Canção Nova que é garantia de permanência. Veja, e aqui nós precisamos entender, e nós podemos correr dois riscos. O primeiro risco é colocar tudo na conta de Deus. Ah, Deus, ele é bom. Deus, ele vai derramar o seu espírito. Deus, ele é amor. Então tudo fica na conta dele. E eu não faço nada. E eu cruzo os meus braços. Quando Paulo está dizendo essa palavra a Timóteo, ele não está falando assim: ô Timóteo, quando der, você reacende a chama do verdadeiro amor. Ô Timóteo, quando der, você volta a ser aquilo que um dia você já foi. Paulo não está dando uma possibilidade a Timóteo. Paulo está dando uma ordem. Ele está exortando Timóteo, falando: reinflama. Queridos, falando português bem claro aqui com vocês, se Paulo está dizendo a Timóteo: reinflama o carisma, é porque esse fogo pode se apagar. O fogo que nós recebemos no dia do batismo no Espírito Santo, o fogo que nós recebemos no encontro pessoal com Jesus, ele não é garantia de permanência eterna em Deus, não. O fogo que nós tivemos, a experiência de batismo no Espírito, deixa eu perguntar, e você já teve experiência de batismo no Espírito? Quem teve, levanta as mãos. Quem não teve, vai ter nesse acampamento, com a graça de Deus. Mas você que já teve, nós não podemos viver de um encontro pessoal com Jesus que nós tivemos há anos atrás. Nós não podemos viver de um batismo no Espírito que foi vivenciado anos atrás. Padre Jonas sempre falou para nós aqui da Canção Nova: o batismo no Espírito tem que ser diário. Tem que ser diário, tem que ser hoje. Nós podemos viver, gente, correr o risco de viver uma espiritualidade do passado. Viver uma espiritualidade, sabe no Evangelho quando narra assim: naquele tempo. Eu não vou falar aqui naquele tempo porque minha voz é muito desafinada. Mas sabe, naquele tempo Jesus caminhava com os apóstolos. Naquele tempo Jesus realizava milagres. A nossa espiritualidade, se não for viver um batismo no Espírito diário, a nossa espiritualidade corre o risco de ser naquele tempo. Naquele tempo eu amava Jesus. Naquele tempo, percebe? Naquele é sempre no passado, não é no presente, não é no atual, não é no agora. E Deus quer te batizar no Espírito no hoje, não na experiência que você teve talvez anos atrás, meses atrás. É no hoje, é no agora. E Paulo, muito sábio, fala isso a Timóteo, exortando ele, porque ele sabe que se Timóteo não tivesse permanecido num constante batismo no Espírito, permanecido num constante reinflama o carisma, o dom de Deus que há em você, Timóteo, você não vai permanecer. Você não vai aguentar. Por que você acha que o Padre Jonas tantas vezes chegou para nós da Canção Nova, chegou para você que me assiste, e falava assim: aguenta firme, meu filho. Aguenta firme, minha filha. Ora, se uma vez sendo de fato a experiência do batismo no Espírito uma vez, ele não precisava ter falado então aguenta firme, porque eu já tive experiência do batismo no Espírito. Sabe por que ele falava aguenta firme? Porque o Padre Jonas sabia que uma experiência não dava garantia de uma permanência eterna. Por isso ele falava, aguenta firme. Por isso ele falava, continua. Por isso ele falava, reinflama o carisma, reinflama o dom de Deus que há em você. Então o primeiro extremo que nós precisamos corremos é o extremo de colocar tudo na conta de Deus. Ele faz tudo e eu não faço nada. Mas existe um segundo extremo. O segundo extremo não é aquele que gera passividade para nós. O segundo extremo é aquele que a pessoa acha que ela vai produzir o fogo do amor de Deus com as suas próprias mãos, com as suas próprias forças. E a gente deixa de... ah não, eu não vou contar mais com Deus porque eu sou bom o suficiente, porque eu dou conta, porque eu consigo. E nós esquecemos dele e vivemos numa egolatria, ou seja, o eu que sobressai,
o eu, é sempre o eu, nunca ele, nunca por ele, nunca por Cristo, nunca com Cristo e em Cristo, é sempre por mim, comigo e em mim. Nós invertemos o papel de uma total dependência do Espírito a uma total dependência das minhas próprias capacidades. E veja, Paulo, quando exorta Timóteo, ele fala, ele dá o equilíbrio. Reinflama o carisma, o dom. O dom não sou eu que dou a mim mesmo, é ele que dá. Mas existe um atributo que parte de nós. É uma responsabilidade que é minha. O batismo no Espírito Santo, ele gera o fogo na nossa alma. Quem tem o poder e a responsabilidade de manter esse fogo aceso? É Deus? São os missionários da Canção Nova? É a sua família? Bate no seu peito assim. Repete comigo. A responsabilidade. Mais forte. A responsabilidade de fazer com que o fogo permaneça aceso é minha. E como, Lucas, esse fogo permanece aceso? É quando a gente não sai do cenáculo. Quando a nossa vida permanece um cenáculo. Mas, Lucas, você não sabe como que é minha correria. Eu estava lá no interior do Rio de Janeiro, então a gente não falava correria. Lá eles falam assim, os corre da vida. Os corre. Lucas, você não sabe como é que é o meu corre. Aonde você vai no seu trabalho, ali precisa ser cenáculo. Na sua família, no tratamento com seus pais, com seus filhos, ali precisa ser cenáculo. Na sua atividade, no seu trabalho, na sua faculdade, ali precisa ser cenáculo. Sabe por que ali precisa ser cenáculo? Porque quando um homem do Espírito, uma mulher do Espírito caminha, consequentemente, o Espírito Santo vai alargando, vai ganhando espaço e alcançando outras vidas. Um homem, uma mulher do Espírito, gente, é só nós lermos os livros dos Atos dos Apóstolos, onde os homens batizados no Espírito, Pedro, Paulo, os outros apóstolos, eles andavam, ali se tornava um cenáculo. O cenáculo não foi um lugar simplesmente que aconteceu em Atos capítulo 2. Não, Atos dos Apóstolos permanece um cenáculo que aconteceu com a igreja primitiva, porque eles compreenderam que eu sou batizado no Espírito. Então, se eu sou batizado no Espírito, aonde eu ando, ali também acontece batismo no Espírito. Deixa eu trazer uma coisa bem particular para você, um exemplo sobre a vida no Espírito. Eu quero fazer uma associação com você. Eu ainda não sou casado, tá bom? Eu sou noivo, espero em breve poder casar, mas eu quero fazer uma associação com você sobre o batismo no Espírito e a vida matrimonial. Quem que é casado? Levanta a mão. Vou fazer um paralelo com você, para você compreender, ficar bem claro. O batismo no Espírito, a graça de Deus, é aquela força, é esse fogo que vai te fazer amar a Deus. É o fogo que vai te fazer, você que é esposa, amar o seu marido. Você que é marido, você que é esposa, amar a sua esposa. Só que veja, não é Deus que vai transformar esse desejo profundo de amor em atos. Espera aí que eu explico. O sacramento do matrimônio, ele vai te dar a graça necessária para você amar a sua esposa, para você amar o seu marido. Agora, não vai ser o Espírito Santo, ô maridão, não vai ser o Espírito Santo que vai pegar a louça da sua esposa e lavar por você. Não vai ser o Espírito Santo, esposa, que vai fazer a comida preferida do seu marido para agradá-lo. Ele vai fazer o quê? Ele vai te dar a graça necessária, a força necessária para você amar o seu cônjuge. Do mesmo modo, queridos, é o batismo no Espírito. O Espírito Santo não vai amar a Deus por nós se você não tiver a coragem de ir na capela, colocar o seu joelhinho no chão e rezar. O Espírito Santo não vai amar os irmãos por você. Vai precisar que você tenha uma decisão pessoal de amar aquele que te ofendeu. E o Espírito Santo, assim como acontece na vida matrimonial, às vezes a gente não tem sossego. Sempre vai ter alguém te cutucando, não é? Para pegar alguma, comprar alguma coisa na farmácia, comprar alguma coisa no mercado. O Espírito Santo, de maneira paralela, ele vai te cutucar o tempo todo. Sabe aquele relacionamento que ficou meio... teve uma briga, uma discussão? O Espírito Santo vai ser aquele que vai te cutucar e falar assim, você precisa perdoar ele, você precisa perdoar ela porque você ainda não perdoou.
Você precisa amar aquela pessoa porque você ainda não está amando ele. Você precisa parar de desprezar aquela pessoa porque você está rejeitando ele. O Espírito Santo é esse bom incômodo da nossa alma. Sabe por quê? Eu me lembro, eu tive uma experiência. Uma vez eu estava aqui na Canção Nova. E nós temos as nossas casas comunitárias, nós temos o nosso tripé. Então nós temos o formador, o caixinha que cuida da parte financeira, e o coordenador. Então eu sou formador da minha casa comunitária. E eu fui para uma formação dos formadores da Canção Nova. Era um dia que estava chovendo muito, aí caiu luz no dia. Então nós não tivemos a formação naquele dia. Não teve formação porque caiu luz, não teve a formação. E eu falei assim, nossa, não teve a formação. O que, que eu pensei? Vou para casa, vou assistir o jogo do meu Fluminense, quietinho na minha. Já tinha feito as atividades que eu deveria fazer durante o dia. Já tinha que fazer tudo o que tinha que fazer. Falei assim, agora eu vou ficar sossegado. Vou para casa e vou assistir o jogo. Só que tem um irmão de comunidade que fez aniversário nesse dia. Aí minha namorada, a Bruna, eu não ia, ela ia, eu não ia por conta da formação. Só que como não teve a formação, eu falei, ah, vou para casa, vou ficar quietinho agora e vou assistir o jogo. Quando eu estava chegando nos prédios, a gente mora ali, os missionários, ela estava subindo com o pessoal. Ela falou assim, ah não, você vai. Eu falei, não, quero ficar em casa, quero assistir o jogo, relaxar. Era uma quarta-feira à noite, quero relaxar, ficar quietinho em casa. Aí os meus amigos também viram, os aniversariantes, todo mundo viu. Eu falei, não, mas nem tomei banho direito, nem estou com roupa para sair, inventando desculpa. Mas o pessoal insistiu, e eu fui. No que eu fui, eu tive uma experiência tão bacana, porque ali eu tive, e foi muito bom ter ido para o aniversário. Foi muito bom ter ficado com os meus irmãos, partilhado vida, e foi uma noite maravilhosa. Se eu tivesse agido só pelo meu impulso, pela minha vontade, e veja, não tem nada de ilícito em assistir um jogo à noite, não tem nada de ilícito. Não estava pecando, não estava fazendo nada errado. Mas se eu não tivesse sensível à voz de algumas pessoas que nos amam, que não querem nos conduzir, eu não teria uma experiência tão bacana de vida fraterna. Agora, muito mais profundo. O Espírito Santo, ele fica te cutucando, te tirando o tempo todo da sua zona de conforto. Se você está numa zona de conforto na sua vida espiritual, saiba que você não está sendo conduzido pelo Espírito Santo. O Espírito Santo parece que o tempo todo ele nos tira da zona de conforto. O Espírito Santo o tempo todo nos tira daquela, sabe, agora eu quero estar tranquilo, eu quero relaxar. Aí o Espírito Santo te cutuca e fala não. Porque um homem batizado no Espírito Santo, ele não nasceu para ficar relaxado. Ele nasceu para se doar, para ofertar a sua vida. A gente não lê em Atos dos Apóstolos Pedro e Paulo relaxando simplesmente. É o tempo todo, o Espírito Santo move para um lugar, o Espírito Santo move para o outro. Eu falei no início da pregação, por conta do tempo, eu quero trazer para você um detalhe. E eu falei que por onde nós andamos, por onde um homem e uma mulher do Espírito anda, ali se torna também cenáculo. E aqui fica uma pergunta. Então, Lucas, o que é o cenáculo? O cenáculo, queridos, é a sala das revelações. O cenáculo é o lugar das inspirações. O cenáculo é a escola do céu. O cenáculo é a escola dos dons. E veja, sair do cenáculo é sair da presença de Deus. É sair do lugar de intimidade. É sair do lugar de revelação. Você não pode sair do cenáculo. Se você já foi batizado no Espírito, se você foi batizada no Espírito, se você teve um encontro pessoal com Jesus e saiu desse lugar de inspiração, de revelação, como eu falei, talvez a sua espiritualidade é só algo do passado, é tempo de voltar ao cenáculo. E aqui eu quero mostrar para você, biblicamente, pessoas que estiveram no cenáculo e saíram. Porque eu disse, batismo no Espírito Santo não é garantia de permanência. O padre Jonas, ele sempre colocava, dava esse exemplo de um fogo, de lenha que talvez ainda esteja acesa, mas precisava ser abanado, porque senão esfria. O Espírito Santo, ele não te dá garantia eterna, no sentido de perseverança, porque cabe a nós, cabe a minha responsabilidade e a sua. E aqui eu quero trazer um exemplo para você. No Evangelho de São Lucas, no capítulo 15,
no versículo 11, a palavra diz assim, uma passagem muito conhecida por nós, no Evangelho de São Lucas, capítulo 15, versículo 11. A palavra diz assim, e que é a passagem do filho pródigo. Disse também um homem, tinha dois filhos. O mais moço disse a seu pai, meu pai, dá-me a parte da herança que me toca. O pai então repartiu entre eles os haveres. Poucos dias depois, ajuntando tudo o que lhe pertencia, partiu o filho mais moço para um país muito distante. E lá dissipou a sua fortuna, vivendo de maneira errônea. Ou seja, o filho estava na casa, o filho estava no lugar, o filho estava na presença do pai, e o filho fez o quê? Partiu, saiu. O Espírito Santo, ele não te prende, simplesmente contra a sua vontade. É verdade que o apóstolo Paulo disse que ele é o prisioneiro do Espírito. Só que o Espírito Santo, ele não nos aprisiona no sentido de romper com o nosso livre-arbítrio. Se você quiser sair, se você quiser se afastar, o Espírito Santo, ele vai te dar todos os meios possíveis para você voltar. Mas ele não vai impedir, porque Deus é um Deus amoroso. Agora eu quero que você pegue comigo, no Evangelho de São João, no capítulo 13. Eu quero te mostrar agora, um homem que esteve no cenáculo e saiu. Evangelho de São João, no capítulo 13, no versículo 30. Evangelho de São João, no capítulo 13, no versículo 30. A palavra diz assim: tendo Judas recebido o bocado do pão, apressou-se em sair, e era noite. Eu vou repetir novamente esse versículo bíblico com você. Tendo Judas recebido o bocado do pão, apressou-se em sair, e era noite. A minha tradução da minha Sagrada Escritura, da minha Bíblia, é da Ave Maria. E é interessante que está assim, e era noite, tem uma reticência. Veja, Judas foi um homem que esteve no cenáculo. Judas foi um homem que caminhou com Jesus. Judas foi um homem que viu a revelação de Deus. Mas Judas não permaneceu no cenáculo, e a palavra diz, ele teve pressa de sair. Porque não basta, queridos, um dia ter sido batizado no Espírito. É necessário constantemente reinflamar esse dom, reinflamar esse carisma. Judas não reinflamou o dom. Judas não reinflamou o carisma. E a palavra diz, ele teve pressa de sair. E deixa eu dizer, a palavra está dizendo, o bocado do pão, sabe o que com Judas saiu na boca? Com a Eucaristia. Judas saiu com gosto de Eucaristia da boca, em caminho passos largos à traição. Gente, isso é muito forte. A palavra diz, e era noite. Na Sagrada Escritura, dizendo era noite, não é apenas um detalhe do tempo. Judas estava contrapondo aquilo que aconteceu em Gênesis. Na criação, o que acontece? Deus pega um homem das trevas, tira das trevas, e o que Deus fala para a humanidade? O que fala em Gênesis? Deus tira das trevas e faz o quê? Leva à luz. Judas faz ao contrário. Judas estava na luz do cenáculo, na quinta-feira santa da Eucaristia. Ele estava na luz do cenáculo. Judas sai da luz do cenáculo e vai para a noite escura da traição, do pecado. Queridos, eu quero te exortar quanto a isso. Se você está na luz, deixa que esse carisma reinflama mais. Porque senão, se não reinflamar mais, se não crescer mais, é retrocesso para a queda. É retrocesso para as trevas. E é necessário, minha gente, isso. Judas saiu com gosto da Eucaristia na boca, dando passos largos à traição. E você pode pensar, mas Lucas, Jesus desistiu de Judas? Não. Tanto que quando Jesus fala para Judas, traíste seu amigo com um beijo, os mesmos lábios que recebeu a Eucaristia, Judas, em João 13:30, são os mesmos lábios que toca o rosto de Jesus e revela, esse aqui é o judeu que vocês precisam perseguir. Ah, minha gente, a mesma boca que tocou na Eucaristia é a mesma boca que beija e trai o mestre. Nós não podemos ser essas mesmas mãos que erguem e falam, vem Espírito Santo,
ser as mesmas mãos que muitas vezes critica, ser as mesmas mãos que muitas vezes aponta o erro, ser as mesmas mãos que muitas vezes julga e condena. Fazendo isso, nós estamos fazendo o mesmo cálculo, a mesma rota que Judas. Estamos saindo da luz do cenáculo, estamos indo para as trevas da traição. Mas não foi só Judas que saiu do cenáculo, sabia? Não foi só Judas que não reinflamou o dom que havia na alma dele. Existe outro apóstolo que também saiu do cenáculo. E sabe quem é esse apóstolo? Abre comigo no Evangelho, um pouquinho depois, Evangelho de São João, capítulo 20, versículo 24. Evangelho de São João, capítulo 20, versículo 24. Judas saiu do cenáculo e nunca mais voltou para ele, infelizmente. Mas aqui tem outro apóstolo que saiu do cenáculo, mas conseguiu voltar. Evangelho de São João, capítulo 20, versículo 24. Tomé, um dos doze, chamado Dídimo, não estava com eles quando veio Jesus. Tomé, um dos apóstolos, não estavam com eles, com os outros apóstolos, quando veio Jesus. Tomé também saiu do cenáculo. Por isso, quando o ressuscitado aparece para os apóstolos, eles estavam trancafiados com medo. E Jesus aparece dizendo para eles: a paz esteja contigo, Shalom. Tomé não estava com eles. Sabe por quê? O filho pródigo, queridos, ele saiu do cenário, ele saiu da presença da casa do pai, porque ele desconfiou do amor do pai. Judas saiu do cenáculo por ganância. Tomé saiu do cenáculo e perdeu o convívio com os irmãos. Ele já não estava mais com eles. Quando alguém sai do cenáculo, existe duas possibilidades. Ou a possibilidade de Judas, que vai e nunca mais volta, mesmo tendo um dia visto milagres, reconhecido a ação provedora de Deus, nunca mais saiu, nunca mais voltou. Mas também existe um outro apóstolo que saiu do cenáculo, que um dia já tinha tido encontro pessoal com Jesus, que um dia teve a experiência do batismo no Espírito, que um dia viu Jesus fazer maravilhas e saiu, mas esse apóstolo voltou. E quando esse apóstolo voltou, eu quero pedir o câmera que me pegue aqui. Jesus, ele estava aberto. E Jesus falou para o apóstolo Tomé: toca, Tomé, toca, toca do lado do meu lado aberto, toca do meu lado aberto, você que está longe do cenáculo, você que está afastado do cenáculo, o lado aberto de Cristo continua aberto a você. Deixa eu dizer, continua escancarado a você. Você que um dia já esteve no cenáculo e estava afastado, assim como Tomé estava, volta para o cenáculo, volta para o lado aberto de Cristo. Ele está escancarado te esperando, ele está escancarado querendo você de volta, ele está escancarado querendo o seu amor. Volta para o cenáculo. Voltar para o cenáculo é voltar para o lugar da intimidade. Voltar para o cenáculo é voltar para o lado aberto de Cristo. Voltar para o cenáculo é voltar para o lugar da revelação de Deus. Quantos ministérios estão infrutíferos porque saiu do cenáculo, porque não está mais na brecha de Cristo. Volta, volta para o cenáculo, porque se você estiver do lado de Cristo, a sua família também estará lá. Se você estiver do lado de Cristo, a sua casa estará lá. Se você estiver do lado de Cristo, o seu matrimônio estará lá. Volta, volta para o lado de Cristo, volta para o cenáculo, volta para o cenáculo. E voltar para o cenáculo não é se der você volta, é uma ordem, é uma exigência de Deus para nós essa manhã. Volta ao cenáculo. Mas Lucas, eu tive falta de fé. Também, Tomé também teve. Lucas, eu desisti, eu não perseverei. Tomé também não perseverou. E o que a Sagrada Escritura diz para nós? Jesus corrige Tomé. Ele fala assim: homem de pouca fé. Mas Jesus não para na exortação. Jesus diz: toca, toca do meu lado. E quando Tomé tocou, o que Tomé falou? Uma das maiores profissões de fé da Sagrada Escritura: meu Senhor
e meu Deus. Aquele homem que não tinha permanecido no cenáculo, quando ele voltou, ele teve uma profissão de fé que nenhum dos apóstolos tiveram. Quando aquele homem voltou para o cenáculo, para o lugar da intimidade, quando aquele homem reinflamou o carisma, ele pôde professar: meu Senhor e meu Deus. E deixa eu profetizar na sua vida, querido: quando você voltar ao lado de Cristo, o seu pai, a sua mãe, os seus filhos, a sua família, a sua casa, também pode reconhecer, porque você permaneceu na brecha, do lado aberto de Cristo, e a sua família, a sua casa vai poder dizer: meu Senhor e meu Deus, meu Senhor e meu Deus. Eu quero concluir essa pregação dizendo de um homem que não ficou o tempo todo no palco. No final da vida, eu tenho a honra de poder falar do meu pai fundador, Monsenhor Jonas Habib. Eu queria que você aplaudisse ele. Eu quero falar de Padre Jonas Habib, porque Padre Jonas, no final da sua vida, de fato, ele não ficou muito no palco. No final da sua vida, Padre Jonas, de fato, não ficou muito no palco. Mas Padre Jonas, no final da sua vida, ele não saiu do cenáculo. Ele não saiu do cenáculo, mesmo com câncer, mesmo doente, mesmo cansado. Ele ficou na intimidade, na capelinha da casa dele. Ele ficou lá rezando. Ele ficou no cenáculo para que os seus filhos pudessem ir para o palco, para que os seus filhos, sustentados pela oração de um homem que permanece no cenáculo, pudessem ministrar canções, pudessem fazer pregações, pudessem sair em missão. Se a sua família, a sua casa encontrar um homem e uma mulher que permanece no cenáculo, que permanece no lado aberto de Cristo, pode ter certeza, e acredite nisso, aqueles que serão alcançados ainda reafirmarão: meu Senhor e meu Deus. Você quer voltar para o cenáculo? Se você saiu, você quer voltar para o cenáculo? Se você quer voltar para o cenáculo, quero convidar você a ficar em pé para nós rezarmos. Eu disse no início da pregação que nós não precisamos estar prontos para o Espírito Santo vir. Nós não precisamos estar completos para o Espírito Santo vir. Pelo contrário, nem precisamos, queridos, estar em ordem para o Espírito Santo vir. Na nossa desordem ele vem. Assim como em Gênesis, ele veio no caos e ali transformou em ordem. Deixa o Espírito Santo ir no caos que você se encontra agora. O Espírito Santo quer alcançar o caos que você se encontra e colocar em ordem. Se você saiu do cenáculo, volte ao cenáculo. Se você saiu do lugar da revelação de Deus, volte ao cenáculo. Se você desistiu, se você cansou, volte ao cenáculo. Ali é o lugar da revelação. Ali é o lugar daqueles que perseveram. Ali é o lugar de vida. Volte ao cenáculo. Não faça como Judas, que comungou do pão e saiu para a traição. Permaneça no cenáculo. Se você quer permanecer no cenáculo, erga seus braços. Vamos cantar essa canção.

Ele erga seus braços. Volta. O Senhor está atraindo pessoas ao cenáculo novamente. O Senhor está te atraindo ao cenáculo. Você que um dia já experimentou, você que um dia já encontrou com Ele, mas se arrefeceu na sua fé, esfriou na sua fé, agora é hora do retorno. Reinflama, reinflama o carisma. Retorna ao cenáculo. Retorna ao cenáculo. A canção nova é o cenáculo. A canção nova é o lugar da ação do Espírito. A canção nova é o lugar do batismo no Espírito. Retorna. Retorna ao cenáculo. Retorna ao lugar da revelação. Retorna ao lugar da intimidade. Enxerga seus braços. Eu quero te pedir, Jesus, que cada pessoa que aqui está,

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8: Os que esperam no Senhor renovam suas forças, criam asas como águias, correm e não se afadigam. Isaías capítulo 40, versículo 31.
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Muito bom dia, paz de Jesus ao seu coração. Eita, coisa boa, a gente junto aqui na Rádio Canção Nova. Sou eu, Ingrid Carine, missionária da comunidade Canção Nova, junto com você nesse intervalo do acampamento Reinflama o Dom de Deus que há em ti. Olha que lindo! Então você está acompanhando nesse sábado, dia 12 de setembro, aqui em Cachoeira Paulista, né? Onde estamos aqui na sede da comunidade Canção Nova, onde está aqui a Rádio Canção Nova 89.1. Está chuvoso, né? Fresquinho, chuvoso, mas também chegando para toda a rede Canção Nova de rádio com muito carinho. Como é que tá aí, hein? Aí já tá calor? Você que me acompanha do Nordeste deve estar quentinho.

sábado para você, Edmar. E você que me acompanha pela Rede Canção Nova de Rádio, quero também saber seu nome, de onde você acompanha. 12991455871 é o WhatsApp aqui da Rádio Canção Nova. 12991455871, para você mandar o seu alô, o seu bom dia, dizer o seu nome, de onde você acompanha. A gente já manda um abração pra você, tá bom? Você acabou de acompanhar então a pregação com Lucas Reis, ele que é missionário da comunidade Canção Nova, e ele foi falando dessa experiência do batismo no Espírito Santo. Reinflama o carisma pelo batismo no Espírito Santo. Está sendo uma bênção, né, gente? O acampamento começou desde ontem com a Santa Missa, Padre Renê, quem presidiu para nós. A noite teve um momento de adoração e hoje nós seguimos o dia inteiro de programação especial. Já já vou trazer para você quem mais estará conduzindo o nosso acampamento. Reinflama o dom de Deus que está em ti. Mas seja muito bem-vindo, bem-vinda à sintonia da Rádio Canção Nova. 10 horas 3 minutos.

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1: Dez horas, 10 minutos, a gente acabou de ouvir aqui Desafinado com o Ministério Acorde. E ainda também Emanuel Estênio cantou para nós Livre no Espírito. Seja muito bem-vindo você na sintonia da Rádio Canção Nova. Olha só, a gente vivendo aqui o acampamento Reinflama o Dom de Deus que está em ti. Começou desde ontem, então, o acampamento. Segue até amanhã com a graça de Deus. Então, já nós vamos ter um momento de animação, de cânticos de novo. É a pregação com o padre René Viana, com o tema Reinflama o Carisma, o Senhor voltará. E aí nós temos a parte da tarde inteira ainda, falando sobre reinflamar o carisma na família. Tem a Santa Missa às 4 horas da tarde. Vai ter um momento especial, uma noite oracional com Márcio Todeschini ainda hoje também. Olha que bênção. E amanhã seguimos então com o nosso acampamento ainda. Ivana vai pregar para nós, o Guilherme Cristóvão, todos eles missionários da comunidade Canção Nova. Então tem muita coisa boa. Você que é de longe, fica na sintonia da rádio que a gente leva até você esse acampamento, tá bom? Você que é de perto, dá tempo de você vir para missa, dá tempo de você vir já para pregação. Vem ficar um pouquinho conosco aqui na Chácara de Santa Cruz, na Canção Nova, aqui em Cachoeira Paulista, no interior de São Paulo. Vai ser muito bom ter a sua presença, tá certo? Seguimos firme aqui com a graça de Deus nesse sábado. A gente sabe que sábado é dedicado à Virgem Maria. É um dia especial onde nós cultivamos o nosso coração, a espiritualidade mariana. Então a gente cultiva a amizade com Nossa Senhora, ao rezar o terço, a procurar a novena de Nossa Senhora. Enfim, de forma especial hoje também. Hoje é o dia do nome santíssimo de Nossa Senhora de Maria, né? Que a gente possa proclamar esse nome, convidar Nossa Senhora em tudo que vamos fazer. Maria Santíssima, Virgem Maria, vem ficar conosco, vem vencer as batalhas desse dia, né? Talvez você que é dona de casa está aí na faxina, ou você ainda não criou coragem para sair debaixo do cobertor nesse friozinho, ou seus filhos pequenos já acordaram faz tempo, desde a madrugada. Enfim, talvez você esteja trabalhando ainda nesse sábado de manhã, mas em todas essas situações nós podemos invocar Virgem Maria e pedir a intercessão dela para que ela nos acompanhe, para que ela seja a nossa companheira e dividir com ela os nossos problemas, as nossas dores, alegrias, as nossas dificuldades, pedir o auxílio dela. Nós vamos seguindo então pedindo a Nossa Senhora que seja a nossa grande companheira. Vamos fazer essa experiência hoje, nesse sábado, dia 12 de setembro. Pedir a Virgem Maria que seja a nossa companheira, que seja a nossa grande amiga. Olha, a gente não perde nada, só ganha, viu? Então, ao invés de a gente reclamar, fofocar, falar aí pro vizinho, reclamar, ficar murmurando, a gente busca um momento ali e fala para Nossa Senhora: olha, Nossa Senhora, tá difícil essa situação, eu não consigo resolver essa, ou é dívida, ou é problema com os filhos, ou é no trabalho. E a gente vai partilhando com ela aquilo que tá no nosso coração. Nossa Senhora vai nos ensinando a ser como ela, cheia de virtudes, cheia de dons, de qualidades, né? E ela vai nos ensinando a silenciar quando precisa, a falar palavras de sabedoria na hora certa. Enfim, a gente vai aprendendo com ela a sermos melhores, mais santos, mais parecidos com o seu Filho Jesus. 10 horas, 14 minutos.

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1: 10:21, a gente ouviu aí Salete Ferreira cantando Inunda. E ainda Adriana Arides passou por aqui cantando também Cenáculo de Amor. Olha só, estamos aqui no intervalo então do acampamento Reinflama o Dom de Deus que está em ti. Esse é o tema inspirado na exortação de São Paulo a Timóteo: reaviva o dom de Deus que está em ti. É uma vocação, é uma convocação para que nós, como católicos, possamos permitir que Deus renove os dons recebidos no batismo, na ação do Espírito Santo. Como ensinava o nosso querido saudoso pai, fundador, Monsenhor Jonas Abib, a iniciativa é toda de Deus. A nossa parte é querer, pedir e nos abrir à ação do Espírito Santo. Então, você que está acompanhando esse acampamento, o objetivo é que você faça essa experiência com o Espírito Santo. Viva essa experiência de estar cada vez mais próximo do Espírito Santo de Deus e pedir os seus dons, pedir os seus carismas para aquilo que você precisa hoje. 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Quero mandar o meu abraço aqui para quem está na sintonia pelo nosso WhatsApp, a Graça Gomes Ulisses, lá do Paraná, dizendo que também está na sintonia da Rádio Canção Nova. A Marina Alva de Gravatá, no Pernambuco. A Maria do Carmo de Barra Mansa, Rio de Janeiro. Tem gente lá da Bahia também na sintonia da Rádio Canção Nova, acompanhando o acampamento nesse momento de intervalo. Manuel de Ibicaraí, Bahia. E bem-vindo, meu querido. O Rodrigo de Cuiabá, no Mato Grosso. A Marileia de Florianópolis, em Santa Catarina. Então, todos vocês que estão na sintonia, mandando seus zap aí no 12991455871. Um grande abraço, que Deus abençoe, tá bom? Agora nós vamos para um breve intervalo, já estamos de volta com o nosso acampamento.
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13: Dez horas 30 minutos. Seja bem-vindo à Rádio Canção Nova. Por aqui a gente transmite o Acampamento Reinflama, o dom de Deus que está em ti. Já já a gente volta com um momento de animação, louvor, oração e também logo em seguida a pregação com o Padre René Viana. Que bom estarmos juntos nesta manhã de sábado, eu, Ingrid Carini, te fazendo companhia nesse dia 12 de setembro. Bem-vindo à sintonia da Rádio Canção Nova. 10 horas 31 minutos.

0: 10 horas 32 minutos. A gente pede licença aí, o Ministério M3 com a canção Teu Fogo, para entrar diretamente ao vivo do Rincão do Meu Senhor, cantando com Fagner Mendonça. E eu já vou me despedindo, viu? Deus abençoe. Eu, Ingrid Carim, vou ficando por aqui, mandando um abraço para Magnólia de Vitória na Conquista, que tá na sintonia, e a você, o nosso ouvinte também, tá certo? Um abraço pro M3 que cantou para nós, e agora estamos ao vivo com o Acampamento Reinflama o Carisma.
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para esse Deus que se derrama, que nos alcança e que nos encharca, assim como essa chuva que nos envolve aqui em Cachoeira Paulista. Deus abençoe você que está aqui no Rincão, mas você também que nos acompanha de casa através do sistema Canção Nova de comunicação. Você está no acampamento Reinflama o Carisma. Quem é que deseja ser reinflamado, ser cheio do Espírito Santo? Então dê um glória a Deus aí bem alto. Ô, glória, você de casa também, abre o seu coração. Deseje com que o Senhor te alcance nessa hora. Aquele casal ali, ó, levanta a mão aí vocês dois aí, ó. Há uns quase mais de 15 anos atrás eu vim a primeira vez na Canção Nova. Eu cheguei e vim para uma missa do Clube da Evangelização que acontecia aqui no Rincão. Eu fiquei mais ou menos naquela região ali onde está aquele casal. Eu lembro quando eu cheguei aqui, tava o pessoal rezando, o Padre Roger celebrando a missa do clube. Eu me lembro que eu cheguei na missa e tava o pessoal rezando com aquele fogo. Eu tava ali recém-convertido, né, começando na caminhada, meio assim, levantando aos poucos os braços. Mas, de repente, eu vendo aquele povo rezando com tanto fervor, eu também abri os meus braços e, de fato, já me senti em casa. Eu comecei a orar no Espírito, a me deixar ser envolvido por aquela graça que estava aqui, que está até hoje, nesse lugar. E eu fui rezando e fiz uma grande experiência com o Senhor. Você está aqui também na Canção Nova. Não perca a oportunidade de ser encontrado por Ele, de ser alcançado por esse Espírito. Você está em casa. Então sinta-se em casa. Quem é que tinha um sonho de vir à Canção Nova? Levanta a mão. Eu também tinha um sonho de estar aqui. No entanto, o sonho era tão grande que depois eu vim até morar aqui. E você que está em casa, você tem um sonho de vir para a Canção Nova? Também? Nós estamos esperando por você. Mas nessa hora, faça aí da sua casa também a Canção Nova. E vamos, nessa hora, pedir a intercessão daquela que é a nossa mãe, aquela que é a esposa do Espírito, para que seja ela a nos ajudar a estar assim, a estar em casa. Para que seja ela também a nos ajudar a sermos sempre conduzidos pelo Espírito Santo. Augusta Rainha do Céu, Soberana dos Anjos, recebeste de Deus o poder e a missão

Nesse momento, ó Mãe, nós nos apresentamos e pedimos o teu auxílio. Ó Virgem Maria, tua intercessão, alcance nessa hora o nosso coração, a nossa vida. Assim como a Senhora estava atenta naquelas bodas de Caná, a Senhora também está atenta às minhas necessidades, às minhas faltas, às minhas ausências, aquilo que só a Senhora, que é mãe, muito mais do que eu, sabe que eu preciso. Por isso, ó Mãe, recolhe os meus pedidos, as minhas súplicas, as minhas orações, e apresenta a Jesus, para que seja Ele a transformar tudo isso. Essa água, as minhas lágrimas, o suor que eu tenho derramado, para que o Cristo transforme no vinho novo. Peça nessa hora, peça para que a mãe, para que a Virgem Maria, para que seja ela a levar, a apresentar a Jesus aquilo que está no seu coração. Ela sabe a melhor forma de levar isso para o seu filho Jesus. Você que está em casa, apresenta também a Virgem Maria. Apresenta o seu coração. Apresenta a sua família. Ela é a rainha, a mãe dos anjos, Nossa Senhora, que quer interceder para que você experimente o milagre do vinho novo. Não é qualquer vinho, é o milagre do vinho novo. O Senhor quer fazer com que você experimente de algo que você jamais experimentou e que só Ele pode dar. Por isso canta mais uma vez isso. Salve Maria, nós confiamos em Ti, ó Mãe. Nós confiamos inteiramente.

tua mãe. Os anjos batalharão em nosso favor e vencerão. Já proclame isso na sua vida. Você vencerá a situação que hoje você está vivendo, que parece ser uma derrota, mas é pelas ordens da Virgem Maria que você vencerá, porque os anjos estão combatendo ao seu favor. Você não está lutando sozinho, você não está lutando sozinha. É a Virgem Maria, a rainha dos anjos, que intercede e que dá os comandos para que tudo aquilo que tem sido as armadilhas que o demônio tem feito contra você, contra a sua vocação, contra a sua história, as armadilhas que ele tem colocado até mesmo dentro da sua própria casa, os anjos, aos comandos da Virgem Maria, são eles que estão nessa hora desfazendo, desarmando as armadilhas. É pelo teu poder, ó Mãe, e por isso nós pedimos a tua intercessão, e por isso nós confiamos ao teu cuidado poderoso. Ó Mãe, cuida de nós, intercede por nós, alcança, ó Mãe, filhos que ainda estão resistentes aos teus cuidados, resistentes a ser amados, a ser amparados, a ser envolvidos pelo teu manto. Deixe nessa hora ser envolvido pelo manto da Virgem Maria. Deixe ser aquecido, deixe ser curado, curada por essa mãe que quer te alcançar, por essa mãe que é a esposa do Espírito, que quer também te ensinar a ser um homem, uma mulher cheia do Espírito Santo. Deseja ser cheio. Fala isso pro Senhor, fala isso pra Virgem Maria. Eu desejo ser cheio do Espírito Santo. Eu desejo ser conduzido pelo Espírito Santo. Eu desejo ser movido por esse Espírito.

0: movidos pelo Espírito Santo. Quando você estender os seus braços agora sobre o Padre Renê e pedir mais uma vez a intercessão da Virgem Maria, ela que já está rogando por nós, mas que nessa hora ela possa envolver e guardar no seu imaculado coração a vida do Padre, sua vocação, tudo aquilo que ele preparou. Ave Maria, cheia de graça, o Senhor é convosco. Bendita sois vós entre as mulheres, e bendito é o fruto do vosso ventre, Jesus. Santa Maria, Mãe de Deus, rogai por nós, pecadores, agora e na hora da nossa morte. Amém.
1: Estamos juntos nesta manhã, neste reinflama o dom de Deus, pedindo de fato que o Senhor venha reinflamar os nossos corações, reinflamar esse carisma que está dentro de nós. O tema desta pregação, que me pediram para falar com vocês, é Reinflama o Carisma, Jesus Voltará. Acredito que alguns de vocês estejam aí já desde ontem, né, acompanhando desde ontem, rezando conosco na Santa Missa, mas talvez tenha alguém que esteja em casa nesta hora, esteja rezando conosco desde ontem. Nós estamos refletindo nesta necessidade apresentada pelo apóstolo São Paulo de reinflamar o carisma, o dom de Deus que está em nós, que está no nosso coração. Como Fagner já dizia, eu sou o Padre René Viana, aqui da comunidade Canção Nova, e tenho a alegria de poder estar nessa manhã partilhando a palavra com você, trazendo um pouco daquilo que o Senhor tem a nos dizer, principalmente nesse tema, Reinflama o Carisma, Jesus Voltará, que é um tema caro também ao meu coração, mas também caro ao Carisma Canção Nova e à comunidade Canção Nova. Eu queria convidar você a pegar a sua palavra, se você trouxe aí a sua Bíblia, abre comigo no Evangelho de São Mateus. Nós vamos começar partindo da palavra. São Mateus, capítulo 25. Evangelho de São Mateus, capítulo 25, versículo 31. Nós estamos aqui dentro de um contexto, desde o capítulo 24. Do Evangelho de São Mateus, o evangelista está escrevendo aquilo que ele chamou de sermão escatológico. O que significa isso, um sermão escatológico? Significa que são as palavras de Jesus direcionadas ao fim de tudo, ao fim da história, ao fim do mundo, à vinda gloriosa de Jesus. Por isso que escatológico, por isso que traz essa palavra que na teologia é uma disciplina que nós estudamos, escatologia. São as coisas relacionadas aos fins, as coisas relacionadas aos eventos derradeiros da nossa história e do mundo que nós vivemos. Então, a partir do capítulo 24, São Mateus começa a apresentar os discursos de Jesus em relação a essas coisas finais. E nesse capítulo 25, que agora nós vamos ler, ele conta para nós uma parábola, uma história, que nos ajuda a entender um pouco daquilo que nós somos chamados de fato a viver e a experimentar. Então, versículo 31 diz assim: Quando o Filho do Homem vier em sua glória, acompanhado de todos os anjos, ele se assentará em seu trono glorioso. Todas as nações da terra serão reunidas diante dele, e ele separará uns dos outros, assim como o pastor separa as ovelhas dos cabritos, e colocará as ovelhas à sua direita e os cabritos à sua esquerda. Olha que interessante o que São Mateus, não fecha a palavra ainda não, deixa ela aberta aí, mas olha que interessante o que São Mateus está nos dizendo, está nos colocando. Isso daqui nós rezamos quando nós rezamos o credo. Quando a gente professa a nossa fé e reza o credo, a gente diz que nós cremos no Senhor que virá julgar os vivos e os mortos. Não é assim que a gente reza? Donde há de vir a julgar os vivos e os mortos. É esse artigo de fé que nós professamos que está na Sagrada Escritura. Ele virá, o Filho do Homem vai vir em sua glória, ele vai vir glorioso, e glorioso ele sentará no trono. No trono onde ele estará sentado, ele vai julgar aqueles que irão se apresentar diante dele. Nós estamos aqui diante de um juízo universal. Aquilo que a igreja distingue para nós no catecismo entre duas formas de juízo. Aquela que nós conhecemos como um juízo particular, que é logo aquele que acontece logo após a nossa morte. Então, quando uma pessoa vem a morrer, imediatamente ela é julgada num juízo particular. Mas a igreja também fala que por ocasião da vinda gloriosa de Jesus, do dia em que o Senhor virá em glória, irá se manifestar e todos iremos ver esse dia bendito e glorioso, por causa desta ocasião, ele virá e sentará no trono, e no trono ele julgará todas as nações. Todos os povos serão julgados diante da presença do Senhor. E é isso que São Mateus está apresentando nesse capítulo 25 que nós acabamos de escutar. Por quê? São Mateus está dizendo assim, olha, ele vai julgar e vai separar. Aqueles que são dignos da sua presença irão para a sua direita. E aqueles que não são irão para a sua esquerda. Então, eles serão julgados, eles serão separados. Nós seremos separados como aqueles que são dignos do céu e aqueles que não são dignos do céu. E aí continua o versículo 34. Então o rei dirá aos que estiverem à sua direita: vinde benditos de meu pai, recebei em herança o reino que meu pai vos preparou desde a criação do mundo. E aí São Mateus agora apresenta nas palavras de Jesus os critérios para irmos para a eternidade. Versículo 35. Pois eu estava com fome e me destes de comer, estava com sede e me destes de beber, eu era forasteiro e me recebestes em casa, estava nu e me vestistes, doente e cuidastes de mim, na prisão e viestes até mim. Então os justos lhe perguntarão: Senhor, quando foi que te vimos com fome e te demos de comer, com sede e te demos de beber? Quando foi que te vimos como forasteiro e te recebemos em casa, sem roupa e te vestimos? Quando foi que te vimos doente ou preso e fomos a ti? Então o rei lhes responderá: em verdade vos digo, todas as vezes que fizerdes isso a um destes mínimos que são meus irmãos, foi a mim que o fizestes. Depois, o rei dirá aos que estiverem à sua esquerda: afastai-vos de mim, malditos, ide para o fogo eterno, preparado para o diabo e para os seus anjos, pois eu estava com fome e não me destes de comer, com sede e não me destes de beber, eu era forasteiro e não me recebestes em casa, nu e não me vestistes, doente e na prisão, e não me visitastes. E estes responderão: Senhor, quando foi que te vimos com fome ou com sede, forasteiro ou nu, doente ou preso, e não te servimos? Então o rei lhes responderá: em verdade vos digo, todas as vezes que não fizestes isso a um destes mínimos, foi a mim que o deixaste de fazer. E estes irão para o castigo eterno, enquanto os justos irão para a vida eterna. Aqui, São Mateus está apresentando para nós os critérios de um verdadeiro julgamento. E São Mateus está falando para nós o que vai acontecer depois do dia bendito e glorioso em que o Senhor vier em glória. E aqui nós precisamos entender algo. Nós temos duas formas de nos encontrar com Jesus. A primeira delas é quando o Senhor vier em glória. O dia em que o Senhor vier em glória, toda a face da terra verá o Senhor vindo em glória. Diz a palavra que o céu vai se abrir, os anjos vão tocar a trombeta e o Filho do Homem vai descer e vir ao nosso encontro. E nós aguardamos isso. Nós esperamos esse dia bendito e glorioso. Nós somos a igreja que espera. Como a noiva espera o seu esposo, nós esperamos esse dia bendito e glorioso. Mas há uma segunda forma de você se encontrar com Jesus. Se no dia em que ele vier, você não estiver mais aqui, Você pode se encontrar com Jesus e você vai se encontrar com o Filho do Homem no dia em que você morrer. No dia do nosso, da nossa morte, nós iremos nos encontrar com Ele. E a igreja nos ensina dessa forma. Se nós não estivermos preparados, nós poderemos ser pegos de surpresa. E a qualquer instante o Senhor pode vir, ou na sua vinda gloriosa, ou nós poderemos ir ao encontro dEle através da nossa morte. E nas duas formas nós precisamos estar preparados. Eu não sei se alguém já teve a coragem de te dizer, mas se ninguém teve, eu vou te dizer agora. Você vai morrer. Não sei se você sabe disso, mas você não vai ficar para semente nessa terra. Você vai morrer um dia. Eu não sei te dizer com quantos anos, porque se eu dissesse, se eu soubesse também, você já ia se preparar, né? Ah, se eu souber, eu vou morrer com 80 anos, então eu vou viver bem ali até chegar aos 80, porque eu sei que com 80 eu vou morrer. Mas a gente nunca sabe. A gente não sabe o tempo que nós temos de vida. Nós não sabemos um instante que nós temos de vida. Mas a certeza é certa. Nós iremos morrer. Nós iremos passar por esta morte. E aqui, meus irmãos, é onde nós encontramos uma grave concepção do mundo em que nós estamos vivendo. Nós estamos dentro de uma cultura e dentro de um mundo que nos forma para não termos responsabilidade. Nós estamos dentro de um mundo em que as pessoas elas estão sendo formadas para não ter mais responsabilidade com nada. A pessoa não quer ter responsabilidade dentro da própria casa, ela não quer ter responsabilidade na educação dos filhos, ela não quer ter responsabilidade no trabalho que ela realiza, ela não quer ter responsabilidade com os compromissos que ela assumiu. Nós estamos diante de uma cultura que está, desculpa a expressão e a sinceridade, mas que está formando pessoas irresponsáveis. Nós estamos diante de um mundo que está formando, e aqui eu preciso jogar para a minha categoria, né? Nós estamos diante de um mundo que está formando jovens. Jovens que são irresponsáveis, porque não têm a capacidade de assumir uma responsabilidade de nada. Não têm a capacidade de assumir com afinco o que precisa ser assumido e vive de acordo com aquela música mundana, né? Deixa a vida me levar. Vida leva eu. O povo está vivendo assim, sem uma responsabilidade, sem procurar de fato viver uma vida responsável e compromissada com aquilo que assumiu de verdade. E nós podemos tocar isso não muito longe, às vezes dentro da nossa própria casa. Nós podemos ver o quanto as pessoas elas estão assumindo realidades e estão sendo irresponsáveis com isso. Você vê em todos os campos, você vê dentro da família, você vê num trabalho que a pessoa está assumindo, você vê numa faculdade, quantos jovens hoje em dia, e não só os jovens, tá? Estou citando o exemplo do jovem, mas não só os jovens, mas quanta gente indecisa na vida, quanta gente a gente escuta no confessionário que vem e diz assim, ah, eu não sei o que é que eu faço da minha vida. Mas quando você vai perguntar a idade da pessoa, a pessoa já tem 40 anos de idade e ainda está sem saber o que faz da vida. Na verdade, a vida já está caindo, a vida já está indo embora e a pessoa está querendo saber o que é que ela faz da vida. É uma irresponsabilidade. São pessoas que não têm a capacidade de escolher. São pessoas que não têm a capacidade de tomar uma decisão e uma decisão que seja firme. Sabe aquilo que às vezes a gente aprendia com os nossos pais? De tomar uma decisão e irmos até o fim com as consequências da decisão que nós tomamos, hoje em dia não está assim. Começa a namorar, se der certo a gente casa, se não der a gente também se separa, cada um vai para o seu canto, e não importa se já teve 2, 3, 4, 5 filhos. É uma vida irresponsável. É uma vida que não assume uma responsabilidade com o compromisso que fez. E nós estamos diante de uma cultura que está formando pessoas irresponsáveis. Eu citei os jovens, mas não só os jovens não. Meu Deus do céu, é escandaloso, desculpa estar sendo tão sincero com você assim, mas é escandaloso ver como existe também hoje no nosso meio velhinhos irresponsáveis. Meu Deus do céu, o homem que passou ali 30, 40 anos casado e depois de 30, 40 anos abandona a esposa e vai se aventurar na vida para viver o que não viveu. Meu Deus do céu, irresponsabilidade. Irresponsabilidade. Por quê? Muitas vezes. Claro, não estou generalizando todo mundo dentro disso. Eu estou citando alguns fatos, eu estou citando alguns exemplos. Mas por que eu estou falando a respeito dessa irresponsabilidade? Porque nós estamos, no mundo em que nós estamos hoje, vivendo uma crise de responsabilidade. E essa crise de responsabilidade, ela não é só nas decisões que nós tomamos. Ela tem um impacto também na nossa vida com Deus. Sabe por quê? Porque se nós tratamos assim as coisas que nós temos nas nossas mãos, significa que nós não temos consciência de que um dia nós vamos prestar contas da nossa vida para Deus. Uma pessoa que escolhe viver uma vida de forma irresponsável é uma pessoa que não tem consciência de que ela vai um dia se colocar diante da presença do justo juiz e vai prestar contas da vida que ela recebeu. Eu sei, você pode encher o pulmão e dizer assim para mim, mas padre, a vida é minha, eu faço da minha vida o que eu quiser. Mentira. Não faz. Fique 5 minutos sem respirar para você ver se você faz da sua vida o que você quer. Não faz. A vida, ela não é sua. A vida, ela é um dom de Deus que foi te dado. Deus te deu a vida como um dom. Um dom que precisa ser administrado. Um dom que precisa ser bem vivido naquilo que é a vontade e naquilo que é o querer de Deus. Deus te deu a vida como um dom. A vida, ela não é sua no sentido de dizer, ah, a vida é minha, eu faço dela o que eu quiser. Não. Nós não fomos criados por Deus de forma irresponsável. Deus nos criou de forma muito responsável. Ele nos deu o dom da vida, mas vai chegar o dia em que nós vamos ter que estar diante dele e prestar conta da vida que nós vivemos. E aí? Só para te ajudar a pensar.

muito grave, porque aparentemente nós podemos estar falando de uma crise de responsabilidade somente dentro de um contexto social. É uma crise de responsabilidade de alguém que está num emprego uma hora e na outra já sai daquele emprego, vai para outro, e assim, de uma responsabilidade de uma pessoa que assumiu um compromisso e daqui a pouco ela abre mão daquele compromisso e vai viver a sua vida de outra forma. Nós estamos num ambiente social falando de responsabilidade. Mas a gravidade de tudo isso se dá quando nós vivemos esta crise de responsabilidade nos colocando também no nosso relacionamento com Deus. Existem pessoas vivendo a sua vida no mundo em que nós estamos, achando que nunca vai ter que prestar contas para Deus. E viver assim é viver de forma irresponsável. Irresponsável. Todos os dons que Deus te deu, você um dia vai ter que prestar contas diante dele. É aquela parábola que o Senhor conta do administrador fiel e prudente, que recebeu do Senhor ali a administração dos bens do seu patrão. E quando o patrão voltou, ele havia multiplicado os dons que ele havia recebido. E não havia diminuído ou escondido os dons. A vida que você recebe de Deus, um dia você vai ter que prestar contas. E no dia que isso acontecer, nós vamos viver as palavras desse evangelho. Capítulo 25 que nós acabamos de escutar. Nós iremos nos colocar diante do Senhor, nós iremos nos colocar diante da presença dEle, e Ele vai separar os que são considerados como ovelhas e os que serão considerados como cabritos. Os que são dignos da sua presença e os que não são dignos. O que vive uma vida em Deus e quem não vive uma vida em Deus. Isso vai acontecer. E isso vai acontecer no dia bendito e glorioso em que o Senhor vier em glória. Pega aí comigo na Sagrada Escritura, o capítulo 24. Volta aí algumas páginas, umas duas páginas aí de onde nós estávamos. Porque nós vamos agora ver o que Jesus está falando a respeito dos sinais que antecedem a sua vinda gloriosa. Quais são os sinais que antecedem esse dia em que o Senhor virá? Porque, como eu falei para você, pode acontecer de duas formas. Ou você vai morrer e vai ao encontro de nosso Senhor no seu juízo particular, ou Ele virá em glória. E nós esperamos esse dia bendito e glorioso. Quantas vezes nesse palco o Padre Jonas pregou sobre isso, e quantas vezes nesse palco o Padre Jonas manifestou que ele gostaria de ver esse dia bendito e glorioso. E ele verá na glória, mas verá o dia bendito e glorioso em que o Senhor vai abrir o céu e virá ao nosso encontro. É a consumação de toda a obra da criação. Ela vai ser findada nesse dia bendito. O Senhor voltará. Jesus voltará como ele prometeu, como nos Atos dos Apóstolos, no capítulo 1, que os discípulos olham Jesus subindo ao céu e de repente aparece o anjo do Senhor e diz: este mesmo que vocês viram subir ao céu, virá em glória novamente. Da mesma forma como o viste subir, ele voltará em glória mais uma vez. Ele voltará em glória mais um instante. Então, há esse movimento e nós aguardamos e esperamos por isso. Mas a igreja sempre nos ensinou, e o próprio Jesus deixou claro no Evangelho, que haverão sinais que antecederão esse dia em que o Senhor voltará. Você pode me perguntar assim: padre, qual é o dia que Jesus vai voltar? E eu vou te responder: não sei. Nenhum de nós sabemos qual é o dia em que o Senhor voltará. Se nós não sabemos o dia que Ele voltará, significa que Ele pode voltar a qualquer momento. E significa que Ele pode voltar a qualquer momento, significa dizer que nós precisamos estar preparados a todos os momentos, porque nós podemos ser pegos de surpresa. E se formos pegos de surpresa, vai ser como aquela parábola das virgens. Na hora em que o Senhor estiver, na hora em que o noivo estiver chegando, não tem como nos prepararmos mais. Ele precisa chegar e já nos encontrar preparados, esperando, aguardando

vinda dele. Olha o que diz o capítulo 24 do Evangelho de São Mateus, versículo 1. Quando Jesus saiu do templo e foi caminhando, os discípulos se aproximaram para lhe mostrar as construções do templo. Então ele declarou: "Não estás vendo tudo isso? Em verdade vos digo, não ficará pedra sobre pedra. Tudo será destruído." Quando então se assentou no Monte das Oliveiras, os discípulos se dirigiram a ele em particular e perguntaram: "Dize-nos, quando será isso? Qual será o sinal da tua vinda e do fim do mundo?" Olha os discípulos curiosando Jesus ali. Jesus tomou a palavra e disse: "Atenção, que ninguém vos engane. Muitos virão, usando o meu nome e dizendo: 'O Cristo sou eu'. E enganarão muita gente. Logo ouvireis falar de batalhas e notícias de guerras. Prestai atenção e não vos assusteis, pois é preciso que estas coisas aconteçam, mas ainda não é o fim. De fato, há de se levantar nação contra nação, reino contra reino. Haverá fome e terremotos em vários lugares. Tudo isso é o começo das dores." Essa passagem do Evangelho é uma passagem que a gente não escuta muito o povo falando em pregação, porque são passagens duras de Jesus, mas verdadeiras, e que a gente precisa falar sim, porque nós precisamos estar preparados para esse dia, para estas ocasiões. E assim, nós não podemos chegar à conclusão se nós já estamos nisso ou não, mas que nós já estamos vivendo o que o Evangelho está nos apontando, nós estamos. É fato ou não é que nós estamos ouvindo rumores de guerras por aí? E parece que a cada dia surgem guerras maiores, e a cada dia as guerras vão se intensificando ainda mais, e a cada dia nós vamos tendo notícias de mais e mais guerras que vão se alastrando no mundo. É verdade ou não é que o Senhor falou aqui no Evangelho que nós vamos ouvir falar que nações vão se levantar contra nações? Nós estamos vendo tais coisas acontecerem. Nações se levantando contra outras nações. Se você acompanha um pouco o panorama geopolítico que nós temos no mundo hoje, nós estamos ali numa espécie, há quem diga, né? Que nós estamos numa espécie de uma terceira guerra mundial velada, ou nós estamos numa terceira guerra mundial prestes a acontecer. Nós estamos dentro desse contexto. Nós não sabemos se o contexto que nós estamos hoje já é o momento em que Jesus está falando no Evangelho. Isso nós não podemos afirmar. Mas que nós já estamos vendo certas coisas nesse nível acontecer no nosso meio, nós já estamos vendo. E nós não podemos negar isso. E olha, continua o Evangelho nos dizendo, Jesus dizendo: "Haverá fome e terremotos em vários lugares." Nós temos hoje uma série de informações que nós não temos nem mesmo a capacidade de digerir. Nós temos uma série de notícias que nós recebemos todos os dias, que nós não temos nem a capacidade de conseguir pensar em uma e na outra. É tanta informação que chega para nós pelas notícias, pela facilidade que com o celular que nós temos chega para nós constantemente uma notificação: aconteceu isso, aconteceu um terremoto lá do outro lado do mundo, nós já estamos sabendo aqui em tempo real, acompanhando. Nós estamos carregados dessas informações e isso nos facilita também termos esta consciência: haverá fomes e haverá terremotos em vários lugares. Tudo isso, Jesus está dizendo, olha, quando tudo isso estiver acontecendo, é só o começo das dores. É só o começo, ainda não aconteceu tudo. É só o começo dos sinais que antecedem a vinda gloriosa dele. E ele está dizendo, quando todas estas coisas vocês virem acontecer, é só o começo dos sinais. E continua Jesus, no versículo 9. Então, vos entregarão à tribulação e vos matarão. Jesus está falando de uma perseguição.
E continua: por causa do meu nome sereis odiados por todas as nações. Então muitos ficarão escandalizados, trairão uns aos outros e se odiarão mutuamente. Eu vou parar aqui só para a gente voltar e depois a gente continua. Olha o que Jesus está dizendo. Então vos entregarão, quando vocês ouvirem esses rumores de guerra, quando vocês ouvirem falar desses terremotos, desta fome, de nação que está se levantando contra a nação, o que vai acontecer com os discípulos? O que vai acontecer com quem é fiel a Jesus Cristo? Diz o Evangelho. Então vos entregarão a uma grande tribulação e vos matarão. Por causa do meu nome sereis odiados por todas as nações. Então muitos ficarão escandalizados, trairão uns aos outros e se odiarão mutuamente. Você está vendo um mundo, nós falávamos ontem, quem estava na missa ontem ouviu eu falando a respeito disso, né? Nós estamos num mundo em que está sendo formado egoístas. Pessoas que só pensam em si mesmo e não têm a capacidade de pensar no outro ou abrir mão do que é a sua vontade para poder fazer uma caridade em relação ao outro. Nós estamos dentro de uma cultura dessa forma. E aí o Evangelho está nos dizendo, nesse tempo, nessa hora da grande tribulação, vai acontecer o seguinte: as pessoas vão persegui-los, e uns aos outros irão se trair mutualmente, e depois eles vão se odiar uns aos outros. Meus irmãos, a gente vê cada tipo de notícia hoje que nos coloca diante dessa realidade. Nós estamos chegando num paganismo tão grande em que nós estamos vendo que o valor e o respeito que se tinha ao pai e à mãe nem existe mais. Nós estamos diante de notícias escandalosas a ponto de ouvirmos falar de filhos que matam os seus próprios pais. Nós estamos diante de um caos que está sendo estabelecido. E continua: hão de surgir muitos falsos profetas que enganarão muita gente. A iniquidade se espalhará tanto que o amor de muitos se esfriará. É isso aqui que eu falei na homilia de ontem a respeito do egoísta. A iniquidade vai se espalhar de tal forma em que as pessoas, elas vão ter o amor que carregavam consigo de forma fria. O amor se esfriará. Quem, porém, perseverar até o fim, será salvo. O Evangelho do Reino será proclamado, e aqui é uma promessa do Senhor, o Evangelho do Reino será proclamado em todo o mundo como testemunho para todas as nações. Então virá o fim. Se a gente continuasse no capítulo 24, teria muitas outras coisas para a gente falar, mas eu não vou continuar, eu vou parar por aqui. Porque esses são os sinais que Jesus está apontando no Evangelho de São Mateus. Olha, o amor vai se esfriar, os homens vão começar a se odiar, vocês vão ouvir falar de rumores de guerra, de fome, de terremotos, de nação que está se levantando contra a nação. Tudo isso ainda não é o fim, mas é o começo das dores. É o começo daquilo que a Igreja apresenta no Catecismo, e daqui a pouco a gente vai ler, que ele chama de a grande tribulação. Da mesma forma como Cristo foi perseguido e da mesma forma como Cristo viveu o que precisava ser vivido, nós vamos viver. Da mesma forma como Cristo passou pela cruz, a Igreja passará também pela cruz num determinado momento. E a Igreja somos nós. Nós passaremos por esta grande perseguição, por esta grande tribulação. Eu ouso até mesmo dizer, meus irmãos, que nós já estamos dentro disso. Se não é o início desta grande tribulação, nós já estamos nos preparando para ela. Como o Padre Jonas gostava muito de dizer, é um treino para a grande tribulação. Porque nós vamos ter que nos declarar fiéis a Jesus Cristo, como os mártires se declararam no início do cristianismo.
Vão perguntar se nós negaremos a Jesus Cristo. Daqui a pouco o Evangelho continua, se a gente fosse ler, né? O Evangelho ia continuar falando a respeito da abominação desoladora que vai se instaurar dentro do templo e ocupar o lugar de Deus, segundo o profeta Daniel. Não vamos entrar nisso, porque senão a gente vai muito longe. Mas o Evangelho está nos apontando sinais e realidades que vão acontecer. E eu preciso ser claro com você e eu preciso ser franco. Nem tudo nós podemos conversar aqui. Nós já estamos dentro de uma verdadeira perseguição. As palavras que eu estou dirigindo a você, principalmente porque nós estamos na TV, são palavras que precisam ser bem pensadas. E são palavras que precisam ser bem elaboradas. O Padre Jonas, quando pregava aqui, ele poderia ser muito mais rasgado do que eu. Ele poderia falar muito mais de certas realidades que hoje nós vivemos no mundo do que eu posso falar para você hoje. Porque nós não temos toda essa liberdade mais para anunciar o Evangelho daquela forma. Vou te dar um dever de casa. Posso? Sim ou não? Você vai fazer? Quando você chegar em casa, procura no YouTube uma pregação do Padre Jonas feita neste palco em 2004, chamada Candidatos ao Quinto Reino. Quando você escutar, escuta, no YouTube está lá, escuta. Você vai ver, aquilo que o padre pregou aqui, eu não posso pregar mais. Só vou dizer isso, depois você tem a curiosidade de assistir e ver. Nós já estamos, meus irmãos, dentro de situações semelhantes a essa. Ah, padre, então o senhor está dizendo que essas situações são as mesmas do Evangelho? Eu não sei te dizer. Eu não posso te afirmar isso. Eu só posso te dizer que, não sei se na proporção que Jesus anunciou, mas nós já estamos vivendo certas realidades dessas que Jesus anunciou, como um sinal da sua vinda gloriosa. Se você pega o Catecismo da Igreja Católica, ele resume um pouco de tudo isso. Aprovação derradeira da Igreja, número 675. Olha o que o Catecismo diz. Antes do advento de Cristo, ou seja, antes da vinda de Jesus Cristo na glória, a Igreja deve passar por uma provação final. E olha como a Igreja é sábia, e o Catecismo diz, que abalará a fé de muitos crentes. Meus irmãos, na hora em que as coisas estiverem acontecendo, muitos terão a sua fé abalada. Por quê? Porque não viveram o que Jesus falou no Evangelho. Quem perseverar até o fim, esse será salvo. Nessa hora nós precisamos ter perseverança na palavra, no que Jesus nos ensinou. E aí continua o que a Igreja nos diz no Catecismo. A perseguição que acompanha sua peregrinação na terra desvendará o mistério da iniquidade sob a forma de uma impostura religiosa que há de trazer aos homens uma aparente solução para os seus problemas à custa do abandono da verdade. Perceba se a lógica do que a Igreja está nos apontando não é a lógica do mundo em que nós estamos vivendo. Não é raro nós escutarmos alguém dizer que, para sobreviver às vezes num ambiente de trabalho, ele não pode ser tão verdadeiro assim. Estou mentindo? Nós escutamos muito isso. Ah, para mim, para não ser demitido, eu tenho que fingir que eu não vejo. Esses dias eu ouvia uma pessoa que trabalha num determinado, não vou dizer a situação, mas ela trabalha num determinado lugar, e ela me dizia assim, padre, aqui eu preciso me fazer de cega, de surda e de muda, para que eu possa de fato continuar tendo meu emprego. É isso. É uma impostura religiosa, é uma capacidade de... Nas coisas pequenas, nós já estamos sendo treinados para isso aqui. Uma coisa é você num trabalho, daqui a pouco você finge que você não viu, você finge que não enxerga o que está errado. Só que isso vai chegar num determinado momento, meu irmão, que isso vai ser jogado para a condição da sua fé. E nessa hora, nós vamos precisar tomar uma postura de alguém que persevera. Nós vamos ter que perseverar
ou não, nessa hora em que perguntarem a você se você nega Jesus Cristo ou se você assume aquilo que você precisa assumir naquela ocasião, você vai ter a coragem de dizer, eu nego a Jesus Cristo? Ou você vai ter a coragem de dizer assim, pode me demitir, mas eu não vou negar a minha fé? Na hora em que a sua fé... Porque assim, nós estamos diante de uma cultura, meus irmãos, que está se estabelecendo no nosso meio, principalmente dentro da igreja também, de gente que quer viver, que quer ser cristão somente de missa dominical. Eu quero ser cristão indo na missa somente no domingo, mas lá fora vive como um pagão que nunca foi batizado. Vive simplesmente as coisas de Deus dentro da igreja, mas lá fora está vivendo como se fosse um pagão que nunca se encontrou com Jesus. Ouve as palavras do Evangelho, mas não tem a capacidade de viver a dureza do Evangelho, a radicalidade do Evangelho. Não estou falando de radicalismo, eu estou falando de radicalidade do Evangelho. Isso está dentro desta condição de uma aparente solução para os nossos problemas que vai custar a nós o abandono da nossa fé, o abandono da verdade, o abandono de Jesus Cristo. Mas o catecismo continua. A impostura religiosa suprema é a do anticristo, isto é, a de um pseudo-messianismo, ou seja, de um falso messianismo, em que o homem glorifica a si mesmo. Olha o egoísmo que eu falei ontem na homilia. De alguém que glorifica a si mesmo no lugar de Deus e de seu Messias que veio na carne. Essa última parte, ela é escandalizante para nós. O Senhor está dizendo através da igreja que dos sinais da sua vinda gloriosa vai ser esta cultura de um povo que se glorifica a si mesmo no lugar de Deus. E não é raro nós ouvirmos na igreja hoje alguém que chega e diz assim, ah, eu sou católico, mas eu não concordo com isso. Ah, eu sou católico. E aí você pergunta no confessionário, mas você é casado na igreja? Não, eu não concordo com isso. É uma vida desconexa da realidade. É um cristianismo em que eu escolho o que eu quero ser. E a base e o centro de tudo sou eu mesmo. É o homem. Nós estamos diante dessa realidade no mundo de hoje, em que o centro de todas as coisas é o homem. O que o homem quer, o que o homem faz, do jeito que ele quer, o confortável para o homem. Não é assim? Nós estamos aprendendo dentro da nossa realidade de mundo a sermos alguém egoísta que olha simplesmente para nós mesmos. E não temos a capacidade de olhar para os outros. E não temos a capacidade, às vezes, de olhar para quem está dentro da nossa própria casa. Para aqueles que nós temos uma obrigação de amar, que às vezes são os nossos pais, são os filhos, são os parentes, são os amigos. Às vezes nós estamos diante dessa impostura dentro do nosso coração de alguém que não é capaz de viver a sua própria fé. Por quê? Porque o homem está se colocando no lugar de Deus. Faça uma pergunta para você. Na sua vida e na sua família, Deus é o centro de todas as coisas? As coisas entram e acontecem dentro da sua casa somente depois em que você entende que aquilo é vontade de Deus ou não? Como diz o evangelista, meus irmãos, nós precisamos estar atentos, porque a iniquidade, ela vai tomar conta. E olha o que o catecismo nos apresenta quando fala a respeito disso. Tudo isso vai ser a forma de mostrar as artimanhas, as manifestações do anticristo, daquele que é oposto a Cristo. Você pode me perguntar assim, padre, o anticristo será uma pessoa? Não sabemos. Mas talvez o anticristo também possa ser uma mentalidade de alguém que não se comporta como Cristo nos ensina.
Uma das piores pessoas que a gente tem que conviver na face da terra, você vai concordar comigo, é a pessoa falsa. Você já conviveu com alguém falso? Sim ou não? Não, né? Claro que não. Não existe, né, gente? Não existe gente falsa na face da terra. Mas por que é uma das piores pessoas? Porque quando você pega aquela pessoa de bocona aberta, mesmo assim, que você fala uma coisa para ela, ela discorda na sua cara. Ela já diz ali que ela não concorda, que não é aquilo, e aí já acontece às vezes ali uma briga, um bate-boca, e depois se resolve. Mas quando você tem que se relacionar com uma pessoa falsa, a coisa é um pouquinho mais exigente. Sabe por quê? Porque você não sabe o que passa dentro do coração de uma pessoa falsa. Sabe por que você não sabe? Porque na sua frente ela concorda com tudo que você fala. Mas por trás de você ela discorda de tudo. Não é assim? Esse é o pior tipo de gente, na minha concepção, tá? Minha opinião. É o pior tipo de gente que a gente tem que se relacionar. Que são as pessoas que não têm a capacidade de serem verdadeiras. Que são as pessoas que não têm a capacidade de serem autênticas. E esta mentalidade da falsidade, ela acontece no mundo que nós estamos hoje. E nós estamos correndo o risco de sermos assim também. E de vivermos uma vida falsa. Uma fé falsa. Um cristianismo falso. Em que sentido? No sentido de olhar para dentro de mim e às vezes no exterior concordar com tudo, mas dentro do meu coração eu não concordo com nada. Na hora em que eu estou aqui pregando para você, você está concordando com tudo que eu estou falando, mas quando você sai daqui, você começa a criticar tudo que está sendo falado e tudo que é a verdade de fé que é apresentada. Isso significa o que o catecismo nos diz, um pseudo-messianismo em que o homem glorifica a si mesmo no lugar de Deus e do seu Messias que veio na carne. Nós temos isso de uma forma física, numa cultura de glorificação do próprio corpo que nós vivemos hoje, mas nós temos isso também de uma forma interior, numa pessoa que alimenta dentro de si um egoísmo tão enraizado que ela não é capaz de pensar em ninguém. Todas as outras pessoas, inclusive Deus, ficam em segundo plano, porque eu sou o primeiro. E eu falava ontem na homilia da missa, nós estamos correndo o risco, meus irmãos, de educar os filhos nesta mentalidade. Nós estamos correndo o risco de educar os filhos nesta mentalidade. Como? Na mentalidade de alguém que olha e diz assim, de um pai e de uma mãe que olha e diz assim, quando você chegar na escola, come primeiro o seu, depois você dá para os outros. Pensa primeiro em você, depois você pensa no seu coleguinha. Nós estamos dentro desse ritmo. E tudo isso a igreja nos apresenta como um sinal da vinda de Cristo. Um sinal de que o Senhor está prestes a vir e está prestes a vir até nós. Olha o que diz a igreja no número 673 do Catecismo. A partir da ascensão, a vinda de Cristo na glória é iminente. Embora não nos caiba saber os tempos ou os momentos que o Pai determinou com a sua autoridade, este acontecimento escatológico pode ocorrer a qualquer momento, ainda que estejam retidos tanto ele como a provação final que há de precedê-los. A vinda de Jesus pode vir a qualquer momento, e nós precisamos viver e experimentar o nosso processo de conversão, o nosso processo de ir em busca de Deus constantemente. O Padre Jonas tem uma pregação que ele falou a respeito disso e ele dizia justamente assim: todas as provações que nós vivemos na nossa vida é um treino para esta grande tribulação. Se você não é capaz de viver as pequenas provações que você tem hoje na sua casa, na sua família, no seu trabalho, você não vai conseguir, no momento derradeiro, viver com fidelidade o que precisa ser vivido. Viver com inteireza o que precisa ser vivido. E olha,
Eu não sei se você e eu vamos estar vivos nesse dia em que isso vier a acontecer. Mas se nós não estivermos, nós contemplaremos da glória. Esperamos contemplar da glória porque lutamos por uma vida de santidade. Mas se estivermos, nós vamos precisar termos nos treinado para vivermos em fidelidade. Na hora em que baterem na tua porta e perguntarem se você vai aceitar ou negar Jesus Cristo, você vai dizer o quê? Na hora que pedirem para você negar a sua fé, você vai fazer o quê? Minha língua está coçando, mas eu tenho que me segurar. Eu quero dar para você uma dica de leitura. Um livro do Padre Jonas. Céus novos e uma terra nova. Minha opinião, você pode concordar com ela ou não. Para mim, é um dos melhores livros que o Padre Jonas escreveu. Aqui, o Padre Jonas coloca certas realidades disso que nós estamos falando, que nós hoje não podemos mais falar abertamente como falaríamos na época que o Padre pregava sobre essas coisas. Sobre essa realidade de que Jesus voltará. Mas aqui, eu até procurei, até marquei aqui, o meu livro é todo marcadinho aqui. Eu até peguei um trecho para poder trazer para você, mas depois eu lendo assim, eu disse assim, não vou levar ele todo não. Vou levar somente uma parte. Porque o Padre Jonas, ele é muito verdadeiro e o Padre Jonas foi muito sincero naquilo que ele foi escrevendo a respeito disso. Mas tem um trecho que o Padre Jonas fala a respeito de um negócio chamado sucata humana. Que é um pouco disso que a igreja está comentando e a igreja está apresentando no catecismo. E o livro é muito bom porque o Padre Jonas ele só comenta passagens da Sagrada Escritura e ele só comenta os artigos do catecismo da igreja. Depois você pode passar, saindo daqui, você pode passar na loja Canção Nova e já compra o seu e já vai lendo na viagem de volta para casa. Para você entender. E muito do que o padre escreveu aqui, nós já estamos vivendo. Nós já estamos experimentando. E o padre fala a respeito de um negócio chamado essa bendita dessa sucata humana, que é uma seleção humana, em que as pessoas que não produzirem de acordo com o mundo, elas serão descartadas, elas serão colocadas de lado, elas serão excluídas. E ele vai dizendo, isso daqui é uma forma de também, é um sinal em que o Senhor está voltando. E o padre vai apresentando de forma muito detalhada e muito clara todas as estruturas humanas que estão sendo construídas numa base de mentira, elas serão destruídas. E o padre faz questão de dizer aqui no livro, serão destruídas as estruturas humanas que foram construídas em cima das finanças, em cima dos poderes humanos, em cima das governanças mundiais, tudo cairá. Num determinado momento, quando o Senhor tiver prestes a voltar em glória. Porque tudo aquilo que foi construído de forma humana ruirá. E o Padre Jonas até atribui de forma diabólica, como às vezes são construídas certas coisas. Ruirá, cairá, todas essas estruturas. Mas o Padre Jonas enche o nosso coração de esperança porque ele nos diz, no momento em que estas coisas vierem a acontecer, o nosso coração precisa ser encontrado em paz. Em paz. Não são coisas que precisam nos desesperar. As páginas do Evangelho que acabamos de ouvir não podem nos desesperar. É assim que o Padre Jonas canta, que o Senhor nos encontre em paz, puros e santos. Essas horas em que as coisas estiverem acontecendo, o cristão de verdade não vai se desesperar. Porque ele vai entender que o maior bem que ele tem não é a vida humana que ele carrega, mas é a vida eterna que ele pode perder se ele negar a Jesus Cristo. E nessa hora, pela perseverança, eu permaneço de pé. Meus irmãos, quantas vezes você hoje, dentro do seu setor, dentro daquilo que você vive no seu trabalho, dentro daquilo que você trabalha hoje, dentro da sua faculdade, você não pode mais falar do nome de Jesus? Você não pode, existem sistemas, existem realidades que estão sendo bem estruturadas, e segundo o Padre Jonas aqui no livro, há mais de um século atrás, que estão sendo estruturadas para nos fazer perdermos a fé em Jesus Cristo. Ou para fazer você ser um cristão meia tigela,
Ou um cristão que só vem para a igreja, senta no banco da igreja, participa da missa, tira uma foto e depois vai embora, e lá fora você não vive direito o que precisa ser vivido. Porque o cristianismo não é simplesmente ritualidade. O cristianismo é uma vida, é uma forma de se viver. No mundo, lá fora, onde nós estamos. Então, existem realidades que nós já estamos tocando e vendo por aí. Repito mais uma vez, padre, essas realidades são os sinais de que Jesus está voltando, os que estão no Evangelho? Não sei te dizer. Não posso te afirmar com toda certeza, mas eu posso te dizer que muito do que o Evangelho aponta, nós já estamos vivendo. Não sei se na mesma proporção que o Evangelho aponta, mas nós já estamos tocando. E o que nós vamos fazer com tudo isso? Como nós vamos viver desta forma? Como nós vamos experimentar essa entrega de vida? Como nós vamos nos preparar? Se um dia baterem na tua porta e estivermos diante dessa grande tribulação, você vai ser fiel a Jesus Cristo? Você vai permanecer fiel a Jesus Cristo? Meu irmão, a gente tem dificuldade de ser fiel a Jesus Cristo quando chove. Quando chove, não dá vontade de você não ir na missa? Olha aí. Está frio demais para ir para a igreja hoje, aquele banco gelado da igreja. Que cristão é esse, meu Deus? Que abandona Jesus Cristo pelas coisas simples. Quem somos nós para abandonar Jesus Cristo nessas horas? Não podemos. Ah, na hora que as coisas estão desandando na nossa casa, nós nos desesperamos. Como se a gente nunca tivesse encontrado com Jesus, ou como se a gente nunca soubesse que Jesus é capaz de fazer um milagre na nossa casa. Teríamos como? Não. Se nós não treinarmos nas pequenas coisas, na hora derradeira, nós não iremos conseguir ser fiéis a Jesus Cristo até o fim. Duas coisas para a gente terminar e a gente rezar um pouco. A primeira coisa, todo esse acampamento que nós estamos vivendo está sendo baseado num outro livro do Padre Jonas, chamado esse aqui, ó, Reinflama o Carisma. Esse livro aqui é uma série de pregações que o Padre Jonas fez e viveu o mundo inteiro, rodou o Brasil inteiro, na verdade, pregando sobre essa realidade do Reinflama o Carisma. E o último capítulo é o tema dessa pregação que nós estamos ouvindo. Reinflama o Carisma, Jesus voltará. E ali o Padre Jonas fala de um autor, um teólogo, meu xará, chamado René Laurentin, um francês. E ele fala a respeito desse autor que escreveu, ele é um grande estudioso de mariologia sobre a Virgem Maria. E ele fez um grande apanhado de pesquisas sobre as aparições de Nossa Senhora. E esse autor, ele chegou num determinado momento que ele apresentou uma certa teoria que ele chamou de ciclo de Maria. Um ciclo de Maria. E ele apresenta três aparições de Nossa Senhora para poder fundamentar essa ideia. Ele fala primeiro da aparição de Nossa Senhora em Lourdes, que acontece por volta ali do meio-dia. Depois ele fala das aparições de Nossa Senhora que acontecem em Fátima. Depois ele fala das aparições de Nossa Senhora que acontecem em Medjugorje, que são as aparições que até hoje ainda continuam acontecendo. Nossa Senhora continua aparecendo ainda em Medjugorje, até hoje. Desde a década de 80 até hoje, Nossa Senhora aparece em Medjugorje. E ele foi fazendo um estudo sobre essas três aparições e ele foi vendo que o tempo das aparições estão chegando ao fim. Numa Nossa Senhora aparece pela manhã, na outra aparece na hora ali do meio-dia e na outra Nossa Senhora começa a aparecer no finalzinho da tarde, faltando ali 15 minutos para as 18, que é a aparição de Medjugorje, que é mais ou menos nesse horário que Nossa Senhora começou a aparecer. E 18 horas é tradicionalmente a hora da Virgem Maria. É a hora em que, quando você liga lá o rádio, né, os mais antigos vão lembrar disso, é a hora do Ângelus, é a hora em que se canta o Ave Maria, é a hora em que nós rezamos o terço. É ali,
é nessa hora, na hora, naquela hora em que nós lembramos da Virgem Maria. E segundo esse autor, esse René Laurentin, que o Padre Jonas apresenta aqui no livro, ele faz uma interpretação dizendo que nós estamos a 15 minutos do fim, por meio dessas aparições. Como a última aparição de Medjugorje, ele coloca Nossa Senhora aparecendo às 17h45, então faltam 15 minutos para as 18 horas. É uma interpretação que ele faz. Você pode acreditar ou não, não precisa todo mundo acreditar nisso. Fique à vontade para você acreditar ou não. Mas ele apresenta isso e o Padre Jonas pega para dizer: temos 15 minutos, nós não sabemos no relógio de Deus quanto significa 15 minutos. Mas ele está usando isso para dizer que nós já estamos próximos, nós já estamos pertos desta vinda gloriosa de Jesus. Quando será? Nós não sabemos. Quanto tempo nós temos? Nós não temos noção, nós não temos ideia de quanto tempo nós temos. Mas nós temos os sinais que nos foram apresentados, o que nós encontramos hoje, o mundo vivendo, e nós temos estas interpretações, essa interpretação do ciclo de Maria. Nós estamos próximos desse dia. Pode ser que você não veja, pode ser que eu também não veja, mas nós precisamos já estar preparados para esse dia. O que nós precisamos viver e aguardar é essa vinda gloriosa de Jesus em uma alegre expectativa. E nós precisamos estar preparados, sabe por quê? Porque se Ele não vier enquanto você estiver vivo, você vai morrer para se encontrar com Ele. E no dia em que isso vier a acontecer, como você vai ser encontrado? Que o Senhor nos encontre em paz, puros e santos. Que a santidade da minha vida apresse o Senhor e Ele logo virá. Nós estamos sim, meus irmãos, diante de muitos sinais que o mundo nos apresenta. Nós estamos sim diante de muitas realidades que o mundo nos apontam, que o mundo nos mostra. Existem estruturas que estão sendo criadas para que nós venhamos a perder a nossa fé e para que esse dia possa vir a acontecer. O mistério da iniquidade que Jesus anuncia e que o catecismo nos apresenta já está em elaboração, mesmo que a gente ainda não veja. Mas nesta hora, o que precisa é a minha e a sua fidelidade. E aqui eu fecho a pregação com o que o Padre Jonas sempre nos ensinou. Além de tudo isso, para o Padre Jonas, segundo a profecia de Joel, um dos grandes sinais de que Jesus já está perto de vir é o derramamento do Espírito Santo. Nós estamos vendo no nosso tempo na igreja um derramamento do Espírito Santo que nós só temos noção ou só ouvimos falar no início da igreja. Da forma como nós estamos vendo, nós só ouvimos falar lá no início da igreja. E nós estamos vendo isso acontecer agora. E o profeta Joel diz que antes do dia do Senhor, o Espírito será derramado. Eu jogo tudo isso que eu falei para você aqui, toda essa pregação, eu jogo no seu colo. E faça você agora o seu discernimento diante de tudo isso. Coloque você agora o seu coração em discernimento diante de toda essa realidade. Mas uma coisa eu tenho a te dizer: nós não podemos nos deixar fechados à ação de Deus. Se o Espírito está sendo derramado, nós precisamos nos abrir para esta graça. Abra-se. Quem vai te preparar para permanecer fiel na hora da prova, na hora da dificuldade, na hora da tribulação, é o Espírito Santo. Quem vive uma vida de intimidade com Deus, é através do Espírito que vai permanecer fiel, e fiel até o fim. Por isso, reinflama o carisma de Deus que está em ti. Reinflama o carisma que está depositado dentro do teu coração. Reinflama, ao longo de todo esse dia e de amanhã, você vai ouvir uma série de pregações que vão te falar a respeito justamente disso, de carismas do Espírito. Reinflama esse carisma que está dentro de você. Não foi dado para alguns, foi dado para todo mundo, foi dado para nós. Como a igreja nos aponta, nós estamos no tempo do Espírito.
e o Espírito é quem nos prepara para vivermos a vinda gloriosa de Jesus. Eu quero te convidar a ficar de pé nesses instantes finais que nos faltam. Coloca a mão no seu coração nesta hora e diz assim: Jesus, eu quero ser preparado para te receber na tua vinda gloriosa. Acende no meu coração, Senhor, uma alegre expectativa pela tua vinda. Porque naquele dia, Senhor, eu me encontrarei contigo, que és a razão da minha vida, da minha existência, do meu coração, de todo o meu ser. Eu quero, Jesus, ser fiel até o fim. Eu não quero esmorecer. Por isso, Jesus. Eu quero. Ser cheio do teu Espírito. E quero levar o teu Espírito. A todos aqueles. Que ainda não te conheceram. Eu não sei, Senhor. Quanto tempo me resta? Mas no tempo que me falta. Eu quero empregá-lo. Na salvação das almas. No desejo de alcançar. O maior número possível. De almas. Para estar na tua presença. E ser fiel. Até o fim. Por isso, enche-nos do teu Espírito, Jesus. E eu estendo as minhas mãos sobre estes irmãos que estão presentes nesse rincão, nesta hora. Estendo as minhas mãos, Senhor Jesus, para todos aqueles que agora nos acompanham de casa. E peço, Senhor Jesus, na autoridade do ministério sacerdotal que o Senhor me confiou, mas também na autoridade do carisma Canção Nova, que esses meus irmãos nesta hora sejam cheios do teu Espírito. Sejam, Senhor Jesus, agora batizados no teu Espírito Santo. Que eles possam, Senhor Jesus, abrir as portas do coração e da alma para tudo que o Senhor tem a fazer e a realizar. Por isso, vem, Espírito Santo de Deus. Derrama a tua graça sobre esses teus filhos nesta hora. E batiza-nos, Senhor, no teu Espírito. Faz-nos cheios do teu Espírito Santo. Derrama como derramastes em Pentecostes. Derrama, Senhor Jesus, como derramastes naquele dia bendito e glorioso em que a Virgem Maria estava presente e que o teu Espírito veio e pairou sobre os discípulos, lhe dando parresia, intrepidez, ousadia. Nós te pedimos nesta hora, vem Espírito Santo de Deus, batiza esses teus filhos nesta hora, que sejam cheios da tua graça, que sejam cheios do teu poder, que sejam cheios do teu Espírito nesta hora, Jesus, e que nós sejamos fortalecidos para o dia em que nós tivermos que provar a nossa fé, para o dia em que nós tivermos, Senhor Jesus, que permanecermos fiéis diante da proposta de negarmos a nossa fé. Dai-nos a graça, Jesus, de sermos fiéis e fiéis até o fim, porque somos cheios do teu Espírito Santo.

0: Aplaudir esse nosso Senhor, que essa é a nossa esperança. Por isso que somos chamados a reinflamar esse carisma que está em nós. Queremos acolher você que nos acompanha por todo o sistema Canção Nova de Comunicação, pela rádio, pelo CN Plus, pela internet. Deus abençoe você. Estamos aqui nesse acampamento. Cada um de vocês que veio está aqui conosco nesse acampamento Reinflama o Carisma. 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
36: Que nada te impeça de avançar para Deus. Nem o passado com seus erros, nem o futuro com seus medos. Santa Catarina de Sena.

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21: Olá, meu amigo, minha amiga. Esse é o programa Mais Saúde e hoje nós daremos continuidade no programa que nós fizemos a semana passada. A importância de alimentação com relação às doenças cardiovasculares e principalmente com relação às doenças cerebrais, a memória, as pessoas que ficam preocupadas com a doença de Alzheimer, com as demências e tudo mais. Então, boa tarde, minha querida doutora Gisela.
22: Boa tarde, doutor Roque, meu querido esposo. Muito obrigada pelo seu convite, né? E como você mesmo diz, né? O que é bom para o coração é bom para o cérebro, né? Mas, enfim, amor, por favor, fique à vontade para conduzir do jeito que você achar melhor. Como eu sempre digo, gente, quem manda lá em casa é o doutor Roque, sabe?
21: É. Então, sim, senhora. É assim. Não, eu falo sim, senhora, né? Mas, doutora Gisela, como é que a gente vai falar hoje sobre memória? Que memória é uma coisa preocupante, né? As pessoas chegam no consultório A primeira coisa que tem, ah, não estou esquecendo isso, estou esquecendo aquilo. Sim. Agora, doutora, tem uma pergunta aqui para você, que você vai responder bonito. Por que que o intestino é considerado o segundo cérebro? É o título do seu livro, né?
22: Exatamente, esse é o título, aliás, é o capítulo do meu primeiro livro em 2010, gente, estamos em 2026. Bom, para começar, nós temos mais neurônios, que são células do cérebro, né? Nós temos mais neurônios no intestino que na medula, para vocês terem ideia. 75% do nosso sistema imunológico está lá no intestino. E se você cortar toda a comunicação do corpo, o intestino, ele está lá. Ele está lá funcionando, ele sozinho. Então, ele tem um sistema nervoso próprio, que nós conhecemos há pouco tempo, chamado sistema nervoso entérico. E a saúde do seu intestino, ela está diretamente ligada à sua saúde também emocional. Porque existe como que uma estrada que conecta o cérebro ao intestino, que se chama nervo vago. Então, dependendo daquilo que você produz, porque assim, você come, você não come para você, você come para suas bactérias intestinais, elas se alimentarem e devolverem para você ou coisas boas ou não. Então, dependendo do que elas devolvem, você tem nessa estrada chamada nervo vago, que antigamente todo mundo achava que tinha muito mais informação do cérebro para o intestino do que o contrário. Então, teve, quando eu escrevi esse livro, um artigo mostrando que se você contabilizasse aquele nervo vago como uma estrada de 10 pistas, uma única pista era cérebro-intestino, as outras 9, intestino-cérebro. Então, realmente, como você também se sente depende daquilo que você coloca dentro do seu organismo. E se alguém aqui segue o padre Paulo Ricardo e é assinante do canal dele, ele fez recentemente um curso de 20 aulas sobre como administrar a ansiedade. Na 16ª aula, ele fala só sobre isso. Inclusive, cita o nosso livro, o nosso trabalho, de modo que você veja que é mais do que já conhecido e reconhecido que existe um eixo intestino-cérebro.
21: Sem dúvida, e assim como também existe um eixo do coração com o cérebro, né? Mesma coisa.
22: Exato. Tudo.
21: O nervo vago leva mais informação que o cérebro e que o cérebro manda pro coração. Quer dizer, na verdade, aí está tudo ligado, né? Se você imaginar que o nervo é uma via só, uma estrada só, que desemboca a informação do intestino, desemboca a informação do coração, desemboca a informação do pulmão e chega tudo no cérebro. Quer dizer, então tudo está relacionado. É evidente, né? O organismo é uma coisa só.
22: Exato.
21: É como diz Jesus, né? Que a igreja é uma coisa só, mas tem vários ramos. É como se fosse uma árvore, né?
22: Exato.
21: E outro dia eu estava lembrando, estava falando com um paciente. Ele me perguntou, como é que eu faço, doutor, para chegar a 100 anos? Eu falei, bom, primeiro, eu também quero saber, né? Mas o que a gente sabe da ciência é que a gente mantendo essa qualidade de vida, esses hábitos de vida saudáveis. E eu estava lembrando um dia que você estava fazendo uma palestra, a última vez, que você pegou uma fita.
22: É, eu tenho essa dinâmica, porque assim, no consultório que eu faço, eu pego um centímetro, eu corto, porque a gente tem 1,5 metros no centímetro, e eu sempre corto num metro. Por quê? Porque nós seremos centenários, isso eu não tenho dúvida. Agora, que qualidade de centenário você quer ser? Aí eu pego a outra ponta e eu pergunto para a pessoa, quantos anos você tem? Aí vamos supor que ela tenha 60, estamos fazendo hoje por 60. Então a gente corta, então fica um pedaço da fita de 40 até 1 metro. E eu sempre pergunto, como você quer viver esse restante de vida que você tem para viver? Uma cadeira de rodas, andando, tendo autonomia.
21: Não,
22: e aí foi muito engraçado, né? Porque o Dr. Rock, quando eu fiz. A gente fala de inflamação há quantos anos, né, amor? E eu fazia o curso Desinflama, né? Então, para as minhas alunas, eu fazia um encontro, e num desses últimos encontros, gente, eu tive que mudar a medida da fita. Porque em vez de 1 metro, tinha ali uma paciente, o Dr. Rock, de 104 anos. Eu falei, gente, vamos colocar 120
0: não,
22: aqui 106, na régua?
0: 106, não, ela
22: eu sei que era 105 ou 106.
0: Esse ano com 106 anos.
22: Então, gente, aí eu também não vou pegar e vou cortar a fita na idade dela, né? Senão ela não tem mais nada para viver. Não, porque segundo temos telômeros para 120 anos. Então eu coloquei lá 120, falei, gente, então agora vamos mudar essa régua, porque temos aqui
0: você uma... Vai ter que arrumar um metro de um metro e meio.
22: Né? Mas agora, olha, o professor Wilson... O professor Wilson falou uma coisa muito bacana, que todo mundo quer viver muito, mas ninguém quer envelhecer. Mas ele falou uma coisa muito bacana, que primeiro a gente tem que se preparar, a gente tem que se educar para envelhecer. Isso é uma coisa que a gente não faz. A gente se educa para manter nosso patrimônio, a nossa aposentadoria, um plano de carreira, mas plano de envelhecimento, ninguém faz. E é o que ele comentou. Ele falou, olha, a gente tem que se adaptar e não sentir que está perdendo. Você não pode competir com você quando você tinha 50. Então, se aos 50 eu carregava 20 quilos... Hoje, aos 70, eu carrego 10 quilos duas vezes. Então, são essas atitudes e esse olhar que nós temos que ter quando planejamos o nosso envelhecimento. Mas isso tem que ser uma coisa que nós todos temos que parar para pensar e planejar.
0: Agora, veja só, eu lembrei desse caso, dessa pessoa que chegou a dizer para mim como é que eu vou viver para 100 anos, né? E, de repente, ele abriu a bolsa, estava com uma bolsa, e colocou, encheu a minha mesa de suplemento, assim. Eu tomo isso, tomo aquilo, suplemento. Olha, mas tudo quanto é imaginário, impossível imaginário, coenzima, que é ideia, eu falei, bom, veja bem, não é, você pode tomar tudo isso aí, que você não vai viver nada, muito pelo contrário. Se você não fizer a alimentação correta, entendeu? Não adianta. Então, eu quero dizer para vocês que estão nos acompanhando, que não caiam nessa conversa, nessa história de anti-aging, de anti-envelhecimento. A pílula da juventude não existe. A única pílula da juventude que a gente conhece, que não faz mal, muito pelo contrário, é de graça, chama-se exercício e alimentação. Só isso.
22: E lembrem...
0: Agora, a história de que está tomando suplemento...
22: Eu queria falar também, depois de fazer um adendo sobre isso, termina, amor, e eu
0: só ia falar o seguinte, olha, o melhor suplemento é o alimento.
22: Sim.
0: Se você não come peixe, se você tem problema para digestão, se você tem ogeriza peixe e tal, tudo bem, você pode tomar ômega 3, mas tomar ômega 3... porque você acha que vai reduzir a infarto, que essas coisas, é bobagem. Tomar ômega 3 para baixar triglicérides, tomar ômega 3 para prevenção de se você teve infarto, tudo até que vale. Mas tomar suplemento para fazer prevenção de envelhecimento, tudo, é tudo bobagem. Você está jogando dinheiro fora.
22: Eu digo duas coisas. Primeiro, que o corpo é sábio. Se você entregar duas moléculas para ele, idênticas, do mesmo nutriente, só que um vem do alimento, o outro vem da farmácia, qual que ele vai absorver melhor? Então, o alimento. Então, sempre o alimento é o mais importante. O suplemento, ele tem que vir, quando necessário, como complemento alimentar. Ele tem que vir a corrigir alguma deficiência. Mas aí, gente, tem que ter o profissional que veja, não, realmente, você tá com ferro baixo, coisas assim. Mas é correção, entende? Porque o corpo é inteligente. E se você ficar dando muita coisa para ele, para que ele vai produzir? Ele se acostuma. É que nem a tireoide, né, amor? Começa a dar hormônio de tireoide, tireoide para. Por quê? Para que eu vou trabalhar? Tem gente mandando aqui, só que tem um detalhe, depois ela nunca mais volta a funcionar.
0: É, mas então, às vezes você precisa de tomar uma medicação.
22: Sim.
0: Porque a tireoide está funcionando pouco, claro. Você tem que repor. Agora, essa história de suplemento, olha, só quando tem evidência científica, a gente tem base em tá. Por exemplo, a gente sabe que creatina aumenta bem a força muscular, que melhora a cognição, e tem estudo que comprova.
22: B12, É uma coisa que na geriatria o pessoal
0: comenta, né? Uma das causas de demência é falta de B12. Fica tomando omeprazol a vida inteira, aí diminui a B12 e aí pronto. É. Mas é. Doutor, queria perguntar sobre Munjaro. Essas pessoas que tomam e estão emagrecendo, eu vi o vídeo que eu falo que foi feito para quem tem diabetes. Exatamente, o Munjaro foi feito para quem tem diabetes e para obesidade, e hoje para apneia do sono. Mas obesidade real.
22: Isso.
0: Não é esse negócio de tomar Munjaro para ir na festa ou para ir na. Que vai chegar o verão para botar o biquíni e tal. Depois ganha. Se você não fizer ginástica e não comer certinho, você vai ganhar demais. E aí, fale, doutora.
22: Tem um detalhe importantíssimo, gente. Ultimamente, pelo uso exagerado até das canetinhas, tem muita gente que precisa, outras vão na carona do cometa, né? Então, o que está acontecendo? Nós, nutricionistas, estamos sendo principalmente orientadas a dar um suporte para as pessoas que estão fazendo uso de Munjaro. Por quê? Porque a cada 100 gramas que você emagrece, 40 gramas são de músculo. Gente, musculatura é patrimônio, e não é só musculatura física. Gente, o nosso rosto, que para as pessoas que estão tomando Munjaro, que dão uma caída, tem um monte de lugar aí que precisa de gordura e que está envelhecendo e depois você não repõe, hein? Então, as pessoas hoje, elas precisam, quem toma tem que ter um acompanhamento nutricional, aonde é realmente colocado o exercício físico como prioritário, juntamente com uma aquisição de uma proteína, não só na alimentação, como uma proteína já degradada, hidrolisada, já na forma de aminoácido, para você tentar segurar essa proteína que você acaba emagrecendo. Agora, temos visto, sim, pessoas tendo ótimos resultados com o Munjaro, que a gente sabe que não teriam como emagrecer se não fosse assim, né? Então, é o que eu digo, às vezes, a gente tem que olhar para o medicamento como parceiro, né, amor?
0: Sem dúvida, porque o Munjaro, para mim, é uma ferramenta para ajudar, para você dar um start, dar um início. É porque, às vezes, a pessoa está muito gorda, aí não consegue, perde 2 quilos, para perder 2 quilos é um sufoco, e aí ganha 3. Então, realmente, com o Munjaro, você tem uma perda de peso, mas
22: sim,
0: você não vai tomar Munjaro a vida inteira. Segundo lugar, se você parar de tomar e não fizer exercício, o reganho de peso é 20 a 30%. Quer dizer, então, não adianta. Serve, o Munjaro serve como uma ferramenta para você usar depois, inicial, e depois que você fizer uma reeducação alimentar, você continua. É isso que eu tenho observado na minha clínica.
22: Perfeito. Agora, gente, não esquece que, por exemplo, essas pessoas fazem dieta, mas não conseguem emagrecer. Gente, dieta, a palavra dieta, que vem do grego dieta, significa estilo de vida. Então, o que que acontece? Você precisa de uma alimentação anti-inflamatória, por isso que o meu curso chamava Desinflama. Por quê? Porque de você oferecer uma alimentação anti-inflamatória, uma pessoa emagrece. Porque você está apagando aquele incêndio, né, da obesidade, porque aquela gordura corporal, ela fica jogando um monte de substâncias pró-inflamatórias no corpo. Então, a visão, muitas vezes, do emagrecimento é que está errada. Então, procure um profissional que veja a obesidade ou ajude você a emagrecer através dos processos anti-inflamatórios. Nós tivemos sucessos incríveis online, gente. Então, é algo que funciona mesmo.
0: É. E quando você precisar suplementar, você tem que se suplementar com produtos de qualidade.
22: Ah, sim.
0: Cara, eu acho que uma das coisas mais importantes, se existe pronto na farmácia, você tem que tomar daquele. Agora, isso, precisa ver. Estão perguntando para mim, whey protein. O que que você acha, doutor?
22: Olha, Eu vou dizer uma coisa. Você sabe que eu estou terminando uma formação em metabolômica. Essa formação me abriu vários campos. Eu era muito contra o whey protein por causa da caseína do leite. Mas, gente, a palavra whey significa soro. Então, se você consegue comprar um soro do leite, porque o soro do leite não tem caseína, mas ele precisa ter uma filtração extremamente importante, e ele não pode, essa filtração se chama crossover, você não pode fazê-la com aquecimento, senão você desnatura as outras proteínas que estão ali no soro do leite. Então, procure sempre um que seja do soro, que seja concentrado, isolado e, principalmente, hidrolisado. E esse, você não vai ter caseína. Porque mesmo que tiver, ela vai estar já na fórmula de aminoácido. Então, não vai ser problema você tomar. Então, tudo uma questão de qualidade, tá? E tem coisa muito boa fabricada no Brasil, mas você tem que ir atrás, né?
0: Meu amor, eu quero te agradecer. Você está aqui do meu lado, né? Aqui no, na outra sala, até parece que está tão longe, mas eu quero agradecer a sua participação e, se Deus quiser, na próxima você faz e você me convida.
22: Tá bom, amor, vamos fazer isso, tá bom? Meus amores, olha, um beijo grande, tá? Continuem seguindo o Dr. Roque, porque tudo que ele fala, gente, é realmente a experiência clínica dele. E ele acabou, eu agradeço você, amor, ter se rendido às mídias sociais, porque ele ficava tão inconsolado de ouvir tanta bobagem, e eu dizia assim, amor, vamos fazer uma coisa, deixa você me falar, olha o que fulano falou. Chega. Eu falei assim, amor, vai você e fala o certo, e ele foi. Então, muito obrigada por ter atendido o meu pedido.
0: Eu deixo bem claro para vocês, a pessoa está questionando, o Mounjaro foi a grande novidade da medicina. Mounjaro é a revolução da medicina. A obesidade, que é um fator de risco extremamente importante, está sendo acompanhada, está sendo aniquilada pelo Mounjaro. Mas não esqueçam que depois, se você para de tomar, se você não faz uma reeducação alimentar,
22: um estilo de vida,
0: sem dúvida alguma, o estrago vem, a conta vem. Tá bom? Uma boa tarde para todos vocês.
22: Tá. E um beijo grande.
0: Se Deus quiser.
22: Amém.

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6: 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Eclesiástico capítulo 30, versículo 22.
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13: E seja mais que bem-vindo, você que está sintonizado aqui no 89.1, começando mais um programa com a marca de qualidade, é claro, da Canção Nova. Seja mais que bem-vindo. E eu sou o Thiago Batista, te fazendo companhia nesse programa que é uma bênção, as mais tocadas, as canções que você mais pediu, as canções que você mais curtiu por aqui, aquela canção que mais te levou a rezar ao longo desta semana e também que mais levou a alegria e a presença de Deus ao seu coração. Mais uma vez, seja bem-vindo, vamos lá, as mais tocadas. 10 músicas que marcaram a nossa semana. E para começar, abrindo com a graça de Deus, abrindo com louvor, abrindo com alegria, minha irmã de comunidade, Rogerinha Moreira, chega para cantar a 10ª posição, que é a canção Alegre Louvor.

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1: Chamo pra você agora a oitava mais tocada, ela da Wanna Salles, essa canção maravilhosa, lindíssima, que nos leva a confiar na providência de Deus, que nós temos um Pai que cuida de nós, que olha por nós. Eu e você valemos muito mais do que os pássaros, do que os lírios do campo. Deus está olhando pra você nesse momento e que essa música te leve a confiar neste amor providente de Deus. Oitava colocada, Tudo Que Eu Preciso, com da Wanna Salles.

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1: E chegando para animar mais ainda esse dia para você, quem chega para cantar é ela, Bruna Marques, sétima posição, a canção Nada Temerei.

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1: 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Bora de mais música? Chegando agora a sexta mais tocada com o Ministério Acorde, Eu Confio em Ti.

Quinta posição, é novidade para você aqui na 89.1, isso mesmo, Irmão de Comunidade, Orlando Júnior, lançando o seu novo EP aí, que você pode escutar as canções, tanto no Spotify quanto no YouTube, que também você acompanha o clipe das canções. A canção que ocupa aí a quinta colocação é Deus é Excelso, e ele mesmo que compôs e que gravou para você. Aumenta o som, que você possa viver uma baita experiência com essa canção que ocupa a quinta mais tocada no nosso programa. 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
1: Quarta posição, quem chega para cantar Ramon e Rafael, uma canção de Rosa de Saron, mas que também ficou numa versão acústica bem bacana, mais tranquila, que te leva a viver justamente esse olhar que precisa estar voltado para o céu. Lá está o nosso tesouro, lá está a nossa salvação e lá é o nosso lugar. Então, meu irmão, volte o seu olhar para o céu e mire as estrelas. Quarta posição com Ramon e Rafael.

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1: 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Vamos para o nosso pódio? A terceira mais tocada, com ele, meu irmãozão de comunidade, Peter de Laura cantando Sentinela da Manhã. Você tem que ser essa sentinela colocada aí, ó, à prova, colocado diante de tudo que vai acontecer e que permanece fiel. Sentinela da Manhã, terceira posição com Peter de Laura. Música.

Segunda posição com ela, uma voz marcante que você com certeza conhece e também várias canções que a Sueli Façanha já compôs, várias canções que ficaram tão conhecidas na voz dela. E a segunda colocada é ela mesma que está cantando a canção Com Tua Mão. Pra gente confiar mesmo, segure na mão de Deus, meu irmão. Confie, volte o seu olhar para o céu, porque você tem um Deus que cuida de você. Segunda colocada, Com Tua Mão, Sueli Façanha.

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1: E a vencedora, Eliana Ribeiro, ocupando a primeira posição do nosso programa As Mais Tocadas, com a canção Espera no Senhor. Seja paciente, meu irmão. Confie que Deus está reservando para você aquilo que é a sua bênção, aquilo que é a sua graça. Juntos vamos cantar e rezar com essa canção que ocupa a primeira posição, Espera no Senhor, com Eliana Ribeiro.
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0: Amém.
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2: Obrigado pela sua companhia, esse foi o programa As Mais Tocadas, Deus abençoe você. Mais um convite, sabe qual é? Continue aí na nossa programação, porque por aqui a gente não para. Deus abençoe você, forte abraço e até a próxima.

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1: Você pelo rádio, você pela internet, muito bem-vindo. Nós estamos no nosso acampamento Reinflama o Carisma. Uma boa tarde para você que está aqui no Rincão, nesse friozinho, né, gelado que está aqui hoje. Mas nós queremos nos esquentar na presença da Mãe de Deus. Quero convidar você a ficar em pé. Você que está em casa, abre o seu coração para a gente rezar, cantar a nossa

cristão. Você acabou de declarar uma igreja renovada, povo santo reunido, famílias restauradas. Você quer ver a sua casa restaurada? Quer ou não quer?

nós pedimos, Senhor, sobre esse povo que está aqui agora. Que seja derramada essa unção, essa graça, Senhor Deus. Que esse povo seja um povo santo, um povo restaurado, um povo renovado, um povo cheio da Tua graça, Senhor. Derrama, Senhor, esta água viva. Nós queremos

viva. Vem água viva sobre nós. Derrama, Senhor, a tua água viva. Vem nos lavando, Senhor. Você que está aqui, você que está em casa, peça que o Espírito Santo caia como chuva. Tantas cidades do Brasil e do mundo agora caem chuvas.

viva, Senhor. Vá pedindo. Na sua casa se instalou um espírito de enfermidade. Toda hora, você que tem criança pequena, a criança melhora, daqui a pouco a outra já fica ruim. E vai assim um ciclo de enfermidade na sua família. Vá pedindo que essa água viva vá curando o seu lar, vá curando seus filhos, curando você que tem vivido um ciclo de enfermidade. Nós pedimos, Senhor, derrama a tua água viva. Derrama a tua água viva, Senhor. Que o teu amor derramado nesses lares, nessas casas, Senhor, hoje, tantos lugares agora, que esta água, Senhor, adentre. E você que está

0: da Tua presença, Senhor, realize em tantos corações a graça, Senhor, para esta tarde. O nosso coração, Espírito, está preparado. Pergunta para o seu irmão, seu coração está preparado agora? Pergunta para ele, seu coração está preparado? Porque a palavra de Deus vai ser agora lançada sobre o seu coração. A palavra de Deus agora vai ser lançada e ela vai dar frutos se o seu coração se encheu desta água viva, amém? Estenda as suas mãos para o Ricardo Ida. Estenda as suas mãos para ele. E peça agora, eu quero ouvir sua voz, fala: Senhor, derrama a tua água viva sobre o Ricardo. Derrama a tua água viva sobre ele, Senhor, que ele seja também a tua boca, a boca do Espírito para falar aos nossos corações, que ele seja, Senhor, a boca do canal da graça para você nesta tarde. Vá pedindo, Senhor, usa o teu servo, usa o Ricardo, Senhor, para que ele seja cheio, cheio, cheio, cheio do teu Espírito. Cheio, Senhor, transborda da tua presença sobre a vida dele. Vem, Espírito Santo de Deus. E nós colocamos o Ricardo Ida sob o manto de Maria. Que Nossa Senhora interceda por ele. Ela que é cheia do Espírito Santo, que ela rogue pela vida e por cada um de nós e tudo aquilo que nós vamos ouvir, que dê frutos, que a semente caia no nosso coração e dê frutos. Ave Maria, cheia de graça, o Senhor é convosco. Bendita sois vós entre as mulheres. E bendito é o fruto do vosso ventre, Jesus.
1: Santa Maria, Mãe de Deus, rogai por nós, pecadores, agora e na hora de nossa morte.
0: Amém. Podemos nos sentar.
2: Rogai por nós, Santa Mãe de Deus. Que bom estarmos aqui no sábado, sábado sempre dedicado à Virgem Santíssima. E onde Nossa Senhora está, ali está o seu filho Jesus. Ali é o local do cenáculo. A presença de Maria é para nós católicos sempre a certeza da experiência de Pentecostes. A presença de Maria, ali está também o Espírito Santo abundantemente. Então que nessa palavra de Deus, que a palavra que Deus tem para nós, mas antes mesmo, trazer para vocês o tema

desta pregação reinflama o carisma na família. Vocês já ouviram em quem, você que está me acompanhando pelo sistema Canção Nova de Comunicação, deve ter ouvido já a pregação do Padre René pela manhã, e ele falava da vinda de Jesus Cristo, então de estarmos preparados, seja na sua parousia, na sua segunda vinda, a vinda gloriosa, ou na nossa partida. Ele dizia, eu estava ouvindo a pregação dele, e ele dizia que ninguém está garantido, quem sabe o dia da nossa partida. Hoje, justamente hoje, nesse tema, reinflama o carisma na família, hoje completa 9 meses da partida da minha esposa. 9 meses que a minha esposa fez a Páscoa aqui na Canção Nova. E hoje, eu creio, ela está lá no céu intercedendo por nós, intercedendo por mim no meu ministério. Reinflama o carisma na família. Se você quiser acompanhar comigo na palavra de Deus, 1 Timóteo, ou melhor, 2 Timóteo, capítulo 1, versículo 6 e 7. Segunda Epístola a Timóteo, capítulo 1, versículos 6 e 7. A palavra de Deus nos fala: por esse motivo, eu te exorto a reavivar a chama do dom de Deus que recebeste pela imposição das minhas mãos, pois Deus não nos deu um espírito de timidez, mas de fortaleza, de amor e de sabedoria. Você pode aplaudir a palavra de Deus, acolhendo esta palavra. E eu peço mesmo ao próprio Espírito Santo que nos ilumine, ilumine o nosso entendimento, porque a verdade vem, penetra no nosso entendimento. Conhecereis a verdade, e a verdade vos libertará, João 8,32. Esse conhecimento é um conhecimento experiencial, a partir de uma graça que Deus derrama, a graça atual, onde Ele ilumina o entendimento, o nosso entendimento, a nossa inteligência, para na palavra conhecer uma verdade. É a partir desse conhecimento então, que nós somos capazes de amar e poder praticar essa verdade. Por isso, conhecereis a verdade, e a verdade vos libertará. E a verdade nos liberta do quê? Diz os grandes mestres de vida espiritual: dos nossos vícios, dos nossos pecados, das nossas imperfeições. Então, sempre atento diante da palavra de Deus. Sempre quando você for até a Bíblia, quando você for orar, com a palavra de Deus, vai com essa intenção de conhecer a verdade que Deus quer revelar a você, de maneira pessoal. A maneira que Deus quer revelar o teu coração, muitas vezes é diferente daquilo que Ele quer falar para mim. Então esteja atento, você que agora está nesse acampamento, e também você que nos acompanha pelo sistema Canção Nova de Comunicação. O tema desse acampamento é todo retirado do livro do Padre Jonas, o livro Reinflama o Carisma. E eu quero começar aquilo que o próprio Padre Jonas, ele escreve a respeito da vida dele, a respeito daquilo que Deus fez através desse reinflamar o carisma a partir da vida dele. Ele sempre teve isso, de pregar algo vivido. Ele experimentava e ele levava então essa experiência para as pessoas. E a palavra de Deus é isso, você precisa experimentar também, para depois você levar essa experiência para a sua casa, para a sua família, para aqueles que Deus deseja confiar.
O padre Jonas, quando ele escreve esse livro, ele fala que ele se encontrava no fundo do poço, porque ele estava guardando uma mágoa muito profunda no coração dele. Ele escreve mágoa aos superiores, aos colegas. Ele dizia que ele corria um grande risco na vida espiritual, risco de perder o ministério sacerdotal. Não gosto nem de pensar nisso. Vocês imaginem o padre Jonas, se ele houvesse perdido o ministério sacerdotal, não existiria a Canção Nova, não existiria eu aqui hoje para pregar a palavra de Deus. Graças a Deus, o padre Jonas, ele experimentou o poder de Deus na vida dele. Foi nessa situação, ele diz, que aconteceu a ressurreição. O Senhor me ressuscitou fisicamente, psicologicamente e espiritualmente. Ele ressuscitou o meu espírito, minha vocação, minha missão, meu sacerdócio. Eu precisava disso urgentemente. Essa palavra aqui de 2 Timóteo aconteceu na vida do padre Jonas. E graças a Deus aconteceu. Só que não é somente para ele, é para todos nós. Esse batismo no Espírito Santo, esse tema que o padre Jonas, ele gastou a vida dele levando para pessoas no Brasil e além Brasil, não somente pelo sistema Canção Nova de comunicação, mas nos lugares onde o padre Jonas pregava. Eu tive essa graça quando eu coordenava a renovação carismática antes mesmo de entrar na Canção Nova, lá no Japão. Tive a graça junto com a minha esposa de levá-lo, e lá ele levou essa experiência para muitas pessoas, a graça desse derramamento do Espírito Santo. Então o padre Jonas, ele gastou a vida dele, sofreu perseguição, para levar a experiência da efusão, desse batismo do Espírito Santo, esse reinflamar o carisma, a chama de Deus na vida dele. Primeiro porque ele experimentou. Ele mesmo disse que se não fosse essa graça do Espírito Santo, ele não havia experimentado uma ressurreição na vida dele, na dimensão espiritual, física, psicológica, no ministério dele sacerdotal, porque o padre Jonas já era sacerdote, quando ele experimentou essa grande graça do derramamento na vida, do Espírito Santo na vida dele. E essa graça, e ele disse, eu precisava disso urgentemente. Você pode falar isso para você também: Senhor, eu preciso urgentemente da ação do teu Espírito Santo. Você precisa, sim ou não? É só olhar para a tua vida, olhar para a tua casa, olhar para a tua família. Primeiro que Deus tem urgência, Deus tem pressa de salvar e de levar a salvação para a nossa família, para a nossa vida. Primeiro que é vontade de Deus a nossa salvação. Por isso é desejo dele derramar poderosamente a experiência do batismo no Espírito Santo. E como o tema é reinflama o carisma na família, Deus, ele tem pressa para reinflamar, para derramar essa graça na vida de muitos, de muitas famílias. É desejo de Deus ressuscitar as nossas famílias. Você pode falar isso para Jesus: Jesus, ressuscita a minha família. Ore comigo, meu irmão, você que está aqui, você que me acompanha pelo sistema Canção Nova de comunicação, repita comigo: Senhor Jesus, ressuscita a minha família. Primeiro que é vontade dele, de ressuscitar as nossas famílias. Por que nossas famílias precisam de ressurreição? É só olhar para ela, olhar para os nossos, olhar para os nossos parentes, aqueles que estão afastados de Deus e da graça de Deus.
olhar para os nossos amigos. Quantas pessoas que hoje não estão precisando dessa ressurreição também. Há uma profecia muito conhecida, e você deve conhecer, aquela profecia da irmã Lúcia, de Fátima, em Portugal. Quando ela disse que a batalha final entre Deus e o reino de Satanás seria sobre o matrimônio e a família. E isso está acontecendo, infelizmente, e de maneira muito triste. É isso que nós estamos vendo hoje. É uma batalha terrível. Uma batalha onde o demônio tem atacado quem? A família, o matrimônio. Sabendo que o matrimônio é uma instituição de Deus, é um sacramento instituído pelo próprio Jesus, confiado à sua igreja. Sabendo que o sacramento do matrimônio, onde há união entre um homem e uma mulher, dali ia ser gerado filhos, filhos para o céu, filhos para a sociedade. Sabendo disso, então, o demônio veio e veio com tudo para tentar destruir a partir do matrimônio, a partir do casal. Infelizmente, é isso que nós temos visto. Quantos que a gente atende, quantos por esse Brasil afora que eu atendo, pessoas em crises profundas no seu matrimônio. E uma vez que o casal está vivendo situações de dificuldade, os filhos são os primeiros a experimentar também, a sentirem, a sofrerem por essas consequências. Nós vemos um grande ataque hoje do mal, de modo ideológico. O demônio tem atacado contra a família, utilizando de ideologias que hoje nós nem podemos mais aprofundar sobre isso, senão nós corremos um risco sério. Nós não podemos falar, mas existe uma luta, é um ataque ideológico, para esvaziar primeiro o sacramento do matrimônio, para tirar o valor devido ao matrimônio. Só a gente olhar hoje a sociedade, os meios de comunicação, as faculdades, como há uma banalização sobre o sacramento, de maneira muito especial o sacramento do matrimônio. Há um forte ataque, uma inversão de valores terríveis a respeito da família cristã, da família como Deus sempre pensou e sonhou. Hoje, falar sobre fidelidade é motivo de pessoas caçoarem. De falar de fidelidade um ao outro. Há uma inversão de valores sobre o valor da fidelidade. Não. Homem pode viver de qualquer jeito. Infelizmente hoje, né, a gente vê dos dois lados, mas na minha época de juventude eu via, não, homem que é homem precisa sair com muitas pessoas, homem pode trair a sua esposa, pode ter várias mulheres. Não, homem que é homem, homem de verdade é que tem uma única mulher. Esse é verdadeiro homem. Mas o que querem nos fazer engolir na força, através dos meios de comunicação, até mesmo de pessoas ligadas, até mesmo pessoas dentro da igreja, muitas vezes a gente ouve coisas assim que assusta. Mas foi proclamado, é uma profecia que isso ia acontecer. Que a batalha final entre Deus e o reino de Satanás seria sobre o matrimônio e a família. Como é ridicularizado a castidade, quando a gente fala de castidade. Não somente do namoro, castidade do noivado, mas castidade do próprio do casamento. A castidade do casamento é
A fidelidade está dentro dessa castidade, a abertura à vida está dentro dessa castidade. A fidelidade, aquilo que nós prometemos lá, quem é casado, pelo menos eu vivi 30 anos casado com a Luciane, 2 anos de namoro, dois anos de namoro e noivado, e 30 anos casados com a minha esposa. Foi isso que eu prometi no altar, dentro de da Santa Missa, há 32 anos atrás, que eu iria ser fiel a ela, e que ia ficar na fidelidade, e só a morte ia nos separar. Eu digo assim, eu sempre falo com meus irmãos aqui na Canção Nova, mesmo com a morte da minha esposa, não estou separado dela, e vou viver a viuvez até o dia que Jesus Cristo me chamar. A minha única namorada, a minha única esposa, e que ela me espere lá agora, que logo logo, se Deus quiser, estarei chegando também lá. É o meu desejo chegar ao céu. É por isso que Deus tem desejo de derramar o seu Espírito sobre a família, para a família viver verdadeiramente os valores dentro da família, valores que estão sendo ridicularizados hoje. Quando um jovem fala da castidade, por exemplo, ele é o diferente, ele é o estranho, ou ela. Falar sobre a abertura à vida no casamento, muitas pessoas falam assim, não, eu tenho direito, eu sou dono do meu corpo, eu tenho direito a ter ou não filhos. E ai daqueles que pregam, própria Lúcia falou que aquelas pessoas que fossem chamadas por Deus para falar dessa batalha final e de defender esse matrimônio, essa família, ia sofrer violentas perseguições. É por isso que muitos hoje sofrem, porque falam sobre essa vida e tem que defender a vida mesmo. Casal que casa precisa estar aberto à vida. O casamento, a relação sexual do casal é para uma vida unitiva, sim, mas procriativa também. Precisa estar aberto à vida sempre. Mas é um assunto que hoje não há muitas, pessoas já no mundo. Há muitas pessoas no mundo. Temos que diminuir com essa população. Vai faltar alimento, e isso aqui, e tanto tipo de conversas que nós ouvimos por aí. Mas nós, enquanto católicos, nós precisamos viver esta verdade. Somente com o Espírito Santo seremos capazes. Por nossas forças mesmo, não. Nós não temos forças para vencer todo esse ataque do mal sobre nós, sobre a família e sobre o matrimônio. Esse até a morte nos separe. Quando você fez, quando nós fazemos essa promessa, é diante de Deus. Só que hoje há uma ideologia aí diabólica. Há uma mentalidade de descarte. O Papa Francisco já dizia sobre isso. Se Deus, faça a experiência, não deu certo, larga, separa. É uma sociedade do descarte. Não há compromisso, primeiro com o próprio Deus, com a verdade de Deus. Não há compromisso com a moral. Não há compromisso com aquilo que é a verdade que vai nos libertar.
E nós vemos qual é a razão de tudo isso. O porquê que as pessoas, porque as famílias estão sendo destruídas. Existe um ataque do mal? Existe um ataque do mal, isso é certo. Mas nós temos as nossas responsabilidades. E eu estou pregando agora para católicos. Estou pregando para católicos. Precisamos ter a responsabilidade com a nossa vida, com a nossa família. Os pais precisam ser exemplos para os seus filhos. Exemplo, antes mesmo da palavra, exemplo com a própria vida. É o pai e a mãe que precisam ser pessoas de oração, cheias do Espírito Santo de Deus, para dar testemunho da verdade, na prática das virtudes. É o pai e a mãe que precisa primeiro com a própria vida, com o exemplo, dar a necessidade da vida de oração. Até se você quer vencer o mal, você precisa ser um homem e uma mulher de oração. A família não vai subsistir sem vida espiritual. Isso é impossível. É impossível. É impossível um casal viver a fidelidade se ambos não têm uma vida interior. A busca pela santidade, o conhecimento da verdade. É impossível viver as tentações, primeiro, da própria carne. Em nós, em todos nós, existe a concupiscência da carne, por causa do pecado original. Há uma inclinação para o pecado. É uma luta contra a carne. Aliás, é o pior inimigo dos três inimigos da nossa alma. O inimigo, a nossa carne é o pior inimigo, é o nosso pior inimigo. E nós precisamos vencê-lo diariamente, constantemente. E só se vence a carne por uma vida espiritual. Só que as pessoas se entregam hoje ao prazer, uma vida de comodidade, não querem sacrifício, então não tem o tempo reservado para a vida de oração, não tem como vencer aquilo que é próprio da nossa carne, do demônio, que é o que tem assolado as famílias, tem conseguido destruir muitas famílias, muitos casais, seduzindo com as coisas próprias do mundo, que é o outro inimigo da nossa alma, o mundo, juntamente com o demônio, os três inimigos, carne, demônio e mundo, são os inimigos da alma, da nossa alma, e esses inimigos vão tentar sempre nos tirar da presença de Deus. E o demônio quer nos levar um dia para o inferno. O padre dizia isso hoje de manhã. Que nós temos que estar preparados, porque nós não sabemos quando será o nosso julgamento. As famílias precisam ser famílias cada vez mais, famílias voltadas à oração. Não dá para ser família como as famílias do mundo. Eu estou pregando para vocês, meus irmãos católicos, vocês precisam ser católicos. Não precisa inventar nada, não precisa criar nada, é só viver o que está no catecismo da Igreja Católica. É só viver o que está na palavra de Deus. É só viver as aparições de Nossa Senhora. É só você buscar viver o terço em família. Nós sempre rezamos o terço, pelo menos o terço. Eu, de forma pessoal, o rosário, a minha esposa rezava de maneira pessoal o rosário. Mas buscava sempre estar em família rezando o terço.
E que arma poderosa, que arma. Muitos exorcistas, eu coloco isso no meu último livro, o quinto livro, que é Maria Santíssima, o Terror dos Demônios. Trago ali relatos de exorcistas que eles falam que os próprios demônios são obrigados a falarem a verdade da grande arma que é o terço, arma contra eles. Proteção contra o mal na nossa vida, proteção para nossa família. E se a família rezar juntos, unidas no terço, essa família será salva. A sua família, você precisa investir na tua família. Os pais investem muito na educação, quando eu falo assim, nas profissões, e tem que se educar mesmo, e tem que investir, mas não é o principal. Não são os bens materiais, nós temos que investir urgentemente na nossa salvação. Mas nem isso, muitos não querem falar de salvação. Muitos não querem falar, como o padre René dizia hoje, não gosta de falar da morte. Não querem se preparar para a morte. A nossa família, ela será uma família para, como instrumento de Deus, para chegarmos um dia à vida eterna, à salvação. O tempo da família, o tempo de viver a família é agora. O tempo de investir na vida religiosa, na vida espiritual, na vida mística, na vida ascética com a nossa família é agora. O tempo de ensinar Jesus e catequizar os nossos filhos é nesse tempo. Não tenha preguiça de ter esse tempo na sua casa. Agora, como que você vai poder falar de catequese? Como você vai poder instruir a vida espiritual para o seu, se você é o primeiro a não viver? Não adianta você falar, você precisa rezar, mas o seu filho não vê você rezando. Você precisa ir à missa, mas você não vai, ou vai de maneira desleixada, vai para ficar conversando dentro da igreja, olhando o celular, preocupado com o tempo, não vive bem, ou vive somente por causa de costume, ou de encargo de consciência. Meu irmão e minha irmã, é por isso que nesses tempos, nos últimos tempos, Deus tem derramado o seu Espírito Santo. Sem o Espírito Santo, nós não conseguiremos vencer a nós mesmos as tentações. Sem o Espírito Santo, nós não teremos vida de oração. A oração é uma graça, é um dom. E os dons é derramado, é dado a nós através do Espírito Santo. Não tem vida de oração, não tem perseverança na oração, que é uma outra virtude, essa perseverança, sem a ajuda do Espírito Santo de Deus. Não tem como você perseverar numa vida sacramental sem a graça do Espírito Santo. Não tem como o casal ser fiel um ao outro. Fiel aos seus filhos. Primeiramente, fiel a Deus. Não tem como resistir a tanto ataque covarde sobre a família, sobre o matrimônio. Não tem como vencer os erros e não cair nas mentiras do mundo, do demônio. E volto a falar aqui, hoje é de forma ideológica, sutil,
O demônio não vai aparecer para você, para sua família, com chifres, com um garfão na mão e para te assustar. Não. É sutil. É pelos meios de comunicação. Infelizmente, nas universidades, essas ideologias têm entrado. Quantos jovens que caminham na igreja, quando entram nas faculdades, tornam-se ateu? Quantos jovens? Quantas mães e pais que eu atendo em prantos, porque vêm me falar, vêm pedir ajuda, vêm pedir oração, que os filhos caminhavam, foram catequizados, viviam, iam na missa, pelo menos aos domingos, quando entrou na faculdade, abandonou as coisas de Deus, e muito mais, se revoltaram contra Deus, se revoltam contra a verdade, não aceitam mais a doutrina. É um espírito diabólico. Então, se eu não for cheio desse Espírito Santo de Deus, eu não vou discernir o que vem do mal, o que vem do mundo, o que vem de Deus. Se não for cheio do Espírito Santo, eu não vou ter condição de vencer esses ataques e de me proteger. É por isso que entra aqui a necessidade da vida de oração. O Espírito Santo, ele é derramado para quem reza. O Espírito Santo de Deus, ele deseja doar os seus dons, frutificar cada vez mais em nossas vidas, pessoas que rezam, pessoas que investem na vida espiritual. Nenhuma família que está hoje sendo destruídas, estão sendo destruídas porque eram pessoas que oravam. Não. É porque relaxaram na sua vida espiritual. Não vive o sacramento, ou se vive, vive de maneira, de qualquer jeito. Não tem intimidade com a palavra de Deus. Não se alimenta da palavra, a palavra que é viva e que é eficaz, a palavra que é uma pessoa, o verbo de Deus se fez homem, o verbo Jesus Cristo, o verbo, a palavra. Não tem intimidade então com Jesus, não tem intimidade com a palavra, não é fiel, pelo menos no Santo Terço. E aqui eu desafio, se você começar a ser fiel ao texto, mas os outros não estão, reze você, seja você fiel ao texto. Se você ainda não consegue rezar o rosário, mas o texto, em 20 minutos você contempla o Santo Terço, busque você essa intimidade com a Virgem Maria. Suplique você, seja você a seu coração mariano na sua casa. Começa você a plantar a verdade na sua casa. Seja você esse instrumento. Mas comece e não pare. Persevere, que também é uma outra virtude que o Espírito Santo quer nos dar. Porque muitos começam, mas desistem. Quando começa o sofrimento, a pessoa para. Começa as provações, as pessoas começam a ficar desanimadas. Quando perde alguém, pronto, acabou o mundo. E eu posso falar que é um sofrimento terrível perder alguém que você ama.
Hoje completa 9 meses da partida da minha esposa. Eu choro quase todos os dias. A saudade da Luciane. Continua apaixonado pela minha esposa. É dolorido? É. Mas não é motivo para eu abandonar a minha vida espiritual, ao contrário. O sofrimento precisa ser um impulso, uma força propulsora para eu continuar e alavancar e buscar e querer o céu também. E querer levar essa verdade às famílias, às pessoas que precisam. O sofrimento então não é para você parar não na sua vida de oração, ao contrário, é para você aumentar ainda mais, é para você, pela graça de Deus, iluminar o seu entendimento, que o sofrimento vai te mostrar que você não é deste mundo, que a sua família não pertence a esse mundo, então você não vai ficar apegado às coisas deste mundo. O porquê de muitas separações hoje? Por causa do amor ao dinheiro, amor ao materialismo. Qual é a causa de muitos casais brigarem nesse tempo? Sempre por causa do dinheiro, o amor ao dinheiro. As coisas que passam. Ou o marido que só quer trabalhar, daí não tem tempo mais para sua esposa e não tem tempo para os seus filhos. Ou vice-versa. Hoje nós vemos também mulheres com uma carga de horas terríveis também, buscando dinheiro, buscando os bens materiais. E aí não vai ter força, não vai ter tempo para os seus filhos. E aí a causa de muitos filhos crescerem na revolta. Eu estou dizendo isso porque eu atendo também muitos jovens. Quando o pai e a mãe precisavam estar presentes, eles não estão. Ou estão com má qualidade, estão cansados demais, não tem tempo. Mas tem tempo para as redes sociais, que também hoje, e aqui é o uso desmedido que eu estou dizendo, o demônio também tem adentrado em nossas famílias através do uso desmedido das redes sociais. Mas aí você tem tempo para o celular, você tem tempo para as redes sociais, mas não tem tempo para a sua família. Como que o Espírito Santo vai poder te ajudar nessa situação, se você não se ajuda? O uso desmedido das redes sociais enfraqueceram a convivência familiar. É isso que nós vemos hoje. Há um isolamento. O padre Léo dizia, não são famílias, mas são famílias, ilhas dentro da própria casa. Hoje nós vemos famílias almoçando, cada um com o seu celular na mesa da refeição. Então nós não temos tempo para a família. Nós não temos tempo para Deus, mas nós temos tempo para os bens que passam, e o sofrimento ajuda, torna-se matéria-prima nas mãos de Deus para a nossa purificação, para desapegar você dessas coisas, para mostrar para você que você não pertence a este mundo. Aqui nós estamos de passagem. Nós não seremos eternos, aqui não. Eternidade é pós-morte, ou vida eterna, ou morte eterna. Aonde você quer passar a sua eternidade? Não responda para mim. Aonde você deseja que a sua família passe a eternidade? No céu ou no inferno? Mas você vai começar, se você
me responde que é o céu, você precisa começar a conquistar o céu desde já. O padre falou muito bem sobre isso de manhã. Que bom que uma coisa vai ligando, concatenando a outra, né? Assim é o Espírito. Ele não dá tiro para todos os lados, não. O acampamento, ele precisa ter uma direção, uma linha. E tudo isso é para mostrar a você e a mim que o meu lugar é o céu. E eu preciso conquistar o céu. Não somente eu. Eu preciso agora levar os meus filhos ao céu também. Deus quis, há 9 meses atrás, levar minha esposa depois de 3 anos de luta contra o câncer. Mas que consolo para minha alma. Ela foi levada no dia 12 de dezembro, dia de Nossa Senhora Guadalupe, no dia da Páscoa do nosso fundador, Monsenhor Jonas Abib. Ela que rezava o rosário, mesmo com muita dor, mesmo sofrendo as dores próprias da enfermidade, mesmo sabendo que o tempo dela era breve, ela estava ali no rosário diariamente, mesmo com dores terríveis. E aí Deus me consola de levá-la no mesmo dia que o nosso fundador fez a Páscoa, no dia de Nossa Senhora de Guadalupe. Agora eu preciso correr. Agora eu preciso buscar a santidade de vida. Eu preciso fugir das ocasiões de pecado. Cuidado, família, com as ocasiões de pecado. Cuidado o site que você entra. Não entre, porque se você entrar, você vai cair no pecado. É fugir das ocasiões. Cuidado com o tipo de amizade que você tem. Cuidado com as coisas, suas escolhas. O Espírito Santo de Deus também nos dá essa graça de nos orientar os lugares, as ocasiões de pecado que eu preciso fugir. É isso que é a nossa luta hoje, fugir das ocasiões, fugir das, lutar contra a tentação, mas nunca alimentar a tentação. Com vida de oração, com vida sacramental. Você quer vencer? Você quer que Deus haja na sua vida? Começa a fazer as escolhas que o Espírito Santo de Deus lhe move. As moções do Espírito Santo, os bons propósitos. Começa a abandonar aquilo que não te leva para Deus e que não está levando a sua casa para Deus. Tenha coragem de desligar aquele canal que não é o canal que leva as coisas de Deus para a tua vida. O Espírito Santo, ele deseja despertar essa fé em nosso coração. Nos dá e alimentar uma espiritualidade própria da família. O Espírito Santo, ele fortalece, ele nos dá coragem. Ele indica o caminho que precisamos seguir. E aqui eu quero falar a vocês. Sem isso, não tem como salvar a nossa família. Se você quer a salvação da sua casa, primeiro, oração, mortificação e penitência. É o coração da profecia de Fátima. E eu trouxe até uma batalha final entre Deus e o reino de Satanás, seria sobre o matrimônio e a família, que foi dado a uma das videntes, a vidente Lúcia, que trouxe essa profecia, que é de Fátima, em Portugal. E uma das mensagens centrais
é a vida de oração, de mortificação e de penitência. E nos tempos atuais, nos tempos que nós estamos enfrentando, sem essas três virtudes, é impossível salvar a nossa família. É impossível. Com preguiça, nós não seremos salvos. Com comodidade, nós não chegaremos à eternidade. Com as facilidades, se não existir um amor ao sacrifício,

católicos, sem mortificação, sem penitência, não tem como você chegar um dia, junto com a sua família, à vida eterna. É impossível. Isso aqui não é para causar medo. Muito ao contrário. É a verdade que nos liberta. Comece a ter vida de oração. Se empenhe em orar. Deixa de falar mal das pessoas. Deixa de falar das pessoas. Deixe as futilidades, que você vai arrumar tempo para falar com Deus. A força vem de Deus. E Deus dá a força àqueles que buscam a face dEle. É preciso ter essa vida de oração. Quando o casal reza junto, meu irmão e minha irmã, os milagres acontecem. Os milagres aqui, não é somente uma cura física. Os milagres de verdadeiras conversões, de transformações. Se uma única Santa Mônica rezou, e Santo Agostinho se tornou o que ele foi, ele que era um agnóstico, ele que era longe das coisas de Deus, ele se converte, se torna padre, bispo, santo, doutor da igreja. Você imagine quando o casal começa a rezar junto. Se você é só, reze você. O segredo é não parar. Aliada à oração, precisa ter as mortificações. Peça para o Espírito Santo o espírito de mortificação. Mortificação dos seus sentidos. Aliás, se você quer vencer o homem velho, você precisa mortificar os sentidos. O seu olhar não pode ser um olhar que você dá vazão e você cede a tudo. Você tem que dizer não, muitas vezes, ao olhar. Se há uma pessoa que te leva a pecar, você não vai olhar para aquela pessoa. É mortificar o teu olhar. Só que os próprios católicos não gostam nem de ouvir esse tipo de pregação. Querem ouvir uma pregação de autoajuda, motivacional, onde não precisa de luta, onde não exige sacrifício, mas a verdadeira religião, a religião que Cristo deixou aqui, é a religião da cruz, é a religião do sacrifício, sim. Então começa a pedir para Deus, peça para o Espírito Santo, e a efusão do Espírito Santo nos dá essa graça, de você começar a trilhar um caminho de mortificação, de mortificar os cinco sentidos externos, mortificar o seu paladar, de deixar de ser guloso. Aliás, não se vence nenhuma outra tentação se primeiro não vencer a tentação da gula. Aqueles que caem no comer demais, vai cair na sexualidade. Isso não sou eu que estou ensinando, são os grandes doutores da igreja. Então, trilhe um caminho de mortificação. Mortificação dos seus cinco sentidos externos, os dois sentidos internos, imaginação e memória. Começa você a ser pontual no levantar. A pontualidade é hora de orar, é hora de orar.
mas a tua carne não quer, então você vai mortificar, você

0: vai vencer o teu querer. Isso é mortificar a tua vontade, mortificar os teus desejos. Ah, mas eu estou com desejo de ficar mais 10 minutos na cama. Não, você vai vencer esse desejo, você vai morrer para essa vontade. Enquanto você não ter vida de sacrifício, não haverá santidade na sua casa, não haverá salvação na sua família. As pessoas hoje querem ser salvas, mas sem fazer nenhum tipo de esforço. Não existe isso. Isso não é doutrina da Igreja Católica. Pode ser doutrina de outras denominações. Da Igreja Católica, a doutrina que nos ensina é uma doutrina de sacrifício. O que Jesus disse? Se queres me seguir, me ajuda. Antes de pegar a cruz, renuncia a si mesmo, morre para ti mesmo. É a virtude da abnegação. Uma vida abnegada, onde eu sou dono da minha vontade. Não é, eu não vou ser vencido pelas paixões desordenadas. As minhas paixões, eu quero comer demais. Não, eu digo não. Eu preciso mandar nos meus sentidos. É porque a nossa vontade está enfraquecida, porque tudo nós cedemos a ela. Há um amor por aquilo que é prazeroso. O prazer em si não é pecado, mas ele não pode ser nunca a finalidade. Eu tenho que dizer não. Isso é uma vida mortificada. Aliás, alguns mestres de vida espiritual, eles vão dizer, eles nos ensinam que oração sem mortificação é enganar a si mesmo. Não tem vida de oração. Porque o que vai prevalecer sempre em nós vai ser a nossa sensibilidade. E deixa eu dizer para nós católicos, fé não é sentimento. Fé não é emoção. Só que nós somos, principalmente o brasileiro é muito passional, busca muito a sensualidade. Aquilo que dá emoção. Ah, por que que foi bom aquele encontro? É porque eu fiquei toda arrepiada. Podia ser de frio, mas não é o Espírito Santo. Se não causou, se não provocou você mudança de vida, foi só sensibilidade. Foi sentimento, foi emoção. Fé não tem nada a ver com sentimento. Oração, mortificação e penitência. É um outro tema da profecia de Fátima. Começa, não tem como salvar aqueles que estão no pecado. Deixa eu falar para você que está me vendo também pela TV, Canção Nova. Você sentadinha aí no seu sofá, sem sacrifício, seu filho não vai sair das coisas do mundo. É uma verdade. Se você quer ver conversão na sua família, você precisa ser um homem, uma mulher da penitência. Joelho no chão. Muitos terços. Jejum. Dizer não a uma vida de comodidade. Muitas vezes dizer não ao conforto, mas sacrifício. A pessoa que está lá, nas coisas do mundo, escravo no pecado, nas paixões desordenadas, longe de Deus, ela não voltará se não tiver alguém que sofra por ela, que faça penitência por ela. Esse ensinamento um dia Jesus disse para Santa Faustina, quando ele perguntou para ela: Faustina, como eu salvo? E ela deu algumas respostas. Ele disse: não, Faustina, é quando eu envio o sofrimento a você, você sem reclamar, você aceita e abraça e me oferece, então eu posso salvar as almas. Então busca, meu irmão e minha irmã, as práticas das virtudes. Busca a virtude da paciência, de suportar as falhas dos outros, suportar o sofrimento, suportar a tua cruz, e não reclame mais da sua cruz. Para problemas difíceis, não tem soluções fáceis. Se queremos salvar os nossos, vai ser a base de muitas lágrimas, de muita oração e de muita penitência, de muita mortificação. Peça para Deus muito a graça para viver em família a virtude da humildade. Há muitos pais, os pais, que têm vergonha de pedir perdão para os seus filhos. Muitas vezes eu precisei pedir perdão para os meus filhos. Eu errei. Peça perdão. Orgulho é não pedir. De perdoar um ao outro. E como a família é o local, um campo de perdão. São pessoas pecadoras que vivem no mesmo local. Relacionamento, quem disse que ia ser fácil? Por isso que muitos caem numa ilusão: eu vou casar para ser feliz. Coitado, não entendeu nada o evangelho. Vou casar para sair da casa dos meus pais. Não entendeu nada. A família é um lugar do sacrifício. Não esqueçam disso. Educar os filhos, principalmente nos tempos em que nós estamos vivendo e enfrentando, tem sido muito difícil, uma batalha. Mas lembre-se, nós não estamos sozinhos. Nós temos o Espírito Santo. Vamos ficar de pé? Deseje que o Espírito Santo venha tocar agora você. Nosso pai fundador, Monsenhor Jonas, sempre nos ensinou: está difícil? Clame o Espírito Santo de Deus. Ele disse que foi essa experiência do batismo que ressuscitou a vida dele, até o ministério sacerdotal. E o Senhor deseja ressuscitar muitas famílias. Você crê?
1: Creio.
0: Então diga: eu creio.
1: Eu creio.
0: Então levante os seus braços e vai pedindo o Espírito Santo agora para a sua vida, para a sua família. Vem Espírito de Deus. Vem auxílio da minha fraqueza.

0: Santo. Temos aqui a nossa irmã de comunidade.
1: Vamos aplaudir então esse Espírito Santo, amém. Né, Priscila? Amém? Amém. Que alegria, que alegria. Canção Nova nasceu para levarmos esse Espírito Santo. Padre Jonas quer um homem cheio do Espírito Santo de Deus. E quem veio para esse acampamento, reinflama o carisma, quer estar cheio do Espírito Santo. Sim ou não? E nós queremos acolher você que nos acompanha pelo Sistema Canção Nova de Comunicação, você que nos acompanha pela Rádio Canção Nova, estamos nesse acampamento. E você que está aqui, que veio estar conosco, você que está passando aqui pela Canção Nova, Deus abençoe você e seja bem-vindos. Aqui eu quero, é se essa transmissão chegou até a sua casa, esse acampamento, para quem não pôde estar aqui, está sendo transmitido para o Brasil, é lá em Brasil, é graças a você que faz parte da família Canção Nova. 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Nosso querido e saudoso Padre Jonas, Reinflama o Carisma. Aqui o Padre Jonas nos dá esse caminho para que nós possamos trilhar, sermos homens e mulheres do Espírito Santo. Pedir esse Espírito todos os dias para que possamos assim viver. E 2027 chegando, já estamos com as nossas agendas de 2027, o nosso calendário. Essa daqui ficou linda, que é de Nossa Senhora de Guadalupe. Então, essa agenda... 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Dessa forma, você está ajudando também a Canção Nova a evangelizar. Nós vamos ficando por aqui. Segue a programação da TV Canção Nova, da Rádio Canção Nova. Às 16 horas, Santa Missa de encerramento nessa parte da tarde do nosso acampamento, presidida pelo nosso querido Padre Sidney, e hoje às 21 horas aqui no Rincão teremos uma noite oracional. Deus abençoe você.
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28: Boa tarde. 3:30. Boa tarde você que nos acompanha pelo sistema Canção Nova de rádio. Você que está aqui no Brasil, você que está fora do Brasil, você família Canção Nova. Boa tarde. Sou eu, Luciana Paula, com você neste intervalo do nosso acampamento de oração. Um acampamento maravilhoso que fala que o tema é reinflama o dom de Deus que está em ti. Reinflama o dom de Deus que está em ti. Nosso pai fundador, Monsenhor Jonas Abibe, ele era o homem do Espírito Santo. Ele dizia que nós precisamos ser cheios do Espírito Santo e logo pela manhã dizer assim: bom dia, Espírito Santo, o que nós vamos fazer juntos hoje? E você? Você é uma pessoa cheia do Espírito? Se não é, comece agora a ser uma pessoa cheia do Espírito. Peça o Espírito Santo na sua vida, na vida da sua família, no seu trabalho, nas decisões que você precisa tomar. Seja uma pessoa cheia do Espírito Santo. Esse é o convite para você nesta tarde de sábado. Vamos ouvir uma música com a minha irmã de comunidade, Milena Paixão. Vim ao teu encontro.

de ouvir Milena Paixão, Vim ao Teu Encontro. Você que está na sintonia da rádio Canção Nova, eu quero mandar um alôzinho para quem está na sintonia da rádio Canção Nova. Deixa eu ver aqui quem está na sintonia da rádio Canção Nova. A Fabrícia de Rio Negro, Mato Grosso. O Luiz Carlos de São José do Rio Preto. Também a Maria do Carmo de Barra Mansa. O Rodrigo Santos, eu não sei de onde ele é, não, mas ele mandou a mensagem aqui. Rodrigo Santos, Deus abençoe, Rodrigo, sua ajuda aqui para Canção Nova. E eu quero dizer para você que está na sintonia da Rádio Canção Nova, mande seu alôzinho aqui para nós, para a gente saber de onde você está acompanhando o nosso acampamento de oração. Nós terminamos, agora há pouco tempo acabou a pregação do meu irmão de comunidade, Ricardo Ida. Ele estava falando, o tema da pregação dele foi Reinflama o Carisma na Família. Você tem reinflamado o carisma do Espírito Santo na sua família? Você tem cultivado o Espírito Santo na sua casa, na sua vida? Esse é o convite para você hoje. O padre Paulo Ricardo disse assim: para que uma família seja de fato restaurada por Deus e guiada a buscar as coisas de Deus, precisa, antes de tudo, ser submissa ao Espírito Santo, levando em consideração não os próprios desejos, os desejos pessoais, muitas vezes marcados por defeito, por mazelas e pecados, mas sim as moções dadas pelo Espírito Santo. Você é sensível às moções do Espírito Santo na sua vida? Às vezes a gente vai fazer uma coisa e você pensa assim, ai, não vou fazer isso. O Espírito Santo dá aquele soprinho aqui, ah, não faça isso. E a gente vai e faz e não dá certo. Muitas vezes nós precisamos dar ouvido ao Espírito Santo que fala a nós, fala ao nosso coração. Ele fala com você, ele fala comigo. Principalmente quando nós pedimos a ação dele na nossa vida. Se você pede a ação do Espírito Santo, ela acontece na sua vida. Então peça a ação do Espírito Santo. Mas seja uma pessoa sensível à ação do Espírito Santo. Sensível é aquela pessoa que ouve. Ouve aquele toquinho no coração que diz, não é por aí. Aí você não vai. Não fale assim e você não fala. Isso é as moções dadas pelo Espírito Santo na sua vida. Eu quero mandar um abraço pro Edmilson, ele é de Tucano, na Bahia. Ele está escutando a Rádio Canção Nova. Um abraço para você, Edmilson, e todo o povo baiano, que são muitos, viu, gente? Muitas pessoas na Bahia escutam a Rádio Canção Nova. Tem os meus irmãos em Vitória da Conquista, muitos lugares. O povo baiano é um povo amoroso e que ama a Canção Nova. Um abraço para você, Edmilson, e para todas as pessoas que estão na sintonia da Rádio Canção Nova. Vai uma musiquinha para você, principalmente para você, Edmilson, que está na sintonia da Rádio Canção Nova. Terra Boa, Fraternidade São João Paulo II.

0: boa fraternidade São João Paulo II, você acabou de ouvir. Eu quero convidar você que está em casa, que ainda não foi à Santa Missa, que está aqui pertinho, logo mais às 4 horas da tarde, nós teremos a missa do acampamento, a missa do sábado do acampamento Reinflama o Carisma de Deus na sua família, em ti. Você está convidado a vir aqui para a Canção Nova às 4 horas da tarde, no Santuário do Pai das Misericórdias. Nós teremos a nossa Santa Missa com o Padre Sidney Dias, meu irmão de comunidade, também sacerdote. E eu quero também dizer para você, se não tem como vir aqui, acompanhe de casa. Se não tem como vir, acompanhe de casa, mas não deixe de ir à Santa Missa presencialmente se você pode. Se você não pode, acompanhe a Santa Missa de casa, faça sua comunhão espiritual. Mas se você pode, meu irmão, vá à Santa Missa e receba Jesus Eucarístico. E depois da missa, nós teremos ainda mais programação para você. Uma noite oracional. Às 9 horas da noite, nós teremos uma noite oracional. Fique na sintonia, nós vamos para um breve intervalo. Já, já, estou de volta com você.
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6: 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A preocupação é inútil. Deus é misericordioso e ouvirá a tua oração. São Padre Pio.
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3: Estou de volta com você aqui na sintonia da Rádio Canção Nova. Você que está em casa, você que está no trabalho, um abraço para você que está trabalhando neste dia. Você que está em casa, você que já terminou a faxina e agora está relaxando, um abraço para você, família Canção Nova. Sou eu, Luciana Paula, com você aqui nesse intervalo do nosso acampamento de oração. Daqui a pouquinho nós teremos a Santa Missa, que é o ponto ápice do nosso dia. Mas, gente, amanhã nós temos mais programação para você que está em casa. Você que pode vir, venha que amanhã tem um dia ainda cheio para você aqui. Mas se você não pode, acompanhe de casa. Amanhã nós teremos pregação com a nossa, com a minha irmã de comunidade, Ivana Brandão. Reinflama o carisma na igreja. Teremos pregação também com o Guilherme Cristóvão. Reinflama o carisma de profeta. Meu irmão, minha irmã, somos chamados a ser profetas. Profetas, profetas, falar em nome do Senhor. Não só falar, mas viver. Que a nossa vida seja uma profecia viva na vida das pessoas que estão ao nosso lado. Não precisamos falar, que nossa vida fale por nós, né? Porque falar todo mundo fala, mas que a minha vida fale daquilo que eu professo, da minha fé, do meu amor, do meu acolhimento, do meu serviço. Eu te chamo você, convido você, né, a vir também aqui para Canção Nova, se puder, para passar o dia de amanhã conosco. Se não, nos acompanhe, acompanhe esse acampamento que ele foi feito especialmente para você, para reavivar o Espírito Santo na sua vida, reinflamar o dom de Deus que está em ti. Você, eu, todos nós precisamos ser pessoas cheias do Espírito Santo, cheias e deixar-nos mover pelo Espírito Santo, porque temos que deixar o Espírito Santo agir na nossa vida. Não é só dizer que eu sou cheia do Espírito Santo, mas não me deixar mover por ele. Nós temos que nos abandonar, deixar o Espírito Santo agir em nós. Deixe o Espírito Santo agir na sua vida, meu irmão. Deixe o Espírito Santo agir na sua vida, minha irmã. Eu também, missionária, preciso deixar que o Espírito Santo haja na minha vida. Vamos de música daqui a pouquinho, estou de volta.

0: Você está curtindo, estava curtindo Toca de Assis, Rumo ao Altar, uma música linda, maravilhosa. Agora, 4 horas e 1 minuto, nós vamos direto para o Santuário do Pai das Misericórdias, que está iniciando a Santa Missa. Fique na sintonia, permaneça conosco na sintonia. Deus abençoe.
1: Deus de toda a consolação. Ouvi-nos. Uma boa tarde para você que nos acompanha pelo sistema Canção Nova de Comunicação. E uma boa tarde para você que está aqui no Santuário do Pai das Misericórdias. Seja muito bem-vindo a esta Santa Missa hoje do nosso encontro, do nosso acampamento Reinflama o Carisma. E vamos ficar todos em pé para darmos início à Santa Missa cantando. Música.

0: Em nome do Pai e do Filho e do Espírito Santo.
1: Amém.
0: A graça de nosso Senhor Jesus Cristo, o amor do Pai e a comunhão do Espírito Santo estejam convosco.
1: Bendito seja Deus que nos reuniu no amor de Cristo.
0: Boa tarde.
1: Boa tarde.
0: Sejam todos bem-vindos ao Santuário do Pai das Misericórdias. Sejam todos bem-vindos à Canção Nova. É com imensa alegria que nós queremos acolher cada um de vocês neste momento mais importante do nosso dia, onde nós participamos da Santa Missa. É assim também que eu acolho você que está em casa, nos acompanhando pelo sistema Canção Nova de Comunicação. Seja muito bem-vindo e saiba que daqui, do Santuário do Pai das Misericórdias, nós queremos rezar por você, pela sua família, pelas intenções do seu coração. Talvez você esteja no leito de um hospital, talvez você esteja numa UTI, mas a Canção Nova também está com você. Nós queremos rezar por você, queremos trazer neste altar as intenções do seu coração. E assim eu apresento cada intenção de cada coração que aqui está. Sobre este altar, nós encontramos lugar. O altar está preparado. Falta o nosso coração aqui. E eu tenho a alegria também de acolher os sacerdotes que nos visitam. Então vou pedir para que os sacerdotes também se apresentem e seja acolhido por nós.
2: Frei James de Feira de Santana, Bahia.
3: Frei Alex, Brasília, Paróquia São Marcos e São Lucas.
4: Frei Jaildo, Frade Franciscano Conventual, Feira de Santana, Bahia.
0: Vou dar uma salva de palmas para os nossos frades. E assim eu quero também acolher as caravanas que nos visita. Paróquia São Sebastião de Ponte Nova, Minas Gerais. Cadê esse povo mineiro? Vamos dar uma salva de palmas para os nossos peregrinos mineiros. Romaria da Bahia, Feira de Santana. Cadê o povo de Feira de Santana? Bendito seja Deus. Também Miquelândia, Goiás, Brasília e Terfé, Amazonas. Também São Francisco do Sul, Santa Catarina. Cadê o povo de Santa Catarina? E assim vamos dar uma salva de palmas para todos os peregrinos. Uma forte salva de palmas. Nós queremos colocar neste altar a sua caravana, a sua peregrinação, as pessoas que você carrega dentro do seu coração. Nós estamos dentro de um acampamento na Canção Nova de Oração. Reinflama o carisma que há em ti. Veja, existe dentro de você uma força. E essa força só será capaz de fazer todos os efeitos capazes desta força se nós estivermos próximo da fonte. Por isso abaixe por um instante a sua cabeça, feche os seus olhos. No início de cada celebração eucarística, a igreja nos convida a ter a coragem de olhar para dentro de nós, a ter a coragem de olhar para as nossas misérias, para os nossos fracassos, porque todas as vezes que nós

0: Deus Todo-Poderoso, tenha compaixão de nós. Perdoe os nossos pecados e nos conduza à vida eterna.
1: Amém.
0: Oremos. Deus Todo-Poderoso, nós vos pedimos, concedei a todos os que celebramos o glorioso nome da Santíssima Virgem Maria, que ela nos obtenha os benefícios da vossa misericórdia. Por nosso Senhor Jesus Cristo, vosso Filho, que é Deus, e convosco vive e reina, na unidade do Espírito Santo, por todos os séculos dos séculos.
1: Amém.
2: Leitura da primeira carta de São Paulo aos Coríntios. Meus caríssimos, fugi da idolatria. Eu vos falo como pessoas esclarecidas. Então ponderai bem o que eu digo. O cálice da bênção, o cálice que abençoamos, não é a comunhão com o sangue de Cristo? E o pão que partimos, não é o pão, não é comunhão com o corpo de Cristo? Porque há um só pão, nós todos somos um só corpo, pois todos participamos desse único pão. Considerai os filhos de Israel, os que comem as vítimas sacrificiais, não estão em comunhão com o altar? Então o que dizer? O que a carne de um sacrifício idolátrico tem algum valor? Ou que o ídolo vale alguma coisa? Nada disso. O que eu digo é que os idólatras oferecem seus sacrifícios aos demônios e não a Deus. Ora, eu não quero que entreis em comunhão com os demônios. Vós não podeis beber do cálice do Senhor e do cálice dos demônios. Vós não podeis participar da mesa do Senhor e da mesa dos demônios. Ou, quem sabe, queremos exercitar o zelo santo do Senhor? Somos, porventura, mais fortes do que Ele? Palavra do Senhor.

poderei retribuir ao Senhor Deus por tudo aquilo que Ele fez em meu favor? Elevo o cálice da minha salvação, invocando

Por isso oferto um sacrifício de louvor, invocando o nome santo do Senhor. Vou cumprir minhas promessas ao Senhor, na presença do seu povo escolhido.

0: O Senhor esteja convosco.
1: Ele está no meio de nós.
0: Proclamação do Evangelho de Jesus Cristo segundo Lucas.
1: Glória a vós, Senhor.
0: Naquele tempo, disse Jesus aos seus discípulos: não existe árvore boa que dê frutos ruins, nem árvore ruim que dê frutos bons. Toda árvore é reconhecida pelos seus frutos. Não se colhe figos de espinheiros, nem uvas de plantas espinhosas. O homem bom tira coisas boas do bom tesouro do seu coração, mas o homem mau tira coisas más do seu mau tesouro, pois sua boca fala do que o coração está cheio. Por que me chamais Senhor, Senhor, mas não fazeis o que eu digo? Vou mostrar-vos com quem se parece todo aquele que vem a mim, ouve as minhas palavras e as põe em prática. É semelhante a um homem que construiu uma casa, cavou o fundo e colocou o alicerce sobre a rocha. Veio a enchente, a torrente deu contra a casa, mas não conseguiu derrubá-la, porque estava bem construída. Aquele, porém, que ouve e não põe em prática, é semelhante a um homem que construiu uma casa no chão, sem alicerce. A torrente deu contra a casa, e ela imediatamente desabou, e foi grande a ruína dessa casa. Palavra da salvação.
1: Glória a vós, Senhor.
2: Caríssimos irmãos e irmãs, nós estamos aqui na Canção Nova esse final de semana, vivendo um acampamento com o tema Reinflama o dom de Deus que está em ti. E você não veio à Canção Nova por acaso. Deus te trouxe aqui porque que te queria por perto. Por isso, a palavra de Deus nessa liturgia nos faz uma pergunta muito concreta diante de tudo que nós temos vivido. A pergunta que a palavra de Deus faz a mim e a você é: o que está ocupando o seu coração? Porque nós podemos estar aqui neste acampamento, você pode ter vindo em caravana, em romaria, em peregrinação à Canção Nova. Você pode participar da Santa Missa, você pode cantar, você pode rezar, você pode receber uma palavra de Deus e mesmo assim carregar dentro de você tantas coisas que vão apagando aquilo que Deus acendeu um dia. Olha os detalhes como são importantes. A primeira leitura desta missa, São Paulo fala com muita força: eu não quero que tenhais comunhão com os demônios. E depois ele acrescenta: não podeis beber o cálice do Senhor e também o cálice dos demônios. Veja, meus irmãos, à primeira vista, nós podemos pensar assim: mas isso não tem nada a ver comigo. Eu não participo de nenhum sacrifício pagão. Eu não adoro ídolos. Mas veja, meus irmãos, a idolatria não desapareceu. A idolatria simplesmente mudou de forma. Porque ídolo é tudo aquilo que começa a ocupar dentro de nós o lugar que pertence a Deus. Portanto, todas as vezes que eu ocupo o lugar que pertence a Deus, aquilo que ocupa este lugar se torna meu ídolo. Veja, se você é casado, o seu esposo, a sua esposa, é a pessoa mais importante da sua vida. Mas ele não pode ser o seu Deus. Os seus filhos são as pessoas mais importantes também para você. Se Deus te deu a capacidade de ser pai, se Deus te deu a capacidade de ser mãe, é para povoar o céu, é para ensiná-los a ir ao céu, a chegar ao céu. Mas os seus filhos não podem ocupar o lugar de Deus na sua vida. Isso é muito sério, porque ídolo é tudo aquilo que ocupa o lugar de Deus. Às vezes, o nosso ídolo é o dinheiro. Outras vezes, o nosso ídolo é a opinião dos outros. Você começa a viver a partir daquilo que agrada os outros. Pode ser também a necessidade de aprovação. O seu ídolo pode ser uma pessoa da qual nós nos tornamos emocionalmente envolvidos, dependentes, de tal forma que nós não conseguimos viver sem. O seu ídolo pode ser a busca exagerada pelo sucesso, pelo reconhecimento, pela aparência, principalmente nestes tempos de redes sociais, que tudo vira like, que tudo vira curtição. O seu ídolo pode ser o seu medo, pode ser a mágoa que você não quer entregar, pode ser até mesmo uma preocupação que se tornou, que tomou tanto espaço dentro de você, que se tornou a sua vida. Aquela preocupação que tomou tanto espaço dentro de você, que você já pensa mais nela do que em Deus. E a palavra de hoje nos recorda: o coração não consegue pertencer verdadeiramente a Deus e ao mesmo tempo viver dividido. Meus irmãos, a única condição que nosso Senhor dá à nossa vida é que Ele seja exclusivo nosso. O nosso coração precisa ser indiviso, precisa pertencer primeiro a Ele, e Ele há de nos levar às outras pessoas, Ele há de nos levar aos outros amores. Mas veja, um coração não consegue pertencer verdadeiramente a Deus e ao mesmo tempo está dividido. Talvez neste acampamento, nesta Santa Missa, seja exatamente a oportunidade de você verdadeiramente dizer: Senhor, eu quero voltar a ser inteiramente Teu, totalmente Teu. Porque, meus irmãos, reavivar o dom de Deus não significa simplesmente sentir alguma coisa nova. Não significa sentir alguma coisa novamente. Não significa procurar uma emoção espiritual. Reinflamar o dom é permitir que Deus volte ao centro do nosso coração. Esta palavra, São Paulo diz a carta a Timóteo, e ele diz: reaviva o dom de Deus que está em ti. O dom já estava nele. Timóteo não precisava receber outro dom. Nós também não. Nós só precisamos reavivar aquilo que já havia recebido. Ou seja, meu irmão, talvez seja isso que Deus queira fazer conosco nesta missa. Você não precisa começar tudo do zero. Talvez você simplesmente precisa voltar aquilo que Deus já colocou dentro de você. Volte ao primeiro amor, volte à oração, volte à confissão. Quanto tempo que você não vai ao confessionário? Hoje de manhã nós estávamos no confessionário, tinha 10 padres para um penitente, os padres tudo dando bobeira para você confessar. Se os padres verem isso, hein? Amanhã vocês bombam o confessionário, né? Mas bomba mesmo. Volta ao confessionário. Quanto tempo que você não vai ao confessionário? Quanto tempo que você não volta à Eucaristia? Que você não vai ao sacrário adorar? Quanto tempo você não vai em missão a algum lugar para visitar uma pessoa que está doente? Volte àquela entrega que um dia você fez e que por causa de tantas lutas na sua vida você foi esfriando. Padre Jonas, ele nos ensinava algo muito simples. e ao mesmo tempo muito profundo. O Padre Jonas dizia que a iniciativa é toda de Deus. A nossa parte é apenas querer. A iniciativa é dele. A nossa parte é querer, é pedir, é nos abrir à ação do Espírito Santo. Talvez hoje você só precise dizer: Espírito Santo, eu quero. Talvez você só precise dizer: eu quero voltar. Talvez você só precise dizer: eu quero recomeçar. Eu quero que o fogo volte a arder dentro de mim. A iniciativa é toda de Deus. Não foi por acaso que você está aqui. Existe um fogo que te trouxe e quer que você saia dessa missa incendiado. É bonito porque o Evangelho, ele nos mostra onde esse fogo precisa começar. E é bonito porque a liturgia, ela por si só fala, né? A gente só precisa ser sensível a ver. Este fogo que precisa incendiar, o Evangelho nos mostra aonde esse fogo precisa começar. E onde é? No coração. Jesus diz: o homem bom tira coisas boas do bom tesouro do seu coração. E depois ele é capaz de dizer: a boca fala daquilo que o coração está cheio. Veja, essa palavra é muito séria. Porque muitas vezes nós queremos saber como está o nosso coração. E Jesus nos oferece qual é o exame espiritual que nós precisamos fazer. Ele nos apresenta quase um exame espiritual muito simples. Ele diz assim: observe aquilo que sai da sua boca. Aquilo que sai da sua boca. Você está falando o quê? Como você tem falado? Você tem reclamado de tudo? Você tem se tornado uma pessoa amarga, capaz de amargar as pessoas ao seu lado? Você tem dificuldade de reconhecer o bem? Você tem facilidade de criticar, de apontar o dedo, de dizer que os outros estão culpados? Você acha problema em tudo que é lugar? Você tem espalhado fofoca? Você tem diminuído as pessoas? Ou da sua boca tem saído palavras de esperança? Ou da sua boca tem saído palavras de misericórdia? Ou da sua boca tem saído palavras de bênçãos, de encorajamento? A boca revela aquilo que está enchendo o coração. Aquilo que você fala diz daquilo que você é, tá? Portanto, cuidado com essa boca suja que você tem. Lá no Ceará a gente diz assim: lave sua boca para falar disso, né? Mas o coração, quando está cheio de coisas boas, você não precisa lavar a boca. Cuidado com as palavras que você fala dentro da sua casa, viu? Cuidado com os xingamentos que os seus filhos escutam de você. Cuidado com as discussões entre pais e os filhos crescendo vendo isso. A boca revela aquilo que está cheio o coração. Às vezes, nós pensamos que o problema está sempre fora de nós. Às vezes nós pensamos que o problema está nas pessoas, nas circunstâncias, na nossa família, no trabalho, na comunidade, na igreja. Mas Jesus nos chama a olhar primeiro para dentro de nós. Talvez o Espírito Santo queira purificar hoje, meus irmãos, o nosso coração. E talvez alguém precise aproveitar este acampamento, volta a dizer, para fazer uma boa confissão. Colocar diante de Deus aquilo que está acumulado há muito tempo dentro de você. Colocar diante de Deus as suas mágoas, os seus pecados, os seus ressentimentos, as suas quedas, o seu sentimento de culpa, o seu desânimo. porque Deus não nos trouxe aqui para nos condenar. Você está no santuário do Pai das Misericórdias. Aqui é o lugar do acolhimento. Aqui é o lugar onde o Pai reúne todos os filhos, independente do que você tenha feito. Ele nos trouxe aqui para reacender aquilo que estava se apagando. Você não veio por acaso. O solo que você está tocando é sagrado. Muitas foram as lágrimas que já banharam este banco que você está sentado. Mas se você veio, foi porque Deus te trouxe. Permita reacender dentro de você o fogo a partir do coração. E olha, que providência. Hoje, a igreja celebra também a memória do Santíssimo Nome de Maria. Que bonito celebrarmos Maria justamente no acampamento que nos convida a reavivar o dom de Deus que existe em nós. Porque quando nós pronunciamos o nome de Maria, nós recordamos uma mulher cujo coração pertenceu inteiramente a Deus. Maria foi o coração humano que mais amou Jesus. Maria não viveu dividida. Quando Deus a chamou, ela respondeu: eis aqui a serva do Senhor. Ela não sabia de tudo que ia acontecer. Ela não conhecia todas as dificuldades do caminho, mas ela entregou o seu coração. E porque seu coração estava cheio de Deus, o que brotou da sua boca? A minha alma engrandece o Senhor. Veja, é exatamente aquilo que Jesus ensina hoje. Maria fez. Porque o seu coração estava cheio, a boca de Maria falou daquilo que estava dentro. O coração de Maria estava cheio de Deus, por isso sua boca cantava a Deus. Talvez, meus irmãos, nós possamos hoje nos perguntar: do que está cheio o seu coração? Quando você se reúne com seus amigos, qual é o teor das suas conversas? Porque aquilo que enche o nosso coração acaba determinando a nossa maneira de viver. Jesus termina o Evangelho com a imagem da casa construída sobre a rocha. Ele diz que o homem que escuta a sua palavra e a coloca em prática é semelhante a alguém que cavou profundamente, cavou fundo e colocou o alicerce sobre a pedra. Notem esta expressão de Jesus. E esta expressão de Jesus, ela é importante. Ele cavou profundamente. Versículo 48 do capítulo 6. É semelhante a um homem que construiu uma casa. Cavou fundo. Essa expressão é importante. Sabe por quê? Porque na vida cristã, a vida cristã não pode ser superficial. Você não basta participar de um acampamento, não basta ouvir uma pregação, não basta se emocionar, é preciso cavar fundo, é preciso transformar aquilo que Deus está falando conosco em decisões concretas da nossa vida. Talvez, meus irmãos, neste acampamento, nesta Santa Missa, o Senhor esteja dizendo a alguém: volta a rezar. Perdoe aquela pessoa que te magoou. Rompa com aquele pecado. Fuja das ocasiões. Recomece a sua caminhada. Pare de alimentar aquilo que está esfriando a sua fé. Volte para a sua comunidade. Mesmo que o seu padre tenha falado mal de você, volte para a sua comunidade, volte para a sua paróquia. E isso é construir sobre a rocha, meus irmãos, porque o próprio Jesus, ele deixa claro, as tempestades vêm, a enchente vem, as dificuldades chegam, a doença pode chegar, as crises familiares podem chegar, as tentações virão, o desânimo poderá aparecer novamente. A diferença não está entre quem enfrenta a tempestade e quem não enfrenta. A diferença está no fundamento. Se você conseguiu cavar, quando Cristo é o fundamento, a casa pode ser sacudida, mas ela não vai ser desabada. Por isso, nesta missa, neste sábado, talvez a oração que nós precisamos fazer seja muito simples. E eu queria convidar a você a fechar os seus olhos. E diante da liturgia que hoje a igreja nos presenteou, olha para dentro de você. E do fundo da sua alma, reze, dizendo: Senhor, reinflame em mim aquilo que o mundo, o pecado, as preocupações, o desânimo tentaram apagar. E hoje, Senhor, por intercessão da Virgem Maria, nós somos também capazes de olhar para dentro de nós e pedir: Virgem, me ajuda a ter um coração indiviso. Me ajuda, Virgem Maria, a ter um coração que pertence a Jesus, um coração cheio do Espírito Santo, um coração do qual brotem palavras boas, um coração capaz de permanecer firme quando as tempestades vêm. Sim, Virgem Maria, nos ensine a não ter medo de deixar Deus mexer nas profundezas do meu coração, para que eu possa cavar fundo. Deixe o Espírito Santo tocar aquilo que talvez você esconda até de você mesmo. Porque o mesmo Deus que um dia acendeu o fogo é capaz de fazê-lo arder novamente. O dom continua dentro de você, existe uma potência dentro de você, existe uma graça, a graça continua dentro de você, o chamado continua dentro de você. Talvez estivesse apenas coberto pelas cinzas, mas hoje o Senhor te diz: reaviva o dom de Deus que está em ti. Por isso, Senhor Jesus, nesse dia, eu te entrego o meu coração. Retira de mim tudo aquilo que ocupa o teu lugar, Senhor. Purifica as minhas palavras, purifica os meus pensamentos, purifica, Senhor, os meus desejos. Espírito Santo, sopra novamente sobre as brasas da minha vida, sobre as brasas da minha fé. Reinflama, Espírito Santo, em mim o dom que eu recebi. Reinflama em nós, Espírito Santo, aquele dom que nós recebemos no nosso batismo. E onde houver desânimo neste santuário, coloque esperança, Espírito Santo. Onde houver medo, Senhor, coloque fortaleza. Onde houver frieza, reacende o amor. Se aqui você chegou desanimado por causa das situações da sua casa, chegou a hora de reacender em você um fogo. É o fogo do Espírito. É o fogo do Espírito que quer reavivar a chama e trazer dentro de você esperança, fortaleza, ânimo. Por isso, Espírito Santo, nós pedimos: edifica a nossa vida. Que a nossa vida seja totalmente edificada sobre Cristo. E que o fogo do Espírito jamais se apague. Que o fogo do Espírito jamais se apague das nossas decisões, dos nossos sentimentos, daquilo que nós trazemos no mais profundo de nós.

se as suas feridas roubaram a sua vida, se a sua história roubaram a sua vida, eis que chegou a hora onde os ossos ressequidos recebem vigor, recebe carne, recebe músculo, recebe vida. Por isso, Senhor, nós pedimos, reacende a partir dos nossos corações, purifica os nossos corações, que as nossas palavras, Senhor, sejam palavras de bênçãos, sejam palavras de esperança. Por isso, Senhor, modifica tudo que nós decidimos, modifica, Senhor Jesus, aquilo que são as nossas ações concretas.

0: estendo as minhas mãos em direção ao seu coração, à sua vida. E como meu pai fundador muitas vezes fez, eu quero selar a bênção de Deus sobre você. A bênção que vai trazer vida onde há morte. A bênção que vai trazer alegria onde há tristeza. A bênção que vai trazer esperança onde o desânimo tomou conta, o descrédito, o fracasso. Senhor, tu conheces esses corações. Tu conheces as lágrimas aqui derramadas agora. Tu conheces, Senhor Jesus, como este coração aqui chegou. E eu peço, Senhor, por intercessão de Nossa Senhora, proclamando o nome santo de Maria, o santíssimo nome de Maria, eu quero pedir, Jesus, que cada coração que aqui está, aqueles que nos acompanham de casa, possa ser reavivados. Reavivados pela esperança que não engana, pela experiência que é uma pessoa, Cristo Jesus. Você se encontrou com essa esperança, com essa esperança que não decepciona, com essa esperança que não muda. É o imutável, ele não muda. Mesmo diante das suas dores, mesmo diante dos seus pecados, o imutável não muda. Ele continua a te amar. Por intercessão da bem-aventurada Virgem Maria, a mãe da Canção Nova, desça sobre vós, sobre as vossas famílias, sobre a vossa decisão, a bênção de Deus Todo-Poderoso, Pai, Filho e Espírito Santo.
1: Amém.
0: Você pode dar aplaudir o Espírito Santo, mas bem forte, bem forte. Você pode se sentar neste ofertório junto com o pão e o vinho. Apresente a sua vida, o seu coração. 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

0: Orai, irmãos e irmãs, para que o meu e o vosso sacrifício seja aceito por Deus Pai Todo-Poderoso.
1: Receba o Senhor para tuas mãos este sacrifício, para a glória do seu nome, para o nosso bem e de toda a sua santa igreja.
0: Senhor, nós vos pedimos
2: que a intercessão da bem-aventurada sempre Virgem Maria recomende os nossos dons e nós, na veneração do seu nome, por vós sejamos aceitos. Por Cristo nosso Senhor.
1: Amém.
2: O Senhor esteja convosco.
1: Ele está no meio de nós.
2: Corações ao alto.
1: O nosso coração está em Deus.
2: Demos graças ao Senhor nosso Deus.
1: É o nosso dever e a nossa salvação.
2: Na verdade é digno e justo, é nosso dever e salvação dar-vos graças sempre em todo lugar. Senhor Pai Santo, Deus eterno e todo-poderoso, fonte da vida e da alegria. Na plenitude dos tempos, revelastes o mistério escondido nos séculos antigos, para que o mundo inteiro recuperasse a vida e a esperança. Pois em Cristo, novo Adão, e em Maria, nova Eva, manifestastes o mistério da vossa Igreja como primícia da humanidade redimida. Por este dom admirável, toda a criação, na força do Espírito Santo, retorna ao caminho original da Páscoa eterna. Por isso, com os anjos e todos os santos, proclamamos a vossa glória, cantando a uma só voz.

0: Na verdade, ó Pai, vós sois santo, fonte de toda santidade. Santificai, pois, estes dons, derramando sobre eles o vosso Espírito, a fim de que se tornem para nós o corpo e o sangue de nosso Senhor Jesus Cristo.
1: Enviai o vosso Espírito Santo,
0: estando para ser entregue e abraçando livremente a paixão. Jesus tomou o pão, pronunciou a bênção de ação de graças, partiu e deu aos seus discípulos, dizendo: Tomai todos e comei, isto é o meu corpo, que será entregue por vós.

Do mesmo modo, no fim da ceia, ele tomou o cálice em suas mãos e, dando graças novamente, o entregou aos seus discípulos, dizendo: Tomai todos e bebei. Este é o cálice do meu sangue, o sangue da nova e eterna aliança, que será derramado por vós e por todos para a remissão dos pecados. Fazei isto em memória de mim.

0: mistério da fé.
1: Anunciamos, Senhor, a vossa morte e proclamamos a vossa ressurreição. Vinde, Senhor Jesus.
0: Celebrando, pois, o memorial da morte e ressurreição do vosso Filho, nós vos oferecemos, ó Pai, o pão da vida e o cálice da salvação. E vos agradecemos porque nos tornastes dignos de estar aqui na vossa presença e vos servir.
1: Aceitai, ó Senhor, a nossa oferta.
0: Suplicantes vos pedimos que, participando do corpo e sangue de Cristo, sejamos reunidos pelo Espírito Santo num só corpo.
1: O Espírito nos una num só corpo.
2: Lembrai-vos, ó Pai, da vossa Igreja, que se faz presente pelo mundo inteiro, que ela cresça na caridade em comunhão com o Papa Leão, com o nosso Bispo Vladimir, os bispos do mundo inteiro, os presbíteros, os diáconos e todos os ministros do vosso povo.
1: Lembrai-vos, ó Pai, da vossa Igreja.
3: Enfim, nós vos pedimos, tende piedade de todos nós. Lembrai-vos também, na vossa misericórdia, dos nossos irmãos e irmãs que adormeceram na esperança da ressurreição e de todos que partiram desta vida. Acolhei-os junto a vós, na luz da vossa face.
1: Concedei-lhes, ó Senhor, a luz eterna.
4: Enfim, nós vos pedimos, tende piedade de todos nós. E dai-nos participar da vida eterna com a Virgem Maria, Mãe de Deus, São José, seu esposo, os apóstolos e todos os santos que neste mundo viveram na vossa amizade, a fim de vos louvarmos e glorificarmos por Jesus Cristo, vosso Filho.
0: Por Cristo, com Cristo e em Cristo, a vós, Deus Pai Todo-Poderoso, na unidade do Espírito Santo, toda honra e toda glória, por todos os séculos dos séculos.
1: Amém.
0: O Senhor nos comunicou o seu Espírito com a confiança e a liberdade de filhos e filhas. Digamos juntos: Pai nosso.
1: Pai nosso, que estais nos céus, santificado seja o vosso nome. Venha a nós o vosso reino. Seja feita a vossa vontade, assim na terra como no céu. O pão nosso de cada dia nos dai hoje. Perdoai-nos as nossas ofensas, assim como nós perdoamos a quem nos tem ofendido. E não nos deixeis cair em tentação, mas livrai-nos do mal.
0: Livrai-nos de todos os males, ó Pai, e dai-nos hoje a vossa paz. Ajudados pela vossa misericórdia, sejamos sempre livres do pecado e protegido de todos os perigos, enquanto aguardamos a feliz esperança e a vinda do nosso Salvador, Jesus Cristo.
1: Vosso é o reino, o poder e a glória para sempre.
0: Senhor Jesus Cristo, dissestes aos vossos apóstolos: eu vos deixo a paz, eu vos dou a minha paz. Não olheis os nossos pecados, mas a fé que anima a vossa Igreja. Dá-lhe, segundo o vosso desejo, a paz e a unidade. Vós que sois Deus com o Pai e o Espírito Santo.
1: Amém.
0: A paz do Senhor esteja sempre convosco.
1: O amor de Cristo nos uniu. Cordeiro de Deus, que tirais o pecado do mundo, tende piedade de nós. Cordeiro de Deus, que tirais o pecado do mundo, tende piedade de nós. Cordeiro de Deus, que tirais o pecado do mundo, dai-nos a paz.

0: Quem come a minha carne e bebe o meu sangue, permanece em mim e eu nele. Eis Jesus, o Cordeiro de Deus, que tira o pecado do mundo.
1: Senhor, eu não sou digna de que entreis em minha morada, mas dizei uma palavra e eu serei salva. Chegou o momento da Sagrada Comunhão. Aproximemo-nos com fé e piedade. Cada um examine sua consciência e as disposições para bem receber a Eucaristia. A comunhão pode ser recebida na boca ou na mão. Se for na mão, coloque uma sobre a outra com todo cuidado e atenção, também aos fragmentos que possam ficar. Comunguemos diante do ministro. Aqueles que por algum motivo não puderem comungar sacramentalmente, façam neste momento a sua comunhão espiritual.

graças e louvores se deem a todo momento. Graças e louvores se deem a todo momento. Graças e louvores se deem a todo momento. Por instante, você que comungou, feche os seus olhos. Não existe momento mais importante da nossa vida do que este. Nenhum fenômeno místico, nenhuma aparição, nada se compara a este momento. Jesus está dentro de você. Se nós tivéssemos visão espiritual nesta hora, nós enxergaríamos miríades e miríades de anjos ao nosso redor, prostrados, adorando aquele que nós acabamos de comungar. Por isso, no íntimo do seu coração, neste breve momento, fale com Ele. Peça que o seu coração seja purificado nesta hora. Peça que as suas palavras possam refletir o que está no seu coração e que o seu coração seja morada de Deus, seja morada da bênção, seja sustento para as suas decisões acertadas. Senhor, nós te adoramos. Nós te adoramos agora no pulsar do nosso coração. Cada batida do nosso coração, Senhor, é uma declaração de amor que nós temos para Ti. Seja amado, Jesus. Seja adorado nesta Eucaristia. Nós te damos graças, Senhor Jesus, por esta oportunidade de comungar do Teu corpo e do Teu sangue. Obrigado pela Santa Igreja Católica. Obrigado pelo ministério sacerdotal. Obrigado, Senhor, pela Eucaristia que toca as realidades mais podres da minha vida. Obrigado, Jesus, porque nós temos a Tua presença no meio a nós, dentro de nós. Por isso, brevemente, a partir dos acordes deste teclado, adore Jesus.

0: Oremos. Por intercessão de Maria, Mãe de Deus, consigamos, Senhor, a graça da vossa bênção, a fim de experimentarmos em todas as necessidades o auxílio daquela cujo venerável nome celebramos. Por Cristo nosso Senhor.
1: Amém.
0: Convido a você a voltar o seu olhar para o mosaico do Pai das Misericórdias, com muita piedade, zelo e devoção, rezemos juntos a oração ao Pai das Misericórdias. Pai das Misericórdias e Deus de toda a consolação, ouvi a súplica confiante que vos apresentamos neste momento. Acolhei este povo que vem cheio de fé e esperança ao vosso santuário. Consolai os aflitos, socorrei os necessitados.

0: enxugai as lágrimas aqui derramadas, amparai os fracos e recebei em vossos braços paternos este filho pródigo que volta para vós. Dai-nos a graça de sermos instrumentos da vossa misericórdia na vida dos nossos irmãos, para que assim o vosso nome seja amado em nossa família e em nossa nação. Tudo isso vos pedimos por vosso Filho Jesus Cristo, que convosco vive e reina, na unidade do Espírito Santo.
1: Amém.
0: Pai das misericórdias e Deus de toda a consolação,
1: ouvi-nos.
0: Se você tem algum objeto que quer ser abençoado, aquilo que você adquiriu na loja do santuário, a sua água, pode apresentar diante do Padre, para que possa ser sacramental. A nossa proteção está no nome do Senhor,
1: que fez o céu e a terra.
0: Bendito sois, Senhor, fonte e origem de toda bênção. Pois vos alegrais com o vigor da piedade dos vossos fiéis, permanecei ao lado deles e concedei que eles usem este sinal de fé e piedade para transformar-se na imagem do vosso Filho, que vive e reina para sempre.
1: Amém. Amém.
0: Mais uma vez eu quero acolher os frades e dizer que vocês estão, os senhores estão em casa, viu? Obrigado mesmo pela presença. Assim nós queremos também acolher todos os peregrinos, aqueles que vieram ao acampamento Reinflama, e vai continuar esta ação de Deus no nosso interior, ao ponto de alcançar toda a nossa alma. Vamos pedir a bênção de Deus sobre nós e sobre as nossas famílias. O Senhor esteja convosco.
1: Ele está no meio de nós.
0: Inclinai-vos para receber a bênção. O Deus de bondade, que pelo Filho da Virgem Maria quis salvar o gênero humano, vos enriqueça com a sua bênção.
1: Amém.
0: Seja-vos dado sentir sempre, por toda parte, a proteção da Virgem, por quem recebestes o autor da vida.
1: Amém.
0: E vós, reunidos hoje para celebrar com fervor sua memória, possais colher a alegria espiritual e o prêmio eterno.
1: Amém.
0: E a bênção de Deus Todo-Poderoso, Pai e Filho e Espírito Santo, desça sobre vós e permaneça para sempre.
1: Amém.
0: Glorificai o Senhor com a vossa vida. Ide em paz e o Senhor vos acompanhe.
1: Graças a Deus.

0: Deus maravilhoso.
1: A melhor coisa que existe é o silêncio do altar, porque é no altar que tem a presença de Deus.

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6: Não é o que você faz, mas quanto amor você dedica no que faz, que realmente importa. Santa Teresa de Calcutá.

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24: Boa tarde, criançada de Jesus. Que alegria estar com você mais uma vez aqui no programa Cantinho da Criança na Rádio Canção Nova. Isso mesmo, sou eu, tia Fernanda, e estaremos bem juntinhos nesta tarde de hoje. Falaremos de algo muito importante neste programa de hoje. Precisamos sempre manter vivo dentro de nós a nossa esperança. Mas antes, vamos pedir a presença do Espírito Santo para que Ele mesmo possa nos ensinar essa virtude da esperança. Fica conosco, Espírito Santo de Deus, e faz de nós cada vez mais homens e mulheres, crianças com um coração cheio de esperança em Ti. Fica conosco, Espírito Santo.

Não existe melhor forma de começar qualquer atividade pedindo a presença do Espírito Santo. Isso mesmo. E falando em pedir, que tal você mandar pra gente qual música você gostaria de escutar aqui no nosso programa, hein? É só você enviar a sua mensagem pelo nosso WhatsApp 12991363796 12991363796.

Olá, crianças! Aqui quem fala é a tia Delita. Que alegria estar com vocês em mais um momentinho especial aqui no nosso Cantinho da Criança. Hoje vim conversar com vocês sobre algo muito bonito e que todos nós temos que buscar. Estou falando sobre as virtudes heróicas. Pois bem, virtudes heróicas são aquelas atitudes boas e corajosas que nos aproximam de Deus e nos ajudam a ser verdadeiros heróis na vida real. Quanto mais buscamos as virtudes, mais agradáveis a Deus seremos. E sabe como você pode se tornar uma pessoa cheia de virtudes? Ser paciente quando as coisas não acontecem do jeitinho que a gente quer. Perdoar quando alguém nos machuca. Ser bom mesmo quando ninguém está olhando. Ajudar quem precisa, mesmo que a gente esteja cansado. Fazer algo antes mesmo da mamãe pedir para a gente fazer. Como guardar o que está fora do lugar em casa, lavar a louça, guardar os sapatos, arrumar a cama. São essas pequenas coisas que fará você crescer nas virtudes. E praticando todos os dias com muito amor, elas se tornam virtudes heróicas. Vocês podem pensar assim: cada vez que vocês escolherem fazer o bem e praticar alguma virtude, é um degrauzinho para você subir para mais pertinho do céu. Então, vou fazer um grande convite a você. Vamos buscar as virtudes juntos? Assim podemos nos tornar grandes heróis e subir as escadas até o céu com a ajuda do Espírito Santo. Agora aproveitem que o Cantinho da Criança só começou e se preparem para mais uma diversão. Tchau, crianças! Fiquem com Deus!

0: Está na hora da nossa diversão. E aí, quem topa? A diversão é assim. Eu vou te dar dicas de um santo da igreja e você precisa estar aí bem atento para me dizer qual santo é esse que eu estou falando. Combinado? Então vamos lá. Ele nasceu lá na África. Antes de entrar na vida religiosa, teve um filho. Chegou a se tornar bispo da igreja. Sua mãe também é santa. Foi batizado já adulto. Buscava com muita insistência descobrir a verdade das coisas. Hoje conhecido como um doutor da igreja. O seu livro mais conhecido é As Confissões. O seu nome começa com a letra A. E aí, você já sabe de quem eu estou falando? Isso mesmo, Santo Agostinho! Se você acertou, parabéns! Mas se por acaso você não sabia a resposta, tá tudo bem. Fica aí a dica nesta tarde de hoje para você, juntamente com a sua família, conhecer um pouquinho mais sobre a história de Santo Agostinho e ver tantos ensinamentos que ele traz para a nossa vida, para a nossa busca pelo céu. Santo Agostinho, rogai por nós!
1: Cadelita!
2: Oi, amiguinho. Oi, Felipe.
1: Oi, Tadelita. Olá, meu dano. Ô, Tadelita.
2: Diga, meu querido.
1: A senhora conhece uma tal de Esperança aí?
2: Como assim?
1: Ué, tá todo mundo falando dela e eu não conheço essa menina ainda, não.
2: Não é uma menina, Feliz.
1: Ué, quem é então?
2: É uma virtude.
1: É o quê?
2: É uma virtude teologal.
1: Ah.
2: As virtudes teologais nos elevam até Deus, nos aproximam dele, nosso coração do seu. Fala comigo, Feliz.
1: As virtudes teologais
2: nos elevam até Deus.
1: Nos elevam até Deus.
2: Nos aproximam dele.
1: Nos aproximam dele.
2: Nosso coração do céu.
1: Nosso coração do céu.
2: Elas vêm do próprio Deus, da Santíssima Trindade. Têm por Deus a sua origem. São a fé, a esperança e a caridade. Vamos lá?
1: Exato.
2: Elas vêm do próprio Deus.
1: Elas vêm do próprio Deus.
2: Da Santíssima Trindade.
1: Da Santíssima Trindade.
2: Têm por Deus a sua origem.
1: Têm por Deus a sua origem.
2: São a fé.
1: São a fé.
2: A esperança.
1: A esperança.
2: E a caridade.
1: E a caridade.
2: Viu só, Feliz?
1: Vê.
2: É um dom, é uma virtude que vem do Espírito Santo. E não é qualquer esperança, não.
1: Hã?
2: Não é qualquer esperança.
1: Ué, mas tem qualquer esperança?
2: Tem, tipo assim, eu tô esperando o ônibus. Não, é a esperança no céu. Nós esperamos em Deus firmes e com confiança. Não importa o que aconteça, o céu é a nossa esperança. Entendeu, Feliz?
1: Agora sim!
2: É isso, nós cristãos, nós que amamos Jesus, que somos amigos de Deus, nós esperamos em Deus. E o que, que nós esperamos? Viver para sempre com ele no céu, Feliz.
1: Oh!

gostou da historinha de hoje? Conta pra gente o que você aprendeu com essa historinha de hoje. Como anda aí a virtude da esperança no seu coração? Se você já conhecia, se você tem pedido a graça dessa virtude ou não. Conta pra gente tudo isso pelo nosso WhatsApp 12991363796 12991363796.

0: Monsenhor Jonas a Bibi.
1: E a pérola do dia é: o cristão pode perder tudo, menos a esperança. Eu entendi que o vovô Jonas está querendo dizer para nós que não podemos perder a esperança nunca. Por isso, assim como um bom agricultor que cuida de sua plantação com dedicação e cuidado, assim devemos também cuidar das virtudes que Deus nos deu no dia do nosso batismo, que são a fé, a esperança e a caridade. Mas como cuidar deste importante presente que Deus nos deu? Vigiando e orando sempre, e principalmente, fugindo do pecado. Assim vamos cultivando estas virtudes em nós. Que legal, não é? E você, topa comigo esse desafio?
2: Antes morrer do que pecar.
3: Chegou o momento de nos consagrarmos à Mãezinha do Céu e, claro, consagrando a ela o nosso coração, a nossa vida, as pessoas que amamos, que pediram as nossas orações. Enfim, colocamos tudo no seu preciosíssimo coração, acreditando e confiando que ela mesma, como mãe, cuidará em apresentar tudo isso para o seu filho. Por isso, nós rezamos dizendo assim: ó minha Senhora, ó minha Mãe, eu me ofereço toda a vós e, em prova da minha devoção para convosco, vos consagro neste dia e para sempre os meus olhos, os meus ouvidos, a minha boca, o meu coração e inteiramente todo o meu ser. E porque assim sou vossa, ó incomparável Mãe, guardai-me e defendei-me como propriedade vossa. Amém! Maria, passa na frente!
4: Maria, passa na frente, pisa na cabeça do seu pé.
3: Quem aí gostou do nosso programa de hoje, grita aí! Conta pra gente o que você mais gostou neste programa de hoje, o que você aprendeu, no que você se divertiu. Manda tudo isso pra gente pelo nosso WhatsApp: 12991363796. Vou repetir: 12991363796. Eu gostei demais de passar esta tarde com você, mas o nosso programa já chegou ao fim. Mas não fique triste não, porque na semana que vem estaremos outra vez bem juntinhos aqui no programa Cantinho da Criança, na Rádio Canção Nova. Uma abençoada semana para você. E até semana que vem. Tchau!

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2: Ângelus, a saudação da igreja à Virgem Maria.
3: O anjo do Senhor anunciou a Maria e ela concebeu do Espírito Santo. Ave Maria, cheia de graça, o Senhor é convosco. Bendita sois vós entre as mulheres e bendito é o fruto do vosso ventre, Jesus. Santa Maria, Mãe de Deus, rogai por nós, pecadores, agora e na hora da nossa morte. Amém. Eis aqui a escrava do Senhor. Faça-se em mim segundo a vossa palavra. Ave Maria, cheia de graça, o Senhor é convosco. Bendita sois vós entre as mulheres e bendito é o fruto do vosso ventre, Jesus. Santa Maria, Mãe de Deus, rogai por nós, pecadores, agora e na hora da nossa morte. Amém. E o Verbo divino se fez carne e habitou entre nós. Ave Maria, cheia de graça, o Senhor é convosco. Bendita sois vós entre as mulheres e bendito é o fruto do vosso ventre, Jesus. Santa Maria, Mãe de Deus, rogai por nós, pecadores, agora e na hora da nossa morte. Amém. Rogai por nós, Santa Mãe de Deus, para que sejamos dignos das promessas de Cristo. E agora, através das mãos de Nossa Senhora, a sua mãe, a nossa mãe, a mãe da sua família, a mãe daqueles que você ama e pelos quais você é responsável, através das mãos dela, a bênção daquele que é o Filho da Virgem Maria, Rei dos Reis e Senhor dos Senhores, que abranja todas as suas situações, todos os seus problemas, todos aqueles que lhe são caros. Sobre tudo isso, especialmente sobre você, a bênção do Deus Todo-Poderoso, Pai, Filho e Espírito Santo. Amém.
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Paz de Jesus, unidos como família, iniciamos mais um momento de intercessão. Eu, Padre Gilmar Soares, da comunidade Canção Nova, quero rezar com você e por você esse texto mariano. Formamos agora uma grande corrente de oração, através das ondas da rádio Canção Nova. Pegue o seu texto, convide quem está ao seu lado, apresente nesse momento suas intenções. Oremos pelas famílias, pelos doentes, pelas intenções do Santo Padre o Papa e pelas suas intenções particulares. Iniciemos o Santo Texto. Estamos unidos em nome do Pai, e do Filho, e do Espírito Santo. Amém. Creio em Deus Pai, Todo-Poderoso, Criador do céu e da terra, e em Jesus Cristo, seu único Filho, nosso Senhor, que foi concebido pelo poder do Espírito Santo, nasceu da Virgem Maria, padeceu sob Pôncio Pilatos, foi crucificado, morto e sepultado, desceu à mansão dos mortos, ressuscitou ao terceiro dia, subiu aos céus, está sentado à direita de Deus Pai Todo-Poderoso, donde há de vir julgar os vivos e os mortos. Creio no Espírito Santo, na Santa Igreja Católica, na comunhão dos santos, na remissão dos pecados, na ressurreição da carne, na vida eterna. Amém. Pai nosso que estais no céu, santificado seja o vosso nome. Venha a nós o vosso reino, seja feita a vossa vontade, assim na terra como no céu. O pão nosso de cada dia nos dai hoje. Perdoai-nos as nossas ofensas, assim como nós perdoamos a quem nos tem ofendido. Não nos deixeis cair em tentação, mas livrai-nos do mal. Amém. O anjo do Senhor anunciou a Maria, e ela concebeu do Espírito Santo. Ave Maria, cheia de graça, o Senhor é convosco. Bendita sois vós entre as mulheres, e bendito é o fruto do vosso ventre, Jesus. Santa Maria, Mãe de Deus, rogai por nós, pecadores, agora e na hora da nossa morte. Amém. Eis a serva do Senhor, faça-se em mim segundo a vossa palavra. Ave Maria, cheia de graça, o Senhor é convosco. Bendita sois vós entre as mulheres, e bendito é o fruto do vosso ventre, Jesus. Santa Maria, Mãe de Deus, rogai por nós, pecadores, agora e na hora da nossa morte. Amém. E o Verbo divino se fez carne e habitou entre nós. Ave Maria, cheia de graça, o Senhor é convosco. Bendita sois vós entre as mulheres e bendito é o fruto do vosso ventre, Jesus. Santa Maria, Mãe de Deus, rogai por nós, pecadores, agora e na hora da nossa morte. Amém. Glória ao Pai, ao Filho e ao Espírito Santo, assim como era no princípio, agora e sempre, e por todos os séculos dos séculos. Amém. Hoje contemplamos os mistérios gozosos. No primeiro mistério, contemplamos a anunciação do arcanjo Gabriel à Virgem Maria. Pai nosso que estais no céu, santificado seja o vosso nome. Venha a nós o vosso reino, seja feita a vossa vontade, assim na terra como no céu. O pão nosso de cada dia nos dai hoje. Perdoai-nos as nossas ofensas, assim como nós perdoamos a quem nos tem ofendido, e não nos deixeis cair em tentação, mas livrai-nos do mal. Amém. Ave Maria, cheia de graça, o Senhor é convosco, bendita sois vós entre as mulheres, e bendito é o fruto do vosso ventre, Jesus. Santa Maria, Mãe de Deus, rogai por nós, pecadores, agora e na hora da nossa morte. Amém. Ave Maria, cheia de graça, o Senhor é convosco. Bendita sois vós entre as mulheres, e bendito é o fruto do vosso ventre, Jesus. Santa Maria, Mãe de Deus, rogai por nós, pecadores, agora e na hora da nossa morte. Amém. Ave Maria, cheia de graça, o Senhor é convosco. Bendita sois vós entre as mulheres, e bendito é o fruto do vosso ventre, Jesus. Santa Maria, Mãe de Deus, rogai por nós, pecadores, agora e na hora da nossa morte. Amém.
Ave Maria, cheia de graça, o Senhor é convosco. Bendita sois vós entre as mulheres, e bendito é o fruto do vosso ventre, Jesus. Santa Maria, Mãe de Deus, rogai por nós, pecadores, agora e na hora da nossa morte. Amém. Ave Maria, cheia de graça, o Senhor é convosco. Bendita sois vós entre as mulheres, e bendito é o fruto do vosso ventre, Jesus. Santa Maria, Mãe de Deus, rogai por nós, pecadores, agora e na hora da nossa morte. Amém. Ave Maria, cheia de graça, o Senhor é convosco. Bendita sois vós entre as mulheres, e bendito é o fruto do vosso ventre, Jesus. Santa Maria, Mãe de Deus, rogai por nós, pecadores, agora e na hora da nossa morte. Amém.

agora e na hora da nossa morte. Amém. Ave Maria, cheia de graça, o Senhor é convosco. Bendita sois vós entre as mulheres, e bendito é o fruto do vosso ventre, Jesus. Santa Maria, Mãe de Deus, rogai por nós, pecadores, agora e na hora da nossa morte. Amém. Ave Maria, cheia de graça, o Senhor é convosco. Bendita sois vós entre as mulheres, e bendito é o fruto do vosso ventre, Jesus. Santa Maria, Mãe de Deus, rogai por nós, pecadores, agora e na hora da nossa morte. Amém. Glória ao Pai, e ao Filho, e ao Espírito Santo, assim como era no princípio, agora e sempre, e por todos os séculos dos séculos. Amém. No segundo mistério, contemplamos a visita da Virgem Maria à sua prima Santa Isabel. Pai nosso que estais no céu, santificado seja o vosso nome. Venha a nós o vosso reino, seja feita a vossa vontade, assim na terra como no céu. O pão nosso de cada dia nos dai hoje. Perdoai-nos as nossas ofensas, assim como nós perdoamos a quem nos tem ofendido. E não nos deixeis cair em tentação, mas livrai-nos do mal. Amém. Ave Maria, cheia de graça, o Senhor é convosco. Bendita sois vós entre as mulheres, e bendito é o fruto do vosso ventre, Jesus. Santa Maria, Mãe de Deus, rogai por nós, pecadores, agora e na hora da nossa morte. Amém. Ave Maria, cheia de graça, o Senhor é convosco. Bendita sois vós entre as mulheres, e bendito é o fruto do vosso ventre, Jesus. Santa Maria, Mãe de Deus, rogai por nós, pecadores, agora e na hora da nossa morte. Amém. Ave Maria, cheia de graça, o Senhor é convosco. Bendita sois vós entre as mulheres, e bendito é o fruto do vosso ventre, Jesus. Santa Maria, Mãe de Deus, rogai por nós, pecadores, agora e na hora da nossa morte. Amém. Ave Maria, cheia de graça, o Senhor é convosco. Bendita sois vós entre as mulheres, e bendito é o fruto do vosso ventre, Jesus. Santa Maria, Mãe de Deus, rogai por nós, pecadores, agora e na hora da nossa morte. Amém. Ave Maria, cheia de graça, o Senhor é convosco. Bendita sois vós entre as mulheres, e bendito é o fruto do vosso ventre, Jesus. Santa Maria, Mãe de Deus, rogai por nós, pecadores, agora e na hora da nossa morte. Amém. Ave Maria, cheia de graça, o Senhor é convosco. Bendita sois vós entre as mulheres, e bendito é o fruto do vosso ventre, Jesus. Santa Maria, Mãe de Deus, rogai por nós, pecadores, agora e na hora da nossa morte. Amém. Ave Maria, cheia de graça, o Senhor é convosco. Bendita sois vós entre as mulheres, e bendito é o fruto do vosso ventre, Jesus. Santa Maria, Mãe de Deus, rogai por nós, pecadores, agora e na hora da nossa morte. Amém. Ave Maria, cheia de graça, o Senhor é convosco. Bendita sois vós entre as mulheres, e bendito é o fruto do vosso ventre, Jesus. Santa Maria, Mãe de Deus, rogai por nós, pecadores, agora e na hora da nossa morte. Amém. Ave Maria, cheia de graça, o Senhor é convosco. Bendita sois vós entre as mulheres, e bendito é o fruto do vosso ventre, Jesus. Santa Maria, Mãe de Deus, rogai por nós, pecadores, agora e na hora da nossa morte. Amém. Ave Maria, cheia de graça, o Senhor é convosco. Bendita sois vós entre as mulheres, e bendito é o fruto do vosso ventre, Jesus. Santa Maria, Mãe de Deus, rogai por nós, pecadores, agora e na hora da nossa morte. Amém. Glória ao Pai, e ao Filho, e ao Espírito Santo, assim como era no princípio, agora e sempre, e por todos os séculos dos séculos. Amém. No terceiro mistério, contemplamos o nascimento do menino Jesus na pobre gruta de Belém. Pai nosso que estais no céu, santificado seja o vosso nome. Venha a nós o vosso reino, seja feita a vossa vontade, assim na terra como no céu. O pão nosso de cada dia nos dai hoje. Perdoai-nos as nossas ofensas, assim como nós perdoamos a quem nos tem ofendido. E não nos deixeis cair em tentação, mas livrai-nos do mal. Amém. Ave Maria, cheia de graça, o Senhor é convosco. Bendita sois vós entre as mulheres, e bendito é o fruto do vosso ventre, Jesus. Santa Maria, Mãe de Deus, rogai por nós, pecadores, agora e na hora da nossa morte. Amém. Ave Maria, cheia de graça, o Senhor é convosco. Bendita sois vós entre

0: entre as mulheres, e bendito é o fruto do vosso ventre, Jesus. Santa Maria, Mãe de Deus, rogai por nós, pecadores, agora e na hora da nossa morte. Amém. Ave Maria, cheia de graça, o Senhor é convosco. Bendita sois vós entre as mulheres, e bendito é o fruto do vosso ventre, Jesus. Santa Maria, Mãe de Deus, rogai por nós, pecadores, agora e na hora da nossa morte. Amém. Ave Maria, cheia de graça, o Senhor é convosco. Bendita sois vós entre as mulheres, e bendito é o fruto do vosso ventre, Jesus. Santa Maria, Mãe de Deus, rogai por nós, pecadores, agora e na hora da nossa morte. Amém. Ave Maria, cheia de graça, o Senhor é convosco. Bendita sois vós entre as mulheres, e bendito é o fruto do vosso ventre, Jesus. Santa Maria, Mãe de Deus, rogai por nós, pecadores, agora e na hora da nossa morte. Amém. Ave Maria, cheia de graça, o Senhor é convosco. Bendita sois vós entre as mulheres, e bendito é o fruto do vosso ventre, Jesus. Santa Maria, Mãe de Deus, rogai por nós, pecadores, agora e na hora da nossa morte. Amém. Ave Maria, cheia de graça, o Senhor é convosco. Bendita sois vós entre as mulheres, e bendito é o fruto do vosso ventre, Jesus. Santa Maria, Mãe de Deus, rogai por nós, pecadores, agora e na hora da nossa morte. Amém. Ave Maria, cheia de graça, o Senhor é convosco. Bendita sois vós entre as mulheres, e bendito é o fruto do vosso ventre, Jesus. Santa Maria, Mãe de Deus, rogai por nós, pecadores, agora e na hora da nossa morte. Amém. Ave Maria, cheia de graça, o Senhor é convosco. Bendita sois vós entre as mulheres, e bendito é o fruto do vosso ventre, Jesus. Santa Maria, Mãe de Deus, rogai por nós, pecadores, agora e na hora da nossa morte. Amém. Ave Maria, cheia de graça, o Senhor é convosco. Bendita sois vós entre as mulheres, e bendito é o fruto do vosso ventre, Jesus. Santa Maria, Mãe de Deus, rogai por nós, pecadores, agora e na hora da nossa morte. Amém. Glória ao Pai, e ao Filho, e ao Espírito Santo, assim como era no princípio, agora e sempre, e por todos os séculos dos séculos. Amém. No quarto mistério, contemplamos a apresentação do menino Jesus no templo e a purificação da Virgem Maria. Pai nosso que estais no céu, santificado seja o vosso nome. Venha a nós o vosso reino, seja feita a vossa vontade, assim na terra como no céu. O pão nosso de cada dia nos dai hoje. Perdoai-nos as nossas ofensas, assim como nós perdoamos a quem nos tem ofendido. E não nos deixeis cair em tentação, mas livrai-nos do mal. Amém. Ave Maria, cheia de graça, o Senhor é convosco, bendita sois vós entre as mulheres, e bendito é o fruto do vosso ventre, Jesus. Santa Maria, Mãe de Deus, rogai por nós, pecadores, agora e na hora da nossa morte. Amém. Ave Maria, cheia de graça, o Senhor é convosco, bendita sois vós entre as mulheres, e bendito é o fruto do vosso ventre, Jesus. Santa Maria, Mãe de Deus, rogai por nós, pecadores, agora e na hora da nossa morte. Amém. Ave Maria, cheia de graça, o Senhor é convosco. Bendita sois vós entre as mulheres, e bendito é o fruto do vosso ventre, Jesus. Santa Maria, Mãe de Deus, rogai por nós, pecadores, agora e na hora da nossa morte. Amém. Ave Maria, cheia de graça, o Senhor é convosco. Bendita sois vós entre as mulheres, e bendito é o fruto do vosso ventre, Jesus. Santa Maria, Mãe de Deus, rogai por nós, pecadores, agora e na hora da nossa morte. Amém. Ave Maria, cheia de graça, o Senhor é convosco. Bendita sois vós entre as mulheres, e bendito é o fruto do vosso ventre, Jesus. Santa Maria, Mãe de Deus, rogai por nós, pecadores, agora e na hora da nossa morte. Amém. Ave Maria, cheia de graça, o Senhor é convosco. Bendita sois vós entre as mulheres, e bendito é o fruto do vosso ventre, Jesus. Santa Maria, Mãe de Deus, rogai por nós, pecadores, agora e na hora da nossa morte. Amém. Ave Maria, cheia de graça, o Senhor é convosco. Bendita sois vós entre as mulheres, e bendito é o fruto do vosso ventre, Jesus. Santa Maria, Mãe de Deus, rogai por nós, pecadores, agora e na hora da nossa morte. Amém. Ave Maria, cheia de graça, o Senhor é convosco. Bendita sois vós entre as mulheres, e bendito é o fruto do vosso ventre, Jesus. Santa Maria, Mãe de Deus, rogai por nós, pecadores, agora e na hora da nossa morte. Amém. Ave Maria, cheia de graça, o Senhor é convosco. Bendita sois vós entre as mulheres, e bendito é o fruto do vosso ventre, Jesus. Santa Maria, Mãe de Deus, rogai por nós, pecadores, agora e na hora da nossa morte. Amém. Ave Maria, cheia de graça, o Senhor é convosco. Bendita sois vós entre as mulheres, e bendito é o fruto do vosso ventre, Jesus. Santa Maria, Mãe de Deus, rogai por nós, pecadores, agora e na hora da nossa morte. Amém. Glória ao Pai, e ao Filho, e ao Espírito Santo, assim como era no princípio, agora e sempre, e por todos os séculos dos séculos. Amém. No quinto mistério, contemplamos a perda e o reencontro do menino Jesus no templo entre os doutores da lei. Pai nosso que estais no céu, santificado seja o vosso nome. Venha a nós o vosso reino, seja feita a vossa vontade, assim na terra como no céu. O pão nosso de cada dia nos dai hoje. Perdoai-nos as nossas ofensas, assim como nós perdoamos a quem nos tem ofendido. E não nos deixeis cair em tentação, mas livrai-nos do mal. Amém. Ave Maria, cheia de graça, o Senhor é convosco. Bendita sois vós entre as mulheres, e bendito é o fruto do vosso ventre, Jesus. Santa Maria, Mãe de Deus, rogai por nós, pecadores, agora e na hora da nossa morte. Amém. Ave Maria, cheia de graça, o Senhor é convosco. Bendita sois vós entre as mulheres, e bendito é o fruto do vosso ventre, Jesus. Santa Maria, Mãe de Deus, rogai por nós, pecadores, agora e na hora da nossa morte. Amém. Ave Maria, cheia de graça, o Senhor é convosco. Bendita sois vós entre as mulheres, e bendito é o fruto do vosso ventre, Jesus. Santa Maria, Mãe de Deus, rogai por nós, pecadores, agora e na hora da nossa morte. Amém. Ave Maria, cheia de graça, o Senhor é convosco. Bendita sois vós entre as mulheres, e bendito é o fruto do vosso ventre, Jesus. Santa Maria, Mãe de Deus, rogai por nós, pecadores, agora e na hora da nossa morte. Amém. Ave Maria, cheia de graça, o Senhor é convosco. Bendita sois vós entre as mulheres, e bendito é o fruto do vosso ventre, Jesus. Santa Maria, Mãe de Deus, rogai por nós, pecadores, agora e na hora da nossa morte. Amém. Ave Maria, cheia de graça, o Senhor é convosco. Bendita sois vós entre as mulheres, e bendito é o fruto do vosso ventre, Jesus. Santa Maria, Mãe de Deus, rogai por nós, pecadores, agora e na hora da nossa morte. Amém. Ave Maria, cheia de graça, o Senhor é convosco. Bendita sois vós entre as mulheres, e bendito é o fruto do vosso ventre, Jesus. Santa Maria, Mãe de Deus, rogai por nós, pecadores, agora e na hora da nossa morte. Amém. Ave Maria, cheia de graça, o Senhor é convosco. Bendita sois vós entre as mulheres, e bendito é o fruto do vosso ventre, Jesus. Santa Maria, Mãe de Deus, rogai por nós, pecadores, agora e na hora da nossa morte. Amém. Ave Maria, cheia de graça, o Senhor é convosco. Bendita sois vós entre as mulheres, e bendito é o fruto do vosso ventre, Jesus. Santa Maria, Mãe de Deus, rogai por nós, pecadores, agora e na hora da nossa morte. Amém. Ave Maria, cheia de graça, o Senhor é convosco. Bendita sois vós entre as mulheres, e bendito é o fruto do vosso ventre, Jesus. Santa Maria, Mãe de Deus, rogai por nós, pecadores, agora e na hora da nossa morte. Amém. Glória ao Pai, e ao Filho, e ao Espírito Santo, assim como era no princípio, agora e sempre, e por todos os séculos dos séculos. Amém. Salve, Rainha, Mãe de Misericórdia, vida, doçura e esperança nossa, salve. A vós bradamos, degredados filhos de Eva, a vós suspiramos, gemendo e chorando neste vale de lágrimas. Eia, pois, advogada nossa, esses vossos olhos misericordiosos a nós volvei. E depois deste desterro, mostrai-nos Jesus, bendito o fruto do vosso ventre. Ó clemente, ó piedosa, ó doce sempre Virgem Maria, Rogai por nós, Santa Mãe de Deus, para que sejamos dignos das promessas de Cristo. Amém. E que desça sobre vós, por intercessão da bem-aventurada Virgem Maria, a bênção do Deus Todo-Poderoso, Ele que é Pai e Filho e Espírito Santo. Amém.
1: Acostumei meu coração a confiar sempre, em tudo, até o fim. Padre Jonas Abibe.

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7: 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São Francisco de Sales.
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2: E seja mais que bem-vindo, você que está sintonizado aqui no 89.1, começando mais um programa com a marca de qualidade, claro, da Canção Nova. Seja mais que bem-vindo. E eu sou o Thiago Batista, te fazendo companhia nesse programa que é uma bênção. As mais tocadas, as canções que você mais pediu, as canções que você mais curtiu por aqui, aquela canção que mais te levou a rezar ao longo desta semana e também que mais levou a alegria e a presença de Deus ao seu coração. Mais uma vez, seja bem-vindo, vamos lá, as mais tocadas. 10 músicas que marcaram a nossa semana. E para começar, abrindo com a graça de Deus, abrindo com louvor, abrindo com alegria, minha irmã de comunidade, Rogerinha Moreira, chega para cantar a 10ª posição, que é a canção Alegre Louvor.

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1: De volta com você depois dessa linda canção para trazer um pagode gostoso nesse dia para você. Que bênção, Morelzinho chegando aí para cantar Hoje Livre Sou, essa canção que é muito conhecida, que eu tenho certeza que faz parte da sua vida, da sua conversão. Agora ele traz nessa levada mais do pagode para aproveitar esse dia aí. Aumenta o som, vamos curtir a canção Hoje Livre Sou, que tá na nona mais tocada aqui no nosso programa.

Chamo pra você agora a oitava mais tocada, ela da Wanna Salles, essa canção maravilhosa, lindíssima, que nos leva a confiar na providência de Deus, que nós temos um Pai que cuida de nós, que olha por nós. Eu e você valemos muito mais do que os pássaros, do que os lírios do campo. Deus está olhando pra você nesse momento e que essa música te leve a confiar neste amor providente de Deus. Oitava colocada, Tudo Que Eu Preciso, com da Wanna Salles.

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1: E chegando para animar mais ainda esse dia para você, quem chega para cantar é ela, Bruna Marquez, sétima posição, a canção Nada Temerei.

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1: 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Bora de mais música? Chegando agora a sexta mais tocada com o Ministério Acorde, Eu Confio em Ti.

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1: Quinta posição, é novidade pra você aqui na 89.1, isso mesmo, meu irmão de comunidade Orlando Júnior, lançando o seu novo EP aí, que você pode escutar as canções, tanto no Spotify quanto no YouTube, que também você acompanha o clipe das canções. A canção que ocupa aí a quinta colocação é Deus é Excelso, e ele mesmo que compôs e que gravou pra você. Aumenta o som, que você possa viver uma baita experiência com essa canção que ocupa a quinta mais tocada no nosso programa.

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1: Quarta posição, quem chega para cantar Ramon e Rafael, uma canção de Rosa de Saron, mas que também ficou numa versão acústica bem bacana, mais tranquila, que te leva a viver justamente esse olhar que precisa estar voltado para o céu. Lá está o nosso tesouro, lá está a nossa salvação e lá é o nosso lugar. Então, meu irmão, volte o seu olhar para o céu e mire as estrelas. Quarta posição com Ramon e Rafael.
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1: E eu quero trazer para você a nossa agenda, isso mesmo, deixa anotado aí que aqui na Canção Nova, todo final de semana, tem acampamento, realidades que te levam a viver o seu encontro pessoal com Jesus. 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Presenças confirmadas para esse acampamento, claro, você que tem que estar aqui, mas os nossos irmãos de comunidade, o Padre Cid, né, Ivana Brandão, Padre Renê, Lucas Reis e muito mais. 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Vamos para o nosso pódio? A terceira mais tocada, com ele, meu irmãozão de comunidade, Peter de Laura cantando Sentinela da Manhã. Você tem que ser essa sentinela colocada aí, ó, à prova, colocado diante de tudo que vai acontecer e que permanece fiel. Sentinela da Manhã, terceira posição com Peter de Laura.

Segunda posição com ela, uma voz marcante que você com certeza conhece e também várias canções que a Sueli Façanha já compôs, várias canções que ficaram tão conhecidas na voz dela. E a segunda colocada é ela mesma que está cantando a canção Com Tua Mão. Pra gente confiar mesmo, segure na mão de Deus, meu irmão. Confie, volte o seu olhar para o céu, porque você tem um Deus que cuida de você. Segunda colocada, Com Tua Mão, Sueli Façanha.

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1: E a vencedora, Eliana Ribeiro, ocupando a primeira posição do nosso programa As Mais Tocadas, com a canção Espera no Senhor. Seja paciente, meu irmão. Confie que Deus está reservando para você aquilo que é a sua bênção, aquilo que é a sua graça. Juntos vamos cantar e rezar com essa canção que ocupa a primeira posição, Espera no Senhor, com Eliana Ribeiro.

0: Amém.
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2: Obrigado pela sua companhia. Esse foi o programa As Mais Tocadas. Deus abençoe você. Mais um convite, sabe qual é? Continue aí na nossa programação, porque por aqui a gente não para. Deus abençoe você. Forte abraço e até a próxima.

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27: Começando agora Clássicos Canção Nova. Estou chegando até você através das ondas da Rádio Canção Nova, pelo nosso site radio.cancaonova.com, também pelo CN Plus. Que alegria estarmos juntos nesta hora para recordarmos o melhor da música católica. Eu sou Sheila Cristiane e você me acompanha nesta hora aqui no Clássicos, atualizando a nossa história de amor com Deus, recordando canções que marcaram época. Hoje faremos uma viagem pelo Brasil, hein? Nossa primeira parada é em Elias Fausto, no interior de São Paulo, terra natal de Padre Jonas Habib. Vamos recordar a canção Meu Pentecostes. E na sequência, nossa viagem segue para Fortaleza, hein?

sertão ao litoral, das grandes cidades às pequenas comunidades. Há sempre uma voz disposta a anunciar Jesus Cristo. Nesta viagem pela música católica brasileira, vamos encontrar diferentes sotaques e histórias que, apesar da diversidade, carregam uma mesma missão: evangelizar através da música. Então vamos agora lá para Vitória, capital do Espírito Santo, e também cidade natal de Eliana Ribeiro. Foi ali, em Vitória, ainda jovem, Eliana participou de um encontro com o Padre Léo que marcaria a sua vida para sempre. Do segundo álbum da sua carreira, a gente traz agora a canção Deus Te Vê. E na sequência, a gente segue para o centro-oeste do Brasil, até Morrinhos, em Goiás. Terra sabe de quem? De Tony Alisson. Hoje, eu escolhi a canção Deus Olha a Fé para a gente curtir. Por isso, aumente o som, porque está chegando Eliana Ribeiro e na sequência, Tony Alisson.

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2: E a nossa viagem pelo Brasil continua. Vamos agora a Cruzeiro, aqui pertinho de Cachoeira Paulista, Vale do Paraíba, interior do estado de São Paulo, cidade onde nasceu sabe quem, gente? Ela, uma voz lindíssima, Adriana Arides. Essa canção que é faixa título do terceiro álbum da sua carreira, A Chave do Coração. E a próxima parada, vamos direto ao Rio de Janeiro, a cidade maravilhosa do Brasil, onde nasceu Padre Antônio Maria no ano de 1945. Filho de portugueses, depois de descobrir a sua vocação sacerdotal, fez da música também uma forma de anunciar o evangelho e levar a esperança a tantas pessoas pelo Brasil. Vamos ouvir um grande clássico do Padre Antônio Maria, a canção Cura Senhor. Música.

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3: Que bom poder olhar hoje para o nosso Brasil e perceber quantos talentos Deus espalhou por aqui, não é verdade? Um breve intervalo, daqui a pouquinho eu volto com muito mais música, muito mais clássicos.
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6: Eu sou Sheila Cristiane e estou de volta com Clássicos Canção Nova, junto com você nesta hora, recordando grandes sucessos da música católica brasileira. Vamos agora a uma cidadezinha, gente. Ele divulga que só essa cidade. Sabe quem é? Diácono Nelsinho Correia. Você sabe de onde é esse moço? Diretamente de Piquete. Segundo ele, é assim uma metrópole, uma grande cidade. A cidade de Piquete, aqui no interior do estado de São Paulo. Nelsinho Correia, que conheceu o padre Jonas Abibe ainda adolescente em um retiro. Anos depois, se tornou um dos primeiros membros da comunidade Canção Nova e uma referência também na música católica no Vale do Paraíba e em todo o Brasil. Hoje vamos ouvir na voz dele, do diácono Nelsinho Correia, a canção Ele Me Ama, esta música que está no LP Te Amar. E se Nelsinho Correia descobriu a música na juventude, Celina Borges cresceu cercada por ela. Você sabia disso? A mineira de Belo Horizonte herdou da sua mãe, que era musicista da Igreja Católica, o amor pela música. Um talento recebido em família e que Celina transformou em missão. De uma linda carreira, hoje vamos destacar aqui no Clássicos Canção Nova a canção Tarde Te Amei.

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2: Você ouviu Celina Borges com a canção Tarde Te Amei. Também passou por aqui Diácono Nelsinho Correia com a música Ele Me Ama. 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E vem chegando mais clássicos para você que está comigo nesta hora, nesta viagem que estamos fazendo pelo nosso Brasil. Vamos agora lá pro Nordeste com a baiana Salete Ferreira, ela que nasceu em Salvador, missionária da comunidade Canção Nova desde o ano de 91. Na canção Nada de Tristeza, ali está bem presente o ritmo do Nordeste, não é verdade? Seguimos também para o Sul do Brasil, porque afinal de contas, gente, nosso Brasil é lindo demais. Vamos para o Sul? Você vai ouvir Salete e na sequência você vai ouvir lá de Santa Catarina, sabe quem? Padre Joãozinho, ele que nasceu na cidade de Brusque, Santa Catarina. Ele também chega com o clássico Conheço um Coração.

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2: E a nossa viagem pelo Brasil está chegando ao fim, mas antes, vamos passar por Minas Gerais? Essa terra boa demais, terra da banda Dominus, que fez grande sucesso na época aí dos anos 2000. Você vai ouvir aqui a canção Não Estou Sozinho, e depois de Minas Gerais, a gente vai pro Paraná, onde nasceu Ziza Fernandes, ela que é curitibana, também chega para encerrar o nosso Clássicos de hoje. Deus abençoe você, a gente fica por aqui, nós nos encontramos na programação da Canção Nova. Um beijo grande e até o próximo Clássicos, se Deus quiser. Tchau, tchau.
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